0: Deus sempre, orai sem cessar. 1 Tessalonicenses capítulo 5, versículos do 16 ao 17. 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

0: 9:14.
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0: 9:16.

0: 9:29.
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0: 9:30.
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1: 9:42.
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7: 9:45.

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1: 9:59.
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1: 10:01.
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11: Toda especial, dia 11 de junho, ano 2026. É a programação com a Mãe Aparecida, que abraça você nesta hora toda especial. Bem-vindo, bem-vinda. Pode colocar as suas intenções através do nosso WhatsApp, DDD 12 3104 1043, através também da nossa do nosso YouTube e Facebook, né? A nossa live, YouTube e Facebook, você também pode participar, você também pode colocar sua família, sua vida e seu coração diante da Mãe Aparecida. Bem-vindo, bem-vinda. Se quiser, pode utilizar também o meu Instagram, @EvandroBrunRádio. Por lá, eu também acolho você, acolho suas intenções e sua família, para que juntos possamos rezar e celebrar. Eu abraço aqui, ó, os queridos irmãos que estão conosco através das rádios, emissoras que estão retransmitindo o nosso programa. Rádio Regional Esperança em Lins, aqui no estado de São Paulo. Rádio Arca da Aliança em Joinville, Santa Catarina. Rádio São Lourenço FM em São Lourenço, Minas Gerais. Rádio Tucano FM em Tucano, na Bahia. E Rádio Santana FM em Ponta Grossa, no Paraná. Estas são algumas das emissoras que nos ajudam a chegar na sua casa, na sua vida, através da Rádio Aparecida e Rede Aparecida de Rádio. Bem-vindo, bem-vinda à nossa programação. Que Deus te abençoe. Para você que está na sintonia do programa com a Mãe Aparecida, uma excelente noite. Eu trabalho com a produção de Marcos Thiago, a coordenação de Paula Castro e a direção geral do padre Vanderlei Souza, missionário redentorista. E lá na Central Multimídia, mais uma vez ela está junto comigo, a Ana Gabriela. Boa noite, Ana. Seja bem-vinda mais uma vez.

muito obrigado por mais uma vez estar junto conosco aqui, ó, para levar até o coração de tantos inúmeros devotos Brasil e mundo afora, através da Rede Aparecida de Rádio e das imagens do Facebook e YouTube para tantos corações que rezam conosco. Deus te abençoe. Agora são 10:04, horário de Brasília. Simbora rezar, simbora celebrar, simbora viver a presença e o amor precioso de Deus pela intercessão da Mãe Aparecida. Rede Aparecida de Rádio, música, fé, missão e oração. 104.

pelo sinal da Santa Cruz, livrai-nos Deus nosso Senhor dos nossos inimigos. Em nome do Pai, do Filho e do Espírito Santo. Amém. E assim, diante de Nossa Senhora, diante da Mãe Aparecida, vamos começar rezando aquela oração que sempre fazemos toda quinta-feira. Reze junto comigo para que possamos mergulhar no mistério eucarístico de Jesus. Meu Deus, eu creio, adoro, espero e amo-vos. Peço-vos perdão por aqueles que não creem, não adoram, não esperam e não vos amam. Santíssima Trindade, Pai, Filho e Espírito Santo, adoro-vos profundamente e ofereço-vos o preciosíssimo corpo, sangue, alma e divindade de Jesus Cristo presente em todos os sacrários da terra, em reparação dos ultrajes, sacrilégios e indiferenças com que ele mesmo é ofendido, e pelos méritos do seu Santíssimo Coração e do Coração Imaculado de Maria, peço-vos a conversão de todos nós, pobres pecadores. Amém. Divino Jesus, nós vos oferecemos este texto que vamos rezar, meditando nos mistérios de nossa redenção. Concedei-nos, por intercessão da bem-aventurada Sempre Virgem Maria, Mãe de Deus e Nossa Mãe, as virtudes que nos são necessárias para bem rezá-lo e a graça de ganharmos as indulgências anexas a esta santa devoção. Oferecemos particularmente, em desagravo dos pecados cometidos contra o Santíssimo Coração de Jesus e o Imaculado Coração de Maria, peço pela paz do mundo, pela conversão de todos nós, pobres pecadores, pelas almas do purgatório, pelas intenções do Santo Padre, o Papa Leão XIV, pelas almas dos Papas Bento e Francisco, pelo aumento e santificação do clero, pela santificação das nossas famílias, pelas vocações, pelas missões e missionários e por todo o povo brasileiro, que assim seja. Amém. E agora juntos vamos professar a nossa fé

nós-se três ave-marias em honras e glórias à Santíssima Trindade. Pai nosso que estais nos céus, santificado seja o vosso nome. Venha a nós o vosso reino, seja feita a vossa vontade, assim na terra como no céu. O pão nosso de cada dia nos dai hoje. Perdoai-nos as nossas ofensas, assim como nós perdoamos a quem nos tem ofendido. E não nos deixeis cair em tentação, mas livrai-nos do mal. Amém. Salve Maria, filha de Deus Pai, o Criador de todas as coisas. Ave Maria, cheia de graça, o Senhor é convosco. Bendita sois vós entre as mulheres, e bendito é o fruto de vosso ventre, Jesus. Santa Maria, Mãe de Deus, rogai por nós, pecadores, agora e na hora de nossa morte. Amém. Salve Maria, Mãe de Jesus Cristo, Deus, Filho Salvador. Ave Maria, cheia de graça, o Senhor é convosco. Bendita sois vós entre as mulheres, e bendito é o fruto de vosso ventre, Jesus. Santa Maria, Mãe de Deus, rogai por nós, pecadores, agora e na hora de nossa morte. Amém. Salve Maria, esposa do Espírito Santo, o Santificador. Ave Maria, cheia de graça, o Senhor é convosco. Bendita sois vós entre as mulheres e bendito é o fruto de vosso ventre, Jesus. Santa Maria, Mãe de Deus, rogai por nós, pecadores, agora e na hora de nossa morte. Amém. Glória ao Pai, ao Filho e ao Espírito Santo, como era no princípio, agora e sempre. Amém. Rogai por nós, Santa Mãe de Deus, para que sejamos dignos das promessas de Cristo. Amém. Da manhã parecida, vamos colocar as primeiras intenções de hoje para você que está na sintonia. Olha, deixa eu rezar aqui, ó, para quem está com a gente na sintonia do programa. Diana, ela reza conosco de Monteiro, na Paraíba. Boa noite, Diana. Seja bem-vinda. Muito obrigado pela sua presença também e pela sua participação, viu? Deus te abençoe. O Wallace está conosco também. O Wallace é da cidade de Cachoeiro, de Itapemirim, no Espírito Santo. Boa noite, Wallace. Seja bem-vindo. Que Deus te proteja. A Maria do Carmo, de Carmo de Minas, em Minas Gerais, também está com a gente. Obrigado, Maria do Carmo. Uma noite abençoada para você e para todos da família. Que Nossa Senhora Aparecida continue abençoando a sua vida. Também rezo aqui pedindo a bênção de Deus para quem está conosco. Olha, a Maria Isabel Kschmeier, de Juiz de Fora, Minas Gerais. Boa noite, Maria Isabel. Seja bem-vinda à Rádio Aparecida. Muito obrigado por participar e por celebrar. Que Deus te abençoe. Deus abençoe também aqui o José Carlos, da cidade de São Paulo, capital, lá no bairro Vila Sabrina. Boa noite, meu irmão. Seja bem-vindo. Obrigado, viu? Um grande abraço para você e para todos de tua família, meu querido. Com alegria também, eu acolho as intenções de quem está conosco aqui, ó. O Juan Soto, na cidade de São José do Rio Preto, aqui no estado de São Paulo também. Juan, seja bem-vindo, viu? Obrigado, irmão. Um grande abraço para você, para todos aí na sua casa. A tia Nenê, tudo bem, tia Nenê? Seja bem-vinda, viu? Muito obrigado por estar e por participar também. Que Nossa Senhora abençoe. Conosco ainda a Nilva Araújo, tudo bem, Nilva? Ótima noite, viu? Tá pedindo bênçãos para todos da família. Assim a gente reza por você. O Paulo Araújo, de Sabinópolis, em Minas Gerais, também tá com a gente. Obrigado, Paulo. Uma ótima noite. Reza com a gente também o Irineu de Piquete. Boa noite, Irineu. Bem-vindo, amigo. Muito obrigado. Louvado seja Deus pela sua presença. Conosco ainda o Edson Valboa de Joinville, Santa Catarina. Bem-vindo, Edson. Deus seja louvado pela sua participação, pela sua presença, viu? Ainda rezando com a gente aqui, ó, o João Paulo Garcia de Jaú, aqui no estado de São Paulo. Boa noite, João Paulo. Bem-vindo, meu querido. Que Nossa Senhora te proteja com alegria. Eu acolho também as intenções da Gisele. Boa noite, Gisele. Tudo bem? Deus abençoe você, viu, gente?

Obrigado, meus irmãos. Nossa Senhora Aparecida nos abençoe, viu? Louvado seja Deus pela presença de vocês aqui comigo. Deus lhes abençoe sempre. Ainda o Fábio, da cidade de Tuiuti, aqui no estado de São Paulo. Boa noite, Fábio. Seja bem-vindo, meu amigo. Está em oração conosco. Louvado seja Deus pela sua participação. E ainda a Maria Aparecida Zagota, ela reza com a gente lá de Juiz de Fora, Minas Gerais. Está colocando suas intenções, sua vida, sua família e o seu coração. Bem-vindo, bem-vinda você que está conosco na Rádio Aparecida, Rede Aparecida de Rádio. Que Deus abençoe e proteja sua família, seu coração, sua história e todas as intenções que estão aí, ó, dentro do seu coração. Vamos agora juntos contemplar o primeiro mistério. Hoje contemplaremos os mistérios luminosos, que são os mistérios da vida pública de Jesus. Contemplemos juntos o primeiro mistério.

0: vamos acolher quem vai rezar conosco este primeiro mistério, de Carmo de Minas, a Maria do Carmo. Boa noite, Maria do Carmo, tudo bem?
1: Tudo bom, boa noite, tudo bem com você,
0: Leandro? Tudo jóia, graças a Deus. Seja bem-vinda à rádio para rezarmos juntos, viu? Deus te abençoe.
1: Amém, você também, você e sua família.
0: Amém, muito obrigado. Pode colocar suas intenções para esse mistério, por favor.
1: Eu vou entrar um monte de pessoal, quero rezar para minha filha Tanyama, que acabou de chegar agora, que está fazendo radioterapia, rezar para

0: mais ou menos assim que tem, sou da casa da Nilza, que mora lá de casa, a Nilza, a Serena do Cateco, umas, a Helena, da família da Helena, com o esposo dela, bem filho, e todos os meus irmãos dos campos, do bairro dos campos, aqui do nosso, que no momento está escutando, ouvindo o Santo Terço.
1: Tá, joia.
0: E para toda a sua família.
1: Obrigado.

0: louvado seja Deus por suas intenções, viu? Vamos lá então.
1: Eu quero dizer também pro seu Paulo Brito, do Raimundo, a Rosa do Putinho, todos esses irmãos. Tá. É muito bom, sabe, louvado. O senhor fica com esse texto na mão, isso aqui não é um texto, mas isso aqui é uma rosa de Nossa Senhora, da coroa dela, que a gente fica nas nossas mãos, né?
0: É verdade.
1: Você reza o texto pra sentar como se fosse uma trama.
0: Ah, graças a Deus. Louvado seja Deus por tudo isso. Isso aí.
1: Amém. Você sabe isso, mas é. Parece que a gente reza o texto, parece que Jesus que põe aí nos braços, São José.
0: Isso, Jesus que está te acolhendo com muito carinho, né? Rezemos juntos, todos, então. Né? Amém. Rezemos juntos, então, esse mistério. Você começa e eu respondo, tá bom?
1: Tá bom. Pai nosso que estás no céu, santificado seja o vosso nome. Venha a nós o vosso reino, seja feita a vossa vontade, assim na terra como no céu.
0: O pão nosso de cada dia nos dai hoje, perdoai-nos as nossas ofensas, assim como nós perdoamos a quem nos tem ofendido. E não nos deixeis cair em tentação, mas livrai-nos do mal. Amém.
1: Ave Maria, cheia de graça, o Senhor é convosco, bendita sois vós entre as mulheres, e bendito é o fruto do teu ventre, Jesus.
0: Santa Maria, Mãe de Deus, rogai por nós pecadores, agora e na hora de nossa morte. Amém.
1: Ave Maria, cheia de graça, o Senhor é convosco, bendita sois vós entre as mulheres, e bendito é o fruto do teu ventre, Jesus.
0: Santa Maria, Mãe de Deus, rogai por nós pecadores, agora e na hora de nossa morte. Amém.
1: Ave Maria, cheia de graça, o Senhor é convosco, bendita sois vós entre as mulheres, bendito é o fruto do teu ventre, Jesus.
0: Santa Maria, Mãe de Deus, rogai por nós pecadores, agora e na hora de nossa morte. Amém.
1: Reza para minha mãe Tereza, por nós, Vanderlei. Santa Maria, Mãe de Deus, rogai por nós pecadores. Ave Maria, cheia de graça, o Senhor é convosco, bendita sois vós entre as mulheres, e bendito é o fruto do teu ventre, Jesus.
0: Santa Maria, Mãe de Deus, rogai por nós pecadores, agora e na hora de nossa morte. Amém.
1: Eu vou rezar para o Valdo e para a Bruna, para todos os netos do Valdo, para Denise e para o Nando. Ave Maria, cheia de graça, o Senhor é convosco, bendita sois vós entre as mulheres, e bendito é o fruto do teu ventre, Jesus.
0: Santa Maria, Mãe de Deus, rogai por nós pecadores, agora e na hora de nossa morte. Amém.
1: Vamos para Maria e para Mônica. Santa Ave Maria, cheia de graça, o Senhor é convosco, bendita sois vós entre as mulheres, e bendito é o fruto do teu ventre, Jesus.
0: Santa Maria, Mãe de Deus, rogai por nós pecadores, agora e na hora de nossa morte. Amém.
1: Ave Maria, cheia de graça, o Senhor é convosco, bendita sois vós entre as mulheres, e bendito é o fruto do teu ventre, Jesus.
0: Santa Maria, Mãe de Deus, rogai por nós pecadores, agora e na hora de nossa morte. Amém.
1: Ave Maria, cheia de graça, o Senhor é convosco, bendita sois vós entre as mulheres, e bendito é o fruto do teu ventre, Jesus.
0: Santa Maria, Mãe de Deus, rogai por nós pecadores, agora e na hora de nossa morte. Amém.
1: Vou rezar pela saúde da Dona Maria de Jesus. Vou rezar para Dona Maria de Jesus e para minha mãe. Ave Maria, cheia de graça, o Senhor é convosco, bendita sois vós entre os bens, bendito é o fruto do teu ventre, Jesus.
0: Santa Maria, Mãe de Deus, rogai por nós pecadores, agora e na hora de nossa morte. Amém. Ave Maria, cheia de graça, o Senhor é convosco, bendita sois vós entre as mulheres, e bendito é o fruto de vosso ventre, Jesus. Glória ao Pai, ao Filho e ao Espírito Santo, assim como era no princípio, agora e sempre. Amém. Amém, Jesus.
1: Ó Maria concebida, rogai por nós que recorremos a vós.
0: Ó meu bom Jesus, perdoai-nos, livrai-nos do fogo do inferno, levai as almas todas para o céu e socorrei principalmente aquelas que mais precisarem da vossa infinita misericórdia. Nossa Senhora da Conceição Aparecida,
1: rogai por nós.
0: São José,
1: rogai por nós. Glória, São José.
0: Nossa Senhora do Carmo,
1: rogai por nós.
0: Muito bem.
1: Sagrado Coração de Jesus,
0: nós temos confiança em vós. Maria do Carmo, obrigado, viu?
1: Obrigado, você. Obrigado também. Deus abençoe você, viu?
0: Amém.
1: E agora te acolho com o maior carinho, viu?
0: Amém.
1: Aqui na nossa cidade tá gelando, viu?
0: Tá gelando, tá frio, né? Pra cá tá bem frio.
1: Tá bem.
0: Deus, um abraço. Deus tá aquecendo os nossos corações. Fica com Deus.
1: Ah, com certeza. Ainda vai cozinhar igual vocês assim.
0: Amém. Fica com Deus, viu? Deus abençoe sempre e proteja a família.

Amém. Louvado seja Deus pelos irmãos que rezam conosco. Muito obrigado a todos pelo carinho. Muito obrigado pela sintonia. Que Deus continue abençoando. Vamos lá para o YouTube da Rádio Aparecida. Lá no YouTube nós temos a participação da Marília Moreira, do Rio de Janeiro, capital. Boa noite, Marília. Seja bem-vinda. Muito obrigado pela participação e também pelo carinho. Também rezo por Márcia Maria, de São José dos Campos, aqui no estado de São Paulo. Boa noite, Wanda. Boa noite, Márcia. Seja bem-vinda, viu? Obrigado por rezar com a gente. Ismael José da Silva, de Joinville, Santa Catarina, também está rezando conosco. Obrigado, Ismael. Um abraço. Ana Lupécia, lá de Recife, no Pernambuco, também está conosco. Muito obrigado, Ana. Bênçãos de Deus para você. Dona Nenê Barreiro, lá de Bom Jesus da Lapa, na Bahia, está conosco. Obrigado, Dona Nenê. Um grande abraço para a senhora. Também rezo e peço a Deus que abençoe a Maria da Piedade, que coloca aqui suas intenções, sua vida e seu coração. A Alessandra também está conosco. Alessandra Aparecida, boa noite, viu? Seja bem-vinda. Muito obrigado pela sua presença aqui conosco e pela participação. E ainda com carinho, eu acolho a Maria das Dores, que também reza conosco. Obrigado, Maria das Dores. Uma noite abençoada para você. Que Deus ilumine a sua vida. Juntos agora vamos contemplar o segundo mistério.

0: conosco este segundo mistério. Eu convido a Ana Gonçalves aqui de Guaratinguetá. Aninha, boa noite, tudo bem?
1: Boa noite, você também tá bem, sua família?
0: Tá tudo ótimo, graças a Deus, seja bem-vinda.
1: Graças a Deus, você também, seja bem-vindo também.
0: Obrigado,
1: louvado seja Deus. Toda a sua família.
0: Amém.
1: Obrigado, boa noite. Amém.
0: Pode colocar as suas intenções, por favor?
1: Eu quero colocar saúde para todas as minhas famílias, para a minha prima, para a minha madrezinha Chada Abreu, para a minha prima Irene, do nosso filho dela, minha nora, neto dela, e para a minha prima Fátima Salveira, para todas as minhas irmãs, sobrinhas, filhados, minhas amigas, amigas, e para o pessoal aí também da rádio, para todos os filhos. E para você, Leandro.
0: Obrigado.
1: Eu também, o cantor aí. Para todos os padres, o papo, o bispo, diáconos, ministros, irmãos. E para

0: Santuzia e também rezar seu texto em questões para nossa saúde, Mastela, lá do Passa Quatro, Minas Gerais. Ela é mãe do Dr. Wagner, que diz, né?
1: Sim.
0: E também para minha saúde, também para minha amiga Cida Bedac. E para toda a sua família, viu?
1: Obrigado. Obrigado, Aninho. Obrigado mesmo.
0: Deus pra você também.
1: Com muito carinho, peço a bênção de Deus para todos da tua família.
0: Amém. Me desculpa, ler demais, viu?
1: Não, não, tranquilo. Fica na paz. Vamos rezar e vamos rezar por suas intenções, tá bom?
0: Pode
1: começar então, por favor.
0: Tá bom. Pai, nós que estamos no céu, santificado seja o vosso nome. Venha a nós o vosso reino. Seja feita a vossa vontade, assim na terra como no céu.
1: O pão nosso de cada dia nos dai hoje. Perdoai-nos as nossas ofensas, assim como nós perdoamos a quem nos tenha ofendido, e não nos deixeis cair em tentação, mas livrai-nos do mal. Amém.
0: Ave Maria, cheia de graça, Senhor convosco, bendita sois vós entre as mulheres, bendito é o fruto do vosso ventre, Jesus.
1: Santa

0: nós pecadores, agora e na hora de nossa morte. Amém.
1: Ave Maria, cheia de graça, Senhor convosco, bendita vós entre as mulheres, bendito é o fruto do vosso ventre, Jesus.
0: Santa Maria, Mãe de Deus, rogai por nós, pecadores, agora e na hora de nossa morte. Amém.
1: Ave Maria, cheia de graça, Senhor convosco, bendita é vós entre as mulheres, bendito é o fruto do vosso ventre, Jesus.
0: Santa Maria, Mãe de Deus, rogai por nós, pecadores, agora e na hora de nossa morte. Amém.
1: Ave Maria, cheia de graça, o Senhor convosco, bendita sois vós entre as mulheres, bendito é o fruto do vosso ventre, Jesus.
0: Santa Maria, Mãe de Deus, rogai por nós, pecadores, agora e na hora de nossa morte. Amém.
1: Ave Maria, cheia de graça, o Senhor convosco, bendita sois vós entre as mulheres, bendito é o fruto do vosso ventre, Jesus.
0: Santa Maria, Mãe de Deus, rogai por nós, pecadores, agora e na hora de nossa morte. Amém.
1: Ave Maria, cheia de graça, o Senhor é convosco, bendita sois vós entre as mulheres, bendito é o fruto do vosso ventre, Jesus.
0: Santa Maria, Mãe de Deus, rogai por nós, pecadores, agora e na hora de nossa morte. Amém.
1: Ave Maria, cheia de graça, o Senhor é convosco, bendita sois vós entre as mulheres, bendito é o fruto do vosso ventre, Jesus.
0: Santa Maria, Mãe de Deus, rogai por nós, pecadores, agora e na hora de nossa morte. Amém.
1: Ave Maria, cheia de graça, o Senhor é convosco, bendita sois vós entre as mulheres, bendito é o fruto do vosso ventre, Jesus.
0: Santa Maria, Mãe de Deus, rogai por nós, pecadores, agora e na hora de nossa morte. Amém.
1: Ave Maria, cheia de graça, o Senhor é convosco, bendita sois vós entre as mulheres, bendito é o fruto do vosso ventre, Jesus.
0: Santa Maria, Mãe de Deus, rogai por nós, pecadores, agora e na hora de nossa morte. Amém.
1: Ave Maria, cheia de graça, o Senhor é convosco, bendita sois vós entre as mulheres, bendito é o fruto do vosso ventre, Jesus.
0: Santa Maria, Mãe de Deus, rogai por nós, pecadores, agora e na hora de nossa morte. Amém.
1: Glória ao Pai, Filho e Espírito Santo.
0: Assim como era no princípio, agora e sempre.
1: Amém. Ó Maria, concebida sem pecado,
0: rogai por nós que recorremos a vós.
1: Amém.

0: sonhos. Que Nossa Senhora precisa abençoar você e sua família, que Nossa Senhora abençoe você na vida.
1: Obrigado, minha.
0: Eu rezo muito pra você, mas meu querido filho na Dutra, não é brincadeira.
1: É, menino, tudo pela
0: brincadeira.
1: Tudo pela missão, né? Deus abençoe.
0: É toda missão que Deus quer, né?
1: É isso aí. Um abraço, menino.
0: Obrigado, bom amigo, até mais.
1: Fica com Deus.
0: Até a próxima.
1: Amém.
0: Deus também, que Nossa Senhora protege.
1: Amém. Louvado seja Deus pelos irmãos que estão conosco. Obrigado pelo carinho e pelo acolhimento de todos. Vamos lá para o Facebook da rádio? Vamos lá então, olha. O Franco Diniz está com a gente. Obrigado, Franco. Ótima noite para você. Deus te abençoe e proteja. Também a Evanilda Freitas está conosco. Obrigado, Evanilda. Seja bem-vinda. A Francisca Silva também está conosco. Obrigado, Francisca. Ronaldo Bueno. Tudo bem, Ronaldo? Boa noite. Ele é da cidade de Caçapava, aqui pertinho de Aparecida. Seja bem-vindo, viu? A Lúcia Bassanelli está com a gente também. Obrigado, Lúcia. Boa noite. Ela é de Guaratinguetá. Está participando aqui com a gente. Ó, que Deus te proteja e abençoe a sua vida, tá bom? Também a Geralda Maria, que está conosco. Obrigado, Geralda. Ela é de Brumadinho, nas Minas Gerais, está participando com a gente. Um abraço carinhoso aqui também para a Elizabeth Consorte. Boa noite, Elizabeth. Deus te proteja, que Nossa Senhora abençoe a sua vida. Com alegria, eu acolho as intenções da Ana Maria. Oi, Ana, tudo bem? Boa noite para você, viu? Seja bem-vinda. Ana Maria é lá da, ela é lá de Lorena, né? Ajuda muito lá na paróquia Nossa Senhora Aparecida, ajudando também nas transmissões, né? Na paróquia Nossa Senhora Aparecida, lá de Lorena, do padre Thales Nogueira. Boa noite, Ana. Bem-vinda.

viu? A Jaqueline Aparecida também está conosco. Obrigado, Jaqueline. Ótima noite, que a mãe Aparecida te abençoe. A irmã Nordinha, tudo bem, irmã? Ótima noite para a senhora, viu? Obrigado pela sua participação aqui. Estou rezando por suas intenções. Louvado seja Deus. A Sinhá Baldi também está conosco. Obrigado, Sinhá. Bem-vinda. A senhora Aparecida abençoe sua vida. Anedilson Oliveira, boa noite, meu irmão, seja bem-vindo, viu? A Juscelia Verdim, boa noite, Juscelia, ela é de Blumenau, Santa Catarina, tá conosco rezando. Ainda colocamos aqui, ó, as intenções do Paulo Silva, tudo bem, Paulo? Que Nossa Senhora Aparecida continue abençoando você. Na cidade Cândido Salles, é a Evanilda Freitas, tudo bem, Evanilda? Bem-vinda. Com alegria também eu acolho o Heraldo Correia. Boa noite, Heraldo Correia. Que Nossa Senhora te abençoe e te proteja. O Renan Maria também está. Renan Maia está conosco. Obrigado, Renan. Deus abençoe você. Ele é de Ponta Grossa, no Paraná. Conosco também a Silvina Prado. Boa noite, Silvina. A Marilene Cabral também está na sintonia com a gente, colocando suas intenções. E ainda o Wilson César Bueno, que também coloca suas intenções. Boa noite, Wilson. Bem-vindo, meu amigo. Deus abençoe. Ele é de Ponta Grossa, no Paraná. A Cristina Araújo também está com a gente, de São Lourenço, Minas Gerais. A Lourdes Esteves reza conosco pela alma do seu primo. Rezamos juntos, tá bom? A Ivonete Santos também está com a gente. E eu ainda rezo pelas intenções da Aninha, lá de Ponta Grossa, no Paraná. Está nos acompanhando. Boa noite, Aninha. Seja bem-vinda. Deus te abençoe e proteja. Bem como a Flor do Potim, que coloca aqui suas intenções particulares. Que Deus lhe abençoe. Juntos agora, vamos contemplar o terceiro mistério da luz.

0: conosco este terceiro mistério. Eu convido o Paulo Bruto, lá de São Sebastião do Passeio, na Bahia. Paulo Bruto, boa noite, meu irmão. Tudo bem?
1: Boa noite, meu irmão. A paz e amor de Maria e salve Maria.
0: Salve Maria, meu querido. Deus te abençoe, bem-vindo. E pode colocar suas intenções, por gentileza.
1: Amém, meu irmão. Então, meu irmão, eu quero agradecer a Deus, primeiramente, pelo dom da minha vida, rezar pela minha família, rezar pela minha saúde, pelo meu netinho Tiago. Quero rezar também por você, Evandro Bruno e família. Eu falo Evandro Bruno e família, falo Mariano, netinho. Rezar por Eduardo José, Zé Antônio, Marco Tiago, toda a sua equipe, todos os padres bispos da Aparecida. E rezar pelos meus irmãos em Cristo, né? Todos os deficientes visual, Dona Inês em Campina, Dona Creuza, Dona Joana em Riacho Santana, a Dona Inês em Campinas, Dona Inês em Campinas, rezar pro seu Geraldo Madeira, que fez aniversário ontem. Seu Geraldo, disse que tem bolo lá pra você, mano.
0: Guardou um bolo nunca mais, né? Com certeza.
1: Né? Dona Raimundo fez um bolo especial lá pra você. Então, rezar pelo aniversário dele, Sérgio Valdo Meire, seu Zé Garcia, Milton Garcia, Marildo Jali, a Luia Valdir e a Dona Amélia, a Aninha. A Aninha terminou de rezar no instante, a Maria do Carmo terminou de rezar também no instante, a Maria Márcia, a

0: na Creusa e todos os ouvintes da Rádio Bom Jesus, todos os ouvintes da Rádio Cultura de Aracaju e todos os ouvintes da Rádio Aparecida. E vamos rezar, meu irmão. Quero rezar também pela Jane e o Miro, que eu acho que vai rezar daqui a pouco. Sim, também, né?
1: Reza o próximo mistério aqui conosco.
0: Pois é.
1: Muito bem, meu querido. Deus abençoe, então pode começar e eu respondo, tá bom?
0: Rezar também pela saúde do nosso pároco aqui, do nosso padre Márcio, né, que está um pouco meio adiantado, pela saúde pelo padre José Nilson, e também pelas as trezenas de Santo Antônio, né? E amanhã é dia. Então, vamos rezar então.
1: Amanhã é o último dia da trezena, sábado é o dia de Santo Antônio, a gente vai celebrar juntos.
0: E não esquecer de Dona Raimunda, mandar um abraço para ela, que ela está lá na escuta, certo? Até cobrando. E pela Luzia Cândido Brumadinho, e quero rezar também por todos os rodoviários, todos os caminhoneiros, inclusive para aquele caminhoneiro, seu Toninho, né? E os outros dias aí que nós podemos esquecer dele, ele e todos os que reúnem para rezar o texto, né?
1: Sim.
0: Vamos rezar por todos. Pai nosso que está no céu, santificado seja vosso nome, venha a nós vosso reino, seja feita a vossa vontade, assim na terra como no céu.
1: O pão nosso de cada dia nos dai hoje, perdoai-nos as nossas ofensas, assim como nós perdoamos a quem nos tem ofendido, e não nos deixeis cair em tentação, mas livrai-nos do mal. Amém.
0: Ave Maria, cheia de graça, Senhora convosco, bendito sois vós entre as mulheres, bendito é o fruto do vosso ventre, Jesus.
1: Santa Maria, Mãe de Deus, rogai por nós pecadores, agora e na hora de nossa morte. Amém.
0: Ave Maria, cheia de graça, Senhora convosco, bendito sois vós entre as mulheres, bendito é o fruto do vosso ventre, Jesus.
1: Santa Maria, Mãe de Deus, rogai por nós pecadores, agora e na hora de nossa morte. Amém.
0: Ave Maria, cheia de graça, Senhora convosco, bendito sois vós entre as mulheres, bendito é o fruto do vosso ventre, Jesus.
1: Santa Maria, Mãe de Deus, rogai por nós pecadores, agora e na hora de nossa morte. Amém.
0: Quero rezar pela comunidade Nossa Senhora das Candeias, Nossa Senhora Santa Rita de Cássia, minha filha, que qual é a coordenadora. Ave Maria, cheia de graça, Senhora convosco, bendito sois vós entre as mulheres, bendito é o fruto do vosso ventre, Jesus.
1: Santa Maria, Mãe de Deus, rogai por nós pecadores, agora e na hora de nossa morte. Amém.
0: Ave Maria, cheia de graça, Senhora convosco, bendito sois vós entre as mulheres, bendito é o fruto do vosso ventre, Jesus.
1: Santa Maria, Mãe de Deus, rogai por nós pecadores, agora e na hora de nossa morte. Amém.
0: Rezar pela Sela Janice e Anel em Campinas. Santa Maria, Mãe de Deus, rogai por nós pecadores, agora e na hora de nossa morte. Amém.
1: Ave Maria, cheia de graça, Senhora convosco, bendito sois vós entre as mulheres, e bendito é o fruto do vosso ventre, Jesus.
0: Santa Maria, Mãe de Deus, rogai por nós, pecadores, agora na hora de nossa morte. Amém.
1: Ave Maria, cheia de graça.
0: Ave Maria, cheia de graça. Ave Maria, cheia de graça, Senhora convosco, bendito sois vós entre as mulheres, bendito é o fruto do vosso ventre, Jesus.
1: Santa Maria, Mãe de Deus, rogai por nós, pecadores, agora e na hora de nossa morte. Amém.
0: Ave Maria, cheia de graça, Senhora convosco, bendito sois vós entre as mulheres, bendito é o fruto do vosso ventre, Jesus.
1: Santa Maria, Mãe de Deus, rogai por nós pecadores, agora e na hora de nossa morte. Amém.
0: Ave Maria, cheia de graça, Senhora convosco, bendito sois vós entre as mulheres, bendito é o fruto do vosso ventre, Jesus.
1: Santa Maria, Mãe de Deus, rogai por nós pecadores, agora e na hora de nossa morte. Amém.
0: Ave Maria, cheia de graça, Senhora convosco, bendito sois vós entre as mulheres, bendito é o fruto do vosso ventre, Jesus.
1: Santa Maria, Mãe de Deus, rogai por nós pecadores, agora e na hora de nossa morte. Amém.
0: Glória ao Pai,
1: ao Filho,
0: ao Filho
1: e ao Espírito,
0: Espírito Santo, como era no princípio, agora e sempre. Amém. O meu Jesus, perdoai e livrai do fogo do inferno, levai as almas todas para o céu e socorrei principalmente a que mais precisai da vossa divina misericórdia. Nossa Senhora Aparecida, Rainha e Padroeira do Brasil,
1: rogai por nós.
0: Divino Espírito Santo,
1: vinde a nós, iluminai-nos.
0: Sagrado Coração de Jesus,
1: nós temos confiança em vós.
0: Santa Luzia,
1: rogai
0: Nossa Senhora, Santa Luzia, Santa Dulce dos Pobres, Nossa Senhora das Candeias, São Sebastião, nosso bom Jesus, rogai por nós.
1: Tudo bem. Paulo Brito, obrigado, meu querido.
0: Ô, meu irmão, obrigado, digo eu, que Deus te abençoe. São Brás, que ilumina sua garganta.
1: Amém.
0: E São Cristóvão, que ele guia você nessa pista aí, até a sua residência, a Lorena, que eu conheço muito essa região aí.
1: Amém.
0: Que Deus abençoe.
1: Obrigado mais uma vez. Fica com Deus.
0: Amém, meu irmão. Deus te abençoe. Estamos sempre juntos.
1: Amém.
2: Maria.
1: Salve Maria. Amém. Tá aí, ó, nosso amigo Paulo.

Deixa eu rezar aqui, pedir a bênção de Deus para os irmãos que estão lá no WhatsApp da Rádio Aparecida. Deixa eu pedir a Nossa Senhora que acolha as intenções de quem está conosco, pedindo pela família. A Diana, da cidade de Monteiro, lá na Bahia, na Paraíba. Tudo bem, Diana? Bem-vinda. Também rezo aqui, ó, pedindo a bênção de Deus para o Zé de Vernizado. Tudo bem, Zé? Boa noite. Boa noite também para a Hilda de Itajubá, nas Minas Gerais, também está rezando com a gente. Obrigado, Hilda. Uma noite abençoada para o meu nobre amigo, o Clodoil, lá de Volta Redonda. Tudo bem, Clodoil? Muito boa noite, meu irmão. Deus seja louvado. Boa noite também aqui, ó, para quem está conosco, rezando o Santo Terço. Silvio Carvalho, tudo bem, Silvio? Bem-vindo, meu querido. Obrigado. Um grande abraço para você, viu? Deus te abençoe. Também reza com a gente aqui, ó, no programa Com a Mãe Aparecida, Ribeiro, de São Paulo, capital. Tudo bem, Ribeiro? Boa noite. Bem-vindo, meu amigo. Deus te proteja, viu? A Vera Braquiac, de Joinville, Santa Catarina, também está rezando com a gente. Também colocamos aqui, ó, as intenções do Haroldo Cruz, da cidade de Virgínia, Minas Gerais, que está rezando com a gente. E Deus seja louvado pelas intenções de quem está conosco aqui na Rádio Aparecida. É o Alessandro, está ouvindo a gente lá em Aparecida, pela Rádio Aparecida, né? Lá em Piraí do Sul, lá no Paraná. Boa noite, Alessandro. Deus abençoe, meu irmão. Louvado seja Deus pela sua presença conosco aqui também. Na cidade de São José do Rio Preto, nós rezamos aqui pedindo a bênção de Deus para Rosilene e toda a família. Colocamos diante do coração da mãe Aparecida a Valdineia, lá do estado do Ceará. Está sempre ligada em nossa programação, rezando com a gente. E muitas outras intenções. Louvado seja Deus por cada uma. Que a mãe de Deus descubra com o seu nome sagrado. Quarto mistério da

0: realizar este mistério conosco. Eu convido o casal Miro e Jane. Boa noite, meus queridos, tudo bem?
1: Boa noite, mano. Tudo bem, na graças a Deus.
0: Amém. Sejam bem-vindos, louvado seja Deus pela presença de vocês, viu?
1: Louvado seja Deus, agradecemos pela oportunidade, amém, mais uma vez, rezar com os devotos.
0: Amém, meus queridos. Podem colocar as intenções de vocês, por favor?
1: Agora, quero rezar nesse quarto mistério, em primeiro lugar, pela minha família, meus dois filhos, Michel e Josué, pela vida da minha esposa, nosso sacramento do matrimônio, rezar por todas as famílias, rezar também pela paz do mundo, rezar pelos políticos que no outubro vamos ter outra eleição, que eles possam administrar esse mundo à vontade de Deus. Também rezar pela vida de São Paulo Brito, que é amigo meu, querido, que mora aqui perto de mim, no evento, sempre marca para ir orar com ele agora. E se orar assim, aquele meu grupo de oração, Santo Antônio dos Humildes, que há 40 anos nós temos um trabalho de evangelização. Rezar também pela vida de Gilberto do Pintear, pela vida de Dona Anita. Rezar por minha comunidade, Nossa Senhora das Comunidades, em Santa Rita de Cássia, pela minha paróquia, em Santa Jardim do Passé, pelo pároco, Padre Márcio, pelo vigário José Nilson, pela quase paróquia Sagrado Coração de Jesus, em Nazaré de Japipe. Rezar, enfim, pelos devotos da Mãe Aparecida, por todos os romeiros.
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0: Ave Maria, cheia de graça, o Senhor é convosco. Bendita sois vós entre as mulheres. Bendito é o fruto do vosso ventre, Jesus.
1: Santa Maria, Mãe de Deus, rogai por nós, pecadores, agora e na hora de nossa morte. Amém.
0: Ave Maria, cheia de graça, o Senhor é convosco. Bendita sois vós entre as mulheres. Bendito é o fruto do vosso ventre, Jesus.
1: Santa Maria, Mãe de Deus, rogai por nós, pecadores, agora e na hora de nossa morte. Amém. Colocando também a nossa oração de Dona Paula, que se encontra em repouso, que Deus restaure a saúde dela.
0: Ave Maria, cheia de graça, Senhor, bendita sois vós entre as mulheres, bendita é o fruto do vosso ventre, Jesus.
1: Santa Maria, Mãe de Deus, rogai por nós, pecadores, agora e na hora de nossa morte. Amém.
0: Ave Maria, cheia de graça, Senhor, bendita sois vós entre as mulheres, bendita é o fruto do vosso ventre, Jesus.
1: Santa Maria, Mãe de Deus, rogai por nós, pecadores, agora na hora de nossa morte. Amém.
0: Ave Maria, cheia de graça, Senhor, bendita sois vós entre as mulheres, bendita é o fruto do vosso ventre, Jesus.
1: Santa Maria, Mãe de Deus, rogai por nós, pecadores, agora e na hora de nossa morte. Amém.
0: Ave Maria, cheia de graça, Senhor, bendita sois vós entre as mulheres, bendita é o fruto do vosso ventre, Jesus.
1: Santa Maria, Mãe de Deus, rogai por nós, pecadores, agora e na hora de nossa morte.
0: Ave Maria, cheia de graça, Senhor é convosco, bendita sois vós entre as mulheres, bendito é o fruto do vosso ventre, Jesus.
1: Santa Maria, Mãe de Deus, rogai por nós, pecadores, agora e na hora de nossa morte.
0: Ave Maria, cheia de graça, Senhor é convosco, bendita sois vós entre as mulheres, bendito é o fruto do vosso ventre, Jesus.
1: Santa Maria, Mãe de Deus, rogai por nós, pecadores, agora e na hora de nossa morte. Jesus.
0: Ave Maria, cheia de graça, Senhor é convosco, bendita sois vós entre as mulheres, bendito é o fruto do vosso ventre, Jesus.
1: Santa Maria, Mãe de Deus, rogai por nós, pecadores, agora e na hora de nossa morte.
0: Ave Maria, cheia de graça, Senhor é convosco, bendita sois vós entre as mulheres, bendito é o fruto do vosso ventre, Jesus.
1: Santa Maria, Mãe de Deus, rogai por nós, pecadores, agora é a hora de nosso morte.
0: Glória ao Pai, ao Filho e ao Espírito Santo.
1: Como era no princípio, agora e sempre, por fim. Amém.
0: Amém, Jesus.

0: Rogai por nós que retornamos à vida.
1: Rogai por nós, Santo Mãe Divina.
0: Para que sejam dignos das promessas do Cristo. Amém.
1: São Sebastião.
0: Rogai por nós.
1: Santo Lúcio dos Pobres.
0: Rogai por nós.
1: Nossa Senhora das Colinas.
0: Rogai por nós.
1: Santa Lúcia dos Pobres.
0: Santo Antônio,
1: rogai por nós.
2: Amém.
1: Nossa Senhora dos Pobres.
2: Rogai por nós.
1: E salve Maria.
2: Salve Maria. Obrigado, meus queridos. Mimi e Jane, Deus abençoe vocês.
3: Agradecemos, Orlando, por mais uma vez a oportunidade. Deus abençoe todos os lares, todas as famílias, todos os devotos. Obrigadão.
2: Amém. Fiquem com Deus.
3: Amém. Vocês também.
2: Amém. Louvado seja Deus por todos os irmãos que rezam conosco. Deus seja louvado por cada intenção. Vamos lá pro Facebook, pro YouTube da Rádio Aparecida. Tá conosco aqui rezando o Luiz Carlos Martins. Boa noite, Luiz. Tudo bem? Seja bem-vindo à rádio. Muito obrigado pela participação. A Nancy Eliane também tá com a gente. Obrigado, viu, Nancy? Um abraço para você. Louvado seja Deus pela sua presença aqui conosco. Estamos em oração por você, tá bom? A Cláudia Fernandes. Tudo bem, Cláudia? Muito boa noite. Bem-vinda. Obrigado pela presença. A senhora Aparecida te abençoe. Também, Diana, reza com a gente. Obrigado, Diana. Deus proteja sempre e abençoe a sua vida. Com alegria, eu acolho a Silvia Helena, que reza com a gente também. Obrigado, Silvia. Um abraço. Maria Rita também está conosco.

Martim Matias coloca aqui suas intenções. Boa noite para você. Marlene Pecuni, tá com a gente, obrigado, viu, Marlene? Um abraço para você, Deus te proteja e abençoe sempre a sua vida. O Júlio Fidelis também tá conosco. Lá no Instagram, rezo pelo José Silva. Boa noite, Zé. Seja bem-vindo. Que Deus te abençoe e proteja. Também eu acolho as intenções do Cláudio Alves, que coloca sua família. Obrigado, Cláudio Alves Silva. Ele reza conosco. Ele é motorista, né? Motorista da saúde, está nos acompanhando. Obrigado, meu irmão. Louvado seja Deus pela sua presença e por sua participação, tá bom? A Cida. Oi, Cida. Bem-vinda. Obrigado, viu? Um abraço para você, que Nossa Senhora Aparecida te abençoe sempre, estou rezando por você, tá bom? Maria Aparecida, ela mora em Pindamonhangaba e está em sintonia conosco. Edson Valmor, lá de Joinville, Santa Catarina, também está rezando com a gente, que Deus abençoe. E a Florinda Mendonça, a Flor do Potinha, colocou aqui suas intenções ainda. A Valdirene de Paulo, lá de Pindamonhangaba, também está rezando conosco. Muito obrigado. Que Deus abençoe a todos. Agora vamos contemplar juntos o quinto mistério do Luz.

0: rezar conosco este quinto mistério. Eu convido o senhor Divaldo Meira, de São Paulo, capital. Senhor Divaldo, boa noite pro senhor.
1: Boa noite, irmão.
0: Tudo bem, meu irmão?
1: Tudo bem, graças a Deus, e você?
0: Louvado seja Deus, tá tudo ótimo, tá tudo tranquilo.
1: Então tá bom.
0: Pode colocar suas intenções, viu?
1: Eu vou pedir pela minha família, a minha esposa, meus filhos, minhas filhas, meus quatro netos, minhas duas noras, e pelo Paulo Brito lá em São Sebastião do Passé, que eu vou rezar, pelo Geraldo Madeira lá de Coronel Fabriciano, a dona Nenê de Bom Jesus da Lapa, a Pai do Chico de Salvador, a dona Raimunda lá de Penápolis, pela alma de São Domingos, pela Célia Janice de Roseira, e pela minha cunhada também, que é da família do Devoto, minha cunhada Edith. E que Deus ilumine a todos da família do Devoto que está acompanhando o terço, né? Todos da família do Devoto, que Nossa Senhora Aparecida proteja cada um.
0: Amém, que assim seja. Rezemos juntos então por essa intenção e todas elas que estão no seu coração, tá bom, senhor Divaldo? Pode começar, por favor.
1: Pai nosso que está no céu, santificado seja o vosso nome. Venha a nós o vosso reino, seja feita a vossa vontade, assim na terra como no céu.
0: O pão nosso de cada dia nos dai hoje, perdoai-nos as nossas ofensas, assim como nós perdoamos a quem nos tem ofendido. E não nos deixeis cair em tentação, mas livrai-nos do mal. Amém.
1: Ave Maria, cheia de graça, o Senhor é convosco. Bendita sois vós entre as mulheres, bendito é o fruto do vosso ventre, Jesus.
0: Santa Maria, Mãe de Deus, rogai por nós, pecadores, agora e na hora de nossa morte. Amém.
1: Ave Maria, cheia de graça, o Senhor é convosco. Bendita sois vós entre as mulheres, bendito é o fruto do vosso ventre, Jesus.
0: Santa Maria, Mãe de Deus, rogai por nós, pecadores, agora e na hora de nossa morte. Amém.
1: Cheia de graça, o Senhor é convosco, bendito.

0: Santa Maria, Mãe de Deus, rogai por nós pecadores, agora e na hora de nossa morte. Amém.
1: Ave Maria, cheia de graça, o Senhor é convosco, bendita sois vós entre as mulheres, bendito é o fruto do vosso ventre, Jesus.
0: Santa Maria, Mãe de Deus, rogai por nós pecadores, agora e na hora de nossa morte. Amém.
1: Ave Maria, cheia de graça, o Senhor é convosco, bendita sois vós entre as mulheres, bendito é o fruto do vosso ventre, Jesus.
0: Santa Maria, Mãe de Deus, rogai por nós pecadores, agora e na hora de nossa morte. Amém.
1: Salve Maria, eu rezo pela Maria Joana lá de Riacho Santana, com certeza nessa hora está acompanhando o texto, Deus ilumina ela e a família dela. Ave Maria, cheia de graça, o Senhor é convosco, bendita sois vós entre as mulheres, bendito é o fruto do vosso ventre, Jesus.
0: Santa Maria, Mãe de Deus, rogai por nós pecadores, agora e na hora de nossa morte. Amém.
1: Ave Maria, cheia de graça, o Senhor é convosco, bendita sois vós entre as mulheres, bendito é o fruto do vosso ventre, Jesus.
0: Santa Maria, Mãe de Deus, rogai por nós pecadores, agora e na hora de nossa morte. Amém.
1: Ave Maria, cheia de graça, o Senhor é convosco, bendita sois vós entre as mulheres, bendito é o fruto do vosso ventre, Jesus.
0: Santa Maria, Mãe de Deus, rogai por nós pecadores, agora e na hora de nossa morte. Amém.
1: Ave Maria, cheia de graça, o Senhor é convosco, bendita sois vós entre as mulheres, bendito é o fruto do vosso ventre, Jesus.
0: Santa Maria, Mãe de Deus, rogai por nós pecadores, agora e na hora de nossa morte. Amém.
1: Ave Maria, cheia de graça, o Senhor é convosco, bendita sois vós entre as mulheres, bendito é o fruto do vosso ventre, Jesus.
0: Santa Maria, Mãe de Deus, rogai por nós pecadores, agora e na hora de nossa morte. Amém.
1: Ave Maria, cheia de graça, o Senhor é convosco, bendita sois vós entre as mulheres, bendito é o fruto do vosso ventre, Jesus.
0: Santa Maria, Mãe de Deus, rogai por nós pecadores, agora e na hora de nossa morte. Amém.
1: Glória ao Pai. Glória ao Pai, ao Filho, ao Espírito Santo, como era no princípio, agora e sempre. Amém. Ô meu Jesus, perdoai-me, livrai-me do fogo do inferno e vai as almas todas para o céu. Socorrei principalmente as que mais precisar da vossa infinita misericórdia. Maria concebida sem pecado, rogai por nós que recorremos a vós. Nossa Senhora de Fátima, rogai por nós. Nossa Senhora das Graças, rogai por nós. São Judas Tadeu, rogai por nós. São José, rogai por nós. Valei-me, São José. Nossa Senhora da Aparecida, rogai por nós que recorremos a nós.
0: Amém. Seu Divaldo, obrigado, viu?
1: Obrigado, digo eu, meu irmão. Fica com Deus. Amém. Que Deus te conduza de volta para casa com a tua maquininha, com muita proteção. Amém. Divina.
0: Amém. Obrigado.
1: Boa noite.
0: Boa noite.
1: Nós todos. Tchau.
0: E assim, agradecemos a Nossa Senhora por este momento tão sublime de oração, de fé e de união. Bendito seja Deus por cada irmão que reza conosco. Infinitas graças vos damos, soberana rainha, pelos benefícios que todos os dias recebemos de vossas mãos liberais. Dignai-vos agora e para sempre tomar-nos debaixo de vosso poderoso amparo. E para mais vos obrigar, vos saudamos com a salve rainha. Salve rainha, mãe de misericórdia, vida, doçura e esperança nossa, salve. A vós bradamos os degredados filhos de Eva. A vós suspiramos, gemendo e chorando neste vale de lágrimas. Eia, pois, advogada nossa, esses vossos olhos misericordiosos a nós volvei. E depois desses desterro, mostrai-nos Jesus, bendito o fruto de vosso ventre. Ó clemente, ó piedosa, ó doce sempre Virgem Maria, rogai por nós, Santa Mãe de Deus, para que sejamos dignos das promessas.

vossa querida imagem de Aparecida, espalhais inúmeros benefícios sobre todo o Brasil. Eu, embora indigno de pertencer ao número de vossos filhos e filhas, mas cheio do desejo de participar dos benefícios de vossa misericórdia, prostrado a vossos pés, consagro-vos o meu entendimento, para que sempre pense no amor que mereceis. Consagro-vos a minha língua, para que sempre vos louve e propague a vossa devoção. Consagro-vos o meu coração, para que depois de Deus, vos ame sobre todas as coisas. Recebei-me, ó Rainha incomparável, vós que o Cristo crucificado deu-nos por mãe, no ditoso número de vossos filhos e filhas. Acolhei-me debaixo de vossa proteção, socorrei-me em todas as minhas necessidades espirituais e temporais, sobretudo na hora de minha morte. Abençoai-me, ó celestial cooperadora, e com vossa poderosa intercessão, fortalecei-me em minha fraqueza, a fim de que, servindo-vos fielmente nesta vida, possa louvar-vos, amar-vos e dar-vos graças no céu por toda a eternidade. Que assim seja. Amém. Querido devoto da Mãe Aparecida, nosso muito obrigado pela sua presença e pela sua participação. Que Deus seja louvado pela sua vida, viu? Muito obrigado mesmo. Missão cumprida. Pois é, o terço terminou, mas a nossa missão, que está cumprida agora, continua, levando o Cristo Salvador e Redentor a tantos corações. Deus nos abençoe e nos guarde, santifique nossa vida, transforme nosso coração e restaure a nossa história. Abençoe-nos, Deus Todo-Poderoso, em nome do Pai, do Filho e do Espírito Santo. Amém. Louvado seja nosso Senhor Jesus Cristo, para sempre seja louvado. Com as imagens de Maria Ana Gabriela, fiquem com Deus e com as bênçãos da Mãe Aparecida.

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1: 11:09, horário de Brasília.
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1: De volta na programação Com a Mãe Aparecida, aqui na rede Aparecida de Rádio. Muito prazer, eu sou Evandro Brum e continuo contigo até meia-noite aqui no programa Com a Mãe Aparecida, abraçando os queridos irmãos e devotos que continuam conosco, continuam comigo, fazendo companhia nesta noite abençoada de quinta-feira, hoje dia 11 de junho, ano 2026. Programação Com a Mãe Aparecida, acolhendo você com muito carinho. Deixa eu abraçar aqui, ó, quem continua com a gente é a Marina de São Paulo capital, lá do bairro de Pinheiros. Boa noite, Marina, seja bem-vinda, gratidão imensa ter você conosco também, viu? Deus te abençoe e proteja sempre, estamos rezando por você e por suas intenções. A Maria Aparecida Francisco de Campinas, que continua conosco. Boa noite, meu queridinho amigo Evandro, boa noite, Maria Aparecida Francisco, bem-vinda, viu? E louvado seja Deus pela sua presença aqui conosco, Deus seja louvado pela sua participação, estamos juntos. A Socorro, da cidade de Rio Claro, aqui no estado de São Paulo. Tudo bem, Socorro? Boa noite, bem-vinda, Deus te abençoe e proteja, viu? Olha, Iracema Pisani, de Guaratinguetá, também continua com a gente. Obrigado, Iracema, Deus abençoe, que Nossa Senhora Aparecida continue iluminando sua vida. Também rezo por Gisele, da cidade de Santiago, lá no Rio Grande do Sul. Boa noite, Gisele, unidos em oração em Cristo Jesus nós estamos, e claro, celebrando com você e celebrando por você cada momento, cada instante de vida plena e santidade. Geraldo Bacana, de Goiânia, boa noite, amigo, obrigado, viu? Um grande abraço para você também, que Deus te abençoe, que Nossa Senhora te conduza até o coração de Jesus. E você que está aí, fique à vontade para participar. WhatsApp disponível, DDD 12 3104 1043. 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

consequentemente diminuindo, podemos direcioná-lo e investi-lo no que nos dará benefícios de vida eterna, frutos de eternidade, paz duradoura. O que se pode fazer de forma prática para isso? Existem coisas que não podemos mudar na nossa vida, circunstâncias que fogem de nosso controle. E essas realidades fazem parte de nossa caminhada e nossas lutas. São parte de nosso processo de conversão e salvação. Mas existem algumas situações em nossa vida que podemos e devemos mudar. Rotinas e atitudes que podem ser reorientadas para o nosso bem maior. Para cuidar daquele tempo. Para oferecer nosso tempo ao dono do tempo. O tempo não deixará de seguir seu curso, mas

Hoje, dia 11 de junho, nós vamos conhecer a história de Barnabé, o líder na comunidade em Jerusalém. Ele era um levita da ilha de Chipre. Ele se chamava José, mas os apóstolos lhe deram esse nome de Barnabé, que significa filho da consolação. E Barnabé foi um dos primeiros que se converteram e entraram na comunidade cristã. Ele foi uma presença muito atuante na igreja de Jerusalém. E o nome dele apareceu 37 vezes só nos Atos dos Apóstolos. Ele era tio de João Marcos, o evangelista, e parente de Dona Maria, a mãe de João Marcos, que colocava o salão da sua casa à disposição de Jesus. Barnabé chegou a vender um campo que possuía e colocou dinheiro da venda nas mãos dos apóstolos. Quando Paulo, depois da conversão, chegou a Jerusalém, ele teve dificuldade em ser aceito, pois ele tinha sido perseguidor da igreja. Foi Barnabé que o acolheu, apresentou aos apóstolos e, mais tarde, a pedido deles, Barnabé foi ver a comunidade de Antioquia, onde pela primeira vez os pagãos tinham sido escolhidos e acolhidos na comunidade. Barnabé foi, viu, gostou, chamou Paulo, que estava em Tarso, e os dois trabalharam mais de um ano em Antioquia. Foi Barnabé, junto com Paulo, que fez a primeira grande viagem missionária também. Os dois deram uma contribuição muito positiva no primeiro concílio de Jerusalém, a favor da entrada de pagãos dentro da comunidade. Quando, depois do concílio, Paulo convidou Barnabé para visitar as comunidades, Barnabé disse que ia levar consigo Marcos, o seu sobrinho. Paulo recusou, pois Marcos os tinha abandonado na primeira viagem. Deu briga. Barnabé foi com Marcos para Chipre e Paulo com Silas para outras comunidades. Mais tarde, então, depois, houve uma reconciliação entre Paulo e Marcos.

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2: 11:30, horário de Brasília. 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
2: De volta na programação com a Mãe Aparecida aqui na Rede Aparecida de Rádio. Paulo Roberto Gomes, de Valença, no Rio de Janeiro. Boa noite, meu amigo. Seja bem-vindo. Deus te abençoe e proteja. Louvado seja Deus pela sua presença, viu? Olha, continua com a gente aqui, ó. O Francisco José Francisco, né? De União da Vitória, lá no Paraná. Continua com a gente. Boa noite. Salve Maria, meu irmão. Que Nossa Senhora Aparecida abençoe a sua vida, viu? Ó, tô rezando por você, claro. Continuo rezando por essas suas intenções, tá bom, meu querido? Conta comigo e com as minhas orações, sim. Deus seja louvado pela sua vida. O Senhor está cuidando de você. Agora juntos continuamos

0: O Papa Leão XIV convida os católicos de todo o mundo a rezarem neste mês para que o esporte seja uma oportunidade de promover a paz, a fraternidade e o respeito entre os povos. Em um período marcado pela Copa do Mundo, a mensagem ganha ainda mais significado, lembrando que a competição pode unir pessoas de diferentes culturas e nações. Para conversar conosco sobre a intenção de oração de Papa Leão para esse mês de junho, eu recebo o delegado da Conferência Nacional dos Bispos do Brasil, junto à Santa Sé, para o esporte, também coordenador acadêmico do programa da FGV FIFA CIES, Pedro Trengaus. Pedro, primeiramente, muito obrigada por conversar conosco.
1: Rafael, eu que agradeço a oportunidade de falar sobre esse tema aqui para você.
0: Pedro, primeiro começo perguntando qual a principal mensagem Papa Leão quer nos transmitir ao escolher o esporte neste mês de junho, mês de início de Copa do Mundo.
1: Em primeiro lugar, ele traz algo que é muito próximo dele mesmo. Ele que pratica esporte, ele que gosta de esporte, ele que reconhece o esporte, assim como o Papa Francisco e também como o Papa João Paulo II, como um caminho para a santidade. O esporte, ele traz aquilo de mais humano que nós temos, né?

0: forte, porque ele acaba de publicar a encíclica sobre a inteligência artificial, que é exatamente o oposto do que o esporte representa. Não tem condições, né, das pessoas praticarem esporte com inteligência artificial, uma atividade eminentemente humana, magnífica e humana, assim como a sua encíclica. Então, os valores do esporte, o equilíbrio, a temperança, né, assim como os valores cardeais, né, eles estão presentes aqui nesse mês de oração que o Papa Leão faz pelo esporte.
1: Muitas vezes vemos episódios de violência, de intolerância, até mesmo de ódio ligados ao futebol. O que a nossa fé cristã pode ensinar para transformar essa realidade?
0: Em primeiro lugar, não é só

trocar, né? O esporte é exatamente o oposto disso tudo, né? O esporte é um lugar onde os povos eles se reúnem para disputar sem guerra, pelo contrário, para disputar um espírito festivo, de emulação, de solidariedade, né? Não existe esporte sem o outro, mesmo nos esportes individuais.

muito o esporte como instrumento de evangelização e como instrumento de promoção dos seus próprios valores, que são também coincidentes com os valores da nossa fé. Imagina você, Rafael, que o Brasil vai receber a Copa do Mundo Feminino.

10%. Isso é algo que nós precisamos tratar nesse contexto da Copa do Mundo Feminina, que não precisa de construir nenhum estádio novo para a Copa, não precisa construir nenhum aeroporto, nenhum hotel, nenhuma infraestrutura, está toda ali pronta, mas

construção da cidadania, de valorização da humanidade, né, através do esporte, dos seus princípios, dos seus valores, é que a gente tem esse mês de junho dedicado, né, ao esporte como um caminho para a santidade, onde as pessoas dão o melhor de si, onde elas buscam ser cada vez melhores, né? Esse documento, dar o melhor de si, que o Papa Francisco teve a oportunidade de promover, ele fala exatamente

0: lugar no nosso, tempo, né? O nosso corpo é o nosso templo. O esporte, ele nos permite, né? Cuidar melhor desse templo que todos nós temos, que todos nós somos, né?
1: Pedro, você fala muito dessa questão de que o esporte, ele tem esse poder também de unir as pessoas de diferentes culturas e nacionalidades, essa paz que o esporte também pode nos trazer, essa paz tão pedida pelo Papa Leão, é também nesse sentido de início de Copa do Mundo, como essas características do esporte podem ajudar na construção de uma sociedade mais fraterna e também nessa fraternidade entre as nações, entre os povos.
0: Em primeiro lugar, em relação a um grande evento como a Copa do Mundo, nós temos aí um encontro dessas nações todas simbolizando

juntos no mesmo lugar, disputando uma competição indigna. Então, esse exemplo de que é possível viver em harmonia, é possível viver com as mesmas regras, porque o esporte, ele oferece esse momento em que todo mundo respeita as mesmas regras. Nós temos pouquíssimos exemplos do mundo inteiro respeitando as mesmas regras. O esporte é um deles. E isso traz o sentimento de que é possível construir um mundo onde todo mundo seja igual, onde todo mundo esteja sob as mesmas regras, onde todo mundo esteja participando em iguais condições. Porque é isso que o esporte representa, a oportunidade de disputar em iguais condições, participar de uma competição em iguais condições, né? E eu acho que esse momento de uma Copa do Mundo, que o nome já diz, é do mundo, não é de um país só, né? Não é de uma nação só, nos recorda, né? A condição humana que todos temos de filho de Deus, somos todos iguais, não é? Criados a sua imagem e semelhança, e o esporte nesse aspecto representa um pouco isso. Agora, na inspiração que esses grandes eventos trazem para que as pessoas pratiquem esporte, porque muita gente se vê animada a praticar esporte depois de

0: essa vida em comunidade que a gente precisa ter cada vez mais.
1: Pedro, você coloca também que praticar esporte, o esporte se torna aí o cuidado com a vida, princípio cristão desse cuidado com a vida. Nesse sentido, é fundamental nós também fortalecermos, inspirarmos para que a pastoral do esporte seja, né, cada vez mais valorizada, principalmente no nosso país, um país que é movido praticamente pelo esporte, esse esporte que transforma a vida de jovens, de muitos jovens também. Nesse sentido, como incentivar essa pastoral aqui também no nosso país?
0: Trabalhando cada vez mais o esporte como ferramenta para evangelizar. A CNBB, ela já vem pensando na possibilidade de criar a pastoral do esporte com outros países.

buscando, com todos os países que já possuem a pastoral do esporte, e eu acredito que nós estamos muito perto desse movimento. Até porque o Brasil é um país que se destaca no esporte. Se destaca no esporte internacionalmente, seja nas competições que participa, seja nas competições.

também do esporte. E por outro lado, também cresce nas bases da igreja os movimentos em torno do esporte. A gente tem lá o Centro Esporte e Fé, no Santuário Cristo Redentor, na Arquidiocese do Rio de Janeiro, tem um trabalho muito grande com o esporte. Ela já tem, inclusive, a pastoral do esporte, o padre Marcos Vinícius. A Rádio Catedral, ela tem um programa semanal sobre esporte, que é o Vox Populi Esporte. Enfim, eu acredito que existe um crescimento das bases da igreja, abraçando o esporte como uma grande ferramenta, um grande ponto de encontro, e também existe a sensibilidade da CNBB para o tema, que já vem sendo considerado até mesmo para uma

0: melhorar no futuro, né? Então, eu acredito que a gente está num bom caminho, Rafaela, para desenvolver ainda mais a pastoral no esporte no Brasil e, a partir daí, também como exemplo para outros países, em cooperação com eles também. Imagina que a Argentina tem uma liga de clubes das paróquias, uma liga de clubes paroquiais, um campeonato de clubes paroquiais, com quase 100 clubes participando e dando oportunidade para aqueles jogadores que não têm clubes, né? São os clubes de quem não tem clubes, mas muito mais do que isso, promovendo o encontro dessas pessoas. A Argentina faz um grande trabalho e que o Brasil tem potencial para fazer também.
1: Nós conversamos com o delegado da Conferência Nacional dos Bispos do Brasil junto à Santa Sé para o Esporte, Pedro Tembrose. Rafael Oliveira para a Rede Aparecida de Rádio e Signos Brasil.
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José Allen. A paz esteja com você. E continuamos com Maria, aprendendo a arte de crer, de viver, de amar, de orar.

0: decisiva, definitiva situação da vida. Isso tem a ver com a nossa vida. Vamos muitas vezes, como Jesus, como Maria, viver o Calvário, abraçando a dor, oferecendo tudo a Deus, olhando com toda a confiança. E nós vamos ver triunfar o amor, a felicidade, nada da vida que nós vivemos autenticamente. A nossa fé, o amor se perde. Um dia nós vamos colher os frutos disso. Maria hoje está gloriosa no céu, de corpo e alma, como nossa mãe, rainha, nossa padroeira. Ela continua agora vivendo a vida plena, mas pagou o preço disso, passando por muitas dores e sofrimentos. Peçamos a Maria a graça de que a gente entenda cada vez mais que nós devemos viver a fidelidade a Deus na alegria, na tristeza, na saúde, na doença, quando tudo está iluminado, quando tudo parece escuro, que a gente nunca perca a esperança, que o sofrimento não seja a causa de outros sofrimentos, mas causa de uma nova esperança. E que a gente saiba que um dia o sepulcro de onde nasceu a vida da Igreja, e que agora é a casa de Maria, é também para nós uma fonte de inspiração. O sofrimento seja um sepulcro que vai ser aberto para que brote uma nova vida, assim como brotou do coração imaculado de Maria. Façamos de cada momento da vida uma escola de oração.
1: Os 5 minutos de Jesus. Texto de Alfonso Milagro. Agora, Editora Santuário. O que pode impedir teu encontro pessoal com Cristo? Teu orgulho ou tua desconfiança? Tua fé é uma verdadeira adesão pessoal a Cristo? A oração é sempre atendida pelo Senhor, se é uma oração humilde. Procure então orar sempre com sentimento de verdadeira humildade e com perseverança, confiando não em teus méritos pessoais, mas na infinita ternura do coração de Jesus.

0: parte do programa Com a Mãe Aparecida. Eu tô ficando por aqui, mas você fica agora na companhia dele, Eduardo José, que já chegou para ficar contigo até as 5 horas da manhã, não é isso, Eduardo?
1: Isso mesmo, Bruno. Boa noite para você, para os nossos ouvintes. Mais uma madrugada, né, irmão? Madrugada com a Mãe Aparecida, segunda parte do nosso programa, nessa caminhada de fé, de esperança, amor. Vamos juntos até as 5 da manhã e às 4, o Santo Terço. Eu vou lhe agradecendo por tudo que temos, por tudo que somos. Deixa eu perguntar para você, você já comprou um presente?
0: Já.
1: Já?
0: Já, um presente do Sagrado Coração de Jesus. Amanhã é um dia muito especial para nós. Presente do Sagrado Coração de Jesus.
1: Sexta-feira, né?
0: Sexta-feira, amanhã é solenidade do Sagrado Coração de Jesus.
1: É verdade. Um
0: especial importante para nós da igreja. Amanhã é dia de missa, viu?
1: Amanhã é dia de missa.
0: Amanhã é dia de missa, você que tá acompanhando a gente aí, ó. Vai à missa amanhã, porque amanhã é solenidade do Sagrado Coração
1: de Jesus.
0: Santa Margarida Maria Alacoque.
1: Que maravilha. Por nós. Que maravilha. Iremos com a graça de Deus.
0: Isso aí.
1: Bom descanso, irmão.
0: Valeu, Du. Um abraço, meu querido.
1: Vai com Deus. Até amanhã, se Deus quiser.
0: Se Deus quiser. Aí, ó, pra você que fica na companhia de Eduardo José, fiquem com Deus e com as bênçãos da Mãe Aparecida.

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3: Meia-noite, horário de Brasília.

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Aparecida de Rádio, uma ótima e abençoada madrugada. Madrugada de novo dia. A você, meu irmão, a você, minha irmã. A você que a partir de agora nos faz companhia na segunda parte do programa com a Mãe Aparecida. Eu, Eduardo José, estou chegando para ficar com vocês nessa caminhada de fé, de amor, paz e esperança. Sempre com as bênçãos do Senhor Jesus, nosso Salvador e Redentor. E com as bênçãos de nossa Mãe querida, a Mãe da Esperança, a Mãe da Misericórdia, a Mãe da Divina Graça, a Senhora Aparecida. Obrigado a você que nos abraça, que nos acolhe através das rádios parceiras, rádios que integram a Rede Aparecida de Rádio. A você, meu irmão querido, minha irmã querida, que está nos ouvindo, rezando conosco, nos fazendo companhia desde as 8 da noite pelo aplicativo Aparecida, também pelo a12.com/Rádio Aparecida. Você que está aí no seu trabalho, já cumprindo a sua missão, rezando com a gente, louvando e agradecendo também. Aos irmãos que estão pelas estradas do Brasil, rezando conosco, caminhoneiros, caminhoneiras, motoristas em geral, motoristas de ônibus, todos, todos sintonizados no Com a Mãe Aparecida. E a você, minha irmã, minha irmã, que está aí na sua casa, nos permitindo entrar neste local tão sagrado a você, junto à sua família, para louvar e agradecer ao nosso bom Deus por tudo que temos, por tudo que somos. 3:03, a produção é de Marcos Tiago, Paula Castro na coordenação, a direção do padre Vanderlei Souza, missionário redentorista. Hoje, nós já estamos vivendo dia 12 de junho, 2026, sexta-feira, da graça de Deus. Hoje, celebrando a solenidade do Sagrado Coração de Jesus. Sagrado Coração de Jesus, nós temos, eu tenho confiança em vós. Fazer o nosso coração semelhante ao vosso. 4:04, Padre Vanderlei está chegando com o nosso momento de reflexão, o nosso momento de evangelização.

você vindo do Espírito Santo. Ave Maria, cheia de graça, o Senhor é convosco. Bendita sois vós entre as mulheres. E bendito é o fruto do vosso ventre, Jesus. Santa Maria, Mãe de Deus, rogai por nós, pecadores, agora e na hora da nossa morte. Amém. Rogai por nós, Santa Mãe de Deus, para que sejamos dignos das promessas de Cristo.

0: vossa graça em nossos corações, para que nós que conhecemos pela anunciação do anjo a encarnação de Jesus Cristo, vosso Filho, cheguemos por sua paixão e morte de cruz a glória da ressurreição. Pelo mesmo Cristo nosso Senhor. Amém.
1: Meu querido irmão, querida irmã, estamos no tempo comum na liturgia da igreja, nesse momento especial que vai da Páscoa até a festa de Cristo Rei. Um tempo longo na liturgia, na qual nós somos convidados a incorporar em nosso dia a dia a palavra de Jesus, a mensagem da comunidade de fé e a experiência daqueles que vieram antes de nós. Então a liturgia vai nos oferecer a oportunidade de fazer uma grande reflexão, um grande retiro na nossa vida, trazendo para o hoje a riqueza que a palavra nos traz. Hoje nós temos uma reflexão das obras de São Boaventura, bispo do século XIII. Em vós está a fonte da vida. Diz o santo: considera, ó homem redimido, quem é aquele que por tua causa está pregado na cruz? Qual a sua dignidade e grandeza? A sua morte dá a vida aos mortos, por sua morte choram o céu e a terra, e fendem-se até as pedras mais duras. Para que, do lado de Cristo morto na cruz, se formasse a igreja e se cumprisse a escritura que diz: olharão para aquele que transpassaram. A divina providência permitiu que um dos soldados lhe abrisse com a lança o sagrado lado, de onde jorraram sangue e água. Este é o preço da nossa salvação. Saindo daquela fonte divina, isto é, no íntimo do seu coração, iria dar aos sacramentos da igreja o poder de conferir a vida da graça, tornando-se para os que já vivem em Cristo bebida da fonte viva que jorra para a vida eterna. Levanta-te, pois, tu que amas a Cristo. Sê como a pomba que faz o seu ninho na borda do rochedo, e aí, como pássaro que encontrou sua morada, não cesses de estar vigilante. Aí esconde como a andorinha os filhos nascidos do casto amor. Aí aproxima teus lábios para beber a água das fontes do Salvador. Pois esta é a fonte que brota no meio do paraíso e, dividida em 5 rios, se derrama nos corações dos fiéis para irrigar e fecundar a terra inteira. Acorre com vivo desejo a esta fonte de vida e de luz, quem quer que sejas, ó alma consagrada a Deus. E exclama com todas as forças do teu coração: ó inefável beleza do Deus Altíssimo e puríssimo esplendor da luz eterna, vida que vivifica toda a vida, luz que ilumina toda a luz e conserva em perpétuo esplendor a multidão dos astros, que desde a primeira aurora resplandecem diante do trono da vossa divindade. Ó eterno e inacessível, brilhante e suave manancial, daquela fonte oculta aos olhos de todos os mortais, sois profundidade infinita, altura sem limite, amplidão sem medida, pureza sem mancha. De ti procede o rio que vem trazer alegria à cidade de Deus, para que entre vozes de júbilo e contentamento possamos cantar hinos de louvor ao vosso nome, sabendo por experiência que em vós está a fonte da vida e em vossa luz contemplamos a luz.

0: Aparecida, onde quer que você esteja, rezando conosco em mais uma madrugada. Obrigado a você, meu irmão, que já participa conosco pelo nosso WhatsApp, 3104-1043, para você enviar a sua mensagem de fé, de amor, paz e esperança. E também as suas intenções, por quem você está rezando, por quem você vai rezar, quem está precisando de nossas orações. Mande para a gente, 3104-1043, é o nosso WhatsApp, para você participar e rezar conosco, Santo Terço Mariano, às 4 da manhã, louvando e agradecendo. E o nosso momento é de oração. A festa do Sagrado Coração de Jesus é celebrada na sexta-feira, 8 dias após a festa de Corpus Christi, ou seja, a 19 dias após o Pentecostes. A devoção ao Sagrado Coração de Jesus, ao Coração de Cristo, tem um sólido fundamento nas Sagradas Escrituras. A expressão Coração de Jesus designa o mesmo mistério de Cristo, a totalidade do seu ser, sua pessoa considerada no seu núcleo mais íntimo e essencial. Celebramos o Coração de Jesus afirmando que nossa existência vem do amor como princípio, se dirige ao amor como fim, empregando o amor como meio, celebrando o grande amor de Deus por nós. Somos hoje convidados a renovar nossa devoção a Jesus, manifestado concretamente na vivência do amor na família, com a igreja doméstica, na partilha do pão, na alegria de celebrar em comunidade a Eucaristia, que é a vida de Jesus entregue por nós. Assim, oremos ao Sagrado Coração de Jesus.
1: Sagrado Coração de Jesus, eu me consagro inteiramente a vós, minha pessoa, minha vida, minhas ações, trabalhos e sofrimentos, a fim de empregar tudo quanto sou e tenho, unicamente para colaborar convosco na construção de novos céus e de uma nova terra. Ó Coração Sagrado, eu vos escolho para único objeto de meu amor, para protetor de minha vida, amparo de minha fragilidade e inconstância, reparação de todas as minhas faltas e auxílio seguro na hora da minha morte. Coração de Jesus, ternura e bondade, eu quero que toda a minha felicidade seja viver e morrer no vosso serviço, dedicando-me aos meus irmãos

27 minutos, a chave do coração. Na voz de Adriana Arides, aqui no Com a Mãe Aparecida. Rede Aparecida de Rádio, uma ótima.

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2: Meia-noite e meia, bom dia. 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
2: Com a Mãe Aparecida, abraçando a você, meu irmão querido, minha irmã querida, você que está rezando conosco nesta sexta-feira, sexta-feira da graça de Deus. Final de semana chegando, final de semana começando, e você, ó, agradecendo, não é verdade? Por esta semana que estamos terminando e já pedindo bênçãos e graças ao nosso Criador e Redentor pela semana que vai começar. Sempre gratos por tudo, tudo, tudo, tudo que o Senhor Jesus tem ofertado a cada um de nós. Pedimos sempre a intercessão e as bênçãos de nossa mãe, a Senhora Aparecida. Mandando um abraço aqui fraterno aos nossos irmãos que rezam conosco, o Geraldo lá em Guanhães, nosso querido irmão bacana, rezando por ele, pela família, louvando e agradecendo a Deus por tudo. Ele também rezando por todos que estão trabalhando na madrugada. O Dito Delário, Benedito Delário em Poços de Caldas, rezando por ele e pela família. O Ayrton e o Miguel em São José do Rio Preto rezando conosco também. O Paulo Canuto, ele que está lá em Aracaju, rezando por ele e pela família, louvando e agradecendo a Deus por tudo, tudo, tudo. Meia-noite e 32.
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0: 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Adriana Mello, meia-noite 35. 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
2: Com Pablo Soares. Salmo 102. O amor do Senhor Deus por quem o teme é de sempre e perdura para sempre.
3: O amor do Senhor Deus por quem o teme é de sempre e perdura para sempre.
2: Bendize, ó minha alma, ao Senhor, e todo meu ser, seu santo nome. Bendize, ó minha alma, ao Senhor, não te esqueça de nenhum de seus favores.
3: O amor do Senhor Deus por quem o teme é de sempre e perdura para sempre.
2: Pois ele te perdoa toda a culpa e cura toda a tua enfermidade. Da sepultura, ele salva a tua vida e te cerca de carinho e compaixão.
3: O amor do Senhor Deus por quem o teme é de sempre e perdura para sempre.
2: O Senhor realiza obras de justiça e garante o direito aos oprimidos. Revelou os seus caminhos a Moisés e aos filhos de Israel seus grandes feitos.
3: O amor do Senhor Deus por quem o teme é de sempre e perdura para sempre.
2: O Senhor é indulgente, é favorável, é paciente, é bondoso e compassivo. Não nos trata como exigem nossas faltas, nem nos pune em proporção às nossas culpas. O amor do Senhor Deus por quem o teme é de sempre e perdura para sempre.

por tudo, dai graça. Meia-noite e 40 minutos, convidando você, minha irmã, irmãos em Cristo, para rezarem conosco logo mais às 4 da manhã, o Santo Terço Mariano, enviando a nós as suas intenções pelo 3104-1043, rezando por você, pela sua família, por quem você deseja rezar no dia de hoje. Às 4 da manhã, o Santo Terço Mariano.

casar com você nesta semana. E hoje, sexta-feira, vamos lembrar que Jesus foi crucificado, morreu e ressuscitou por cada um de nós, por mim e por você. De maneira especial, lembro nesta oração os aniversariantes de hoje: a Patrícia de Águas de São Pedro e a Rafaela, professora do liceu aqui de Campinas. Iniciemos esta oração invocando a Santíssima Trindade. Em nome do Pai, do Filho e do Espírito Santo. Amém. Senhor, nosso Deus, nosso Pai, nós cremos em vós, nós esperamos em vós, nós vos amamos, nós vos agradecemos este dia e vos damos graças porque estamos com vida. Oferecemos este dia ao Senhor com todas as nossas alegrias e sofrimentos, com todos os nossos trabalhos e divertimentos. Guardai-nos do pecado e fazei de nós instrumentos de vossa paz e do vosso amor. Ajudai-nos a observar vossos santos mandamentos. Amém. Sexta-feira, dia 12 de junho. O trecho do Evangelho de hoje é escrito por Mateus, capítulo 11, versículos de 25 a 30. Anúncio do Evangelho de Jesus Cristo segundo Mateus. Naquele tempo, Jesus pôs-se a dizer: Eu te louvo, Pai, Senhor do céu e da terra, porque escondeste essas coisas aos sábios e entendidos e as revelaste aos pequeninos. Sim, Pai, porque assim foi do teu agrado. Tudo me foi entregue por meu Pai, e ninguém conhece o Filho senão o Pai, e ninguém conhece o Pai senão o Filho, e aquele a quem o Filho quiser revelar. Vinde a mim todos vós que estáis cansados e fatigados sob o peso dos vossos fardos, e eu vos darei descanso. Tomai sobre vós o meu jugo, e aprendei de mim, porque sou manso e humilde de coração.

sentimentos do seu coração que permanecem ao longo das gerações. Libertar da morte todos os homens e conservar-lhes a vida em tempo de penúria. Com alegria celebramos hoje a solenidade do Sagrado Coração de Jesus, o coração misericordioso de Cristo. Sempre se mostrou disposto a amar a todos, sem distinção, sobretudo os mais vulneráveis e desorientados. Eu e você, aprendamos dele a misericórdia e o amor sem medidas, a todos, sem distinção. A oração é a intenção das pessoas que já faleceram, é a expressão da ligação e do amor que temos para com elas. A dor, a tristeza, a saudade são sentimentos humanos. Não tem problema temos, mas o desespero não é um sentimento cristão. Acreditamos que Cristo venceu a morte, está vivo, e todos os nossos conhecidos, familiares, amigos estão com ele. Através das nossas preces, gostaríamos de ajudá-los no momento da morte a se decidirem por Deus. É um sinal do nosso amor e da nossa solidariedade. Para o amor, a morte não é um limite. Vamos pedir a Deus.

0: todas as pessoas que faleceram. Lembre agora de seus familiares, amigos, conhecidos que faleceram e estão junto de Deus. E rezemos. Nas vossas mãos, Pai de misericórdia, entregamos a alma de nossos amigos, familiares, conhecidos, com firme esperança de que eles ressurgirão com Cristo no último dia, com todos os que em Cristo adormeceram. Escutai a vossa misericórdia as nossas preces, abri para eles as portas do paraíso, e a nós que ficamos, concedei que nos consolemos uns aos outros, com as palavras de fé, até o dia em que nos encontraremos todos no Cristo, e assim estaremos sempre convosco. Amém. Deus, na sua bondade, criou o ser humano e deu aos que creem em seu Filho ressuscitado a esperança da ressurreição. Vos dê também hoje toda a consolação e bênção. O Senhor esteja convosco, Ele está no meio de nós. Desça sobre você, sobre a sua família, sobre as suas intenções e necessidades, a bênção de Deus Todo-Poderoso. Pai, Filho e Espírito Santo. Amém. Sagrado Coração de Jesus, fazei o meu coração semelhante ao vosso. O abraço de hoje vai para o Francisco, para a Anitta, para o Antônio, para o Álvaro, lá do Amazonas, uma cidade chamada Letícia. Sou o padre Edmilson Moraes, salesiano de Dom Bosco, e moro em Campinas, no estado de São Paulo, no Colégio Liceu Salesiano Nossa Senhora Auxiliadora. Abraço e até mais.
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0: Carvalho, 9 minutinhos faltando para 1 da manhã. Sagrado Coração de Jesus. Com a Mãe Aparecida, onde quer que você esteja, rezando conosco, louvando e agradecendo. Padre Rubens Gomes de Carvalho, chegando.
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2: Ouvintes queridos, nessa oração de paz e de bênção a todos vocês, para nossa continuidade da reflexão sobre o sacramento da Crisma ou Confirmação. Que fique bem claro para todos nós: o Crisma, gênero masculino, o grego, significa óleo, azeite gorduroso, geralmente de azeite de oliveira ou azeite de oliva. Com este óleo, com esse azeite esfregado na pele, no ferimento, era usado para curar, como ungüento, como medicinal. Em sentido religioso, esse óleo esfregado na testa, derramado na cabeça, se ungia, fazia a unção, a consagração, lá no Antigo Testamento, dos reis de Israel, o povo de Deus e os profetas do povo de Deus. A crisma, gênero feminino, é o sentido religioso no Antigo e no Novo Testamento. É o sacramento que unge, faz a unção com o crisma, o óleo azeite, abençoado e consagrado pelo bispo na missa da unidade, na missa do crisma, na quinta-feira santa de manhã. Essa unção acontece durante o batismo, se a pessoa é batizada já adulta, e por volta da adolescência, ou juventude, ou adulta, se for batizada quando criança. Esse óleo do crisma para a crisma recebe uma mistura de bálsamo que perfuma o azeite e o crismando, isso para ser o odor de Cristo na comunidade, testemunha de Cristo, do fiel, um testemunho transparente e que espalha e vive a testemunha fortemente de Cristo, divulgando a mensagem de Jesus. Desse significado de crisma, ungido, marcado, consagrado para uma missão, vem o significado de Cristo, aquele que é o ungido do Pai no Espírito Santo para redimir, salvar a humanidade do pecado original, que devolve à humanidade a filiação divina, a graça de Deus, destruída pelo pecado original. Cristo, ungido, prometido, que esmaga a cabeça do mal, da serpente, do diabo, e ele restaura a pessoa humana, aqueles que aceitam Jesus como Salvador e que querem segui-lo, e preparados pela catequese, pela formação, pelo catecumenado, esses ungidos passam a pertencer a Cristo.

0: Cristo e são crismados, consagrados, ungidos e confirmam essa consagração em colaborar com Jesus pelo sacramento da confirmação ou do crisma. E aí vocês vão notar a importância de que a crisma verdadeiramente para dizer aquilo tudo que eu recebi no batismo, quando me tornei filho de Deus pela graça, tudo que eu recebi de Deus, eu coloco a serviço da comunidade. Eu me comprometo com aqueles compromissos do meu batismo. Então é muito importante saber que o crisma, o sacramento da crisma, pelo óleo do crisma, é o sacramento que me confirma na missão que eu recebi do batismo, para dar o testemunho de Jesus. É verdadeiramente o crisma, a confirmação, o sacramento da consciência e retomada da minha missão de continuar a missão de Jesus. Continuaremos refletindo sobre isso nos próximos encontros. Um abraço de paz e de bênçãos a vocês.
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6: 1 hora, horário de Brasília.
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6: Com a Mãe Aparecida, Rede Aparecida de Rádio, abraçando os nossos irmãos queridos que rezam conosco em Porto Feliz, São Paulo, pela Rádio Nova Porto FM, os irmãos que estão em Boa Vista, Roraima, nos ouvindo, rezando conosco pela Rádio Monte Roraima FM, 107.9, e em Francisco Beltrão, no Paraná, pela Rádio Onda Sul FM, a 98.7, a bela cidade de Francisco Beltrão, no Paraná, louvando e agradecendo.

0: agradecendo a Deus pela nossa queridíssima parceira lá em Francisco Beltrão, a Rádio Onda Sul FM 98.7. Um abraço fraterno a todos os nossos irmãos e irmãs de Francisco Beltrão que rezam conosco todas as madrugadas com a mãezinha querida, a Senhora Aparecida. 1:01.
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0: Raquel e Patrícia, Segredo Coração. 1:08, Rádio Aparecida, Rede Aparecida de Rádio.
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0: Gabi Pedroso chegando com a nossa crônica para esse dia de hoje.
1: Não nos queixemos da vida. A ação de Deus no mundo é lenta. Estamos vivendo o tempo, a história. Não somos do mundo, mas estamos no mundo que contém a fragilidade do pecado. Temos que nos reconciliar com Deus, com o projeto divino que passa pela cruz. Enfrentar as dificuldades sem colocar em questão o amor do Pai é a grande maturidade, a força para transformar a sociedade. Jesus não entrou na história de seu tempo com grandes honras, mas respeitando a história e se identificando com os mais simples e humildes, respeitando a fragilidade da liberdade humana. A Eucaristia é o amor maior, a grande revelação. À medida que penetramos na Eucaristia, encontramos a força para mudar o nosso modo de ser no mundo. A grande chave da compreensão da vida se realiza no amor. A Eucaristia quer nos convencer que Deus nos ama. Tudo o que acontece é visto à luz do amor. Não coloco mais em dúvida o amor. A Eucaristia nos joga para dentro da realidade, sem privilégios e sem milagres. Jesus não mudou as articulações do mundo, mas mudou o nosso coração para viver no mundo. Não quero dizer que não podemos rezar pedindo saúde, mas muitas vezes não somos curados e Deus nos ama. Não nos queixemos da vida. Passamos por aquilo que todo mundo passa. A salvação é lenta na história. Dom Luciano Mendes de Almeida.

0: Shalom, perdoe-me. 1:14 com Linha Aparecida, Rede Aparecida de Rádio. Música, fé e missão. Obrigado a você que nos acolhe, você que reza com a gente, pedindo sempre as bênçãos do nosso Pai Misericordioso e também a intercessão de nossa mãezinha, a Senhora Aparecida.
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0: Padre Reginaldo Carreira chegando nesta sexta-feira.
2: É, nunca foi fácil ter paciência. Em nenhum momento da vida é fácil esperar. Em nenhuma circunstância da história é simples aguardar o tempo passar. Não estou falando aqui de não fazer nada e pronto, deixar o curso da história acontecer de braços cruzados, porque não adianta fazer nada mesmo. Tudo vai acontecer, é destino, etc. Isso é como

curso de inteligência. Nesse caso, ser paciente é ser cristão. Ser paciente é ter confiança em Deus. É entender que quando tudo está fora de nossas mãos, não há nada mais para fazer. É preciso

da manhã, o Santo Terço Mariano, e você, meu irmão, minha irmã, rezando com a gente, por você, pela sua família, pelos seus amigos, amigas, por todas aquelas pessoas que precisam de nossas orações. Alegrai-vos sempre.

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7: Rede Aparecida de Rádio e a hora certa. 1h20.

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1: Com a Mãe Aparecida, juntinho de você, na sua casa, em seu cantinho de oração, com essa madrugada fria, e você rezando conosco, louvando e agradecendo ao bom Deus por tudo em nossa vida, na vida de nossa família. A você, meu irmão, que está rezando conosco nos hospitais, nas casas de repouso, vocês que estão no trabalho, louvando e agradecendo a Deus por mais uma madrugada, madrugada de bênçãos e graças aí no seu trabalho, com seus amigos, colegas de trabalho, sempre louvando e agradecendo a Deus por tudo isso. Como é bom poder estar junto de vocês. Agora, 1:31, lembrando que às 4 nós rezamos o Santo Terço e você, meu irmão, rezando com a gente, viu? Louvando e agradecendo. E quem reza conosco nesta sexta-feira? O Gilberto, lá de Vila Velha, no Espírito Santo, rezando por ele, desejando a todos um final de semana abençoado. Gilberto, um abraço fraterno, viu, meu irmão, para você também. Gilberto Weber, lá de Vila Velha, no Espírito Santo. Arlindo Olizete, em Taubaté, rezando conosco por ele, pela família e pelas intenções que ele traz no coração. O Paulo Roberto, lá em Santa Rita de Jacutinga, a Cida em Campinas, também rezando conosco, louvando e agradecendo ao bom Deus por tudo. A nossa querida Cida Cavani, o José Maciel de Bom Jesus do Galho, louvando e agradecendo a Deus por tudo na vida dele e pelo aniversário dele hoje. Que coisa linda, hein? Ah, não, foi ontem? Isso foi ontem, né, meu querido amigo José Maciel? Parabéns, viu? Que Deus lhe abençoe, que a Mãe Aparecida o cubra com seu manto sagrado. Muita saúde, muita paz para você, viu, meu irmão? Parabéns. E através do nosso José Maciel, cumprimentando a todos os aniversariantes de hoje, louvando e agradecendo a Deus pela vida de vocês. O Anselmo Adriano, lá em Joinville, em Santa Catarina, rezando conosco pela Rádio Arca da Aliança, louvando e agradecendo ao nosso bom Deus.
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0: gente esse nosso momento especial para todos nós, o Momento com a Mãe.
1: Estamos começando o Momento com Maria de hoje e vamos juntos refletir o tema: Maria consola o coração dos aflitos. Maria, Mãe de Jesus, é reconhecida pela Igreja e pelos fiéis como um refúgio seguro das almas angustiadas. Seu exemplo de fé e entrega total a Deus faz dela um modelo de confiança, mesmo nas situações mais dolorosas. Quando o coração humano se vê abatido pelas provações da vida, pela dor, pela solidão ou pelo medo, Maria surge como um amparo maternal, oferecendo consolo e esperança. Sua presença é suave, mas firme. Ela não retira a cruz, mas ajuda a carregá-la com amor e coragem. Em suas mãos repousa o gesto mais terno do amor divino: acolher os que sofrem, ouvir os que clamam, interceder pelos que desanimam. Assim, quem se aproxima de Maria encontra não apenas conforto, mas também a certeza de que Deus está atento a cada lágrima e transforma a dor em caminho de salvação. Maria consola o coração aflito, porque em seu coração há lugar para todos os que buscam paz e misericórdia.

Roberto Carlos cantando pra gente Coração de Jesus. 1:46. Bom dia a você, meu irmão, a você, minha irmã, irmãos em Cristo que rezam e cantam conosco. Sagrado Coração de Jesus, nós temos confiança em vós. 1:46 agora.

façamos catequese. As perguntas sobre doutrina social que os papas têm sempre lembrado nesses últimos 150 anos continuam. Onde ficaremos quando uma população inteira sai às ruas para festejar uma vitória no esporte ou para chorar seus mortos ou ainda para protestar contra o fechamento de uma fábrica com 200 empregos? Nossos sacerdotes têm o direito de nos aconselhar que fiquemos orando nas igrejas e não nos envolvamos em política, guiados pelos textos bíblicos e da igreja. Devemos ou não nos motivar a participar com o povo todo na luta democrática, sem violência, por mudanças no país e no mundo? Católico deve dar a sua opinião contra a guerra, contra os traficantes, contra os mafiosos, contra governos opressores, contra país que invade o outro, contra indústrias que poluem nossos rios. Devemos ou não devemos ir lá e lutar para a mudança da situação? Cantem comigo.

0: 6h54. Louvando e agradecendo, Johnny, Sagrado Coração de Jesus. 4 da manhã, o Santo Terço Mariano, reze com a gente. Envie para nós as suas intenções. 3104-1043.
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4: 2 horas, bom dia.
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4: Onde quer que você esteja rezando com a gente nesta madrugada, louvando e agradecendo. Os nossos irmãos que rezam conosco em Tubarão, Santa Catarina, pela Rádio Tubá FM. Os irmãos queridos pela Rádio Conceição FM em Abaetetuba, lá

0: lá rezando com a gente também, os irmãos em Fortaleza, no Ceará, pela Rádio Milênio Web. A todos o nosso abraço fraterno. E a você, meu irmão, que está rezando com a gente através do nosso 3104-1043, que é o nosso WhatsApp. Quem está chegando, mandando aquele abraço para todos que estão em sintonia, é o nosso Cláudio Antônio e a dona Luciana, em São João da Boa Vista. A dona Vera Cavalcante, rezando conosco também, louvando e agradecendo ao bom Deus por tudo. O Manuel Batista, lá em Blumenau, Santa Catarina, rezando por ele e pela família. A nossa irmã querida, a Sirlene, em Guaratinguetá, rezando por ela, pela mãezinha dela, dona Nair. Também rezando por todos aqueles que estejam nesse momento precisando de orações. Seu Joaquim, Luiz Joaquim Gomes, lá em Nova Andradina, no Mato Grosso do Sul, ele e dona Benedita, sempre rezando conosco, louvando e agradecendo. A mãe Maria e seu filho menino Deus, Sagrado Coração Grandioso de Jesus. Amém. Né, seu Luiz? Dona Benedita, um beijo no coração, viu? O seu João Reis lá em Brasília, rezando por ele e pela família, louvando e agradecendo a Deus por tudo. O Rubens Aparecido, lá em Itapurã, no Mato Grosso do Sul, Rubão, rezando com a gente também, pedindo, louvando e agradecendo. Agora, 2:03, horário de Brasília. Quem está chegando é o padre Vanderlei, trazendo para a gente esse momento de oração.
1: Olá, meu querido irmão, querida irmã. O mês de junho dedicamos à veneração ao Sagrado Coração de Jesus. Essa devoção que nasce com Santa Margarida Alacoque e que nos convida a contemplar a graça de Deus através de Jesus, nosso divino Redentor. Oremos. Concedei, Senhor, que alegrando-nos pela invocação do coração de vosso Filho, meditemos as maravilhas de seu amor e possamos receber muitas graças. No coração do vosso Filho ferido por nossos pecados, nos concedestes infinitos tesouros de amor. Fazei que lhe ofereçamos uma justa reparação, consagrando-lhe toda a nossa vida. Elevado na cruz, Jesus entregou-se por nós em seu imenso amor e de seu lado aberto fez jorrar com a água e o sangue os sacramentos da Igreja para que todos, atraídos ao seu coração, bebessem da perene alegria na fonte salvadora. Concedei-me, Senhor, que sempre voltados para o vosso Filho, aprendemos a reconhecê-lo em cada irmão e irmã. Amém. Sagrado Coração de Jesus, nós temos confiança em vós. Sagrado Coração de Jesus, fazei o nosso coração semelhante ao vosso.
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0: Coral Paulos, Coração de Cristo. 2:08, bom dia! Com a Mãe Aparecida, Rede Aparecida de Rádio, Música, Fé e Missão. Rezando com você, meu irmão, minha irmã, onde quer que você esteja, na sua casa, no seu trabalho, na estrada, louvando e agradecendo ao nosso bom Deus por tudo em nossa vida, na vida de nossos familiares.
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0: Padre José Allen chegando com a sua mensagem.
2: A paz esteja com você. Lembremos que o mais importante na nossa vida como cristãos é a unidade. Jesus, na última ceia, rezou: Pai, que todos sejam um, para que o mundo creia. Viver a unidade é viver a verdade, o autêntico amor. Deus é unidade. Três pessoas: Pai, Filho e Espírito Santo, mas um só Deus. E fomos criados assim. Cada um é único e original, mas todos nós estamos interrelacionados. Só vamos poder viver uma vida autêntica vivendo a comunhão com o próximo, na unidade. Tudo que divide não é de Deus. Maria estava junto com os apóstolos no cenáculo após a partida de Jesus, na sua ascensão. Quando vem o Espírito Santo, ela e todos os discípulos, os apóstolos, recebem o Espírito Santo e começa uma nova cultura da civilização do amor, onde todos sejam um. Homens, mulheres, apóstolos, discípulos, todos estamos unidos para construir o reino de Deus. O mais importante é a unidade. É fundamental a gente lembrar que o que une é a expressão da presença invisível de Jesus, que está entre nós. Por isso, por exemplo, na missa, quantas vezes o sacerdote diz: o Senhor esteja convosco. O que a gente responde? Ele está no meio de nós.

0: frase, uma expressão, é um testemunho. Estamos unidos porque Jesus diz: onde dois ou mais estiverem unidos no meu nome, eu estarei no meio deles. É fundamental que a gente reconheça essa presença que Jesus faz entre nós unidos no seu nome, para depois saber reconhecer quando ele fala a sua palavra no Evangelho e quando ele dá a sua vida na Eucaristia. É desse modo que nós realmente, como Maria, aprendemos a seguir Jesus em todas as manifestações. Sobretudo no mundo de hoje, com tanta divisão em tantos aspectos, na cultura, na arte, na economia, na política e até na religião, vamos fazer de tudo para construir a unidade e assim vivermos unidos como filhos de Deus, conduzidos pelo Espírito Santo, portanto permanecendo no clima de Pentecostes, tendo Maria como nossa mãe, junto com os apóstolos enviados para continuar a missão de Jesus, realizando a nossa vocação e a nossa missão que recebemos no batismo.
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nas mãos de Maria, Fernando Vignotti cantando pra gente. Com a Mãe Aparecida, Rede Aparecida de Rádio, 2:16. Obrigado a você que nos acolhe, você que está rezando conosco nesta madrugada abençoada. Madrugada de sexta-feira, 12 de junho, solenidade do Sagrado Coração de Jesus.

0: simplesmente humano. É um livro santo. É divino. São Paulo diz que toda a escritura é divinamente inspirada. 2 Timóteo 3:16. São Pedro afirma que os autores da mesma eram conduzidos pelo Espírito Santo. Os santos padres chegaram a asseverar que não há pensamento e palavra na Bíblia que não provenham de Deus, como liras tangidas pelos dedos do Divino Espírito. Os concílios e os papas exigem que se creia ser Deus o autor das escrituras e não simplesmente um aprovador ou preservador de qualquer erro. Contudo, tal inspiração não consiste em o escritor entrar numa espécie de transe ou delírio profético e ser automaticamente usado por Deus. Assim pensava Tertuliano e muitos dos antigos. Não, nada disso se exige para a inspiração. O escritor sacro conserva a sua personalidade literária e faz todos os esforços e entrega todos os recursos comuns que os escritores profanos realizam. Ele lê, interroga, investiga nas fontes, coordena, planeja, procura as palavras mais adequadas, etc. Tudo como se fosse simplesmente humano e não divino. Não somente o estilo, mas toda a personalidade do escritor imprime-se na obra escrita. Idade, temperamento, nacionalidade, cultura, santidade pessoal, etc. O agiógrafo age com toda liberdade e consciência do que faz. Livremente ele quer ser guiado por Deus, que leva a empreender e o sustenta em todo o decurso do trabalho e nos detalhes todos. As duas vontades, a do escritor e a de Deus, harmonizam-se na procura e execução do mesmo fim. Não se anula a liberdade do escritor, embora, com infalível segurança, Deus o leve a querer o que, no caso, Deus quer. E não somente a vontade, mas também a inteligência do agiógrafo é inspirado pelo Altíssimo. A luz sobrenatural estender-se-á à concepção do plano, à investigação das fontes e documentos, à elaboração da obra e à forma da mesma. Mas esta luz normalmente não trará ideias novas ao escritor, nem contrariará os trâmites das faculdades mentais. Mas ela, a luz divina, lhe fará atingir a verdade com clareza e certeza divinas. Ela lhe revestirá o pensamento com autoridade infalível, própria só de Deus, no julgar. A graça penetrará a memória, a imaginação e a sensibilidade do autor sacro. Sua influência atingirá mesmo a redação material da obra. Leão 13 diz, pois, que a inspiração é um impulso sobrenatural em que o Espírito Santo excita e move o escritor sacro a escrever e assiste-o no decorrer.
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0: nosso coração. Coral do Menino Jesus. Bom dia.
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0: 2:30, bom dia. 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
0: Com a Mãe Aparecida, Rede Aparecida de Rádio, rezando, meu irmão, minha irmã, com você e por você. Logo mais às 4:00 da manhã, o Santo Terço Mariano. E você continua enviando as suas intenções. Quem está participando conosco, mandando um abraço, é o Alberto. O Alberto está lá em Porto.

0: Ah, em Porto Velho, em Rondônia, é isso mesmo. Roberto mora lá, reza conosco pela Rádio KNFM, louvando e agradecendo a Deus por tudo. O Luiz Fernando tá mais pertinho da gente, né, Luiz Fernando? Tá aqui em Taubaté, rezando conosco por ele e pela família. O José Maciel, lá em Bom Jesus do Galho também, rezando conosco. Lula Motos, rezando conosco, pedindo as bênçãos da Mãe Aparecida, lá em Aracaju, no Sergipe, pedindo as bênçãos da Mãe Aparecida. E hoje ele coloca aqui, ó, de Santo Antônio de Jesus, na Bahia, para a nossa cidade. Está em festa, Santo Antônio, padroeiro da cidade. Cheiro no coração, amém, meu irmão. A Márcia, o Sérgio Lucas, lá em Daial, Santa Catarina, também rezando conosco, louvando e agradecendo ao nosso bom Deus por tudo que temos, por tudo que somos, pedindo sempre a proteção e as bênçãos da Mãe Aparecida. Vou tocar já já pra você, tá bom, Márcia? Cheiro de rosas com a Amanda Almeida, tá bom, minha querida? Já já eu toco pra você. José João, lá em Palhoça, em Santa Catarina, ele e a esposa também, rezando, louvando e agradecendo.
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0: profetiza, colo de Deus cantando pra gente, 2h43, louvando e agradecendo, sexta-feira, rezando com você, meu irmão, irmã, onde quer que você esteja, viu? Obrigado pelo seu carinho, pelas suas orações.
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0: Com José Antônio chegando.
2: Felizes sereis quando vos insultarem e perseguirem, e por minha causa disserem todo tipo de calúnia contra vós. Mateus 5:11. Não sei se já experimentaram a posição de caluniado caminhando pela rua. Olhares enviesados, cochichos sussurrados, vozes mais altas, encontrões, ameaças de rasteiras, etc. A pessoa submetida a essa tortura psíquica tem de fazer muito esforço para manter ereta a sua coluna e caminhar sem nenhum tropeço. O mal que mina de um olhinho aqui, outro ali, as vozes que se levantam daqui e dali, são fogo terrível que envenena todo o ar, deixando-o irrespirável. Isso não é vida. Pessoas que, por causa de Jesus, passam por isso devem, contudo, passar-se por felizes. E por quê? Porque a sua vida se tornou uma marca da sua identificação com o Salvador Jesus. Como então identificamos-nos com ele? Pela fé. É quando colocamos nele toda a confiança da sua pessoa e nos declaramos incondicionalmente seguidores seus. É quando amamos a sua palavra e gostamos de ouvi-la. Quando nos sentimos satisfeitos, alguém aponta para nós e diz: eis um cristão. E quando nossos atos comprovam que somos diferentes em amor, importando-nos uns com os outros. Evidentemente, há muitos outros sinais a comprovar nossa filiação com Deus Pai e nossa irmandade com seu Filho, o Cristo. Agradeçamos, pois, a Deus sermos servidores de Cristo, especialmente quando somos injuriados e caluniados. Senhor, às vezes somos injuriados, caluniados e até presos por causas puramente humanas. Perdoa-nos, Senhor, e ajuda-nos a corrigir nossa vida. Mas quando a razão é unicamente Tu, o nosso testemunho, fortalece-nos e nos dá uma fé vigorosa

0: abraço, um coração. 2:49. Obrigado a você que nos acolhe, você que reza conosco nesta madrugada de sexta-feira, 12 de junho.
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2: Os santos nos ensinam hoje, dia 12 de junho, eu, Padre André, estou com você, amigo e amigo ouvinte, para conhecermos um pouco a história de Santa Mariana de Jesus Paredes e Flores. Mariana nasceu no Equador no ano 1618 em uma nobre família espanhola. Ainda criança, ficou órfã de pais e foi acolhida pela irmã mais velha. Com 10 anos de idade, Mariana sentiu-se inspirada a consagrar sua vida a Deus e fez votos de pobreza, castidade e obediência. Desejando um contato mais direto e pessoal com as misérias, Mariana escolheu seu próprio estilo de vida. Reservou-se no aposento da casa paterna e aí recolheu-se em oração, meditação e práticas de penitência. De lá, só saía para frequentar a igreja dos jesuítas em Quito e assistir aos pobres e doentes. Modelo de caridade cristã, Mariana tornou-se preciosa.

0: fazê-lo a religiosa mais observante. Não foi figura histórica, mas veio para dar a vida pelos seus irmãos. Amou a igreja como o mais zeloso defensor dos seus direitos e honrou-a com as suas virtudes. Que possamos hoje aprender de Santa Mariana o amor a Jesus, vivendo o compromisso da caridade cristã, que é servir aos mais necessitados e contemplar o Cristo presente em cada rosto pobre e sofrido. Amém. Santa Mariana de Jesus, Paredes e Flores, rogai por nós.
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0: Aparecida, Rede Aparecida de Rádio, juntinho de você, louvando e agradecendo. Obrigado a você, meu irmão, minha irmã, que nos faz companhia. Vós sois o caminho, a verdade e a vida. Coral Católicas. Agora, 2h56, mandando um abraço para os nossos irmãos que rezam conosco, louvando e agradecendo pelo nosso WhatsApp, o 3104-1043, abraçando os nossos irmãos lá em Salvador. A Cláudia Silva estava ligadinha conosco, a Dona Marita, louvando e agradecendo. O seu Joel e Dona Neudes também na sintonia conosco, louvando e agradecendo. Esses em Salvador, na Bahia. Em Bom Jesus da Lapa, louvando e agradecendo os irmãos que rezam conosco pela rádio Bom Jesus FM. 2h56.
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7: 3 horas, horário de Brasília.
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7: Com a Mãe Aparecida, Rede Aparecida de Rádio, caminhando nessa madrugada de sexta-feira. Isso mesmo, caminhando, louvando, agradecendo por tudo em nossa vida. A intercessão de nossa mãezinha querida, a Senhora Aparecida, ela que cuida de cada um de nós. A Lúcia Roriz, lá em Muriaé, rezando conosco, louvando e agradecendo a Deus pela vida e saúde dela e também da família, do filho, da nora e da netinha, a Luísa, 2 aninhos, louvando e agradecendo ao bom Deus por tudo, tudo, tudo na vida da família, né, Lúcia? Obrigado, viu, pelo seu carinho, sempre rezando conosco, louvando e agradecendo também. Quem reza com a gente, o Francisco Anselmo, lá em Aracaju, no Sergipe, rezando por ele, pela mãezinha dele, a Dona Inete, pelos filhos, pelos netos, por todos os amigos e amigas lá de Aracaju, no Sergipe, que nos ouvem pela Rádio Cultura FM, nossa parceiraça lá em Aracaju. E a

irmãos lá rezando conosco. Não dá para falar o nome de todo mundo, né? Mas então, em nome do Francisco, a gente cumprimenta todo esse povo querido de Aracaju que nos ouvem pela Rádio Cultura, sempre louvando e agradecendo, pedindo a intercessão da Mãe Aparecida. 3 horas, 2 minutos.

celebramos com toda a igreja a solenidade do Sagrado Coração de Jesus. Um convite para contemplarmos o amor fiel e misericordioso do Senhor. Invoquemos a luz do Espírito Santo para que abra as nossas mentes e corações ao acolhimento da palavra do Senhor.

Espírito Santo, tu que habitas, tu que falas, rezas e ages em mim, abra-me a palavra, que a minha mente e o meu coração sejam o terreno bom, onde a semente da palavra possa germinar, crescer e frutificar, para que a minha vida seja transformada. Amém. Hoje, dia 12 de junho, a liturgia nos oferece o Evangelho de Mateus, capítulo 11, versículos 25 a 30. Naquela ocasião, Jesus exclamou: Eu te louvo, Pai, Senhor do céu e da terra, porque ocultaste essas coisas aos sábios e entendidos e as revelaste aos simples. Vinde a mim todos os que estáis cansados e sobrecarregados, e eu vos darei descanso. Tomai meu jugo e aprendei de mim, que sou manso e humilde de coração.

Pentecostes, a Igreja celebra a Santíssima Trindade, Corpus Christi e o Sagrado Coração de Jesus. São festas litúrgicas muito conexas. Giram em torno do mistério trinitário e de sua infinita misericórdia. No texto bíblico anterior, Jesus reclama das cidades às margens do lago de Genesaré. Elas se fecharam à revelação dos mistérios do reino. Agora, o coração de Jesus se abre em louvor. Os pobres, simples e humildes são capazes de compreender e acolher a vontade de Deus. Os pretensamente sábios e justos se fecham a Ele. Conhecer e amar o Pai é o grande dom oferecido pelo Filho. Jesus então percebe que só os pequeninos são capazes disso. Jesus quer acolhê-los e refazê-los de seu cansaço. O fardo é símbolo das labutas e dos sofrimentos da vida. O jugo fala das prescrições infindáveis da lei. Os entendidos colocam fardos sobre os outros, mas não se dispõem a carregá-los, nem mesmo com o dedo mínimo. O jugo de Jesus é suave e seu fardo é leve. Ele é o mestre da mansidão e da misericórdia. É isso que brota do seu coração, símbolo da inteireza do seu ser. A mim todos os que estáis cansados e sobrecarregados, e eu vos darei descanso. O Senhor nos convida a sermos praticantes da palavra. Neste momento, vamos dispor

Hoje, dia 12 de junho, nós vamos conhecer a história da viúva de Sarepta, a mulher pobre que acolheu o profeta Elias. Essa viúva é chamada assim porque ela morava na cidade de Sarepta, na terra de Sidom. Aconteceu na época do profeta Elias, quando a fome já durava mais de 3 anos. Até o profeta Elias ficou sem comida e sem água. Deus mandou que ele fosse para Sarepta, onde uma viúva então iria ajudar. Elias foi e encontrou essa viúva. Pediu um pedaço de pão e ela disse: tenho apenas um punhado de farinha numa vasilha e um pouco de azeite na jarra. Elias disse: vá, mas primeiro prepare um pãozinho para mim. Depois você faz também para você e para o filho. Ela foi, fez a partilha com Elias tinha pedido. E diz a Bíblia que a vasilha de farinha ela não se esvaziou e a jarra de azeite não acabou. Então, se houvesse partilha, aconteceria entre nós o mesmo milagre. Não haveria mais fome, haveria comida para todos. Assim, sobraria então para muita gente. O filho da viúva de Sarepta ficou muito doente. Ele morreu. Ela reclamou com Elias: você veio à minha casa para reavivar a lembrança das minhas faltas e causar a morte do meu filho. E Elias respondeu: dá-me teu filho. Elias levou o menino para o quarto, rezou a Deus e em seguida esquentou o menino deitando sobre ele. E então a vida voltou. Ele devolveu a mãe e ela disse: agora sei que você é um homem de Deus e que a palavra de Javé habita em sua boca. Foi essa viúva então que deu o título mais bonito ao profeta: homem de Deus, em cuja boca habita a palavra dele.

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1: Bem-vindo e bem-vinda à Escola de Maria, a melhor e mais perfeita discípula da palavra, que é o próprio Jesus. Esses dias, nós estamos refletindo sobre como é que era o dia a dia, o cotidiano de José, Maria e Jesus, naqueles anos que eles viveram lá naquela cidadezinha de Nazaré. Gente, como era simples a vida deles, porque Nazaré da Galileia era uma cidadezinha pequenininha, nas montanhas, as casas eram muito pequenininhas, com um cômodo só. Lá se dormia praticamente durante todo o resto do dia. As pessoas estavam fora de casa porque a casa era muito quente. E em que consistia o trabalho da sobrevivência dessa família? José era carpinteiro, mas ele não era somente carpinteiro. Podemos imaginar que o marido de Maria domina especialmente a construção de tetos firmes para terraços, mas também faz muros, portas, janelas, constrói e repara objetos de ferro ou de madeira, como cangas, cangalhas, rodas, carrinhos. Fabrica alguns poucos móveis, como baús e banquinhos, gamelas. Usa, em geral, a madeira e também o ferro. Então, José era um tipo faz-tudo. Servente de pedreiro, carpinteiro, mexendo com ferro e argila. Então, tudo isso era oferecido aos fregueses, aos que nós chamamos hoje de cliente. A sua oficina não era dentro de uma sala coberta, era um pátio. Por quê? Os judeus, eles moravam em casas pequenininhas e com a porta virada para um grande pátio, onde as crianças brincavam, as mulheres cozinhavam e os homens também trabalhavam. E ali tinha os objetos que José

Machado, Machadinha, perfuratriz, um homem de barbante. E aí, ele às vezes era chamado para fazer algum serviço fora, ajudar a ajustar uma porta, consertar uma trave de teto, e ele levava lá a um caixotinho com as ferramentas. A oficina de José é também a escola para formar Jesus como carpinteiro. E como não tinha trabalho sempre, durante a época da colheita, José e Jesus trabalhavam como trabalhadores rurais, levavam a sua marmitinha e trabalhavam o dia inteiro, recebiam depois pelo trabalho deles. E provavelmente Maria também, como mulher casada, podia ir com eles e também trabalhar na roça. Isso foi muito importante porque Jesus conhecia a vida do seu povo, sabia do trabalho duro que eles eram submetidos. E por isso mesmo, Jesus falava usando imagens tão bonitas que tocava o coração das pessoas. Então, gente, imagine essa vida simples, bela, ali, Maria, José e Jesus cultivaram essa relação. Entre eles, uma relação amorosa, com os parentes, amigos e vizinhos e também com Deus. Um abraço grande, até o nosso próximo programa.

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1: 3:37, bom dia.
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1: Com a Mãe Aparecida, Rede Aparecida de Rádio, já às 4 da manhã, rezando o Santo Terço, rezando com você e por vocês, todos meus irmãos que estão em sintonia conosco, no Com a Mãe Aparecida. Como é bom poder estar juntinho de vocês.
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1: Coral Comep canta pra gente, Arde o Nosso Coração.

0: invade o nosso coração, Coral Comep cantando pra gente, louvando e agradecendo sempre, sempre ao nosso bom Deus por tudo em nossa vida e na vida de nossos familiares, amigos, aqueles que rezam conosco também, pedindo sempre as bênçãos de nossa mãezinha querida, a Senhora Aparecida.
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0: 5 minutos de Jesus. Texto de Alfonso Milagro. Agora, Editora Santuário.
1: O Lúcio Velho chegando.
0: Jesus se fixa no mais desamparado, no mais necessitado, no impossibilitado de se socorrer a si mesmo, no pobre. O olhar de Jesus penetra o mais íntimo do coração. Descobre tudo, mas prefere que nós mesmos lhe descobramos nossas intimidades. O desejo de nos curar tem ele mais que nós mesmos, mas não nos quer curar enquanto nós não o desejemos e não o peçamos. Esta

reconhecer nossas fraquezas e limitações. Mas por incrível que possa parecer, dificilmente temos humildade para reconhecer as nossas qualidades. Quer fazer o teste? Pense rapidamente em 10 qualidades que você possui. Se você encontrou dificuldade para apontar suas qualidades, está reagindo como a maior parte das pessoas. Vivemos em uma sociedade que estabelece quais são as qualidades que devemos ter para conquistar a felicidade. O que é qualidade hoje, provavelmente não corresponde ao que era tido como qualidade no passado, e não será mais amanhã. Devemos, portanto, descobrir por conta própria quais são as nossas qualidades, aqueles atributos positivos que carregamos conosco e que são a marca da nossa individualidade. Quando resgatamos o que temos de bom, o que é da nossa essência, não corremos o risco de sofrer para copiar um modelo que a sociedade nos impõe. Ao contrário, temos a chance de perceber que a nossa qualidade está sendo deformada pela sociedade como sendo um defeito. Quer um exemplo? Uma pessoa pode ter a qualidade da calma e ser rotulada pela sociedade de forma negativa, como alguém que não é rápido, não é eficiente, é até meio lerdo. Se essa pessoa não tiver consciência de que a calma é uma característica sua e que é uma qualidade, possivelmente fará grandes esforços para mudar, como se tivesse um defeito a ser superado. Por outro lado, quando sabemos das nossas qualidades, temos a oportunidade de intensificá-las ainda mais e colocá-las ao nosso serviço e ao serviço dos outros. Aí vai um desafio. Todos os dias, registre uma qualidade que você percebeu ou descobriu em você. Ao final de um mês, você perceberá quanta riqueza estava escondida e terá a chance de agradecer ao seu Criador por ter-lhe agraciado com tantos dons. Então, meu amigo, minha amiga, quais são as suas qualidades? Um grande abraço e até!

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2: 4 horas, horário de Brasília.
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2: Com a Mãe Aparecida, rede Aparecida de Rádio, o nosso momento de oração. Última hora do programa Com a Mãe Aparecida, o dia já amanhecendo, e chegou o momento de agradecermos ao nosso bom Deus com a oração do Santo Terço Mariano. Agradecer pela nossa vida, pela nossa saúde, por tudo que temos, por tudo que somos. Agradecemos ao nosso Pai, Redentor, Salvador, por tudo em nossa vida. E a nossa Mãe Santíssima, a Mãe da Divina Graça, a Mãe da Esperança, pela sua intercessão, pelo seu cuidado, pelo seu colo, Mãe. Obrigado, Mãe Aparecida, pela sua intercessão, pelo seu carinho, pelo seu amor para com cada um de nós. Iniciamos o nosso Santo Terço.

Jesus, nós vos oferecemos este santo terço que vamos rezar, meditando nos mistérios da vossa redenção. Concedei-nos, por intercessão da Virgem Maria, Mãe de Deus e Nossa Mãe, as virtudes que nos são necessárias para bem rezá-lo e a graça de ganharmos as indulgências desta santa devoção. Oferecemos particularmente em desagravo dos pecados cometidos contra o Santíssimo Coração de Jesus e o Imaculado Coração de Maria, pela paz do mundo, pela conversão dos pecadores e pelas almas do purgatório, pelas intenções do Santo Padre Papa Leão, pelo aumento e santificação do clero, das famílias, das missões,

nas vocações, pelos doentes e por todo o povo brasileiro. Professemos a nossa fé. Creio em Deus Pai Todo-Poderoso, Criador do céu e da terra, e em Jesus Cristo, seu único Filho, nosso Senhor, que foi concebido pelo poder do Espírito Santo, nasceu da Virgem Maria, padeceu sob Pôncio Pilatos, foi crucificado, morto e sepultado, desceu à mansão dos mortos, ressuscitou ao terceiro dia e subiu aos céus. Está sentado à direita de Deus Pai Todo-Poderoso, onde há de vir a julgar os vivos e mortos. Creio no Espírito Santo, na Santa Igreja Católica, na comunhão dos santos, na remissão dos pecados, na ressurreição da carne, na vida eterna. Amém. Rezemos, irmãos e irmãs em Cristo, a oração que o próprio Jesus nos ensinou. Pai nosso que estais nos céus, santificado seja o vosso nome, venha a nós o vosso reino, seja feita a vossa vontade, assim na terra como no céu.

0: Maria, cheia de graça, o Senhor é convosco. Bendita sois vós entre as mulheres, e bendito é o fruto do vosso ventre, Jesus.
1: Santa Maria, Mãe de Deus, rogai por nós, pecadores, agora e na hora de nossa morte. Amém.
0: Ave Maria, cheia de graça, o Senhor é convosco. Bendita sois vós entre as mulheres, e bendito é o fruto do vosso ventre, Jesus.
1: Santa Maria, Mãe de Deus, rogai por nós, pecadores, agora e na hora de nossa morte. Amém.
0: Ave Maria, cheia de graça, o Senhor é convosco. Bendita sois vós entre as mulheres, e bendito é o fruto do vosso ventre, Jesus.
1: Santa Maria, Mãe de Deus, rogai por nós, pecadores, agora e na hora de nossa morte. Amém.
0: Glória ao Pai, ao Filho e ao Espírito Santo, como era no princípio, agora e sempre. Amém. Ó meu bom e amado Jesus, perdoai-nos, livrai-nos do fogo do inferno, levai as almas todas para o céu e socorrei principalmente aquelas que mais precisarem da vossa infinita misericórdia. E nós acolhemos a você, nossos irmãos e irmãs em Cristo, que rezam conosco nesta madrugada de sexta-feira, louvando e agradecendo conosco a Laura lá em Aracaju, no Sergipe, rezando por ela, pela família, louvando e agradecendo ao nosso bom Deus por tudo, tudo, tudo. Rezando com a gente também o Leleu lá em Pedregulho, rezando por ele, pela família, pedindo as bênçãos da Mãe Aparecida por ele, pela irmã dele, a Lourdes, pelos filhos dele e filhos dela também, pedindo, louvando e agradecendo a Deus por tudo. Rezando conosco também, pedindo as bênçãos de nossa mãezinha querida, os nossos irmãos espalhados por todo o Brasil, estão pelas estradas, louvando e agradecendo a Deus por tudo. O nosso querido irmão, o Vicente, lá em Mococa, rezando conosco, pedindo por ele e pela família, louvando e agradecendo a Deus por tudo. Pedindo também a proteção da Mãe Aparecida, o Inácio Miguel Rosda, rezando com a gente, por ele e pela família, pedindo as bênçãos da Mãe Aparecida, por tudo que o Senhor tem realizado na vida dele e de toda a família. A Luzia Cândida em Brumadinho, a Maria Márcia lá em Banguaçu, rezando conosco também, mais uma madrugada, né, Maria Márcia? O Dásio José, lá em Diadema, São Paulo, pedindo por ele e pela família. O Zico em Jales, rezando por ele e pela família também. A nossa irmã Edelma, rezando conosco, por ela e por toda a família, louvando e agradecendo ao bom Deus por tudo que temos, por tudo que somos. A Eliette em Curvelo, rezando conosco, o Ayrton também rezando com a gente, louvando conosco também, o Vander e Gino.

0: Suzano, por ele e pela família, os nossos irmãos queridos, a Vera Lúcia, rezando por ela e pela família, o Jorge Pimenta no Espírito Santo, louvando e agradecendo. E quem reza conosco, nosso primeiro mistério, é o Irineu Rodrigues, lá de Jales. Irineu, bom dia, meu irmão.
1: Bom dia, Eduardo, e a você que reza conosco pela rede Aparecida de Rádio. Tudo bem?
0: Tudo bem, graças a Deus. Meu irmão, hoje nós rezamos na intenção de quem?
1: Eduardo, eu peço a Nossa Senhora Aparecida, na sua infinita benevolência, que continue abençoando e protegendo a mim, a minha esposa Roseli, meus filhos Danilo e Daniele, a minha nora Aline, o genro João Marcos e o neto Luca. Também peço pela recuperação da saúde do bispo emérito Dom Demétrio, a irmã Ana Cristina, a minha sobrinha Valquíria, pelos que estão hospitalizados, os que recebem cuidados em suas casas, os que lutam com fé e esperança contra o câncer, pelos idosos que sofrem na solidão e pela paz no mundo.
0: Amém. Vamos rezar, louvar e agradecer a Deus por tudo. Vamos contemplar o nosso primeiro mistério, rezando por todos os nossos irmãos enfermos.

0: nosso que estais nos céus, santificado seja o vosso nome. Venha a nós o vosso reino, seja feita a vossa vontade, assim na terra como no céu.
1: O pão nosso de cada dia nos dai hoje, perdoai-nos as nossas ofensas, assim como nós perdoamos a quem nos tenha ofendido, e não nos deixeis cair em tentação, mas livrai-nos do mal. Amém.
0: Ave Maria, cheia de graça, o Senhor é convosco. Bendita sois vós entre as mulheres, e bendito é o fruto do vosso ventre, Jesus.
1: Santa Maria, Mãe de Deus, rogai por nós, pecadores, agora e na hora da nossa morte. Amém.
0: Ave Maria, cheia de graça, o Senhor é convosco. Bendita sois vós entre as mulheres, e bendito é o fruto do vosso ventre, Jesus.
1: Santa Maria, Mãe de Deus, rogai por nós, pecadores, agora e na hora da nossa morte. Amém.
0: Ave Maria, cheia de graça, o Senhor é convosco. Bendita sois vós entre as mulheres, e bendito é o fruto do vosso ventre, Jesus.
1: Santa Maria, Mãe de Deus, rogai por nós, pecadores, agora e na hora da nossa morte. Amém.
0: Ave Maria, cheia de graça, o Senhor é convosco. Bendita sois vós entre as mulheres, e bendito é o fruto do vosso ventre, Jesus.
1: Santa Maria, Mãe de Deus, rogai por nós, pecadores, agora e na hora da nossa morte. Amém.
0: Ave Maria, cheia de graça, o Senhor é convosco. Bendita sois vós entre as mulheres, e bendito é o fruto do vosso ventre, Jesus.
1: Santa Maria, Mãe de Deus, rogai por nós, pecadores, agora e na hora da nossa morte. Amém.
0: Ave Maria, cheia de graça, o Senhor é convosco. Bendita sois vós entre as mulheres, e bendito é o fruto do vosso ventre, Jesus.
1: Santa Maria, Mãe de Deus, rogai por nós, pecadores, agora e na hora da nossa morte. Amém.
0: Ave Maria, cheia de graça, o Senhor é convosco. Bendita sois vós entre as mulheres, e bendito é o fruto do vosso ventre, Jesus.
1: Santa Maria, Mãe de Deus, rogai por nós, pecadores, agora e na hora da nossa morte. Amém.
0: Ave Maria, cheia de graça, o Senhor é convosco. Bendita sois vós entre as mulheres, e bendito é o fruto do vosso ventre, Jesus.
1: Santa Maria, Mãe de Deus, rogai por nós, pecadores, agora e na hora da nossa morte. Amém.
0: Ave Maria, cheia de graça, o Senhor é convosco. Bendita sois vós entre as mulheres, e bendito é o fruto do vosso ventre, Jesus.
1: Santa Maria, Mãe de Deus, rogai por nós, pecadores, agora e na hora da nossa morte. Amém.
0: Ave Maria, cheia de graça, o Senhor é convosco. Bendita sois vós entre as mulheres, e bendito é o fruto do vosso ventre, Jesus.
1: Santa Maria, Mãe de Deus, rogai

0: por nós, pecadores, agora e na hora da nossa morte. Amém.
1: Glória ao Pai, ao Filho e ao Espírito Santo.
0: Como era no princípio, agora e sempre. Amém.
1: Ó meu bom e amado
0: Jesus, perdoai-nos e livrai-nos do fogo do inferno. Levai as almas todas para o céu e socorrei principalmente as que mais precisarem de sua infinita misericórdia.
1: Nossa Senhora do Perpétuo Socorro,
0: rogai por nós. Nossa Senhora da Assunção, padroeira da Diocese de Jales,
1: rogai por nós. Sagrado Coração de Jesus,
0: nós confiamos em vós.
1: Meu querido Irineu, obrigado, Irineu Rodrigues Jales, nos ouvindo pela Rádio Assunção FM, nossa parceira na Rede Aparecida de Rádio. Um final de semana abençoado a você, a toda a sua família. Fique com Deus, meu irmão.
0: A você também, Eduardo, e sua família, paz, amor, saúde, alegria, bênçãos e graças de Deus Todo-Poderoso.
1: Amém, para todos.
0: Abraço.
1: Salve Maria!
0: Salve Maria!

0: acolhendo a você, meu irmão, minha irmã, irmãos em Cristo que rezam conosco, louvando e agradecendo ao nosso bom Deus por tudo em nossa vida, no nosso trabalho, na nossa família, pedindo sempre a proteção e as bênçãos de nosso Pai Misericordioso e de nossa Mãe Santíssima, a Senhora Aparecida. A dona Cleusa lá em Corvelo, rezando por ela, pelos netos, filhos e netos, e também pelo Valdir lá de São Paulo, que nesse momento está rezando conosco também. Louvando e agradecendo a Deus, a Nilva Militão e Juiz de Fora, rezando por ela, pela amiga Celinha, que mora no bairro Santo Agostinho, lá em Juiz de Fora também. O Paulo Sapateiro em Nova Russas, no Ceará, louvando e agradecendo a Deus também. Os nossos irmãos em Juiz de Fora, a Maria está lá rezando com a gente, a Maria não, o Marcelo rezando por ele, pela Camila, Isadora, o Filk e todos que estejam em sintonia com a gente. A Neia em Campinas rezando por ela e pela família também, louvando e agradecendo a Deus por tudo na vida dela. Ela que fez aniversário essa semana, rezando conosco, louvando e agradecendo por tudo, pelo dom da vida dela. O Anderson em Franca, rezando por ele e pela família. O Cláudio em Tremembé, também rezando por ele e pela família, louvando e agradecendo a Deus por tudo. Pedindo as bênçãos da Mãe Aparecida, aos nossos irmãos lá em Indaial, hoje rezando pela tia, a tia Amelore. É só gratidão, salve Maria, São Paulo e Dona Lúcia também, né Márcia? Márcia, o Sérgio Lucas, lá em Indaial, Santa Catarina. O nosso amigo Toninho Santiago e a Dona Luciana de Jales, interior de São Paulo, rezando conosco pela Rádio Assunção. A família Nega Santiago, rezando, louvando e agradecendo. Seu Joel e Dona Neudes, em Salvador, rezando pelas filhas, a Poliana e a Gabriele, o Victor que é o genro, todos os devotos e casais da Mãe Aparecida, louvando e agradecendo a Deus por tudo. A Rosa em Minutaba, rezando por ela e pela família também, pelo esposo e pelo filho que essa hora já estão ali se preparando para sair para o trabalho, né? Louvando e agradecendo a Deus por isso e pedindo a proteção e as bênçãos da mãezinha querida. Seu Joaquim Pereira em Franca, rezando por ele e Dona Maria Divina, pelos netos, filhos, funcionários, por todos os nossos irmãos e irmãs. Louvando e agradecendo a nossa amiga Adalgisa. Bom dia, Adalgisa, lá em Aracaju, no Sergipe. Tudo bem, minha irmã?
1: Tudo bem, Eduardo, graças a Deus.
0: Que bom que você está rezando conosco hoje. E hoje nós rezamos na intenção de quem, minha irmã?
1: Eu rezo por você, Eduardo, toda a sua família. Rezo por minha mãe, toda a minha família. Rezo por todas as famílias brasileiras. Rezo também por todos que estão nos hospitais, nos presídios, nos asilos, abandonados nas ruas, sem pão, sem teto, sem onde trabalho. Por todos os trabalhadores e desempregados do nosso Brasil. Eu rezo por Inês Maria de Campinas, Maria de Jesus Passo, rezo também por Marita, rezo por Almira de Patinga, rezo por Geraldo Madeira, rezo por seu Milton Garcia de Juiz de Fora, rezo também por Carlos Ferreira de Terra Nova, rezo por seu Joel e Dona Neudes, rezo também por Carlos Alves do Paraná e família, e rezo por todas as famílias brasileiras.
0: Amém.
1: Amém.
0: Vamos rezar e agradecer a Deus por tudo. Pai nosso que estais nos céus, santificado seja o vosso nome. Venha a nós o vosso reino, seja feita a vossa vontade, assim na terra como no céu.
1: O pão nosso de cada dia nos dai hoje, perdoai-me as nossas ofensas, assim como nós perdoamos a quem nos tem ofendido. E não deixeis cair em tentação, mas livrai-me do mal. Amém.
0: Ave Maria, cheia de graça, o Senhor é convosco. Bendita sois vós entre as mulheres, e bendito é o fruto do vosso ventre, Jesus.
1: Santa Maria, Mãe de Deus, rogai por nós, pecadores, agora e na hora de nossa morte. Amém.
0: Ave Maria, cheia de graça, o Senhor é convosco. Bendita sois vós entre as mulheres, e bendito é o fruto do vosso ventre, Jesus.
1: Santa Maria, Mãe de Deus, rogai por nós, pecadores, agora e na hora de nossa morte. Amém.
0: Ave Maria, cheia de graça, o Senhor é convosco. Bendita sois vós entre as mulheres, e bendito é o fruto do vosso ventre, Jesus.
1: Eu rezo também, Eduardo, por toda a comunidade aqui da Barra dos Coqueiros, pela paróquia de Santa Luzia, pelo Padre Alberto. Santa Maria, Mãe de Deus, rogai por nós, pecadores, agora e na hora de nossa morte. Amém.
0: Ave Maria, cheia de graça, o Senhor é convosco. Bendita sois vós entre as mulheres, e bendito é o fruto do vosso ventre, Jesus.
1: Santa Maria, Mãe de Deus, rogai por nós, os pecadores, agora e na hora de nossa morte. Amém.
0: Ave Maria, cheia de graça, o Senhor é convosco. Bendita sois vós entre as mulheres, e bendito é o fruto do vosso ventre, Jesus.
1: Eu rezo também, Eduardo, por todas as famílias de Sergipe, pela Rádio Cultura de Sergipe, todo funcionário da Rádio Cultura de Sergipe. Santa Maria, Mãe de Deus, rogai por nós, os pecadores, agora e na hora de nossa morte. Amém.
0: Ave Maria, cheia de graça, o Senhor é convosco. Bendita sois vós entre as mulheres, e bendito é o fruto do vosso ventre, Jesus.
1: Eu rezo também por Tiãozinho do Terço. Santa Maria, Mãe de Deus, rogai por nós, os pecadores, agora e na hora de nossa morte. Amém.
0: Ave Maria, cheia de graça, o Senhor é convosco. Bendita sois vós entre as mulheres, e bendito é o fruto do vosso ventre, Jesus.
1: Santa Maria, Mãe de Deus, rogai por nós, os pecadores, agora e na hora de nossa morte. Amém.
0: Ave Maria, cheia de graça, o Senhor é convosco. Bendita sois vós entre as mulheres, e bendito é o fruto do vosso ventre, Jesus.
1: Santa Maria, Mãe de Deus, rogai por nós, os pecadores, agora e na hora de nossa morte. Amém.
0: Ave Maria, cheia de graça, o Senhor é convosco. Bendita sois vós entre as mulheres, e bendito é o fruto do vosso ventre, Jesus.
1: Santa Maria, Mãe de Deus, rogai por nós, os pecadores, agora e na hora de nossa morte. Amém.
0: Ave Maria, cheia de graça, o Senhor é convosco. Bendita sois vós entre as mulheres, e bendito é o fruto do vosso ventre, Jesus.
1: Eduardo, eu ofereço também meus três filhos, Emerson, Misael e Duarte. Santa Maria, Mãe de Deus, rogai por nós, pecadores, agora e na hora de nossa morte. Amém.
0: Glória ao Pai, ao Filho e ao Espírito Santo.
1: Como era no princípio, agora e sempre. Amém.
0: Aleluia.
1: Jesus, perdoa, livrai-me do fogo do inferno, levai as almas todas para o céu, socorrei principalmente aquela que mais precisai da vossa infinita misericórdia.
0: Sagrado Coração de Jesus,
1: nós temos confiança em vós.
0: Divino Espírito Santo,
1: iluminado.

0: Aparecida, mãe rainha e padroeira do Brasil.
1: Rogai por nós que recorremos a vós. Santa Luzia,
0: rogai por todos nós.
1: Miguel, Gabriel, Rafael,
0: rogai por nós. Adalgisa, minha irmã querida, obrigado por ter rezado conosco. Não some não, viu? Reza sempre com a gente, louvando e agradecendo ao bom Deus. Um final de semana abençoado a você, a toda a família. Fique com Deus.
1: Amém. Fique com Deus também, Eduardo. Muito obrigado por você ter me chamado, meu irmão. Estou precisando demais. Reze por mim, Eduardo.
0: Vamos rezar.
1: Eu sei
0: sim.
1: Que você reza por mim. Eu sei.
0: Sim.
1: Viu?
0: Salve.
1: Deus abençoe.
0: Salve Maria.
1: Mãe de Deus e nós.

0: você, onde quer que você esteja nesse momento. Pedindo as bênçãos da Mãe Aparecida na sua vida, na vida da sua família, na vida de todos aqueles que precisam de nossas orações. Quem reza conosco, pedindo o Osmair, lá de Santa Bárbara do Oeste, a Maria de Brotas, lá em Castro Alves, na Bahia, rezando por ela e pela família. O nosso irmão querido, rezando conosco também, o Sérgio Garcia, pedindo por ele e pela família. A Lúcia Porto, em Arco Verde, no Pernambuco. Os nossos irmãos queridos que rezam com a gente também, pedindo as bênçãos da Mãe Aparecida. Os nossos irmãos lá no Rio de Janeiro. O Damião, rezando por ele e pela família. O nosso amigo querido também, o Rodrigo, rezando pela Maria Angelina, de Varginha, Minas Gerais. Pedindo as bênçãos da Mãe Aparecida, a Marlene, rezando por ela e pela família. A Maria Márcia, louvando e agradecendo. Pedindo as bênçãos da Mãe Aparecida por ela, pelos filhos, pelos netos, por todos da família dela. Maria Márcia está lá ligadinha conosco pela rádio Mãe Uaçu FM. A Conceição Tavares em Aracaju rezando conosco. A Fátima em Cruzeiro rezando pela alma do esposo Edson, pelas filhas, pelas netas, por todos da família. O José Edites em São Sebastião do Paraíso rezando pela mãezinha dele, a dona Placidina, pelo grupo do Terço dos Homens da paróquia Nossa Senhora da Abadia, lá em São Sebastião, e também pelo Adilson Padeiro, da padaria Bela Vista, está lá rezando conosco, louvando e agradecendo a Deus por tudo. E o nosso irmão Amarildo, que está quase saindo, vai dar tempo de rezar o mistério conosco, está saindo para a estrada. Bom dia, Amarildo!
1: Bom dia, Eduardo. Tudo tranquilo, meu querido?
0: Tudo bem, graças a Deus. Rezando conosco pela Rádio Santana FM, Ponta Grossa, no Paraná. E hoje nós rezamos por quem, meu irmão?
1: Vamos agradecer a Deus por mais uma noite de sono, por mais um dia que está amanhecendo, um dia, uma noite muito chuvosa em Ponta Grossa, amanhece chovendo bastante, mas vamos dar graça ao Senhor a tudo, a chuva, o sol, enfim, tudo, né? E vamos também agradecer a Deus pela nossa família, pela nossa saúde, né? A esposa hoje que tá lá em casa, o filho Murilo, a nora Paola, os netinhos, a Isabela e o Joaquim, os meus amigos de sempre, o Fontes e Família, os meus vizinhos Anu e o Valdir, meu irmão Jauri lá de Matias, João Antônio, aparece sempre João Antônio, se faz falta no terço, Paulo Brito, também, pela dona Raimunda, pela alma do seu Domingos, dona Amélia, dona Francisco, Nunes da Amazônia, o Gonçalves, nosso segurança, dona Maria Marques, meu irmãozinho camarada Stefano Júnior, ao Ciares, dona Núzia, o seu Adailto, dona Edileuza, o Farias lá de Santa Clara do Oeste, a dona Maria lá de Brotas, seu Joaquim Pereira, que todos os dias a gente conversa pelo celular também, dona Creuza, Iracaju, Giovanni, seu José Garcia, Paulo Sérgio e a Márcia de Franca, seu Tião Silva, a Grêmio, a dona Eliette de Curvelo, e seu Joel e a dona Neuza, e vamos rezar por todo esse povo que está rezando conosco pela Rádio Santana.
0: Vamos rezar, meu irmão. Pai nosso que estais no céu, santificado seja o vosso nome, venha a nós o vosso reino, seja feita a vossa vontade, assim na terra como no céu.
1: O pão nosso de cada dia nos dai hoje, perdoai as nossas ofensas, assim como nós perdoamos a quem nos tem ofendido, e não nos deixeis cair em tentação, mas livrai-nos do mal. Amém.
0: Ave Maria, cheia de graça, o Senhor é convosco, bendita sois vós entre as mulheres, e bendito é o fruto do vosso ventre, Jesus.
1: Santa Maria, Mãe de Deus, rogai por nós, pecadores, agora e na hora da nossa morte. Amém.
0: Ave Maria, cheia de graça, o Senhor é convosco. Bendita sois vós entre as mulheres, e bendito é o fruto do vosso ventre, Jesus.
1: Santa Maria, Mãe de Deus, rogai por nós, pecadores, agora e na hora da nossa morte. Amém.
0: Ave Maria, cheia de graça, o Senhor é convosco. Bendita sois vós entre as mulheres, e bendito é o fruto do vosso ventre, Jesus.
1: Santa Maria, Mãe de Deus, rogai por nós, pecadores, agora e na hora da nossa morte. Amém.
0: Ave Maria, cheia de graça, o Senhor é convosco. Bendita sois vós entre as mulheres, e bendito é o fruto do vosso ventre, Jesus.
1: Santa Maria, Mãe de Deus, rogai por nós, pecadores, agora e na hora da nossa morte. Amém.
0: Ave Maria, cheia de graça, o Senhor é convosco. Bendita sois vós entre as mulheres, e bendito é o fruto do vosso ventre, Jesus.
1: Santa Maria, Mãe de Deus, rogai por nós, pecadores, agora e na hora da nossa morte. Amém.
0: Ave Maria, cheia de graça, o Senhor é convosco. Bendita sois vós entre as mulheres, e bendito é o fruto do vosso ventre, Jesus.
1: Santa Maria, Mãe de Deus, rogai por nós, pecadores, agora e na hora da nossa morte. Amém.
0: Ave Maria, cheia de graça, o Senhor é convosco. Bendita sois vós entre as mulheres, e bendito é o fruto do vosso ventre, Jesus.
1: Santa Maria, Mãe de Deus, rogai por nós, pecadores, agora e na hora da nossa morte. Amém.
0: Ave Maria, cheia de graça, o Senhor é convosco. Bendita sois vós entre as mulheres, e bendito é o fruto do vosso ventre, Jesus.
1: Santa Maria, Mãe de Deus, rogai por nós, pecadores, agora e na hora da nossa morte. Amém.
0: Ave Maria, cheia de graça, o Senhor é convosco. Bendita sois vós entre as mulheres, e bendito é o fruto do vosso ventre, Jesus.
1: Santa Maria, Mãe de Deus, rogai por nós, pecadores, agora e na hora da nossa morte. Amém.
0: Ave Maria, cheia de graça, o Senhor é convosco. Bendita sois vós entre as mulheres, e bendito é o fruto do vosso ventre, Jesus.
1: Santa Maria, Mãe de Deus, rogai por nós, pecadores, agora e na hora da nossa morte. Amém.
0: Glória ao Pai, ao Filho e ao Espírito Santo.
1: Como era no princípio, agora e sempre. Amém. Ó meu Jesus, perdoai-nos e livrai-nos do fogo do inferno. Levai as almas todas para o céu e socorrei principalmente aquelas que mais precisarem da vossa infinita misericórdia.
0: Sagrado Coração de Jesus,
1: nós temos confiança em vós.
0: Divino Espírito Santo,
1: iluminai-nos.
0: Nossa Senhora das Graças,
1: rogai por nós.
0: São Cristóvão,
1: rogai por nós e protegei-nos todos os motoristas.
0: Senhora Aparecida, Mãe, Rainha e Padroeira do Brasil,
1: rogai por nós que recorremos a vós, ó Mãe Aparecida.
0: Meu querido Amarildo, um bom trabalho para você no dia de hoje, com essa chuva aí pelas estradas do Paraná. Que Deus lhe abençoe, que a Mãe Aparecida lhe acompanhe e lhe proteja. Um final de semana abençoado. Fique com Deus, meus irmãos.
1: Para todos nós, Eduardo, para você também, para toda a família do Terço. E salve Maria!
0: Salve!

nossa irmã Maria Goretti, em Pindamonhangaba, rezando conosco, pedindo por ela, pela família, louvando e agradecendo a Deus por tudo na vida dela e de toda a família. O nosso querido irmão Pedro Paulo, rezando conosco também, pedindo a proteção e as bênçãos da Mãe Aparecida. A Maria Elza em Ananindeua, no Pará, rezando por ela e por toda a família. O Haroldo, ele que está em Virgínia, Minas Gerais, rezando por ele e pela família. O Jonas Eliseu em Ipatinga, rezando por ele e pela família. A Marilice, rezando conosco,

0: 6 da manhã Aparecida, lá em Araucária, no Paraná. O Rafael Cunha está baiano no Sergipe, por ele e pela velhinha. Os nossos irmãos, o João Batista, lá em Pontalina, Goiás, rezando por ele e pela família. O Marcial de Pindamonhangaba, o José Carlos em Juiz de Fora, rezando todos pela família, louvando e agradecendo ao bom Deus. E quem reza conosco também é o nosso irmão querido Jauri, lá em Matinhos, rezando com a gente, litoral paranaense, pedindo por ele e pela família. O Paulo Corretor, em Lagoa Santa, rezando por ele e pela família também, louvando e agradecendo ao bom Deus. O José dos Santos, em Caxambu, Minas Gerais, rezando por ele e por toda a família. Quem também está na sintonia, o Sebastião Silva, rezando com a gente, o nosso irmão Rui Tomé, em Quirinópolis, Goiás, o nosso irmão querido Ronaldo de Castro, em Matozinhos, Minas Gerais, rezando por ele e pela família. A Lazarina, em Pindamonhangaba, a Marta de Valinhos, o Wallace, rezando conosco, em Cachoeiro do Itapemirim, louvando e agradecendo conosco também, a Aparecida, lá da Fazendinha, em Ribeirópolis, o nosso irmão de Guaratinguetá, louvando e agradecendo a Deus por tudo, Francisco, nosso Chico, está lá rezando com a gente também, por ele e pela família. Jauri, bom dia, meu irmão.
1: Bom dia, Eduardo José. Seja bem-vindo à minha casa.
0: Amém, meu irmão. E hoje nós rezamos na intenção de quem?
1: Bom, eu vou agradecer a Deus pela dona minha vida, rezar por minha família, aqui em Martins, minha esposa Leila, minha cunhada Cláudia, pelo trabalho deles. Hoje vou rezar por nossa cidade, Martins, que hoje comemora 59 anos de Patão, pela sua autoridade, os nossos administradores. Rezo pelo seu marido, que rezou agora por mim. Obrigado, seu marido, pelo trabalho dele. Sempre em coisas em casa, e graças a esse profissional que fez até nós com os alimentos, com as nossas coisas que precisamos. Rezo por todos aqueles nomes que ele falou, e nosso, de observação dele, do João Antônio, nosso Mostro Galo, não sobe não. Dona Dalgisa, por você, Eduardo, por todos os ouvintes que rezam pelas rádios parceiras aí, que fazem tudo para poder retransmitir o Santo Terço, e perseverança nas nossas orações, na nossa caminhada. E vamos rezar.
0: Vamos rezar e agradecer a Deus por tudo. Pai nosso que estás nos céus, santificado seja o vosso nome. Venha a nós o vosso reino. Seja feita a vossa vontade, assim na terra como no céu.
1: O pão nosso de cada dia nos dai hoje, perdoai as nossas ofensas, assim como nós perdoamos a quem nos tem ofendido, e não nos deixeis cair em tentação, mas livrai-nos do mal. Amém.
0: Ave Maria, cheia de graça, o Senhor é convosco, bendita sois vós entre as mulheres, e bendito é o fruto do vosso ventre, Jesus.
1: Santa Maria, Mãe de Deus, rogai por nós, pecadores, agora e na hora de nossa morte. Amém.
0: Ave Maria, cheia de graça, o Senhor é convosco. Bendita sois vós entre as mulheres, e bendito é o fruto do vosso ventre, Jesus.
1: Santa Maria, Mãe de Deus, rogai por nós, pecadores, agora e na hora de nossa morte. Amém.
0: Ave Maria, cheia de graça, o Senhor é convosco. Bendita sois vós entre as mulheres, e bendito é o fruto do vosso ventre, Jesus.
1: Santa Maria, Mãe de Deus, rogai por nós, pecadores, agora e na hora de nossa morte. Amém.
0: Ave Maria, cheia de graça, o Senhor é convosco. Bendita sois vós entre as mulheres, e bendito é o fruto do vosso ventre, Jesus.
1: Santa Maria, Mãe de Deus, rogai por nós, pecadores, agora e na hora de nossa morte. Amém.
0: Ave Maria, cheia de graça, o Senhor é convosco. Bendita sois vós entre as mulheres, e bendito é o fruto do vosso ventre, Jesus.
1: Santa Maria, Mãe de Deus, rogai por nós, pecadores, agora e na hora de nossa morte. Amém.
0: Ave Maria, cheia de graça, o Senhor é convosco. Bendita sois vós entre as mulheres, e bendito é o fruto do vosso ventre, Jesus.
1: Santa Maria, Mãe de Deus, rogai por nós, pecadores, agora e na hora de nossa morte. Amém.
0: Ave Maria, cheia de graça, o Senhor é convosco. Bendita sois vós entre as mulheres, e bendito é o fruto do vosso ventre, Jesus.
1: Santa Maria, Mãe de Deus, rogai por nós, pecadores, agora e na hora de nossa morte. Amém.
0: Ave Maria, cheia de graça, o Senhor é convosco. Bendita sois vós entre as mulheres, e bendito é o fruto do vosso ventre, Jesus.
1: Santa Maria, Mãe de Deus, rogai por nós, pecadores, agora e na hora de nossa morte. Amém.
0: Ave Maria, cheia de graça, o Senhor é convosco. Bendita sois vós entre as mulheres, e bendito é o fruto do vosso ventre, Jesus.
1: Santa Maria, Mãe de Deus, rogai por nós, pecadores, agora e na hora de nossa morte. Amém.
0: Ave Maria, cheia de graça, o Senhor é convosco. Bendita sois vós entre as mulheres, e bendito é o fruto do vosso ventre, Jesus.
1: Nesta última Ave Maria, Santa Maria, eu quero dedicar aos meus filhos, Jonathan, William, Eduardo e Tiago, o Thiago, que escolheu agora para o oitavo mês de gestação, daqui para frente. A gente espera a chegada do sétimo neto.
0: Amém.
1: E para acreditar a você, não vai falar que Deus quiser, que Deus nos abençoe. Que a dona Nossa do Bom Pai acompanhe. Santa Maria, Mãe de Deus, rogai por nós, pecadores, agora e na hora de nossa morte. Amém.
0: Glória ao Pai, ao Filho e ao Espírito Santo.
1: Assim como era no princípio, agora e sempre. Amém. Ó meu bom e amado Jesus, perdoai-nos e livrai-nos do fogo do inferno, levai as almas todas para o céu e socorrei principalmente as que mais precisarem da vossa infinita misericórdia. Ó Maria, concebida sem pecado,
0: rogai por nós que recorremos a vós.
1: Nossa Senhora do Rocio, Padre do Paraná e dos Paranaenses,
0: rogai por nós. Nossa Senhora,
1: que é o padroeiro da nossa Deus, nossa paróquia, da nossa cidade,
0: rogai por nós. Nossa Senhora das Graças,
1: rogai por nós.
0: Senhora Aparecida, Mãe, Rainha e Padroeira do Brasil,
1: rogai por nós que recorremos a vós, ó Mãe querida.
0: Jauri, meu querido irmão, muito obrigado por ter rezado conosco. Um fim de semana abençoado a você e a toda a família. Fique com Deus.
1: Ô Eduardo, obrigado por esse presente. É uma honra muito grande rezar ao dia.

Cristo que rezam conosco, Ivanildo Clementino, em Guarabira, na Paraíba, rezando por ele e pela família. O nosso Fernando Coutinho, em Vila Velha, rezando por ele e pela família. A Mônica, em Porto Velho, Rondônia, pedindo por ela, pela família, por todos os nossos irmãos e irmãs, também pelos filhos, netos e bisnetos. Ao Salvador, em Além Paraíba, Minas Gerais, rezando por ele e pela família. Rezando conosco também a Jandira Gomes, lá de Manguaçu, Minas Gerais, rezando com a gente, pedindo as bênçãos da Mãe Aparecida por ela, pela família, louvando e agradecendo sempre as bênçãos que o Senhor tem derramado sobre ela e sobre a família dela. Reza conosco também, louvando e agradecendo o nosso irmão, o Rivaldo de Cedro, de São João, rezando com a gente, pedindo por ele e pela família. Quem reza conosco, louvando e agradecendo a Deus também, o nosso irmão em Juiz de Fora, pedindo por ele e pela família, o Alexandre de Barbacena, rezando por todos os irmãos do Santo Terço. A Gisele em Capela no Sergipe, rezando por ela e pela família também, rezando, louvando e agradecendo ao bom Deus por tudo que temos, por tudo que somos. Quem reza com a gente também, pedindo as bênçãos da Mãe Aparecida.

0: Monsenhor Ribeiro, lá em São Paulo, capital, rezando por ele, pela família, por todos os nossos irmãos queridos, louvando e agradecendo ao bom Deus por tudo, tudo, tudo. A Eliette em Curvelo rezando com a gente também, louvando e agradecendo a Deus por tudo que o Senhor tem realizado na vida dela, louvando pela vida e saúde de todos os nossos irmãos e irmãs. E é ela que reza conosco. Bom dia, Eliette!
1: Bom dia!
0: Tudo bem, graças a Deus?
1: Graças a Deus!
0: E hoje?
1: Graças a Deus, que eu tô dois dias, eu tava ligando, eu não tava conseguindo.
0: Isso, e hoje nós vamos rezar por quem, Eliette?
1: Eu vou rezar pela conversão dos pecadores, pela paz do mundo, pela intenção de todos os membros da minha família, meus irmãos, por todos os enfermos, por você, Eduardo, pela sua família, por toda a equipe da Rádio Aparecida, por nosso arcebispo, Dom Darcy José, que fez 10 anos, né, que é arcebispo aqui em Minas Gerais, pelo Amarildo, que acabou de rezar por mim, por Dona Raimunda, Dona Marita, pela Cleusa, a Rosa e Nemotaba, pelo Assis e por todos os irmãos do CIS.
0: Amém.
1: Todas as nossas intenções particulares.
0: Vamos rezar e agradecer a Deus por tudo. Pai nosso, que...
1: Pelas missões também, né, que vão acontecer aqui em Curvelo.
0: Isso. Pai nosso que estais no céu, santificado seja o vosso nome. Venha a nós o vosso reino, seja feita a vossa vontade, assim na terra como no céu.
1: O pão nosso de cada dia nos dai hoje, perdoai as nossas ofensas, assim como nós perdoamos a quem nos tem ofendido. Não nos deixeis cair em tentação, mas livrai-nos, Senhor, de todo mal. Amém.
0: Ave Maria, cheia de graça, o Senhor é convosco. Bendita sois vós entre as mulheres, e bendito é o fruto do vosso ventre, Jesus.
1: Santa Maria, Mãe de Deus, rogai por nós, pecadores, agora e na hora da nossa morte. Amém.
0: Ave Maria, cheia de graça, o Senhor é convosco. Bendita sois vós entre as mulheres, e bendito é o fruto do vosso ventre, Jesus.
1: Santa Maria, Mãe de Deus, rogai por nós, pecadores, agora e na hora da nossa morte. Amém.
0: Ave Maria, cheia de graça, o Senhor é convosco. Bendita sois vós entre as mulheres, e bendito é o fruto do vosso ventre, Jesus.
1: Santa Maria, Mãe de Deus, rogai por nós, pecadores, agora e na hora da nossa morte. Amém.
0: Ave Maria, cheia de graça, o Senhor é convosco. Bendita sois vós entre as mulheres, e bendito é o fruto do vosso ventre, Jesus.
1: Santa Maria, Mãe de Deus, rogai por nós, pecadores, agora e na hora da nossa morte. Amém.
0: Ave Maria, cheia de graça, o Senhor. Ave Maria, cheia de graça, o Senhor é convosco. Bendita sois vós entre as mulheres, e bendito é o fruto do vosso ventre, Jesus.
1: Santa Maria, Mãe de Deus, rogai por nós, pecadores, agora e na hora da nossa morte. Amém.
0: Ave Maria, cheia de graça, o Senhor é convosco. Bendita sois vós entre as mulheres, e bendito é o fruto do vosso ventre, Jesus.
1: Santa Maria, Mãe de Deus, rogai por nós, pecadores, agora e na hora da nossa morte. Amém.
0: Ave Maria, cheia de graça, o Senhor é convosco. Bendita sois vós entre as mulheres, e bendito é o fruto do vosso ventre, Jesus.
1: Preciosa Ave Maria, pela alma dos meus pais e por todas as almas do purgatório. Santa Maria, Mãe de Deus, rogai por nós, pecadores, agora e na hora da nossa morte. Amém.
0: Ave Maria, cheia de graça, o Senhor é convosco. Bendita sois vós entre as mulheres, e bendito é o fruto do vosso ventre, Jesus.
1: Essa Ave Maria, por todos os enfermos, eu tenho 4 pessoas na família que estão com doenças mais graves, e que Jesus possa confortar e dar a saúde a todos os doentes. Santa Maria, Mãe de Deus, rogai por nós, pecadores, agora e na hora da nossa morte. Amém.
0: Ave Maria, cheia de graça, o Senhor é convosco. Bendita sois vós entre as mulheres, e bendito é o fruto do vosso ventre, Jesus.
1: Santa Maria, Mãe de Deus, rogai por nós, pecadores, agora

0: hora da nossa morte. Amém.
1: Ave Maria, cheia de graça, o Senhor é convosco. Bendita sois vós entre as mulheres, e bendito é o fruto do vosso ventre, Jesus.
0: Santa Maria, Mãe de Deus, rogai por nós, pecadores, agora e na hora da nossa morte. Amém.
1: Glória ao Pai, ao Filho e ao Espírito Santo.
0: Assim como era no princípio, agora e sempre. Amém.
1: Ó meu bom e amado Jesus,
0: perdoai, livrai-nos do fogo do inferno, levai as almas todas para o céu e socorrei principalmente aquelas que mais precisarem da vossa infinita misericórdia, e dai-nos a paz.
1: Nossa Senhora do Perpétuo Socorro,
0: rogai por nós.
1: São José,
0: rogai por nós. Valei-nos, São José.

0: nós. Senhora Aparecida, Rainha e Padroeira do Brasil,
1: rogai por nós.
0: Que recorremos a vós.
1: Que recorremos a vós.
0: Eliette, muito obrigado, viu? Fim de semana abençoado a você, a toda a família. Fique com Deus, minha irmã.
1: Amém, Eduardo. Que Deus te abençoe. Fiquei muito feliz de ter conseguido rezar hoje.
0: Amém.
1: Deus passado proteja você, sua família e todos os irmãos do Filho.
0: Amém. Salve Maria.
1: Salve Maria.
0: E nós, na alegria, no amor, na paz, na esperança, queremos, mãe, agradecer a vós por todo o carinho, por todo o cuidado que a senhora tem para com todos nós. Infinitas graças vos damos, soberana rainha, pelos benefícios que todos os dias recebemos de vossas mãos maternais. Dignai-vos agora e para sempre tomar-nos debaixo de vosso poderoso amparo, e para mais vos alegrar, vos saudamos com a salve rainha. Salve rainha, mãe de misericórdia, vida, doçura e esperança nossa salve. A vós bradamos os degredados filhos de Eva, a vós suspiramos gemendo e chorando neste vale de lágrimas. Eia, pois, advogada nossa, esses vossos olhos misericordiosos a nós volvei, e depois deste desterro mostrai-nos Jesus, bendito fruto do vosso ventre, ó clemente, ó piedosa, ó doce e sempre Virgem Maria. Rogai por nós, Santa Mãe de Deus, para que sejamos dignos das promessas de Cristo. Assim seja. Amém. A Maria Santíssima, pelos méritos de nosso Senhor Jesus Cristo, em vossa querida imagem de Aparecida, espalhais inúmeros benefícios sobre todo o Brasil. Eu, embora indigno de pertencer ao número de vossos filhos e filhas, mas cheio do desejo de participar dos benefícios de vossa misericórdia, prostrado a vossos pés, consagro-vos o meu entendimento, para que sempre pense no amor que mereceis. Consagro-vos a minha língua, para que sempre vos louve e propague a vossa devoção. Consagro-vos o meu coração, para que depois de Deus vos ame sobre todas as coisas. Recebei-me, ó Rainha incomparável, vós que o Cristo crucificado deu-nos por mãe, no ditoso número de vossos filhos e filhas. Acolhei-me debaixo de vossa proteção, socorrei-me em todas as minhas necessidades espirituais e temporais, sobretudo na hora de minha morte. Abençoai-me, ó celestial cooperadora, e com vossa poderosa intercessão, fortalecei-me em minha fraqueza, a fim de que, servindo-vos fielmente nesta vida, possa louvar-vos, amar-vos e dar-vos graças no céu por toda a eternidade. Assim seja. Obrigado a você, meu irmão, a você, minha irmã, a vocês que rezaram conosco. Obrigado pelo carinho de todos vocês. Obrigado pelas suas orações. Nós estivemos e continuaremos sempre unidos, em nome do Pai, do Filho e do Espírito Santo. Amém. Fiquem todos com as bênçãos do Senhor Jesus, a proteção e a intercessão de nossa mãezinha querida, a Senhora Aparecida. Fiquem todos na paz. Fiquem todos

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4: 5 horas.
5: Bom dia, caro ouvinte. Em nome do Pai, do Filho e do Espírito Santo, amém. Eu vos adoro, meu Deus, e vos amo de todo o coração. Dou-vos graças por me terdes criado, feito cristão e conservado nesta noite. Humildemente vos agradeço todos os benefícios que me concedestes. Estou pronto para ajudar-vos na construção de uma humanidade mais feliz, na construção do vosso reino de amor e de paz. As pessoas estão me esperando. Ofereço-vos todas as ações desse dia. Fazei que sejam todas segundo a vossa santa vontade, para a vossa maior glória, e seja sempre comigo a vossa graça e com toda a minha família. Defendei-me do pecado e de todo o mal. Senhor Deus, Rei do céu e da terra, dirigi, santificai e governai neste dia os nossos corações e os nossos corpos, sentidos, palavras e ações, a fim de que mereçamos ser salvos e libertos aqui e na terra. Por nosso Senhor Jesus Cristo, vosso Filho, na unidade do Espírito Santo. Amém. Que este dia seja um dia abençoado para cada um de vocês, caro ouvinte. Abençoe-vos o Deus Todo-Poderoso, Pai, Filho e Espírito Santo. Amém.
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Bom dia pra você, ouvindo o nosso Desperta Brasil. 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

0: 5:25.
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Bom dia pra você, ouvindo o nosso Desperta Brasil. 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

São Paulo, Barreirinha e o poeta Goiaba. Formaram assim uma escola de canto que o sertão e a cidade aprenderam a cantar.

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2: Ouvintes da Rádio Vida Nova FM, bom dia. Vamos fazer junto a nossa oração da manhã. Senhor Deus e Pai, a Ti a minha gratidão pela vida que desperta, pelo calor que cria vida, pela luz que abre meus olhos. Eu Te agradeço por tudo que forma minha vida, pela terra, pela água, pelo ar, pelas pessoas. Inspira-me com Teu Espírito Santo, os pensamentos que vão me alimentar, as palavras que eu vou dizer, os gestos que vou dirigir, a comunicação que vou realizar. Abençoa as pessoas que eu vou encontrar, os alimentos que vou ingerir. Abençoa os passos que eu der, o trabalho que devo fazer. Abençoa, Senhor, as decisões que vou tomar, a esperança que vou promover, a paz que vou semear, a fé que vou viver, o amor que vou partilhar. Ajuda-me, Senhor, a não fugir diante das dificuldades, mas abraçar com amor as pequenas cruzes desse dia. Quero estar contigo, Senhor, no início, durante e o fim desse dia. Amém.

Ouvinte da Rádio Vida Nova FM, bom estarmos juntos nessa manhã de sexta-feira, 12 de junho de 2026. Pedimos a Deus que abençoe todos os nossos amigos e amigas aqui da Vida Nova FM. Palavra de Deus ilumina a nossa oração. É um texto da primeira carta de João. Amemos-nos uns aos outros, porque o amor vem de Deus, e quem ama nasceu de Deus e conhece Deus. Essa passagem oferece uma mensagem sobre a natureza de Deus e o impacto de seu amor em nossas vidas. Deus não apenas ama, mas Ele é a perfeição do amor em sua forma mais perfeita. Com frequência nos deparamos com assuntos diversos que ocupam a nossa rotina e facilmente não temos espaço para vivenciar a partilha desse dom que vem de Deus, o amor. Corremos o risco de não notar que passamos nossos dias sem dedicar atenção ao amor que nos mantém próximo a Deus e aos nossos irmãos e irmãs. Podemos nos tornar tristes e achar que o mundo, tão gente e repleto de ocupações, se tornou um lugar previsível. Nesse ponto, podemos perder a capacidade de nos surpreender com as bênçãos de Deus. Essa sensação de desânimo é comum, pois em alguns períodos não somos capazes de parar a fim de nos maravilhar com nosso entorno e com muitas coisas. Pode parecer que nossa vida é monótona e deixarmos que a tristeza reduza nossa capacidade de alegria, de nos alegrar. Pondere um instante e observe tudo à sua volta. Você perceberá que existem bênçãos em todos os lugares e saberá reconhecer que tudo é maravilhoso, pois nasceu do amor de Deus. Tal percepção nos ajuda a resgatar em nosso coração a importância de buscar por esse amor em nós e nos outros. Sempre é possível recordar que esse amor vem de Deus, e isso alegra o nosso coração. Essa recordação nos chega de maneira suave, e percebemos que a presença de Deus está sempre conosco. Nesse momento, peça ao Senhor que te ajude a viver alinhado com o seu mandamento, com o seu amor. Nesse dia, diante de tantas maravilhas, dai-nos, Senhor, a graça de olhar o mundo

0: olhos renovados por teu amor. Por meio desse amor generoso, que nós reconhecemos o bem que habita em cada um de nós. Ouvinte da Rádio Vida Nova FM, que o Senhor te abençoe e te guarde. Que Ele mostre a sua face e você seja favorável. Que Ele volva para você seu olhar e lhe dê sua paz. Que você sinta a presença amorosa de Deus em sua vida a cada minuto desse novo dia. Que uma chuva de bênção seja derramada sobre você e sua família. E que o Senhor te guarde na palma da sua mão e o livre de todo mal. E até que nos encontremos de novo, que Deus te abençoe. Em nome do Pai, do Filho e do Espírito Santo, tenha um bom dia e até amanhã, se Deus quiser.
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3: Ai de mim se não anunciar o Evangelho. Primeira carta de Paulo aos Coríntios, capítulo 9, versículo 16. Celebremos jubilosos 40 anos da nossa Diocese de Guanhães. Rezemos com nosso bispo diocesano, Dom Otacílio Ferreira de Lacerda.
4: Festa ao Sagrado Coração de Jesus. A devoção ao Sagrado Coração de Jesus tem a sua origem na própria Sagrada Escritura, a fundamentação bíblica. No Antigo Testamento, profeta Ezequiel, capítulo 34, versículos 11 ao 16. Deus cuida do seu rebanho. Profeta Ezequiel, capítulo 11, versículos 19 ao 20. Tirarei o coração de pedra e colocarei um coração de carne. No Novo Testamento, Evangelho de São Mateus, capítulo 11, versículos 25 ao 30. Jesus é manso e humilde de coração. Evangelho de São Lucas, capítulo 15. O coração de Deus é fonte de misericórdia. Evangelho de São João, capítulo 19, versículos 31 ao 37. O coração de Jesus é transpassado pela lança e jorra sangue e água. Sacramentos da Igreja, batismo e Eucaristia. O coração é um dos modos para falar do infinito amor de Deus por nós. Este amor encontra o seu ponto alto com a vinda de Jesus. A devoção ao Sagrado Coração, de um modo visível, aparece em dois acontecimentos fortes do Evangelho. O gesto de São João, discípulo amado, encostando a sua cabeça em Jesus durante a última ceia. Evangelho de São João, capítulo 13, versículo 23. E na cruz, onde o soldado abriu o lado de Jesus com uma lança. Evangelho de São João, capítulo 19, versículo 34. Em um temos o consolo pela dor da véspera da sua morte. E no outro, o sofrimento causado pelos pecados da humanidade. Estes dois exemplos do Evangelho nos ajudam a entender o apelo de Jesus, feito em 1675 a Santa Margarida Maria Alacoque. Eis este coração que tanto tem amado os homens. Não recebo da maior parte senão ingratidões, desprezos, ultrajes, sacrilégios, indiferenças. Eis que te peço que a primeira sexta-feira, depois da oitava do Santíssimo Sacramento, o Corpo de Deus, seja dedicada a uma festa especial para honrar o meu coração, comungando neste dia e dando-lhe a devida reparação por meio de um ato de desagravo, para reparar as indignidades que recebeu durante o tempo em que esteve exposto sobre os altares. E prometo-te que o meu coração se dilatará para derramar com abundância as influências

0: de seu divino amor sobre os que tributem a esta divina honra e que procurem que ela lhe seja prestada. Continuemos a reflexão. Quais são, portanto, as consequências da devoção ao Sagrado Coração de Jesus? O Papa São João Paulo II sempre cultivou esta devoção e a incentivou a todos que desejassem crescer na amizade com Jesus. Em 1980, no dia do Sagrado Coração, afirmou: "Na solenidade do Sagrado Coração de Jesus, a liturgia da Igreja concentra-se com adoração e amor especial em torno do mistério do Coração de Cristo. Quero hoje dirigir juntamente convosco o olhar dos nossos corações para o mistério desse coração. Ele falou-me desde a minha juventude. Cada ano volto a este mistério no ritmo litúrgico do tempo da Igreja." Portanto, faz parte da tradição da Igreja esta devoção inspirada pela monja Santa Margarida Maria Lacoque, que nasceu em 1647 e morreu em 1690. A devoção ao Sagrado Coração de Jesus está em estreita relação com a Eucaristia. A devoção ao Coração de Jesus fortalece a nossa fé, esperança e caridade. No coração do devoto ao Sagrado Coração de Jesus, os pequenos e pobres têm um lugar todo especial. Sempre alimentados do amor de Deus, leva a paixão e o compromisso com os pobres. Fortalece o amor à Igreja e às comunidades. Fortalece o profetismo. Exige o engajamento nas diversas pastorais e movimentos. Torna-se participante da construção de um mundo novo. Não basta, portanto, ter Deus dentro de nosso coração, mas é preciso estar sempre dentro do coração de Deus. Quando cumprimos a lei maior de Deus, que é o amor a Ele e ao próximo, estamos no coração de Deus e Deus em nosso coração. O coração de Jesus é o templo do Espírito Santo, que faz de nós também seu templo. Concluindo, é preciso fazer o nosso coração semelhante ao coração de Jesus, aperfeiçoar na prática do mandamento do amor a Deus e ao próximo, intensificar nossa devoção e contemplação do coração de Jesus, aprofundar nossa espiritualidade essencialmente eucarística, iniciar ou fortalecer o apostolado da oração na paróquia. No mundo marcado muitas vezes pela frieza, indiferença e anonimato, o coração de Jesus é para nós fornalha ardente de caridade. Festa ao Sagrado Coração de Jesus.
1: Alegrai-vos sempre, orai sem cessar. 1 Tessalonicenses capítulo 5, versículos do 16 ao 17. 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

0: Bom demais, hein? Seu dia muito melhor na frequência 91,5, 6 horas 24 minutos. É o Desperta Brasil. Excelente manhã, sexta-feira pra você. 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
0: Bom demais, e promoção tá rolando, né? 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

0: Bom demais, bom dia, Geraldo Dito por aqui, né, Geraldo? Tá ligado também já no Desperta Brasil.
1: Bom dia, Vani Júnior.
0: Bacana, Geraldo, bom dia. Bom dia,
1: Alito. Eu pedi você pra botar pra mim a música do Temporada Dura.
0: Manda aí. Deus.
1: Essa música foi pra toda a galera, sou evangelista, toda minha família, todo pessoal que dá roupa do café, todo pessoal do bate treinaram, pessoal do Sul de Ribeirão da Mesa, da onde faz na barragem, pessoal da Baixa Alegre, pessoal do Correio de Canoa, pessoal do Figurinho com sucesso, e pra todos vocês da Vida Rádio Nova.
0: Bom demais, hein?
1: Bom dia, muito obrigado, Deus, bom dia.
0: Ótima sexta, Geraldo Dito.
1: Bom final de semana.
0: Obrigado pela companhia, você também, excelente final de semana, obrigado pela audiência, pelo carinho, tá com a gente, né? Abraço pra região, hein? Último adeus, trio Parada Dura é o Desperta Brasil.

Bom demais, hein? Tá aí pra você o último adeus. É o trio Parada Dura aqui no Desperta Brasil. Abraçando o Biá, ligado com a gente na Fazenda Cachoeira. Abraço, Biá. Abraçando também o Ivan Cunha. Obrigado pela companhia. Boa sexta, 6:30. Bom dia.

Bom demais, assim é meu sertão. Tá aí o Serjão, o Sérgio Reis do Desperta Brasil. Depois do intervalo, muito mais pra você. Fique ligado, 6:33. Bom dia.

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bom demais, hein? Desperta Brasil, ótima manhã pra você que tá na sintonia, pra você que tá ligado, WJ, seu amigão de todas as manhãs, com o melhor pra você, aqui na nossa programação. São 6h39, lembrando, hein? 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

0: Bom demais, a Sirleia também já ligadinha por aqui no Village. Bom dia, Sirleia. Bacana, e você?
1: Gime, gime, pinga na garganta.
0: Manda aí, Sirleia.
1: Vou oferecer pro Saulo, pra todos meus familiares aqui em Goiás, pra Geraldinha, Dona Liga, pra Maria e família na Jacutinga, Leandro e família na Jacutinga, Delico do Bernardinho e família, pra Das Neves e família, Ritinha e família, Lourdinha e família, pro Misael, Maiara, Greiciane, Ederson, Manessaria, Milô, pro Ronaldinho, a esposa dele, Cachoeira das Pombas, pro Anderson, Laninho, Cleidione, Luzia, pro Ederson, e pra todos estão ligadinhos no Desperta Brasil. Tenha um ótimo dia, um ótimo final de semana. Deus abençoe você hoje e sempre. Tchau, tchau.
0: Valeu, Sirlei, abraço pra você, obrigado pela companhia, abraçando todos. Então aí, né, na sintonia, conferindo por aqui o nosso Desperta Brasil. Peça a sua, deixe também o seu placar para o jogo do Brasil. Vale a sua torcida e o seu palpite. Agora 6:41, tem Gina e Gino com pinga na garganta. É o Desperta Brasil. Música.

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1: Bom demais o Desperta Brasil. Bora, bora mexer o doce, hein, menino parado do vento, picolé, são 6h45. Bom dia, quem tá por aqui é o Paulinho da Flauta com a gente lá em Sabinópolis, né, Paulinho? Bom dia, diz aí, rapaz.
2: Olá, Wagner Júnior. Bom dia, sextou, meu querido, com sucesso.
1: Bom demais, sexto, hein, Paulinho?
2: Saudade. Que saudade a gente mata. E a próxima música que eu vou oferecer para os ouvintes, alguns ouvintes que eu tenho de...
1: Manda aí, Paulinho.
2: A dona Lica do Jacutinga, o Ronaldinho de Cachoeira das Pombas, a Júlia da Fazenda Quartel, e também o José Antônio, José Tatu e seus Tatuzitos, os Cacundas Quentes, Cacunda Quente, todos aqueles que estão nesse momento numa ordem, assim, tirando aquele leitinho, assim, né?
1: Galera curtindo aí, né?
2: De modo, de uma forma geral, assim. Vou oferecer para toda a equipe da rádio Vida Nova FM.
1: Bacana.
2: 91 pela 5.
1: Valeu, Paulinho. Obrigado, tá, pela participação. Ótima manhã para você. Abraço para a turma aí de Sabinópolis e toda a região com a gente. Na sintonia, conferindo por aqui o nosso Desperta Brasil. Geraldo também tá ligado por aqui, né, Geraldo? Bom dia, diz aí, rapaz. Bacana, Geraldo.
3: A próxima música da Palica.
1: Manda aí.
3: Com Feliz Beto, Pitingó, Ronaldinho, Júlio no Quartel, o Hélio, especialmente o Anelise, né? Tá seu aniversário hoje.
1: Opa, parabéns aí, felicidades mil, hein?
3: Muitos anos de saúde.
1: Isso.
3: Vale muito, expõe meu nome aí, ó. Roal 87,
1: Barra
3: de Esperança.
1: E o palpite?
3: 988-23-81. O pra cá do Brasil é 1-1.
1: Vale. 1-1. Tá pelo bom empate, dia. Então, hein? Bom dia, valeu, Geraldo. Abraço pra você. Ronaldinho na Cachoeira, bom dia, rapaz. E aí?
4: Bom dia, Wagner Júnior.
1: Bom demais, Ronaldinho.
4: Na Cachoeira das Pombas na área, meu amigo.
1: Isso.
4: Sextou, Wagner.
1: Sextou, Ronaldinho.
4: Dia que eu mais gosto, Wagner, é sexta-feira.
1: Ah, sexta-feira é bom demais, né? Maravilha. Depois da chuvinha.
4: Tinha pra gente aí, começando lá pra Cachoeira das Pombas, também lá pra Sítio Alegre. Também para Cruzeiro do Aricanga, também para meus amigos lá da Termep, da Vamag, também da Prefeitura, também para o pessoal lá do Maia dos Buracos, também lá da Prata, também para Dona Lica na Jacutinga.
1: A ligadinha com a gente, hein?
4: E enfim, para todos que gostarem da música, toca pra gente aquela que fala um jantar para Jesus aí, meu amigo, e tem uma boa sexta-feira, Vaguinha, baixa agulha que a moda é boa.
1: A moda é boa, valeu, Ronaldinho, abraço, boa sexta, bom final de semana, abraçando o Grampu também, tá, Vanilda com a gente, né, Vanilda, boa sexta-feira aí, é o Desperta.

0: Faltando 8 minutos para 7. Bom dia.
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3: Bom dia para você que nos ouve através das ondas da Rádio Vida Nova FM e através das redes sociais. Você que nos acompanha pelas redes, deixe o seu like, comente, siga o perfil da rádio e se inscreva no nosso canal. Eu sou Kine Maria. É uma imensa alegria ter a sua companhia. O programa Santo do Dia é um programa para nos aproximar de Deus, nos inspirando com o exemplo daqueles que santificaram suas vidas, dedicando-as a Deus. Hoje é sexta-feira, 12 de junho de 2026. Celebramos hoje Santo Onofre. Santo Onofre foi um eremita do deserto do Egito entre os séculos 4 e 5, conhecido como padroeiro da fortuna e intercessor contra o vício do alcoolismo. Ele é celebrado

0: lançado no dia 12 de junho. É famoso por ter passado cerca de 70 anos em completa solidão e oração. Um pouco da história de Santo Onofre. Segundo a tradição cristã, narrada pelo monge São Pafúncio, que o encontrou nos últimos dias de vida, Onofre começou sua jornada em um mosteiro. Buscando maior intimidade com Deus, retirou-se para o isolamento extremo no deserto de Tebaida, inspirado pelo exemplo de São João Batista. Ao encontrá-lo, Pafúncio impressionou-se ao ver um ancião com longas barbas brancas, o corpo coberto por pelos e vestindo apenas uma tanga de folhas. Em seus relatos, Onofre revelou que enfrentou severas tentações na juventude, vencendo-as pela fé, e que superou a escassez do deserto, sendo alimentado por frutos e pela providência divina. Seu milagre e sua morte. No momento de sua morte, ocorreu um evento milagroso testemunhado por Pafúncio. Um anjo trouxe pão, água e a Eucaristia para Onofre. Após sua partida, Pafúncio sepultou o eremita e espalhou sua história pelo mundo. A imagem de Santo Onofre é fortemente ligada à superação de dificuldades e à busca por prosperidade material e espiritual. Ele é frequentemente invocado por pessoas que frequentam vícios ou buscam estabilidade financeira. Santo Onofre, rogai a Deus por nós. Agora, quero convidar você, ouvinte, a rezar comigo a oração que o Senhor nos ensinou. Pai nosso que estais nos céus, santificado seja o vosso nome. Venha a nós o vosso reino. Seja feita a vossa vontade, assim na terra como no céu. O pão nosso de cada dia nos dai hoje. Perdoai-nos as nossas ofensas, assim como nós perdoamos a quem nos tem ofendido. E não nos deixeis cair em tentação, mas livrai-nos do mal. Amém. Ave Maria, cheia de graça, o Senhor é convosco. Bendita sois vós entre as mulheres, e bendito é o fruto do vosso ventre, Jesus. Santa Maria, Mãe de Deus, rogai por nós, pecadores, agora e na hora da nossa morte. Amém. Meu irmão, minha irmã, santificado seja o seu e o nosso dia. Até o próximo encontro, onde traremos mais exemplos de fé e coragem para santificar a sua vida. Fique com Deus e até lá.
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0: Bom demais, hein? Desperta Brasil, gente. 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
0: Chegando para você que tá ligado, o boletim do agro aqui no Desperta Brasil com o Marquesan Araújo, agora 7:04.

0: O preço do boi gordo nesta sexta-feira, dia 12, apresenta alta de 0,18%. A arroba está sendo negociada a R$ 353,80 no estado de São Paulo. Na Grande São Paulo, em São José do Rio Preto e Descalvado, os preços do frango apresentam elevação. O frango congelado passou a ser negociado a R$ 7,28 e o frango resfriado a R$ 7,30. A carcaça suína especial apresenta recuo de 2,45%, sendo negociada a R$ 8,36 por quilo nos atacados da Grande São Paulo. O suíno vivo registra estabilidade em alguns dos estados analisados, como é o caso de Santa Catarina, onde o produto é comercializado a R$ 4,75. Os dados são do CEPEA. Reportagem Marquesan Araújo.
1: Aí o Marquesan Araújo trazendo para você o boletim do agro aqui no Desperta Brasil 75. Bom dia.
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0: Bom demais, hein? 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Também valendo o seu palpite para o Jogo do Brasil, tá? 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Acerte o seu placar e torça aí para faturar essa camisa do Brasil. Manda lá no nosso WhatsApp 3421-2056 seu nome, seu endereço e o seu placar para o Jogo do Brasil. E aí é só ficar na torcida, combinado? Desperta Brasil, tá chegando por aqui a participação da Sônia com a gente. Oi Sônia, bom dia pra você, bem-vinda.
1: Bom dia,
0: Wagner. Tudo bem, Sônia?
1: Eu queria que você pudesse tocar Marcelo Teodoro aqui nesse boteco.
0: Manda aí.
1: Férias para minhas amigas todas, para meus amigos todos, e também para vocês aí na rádio. E fica muito obrigado. Deus te abençoe.
0: Amém. Tamo junto, viu, Sônia? Abraço pra você, boa sexta-feira, excelente final de semana. Abraçando Valdineia Maia com a gente, Valde Pereira, já deixou o placar aqui, né? Valdineia 2-1 é o palpite da Valdineia com a gente. Boa sorte aí pra você no palpite. Boa sorte também pra seleção do Brasil. Abraçando também o Vanderlei Francisco com a gente, né, Vanderlei? Bom dia pra você.

ligado, tá curtindo. Abraçando também o Zé Afonso já por aqui, né, Zé? Ótima manhã também pra você. O Valdeir Pereira tá com a gente também lá no Beco Geraldo Sabino, né, Valdeir? Abraço pra você também, já deixou o seu palpite 2-1, segundo ele, da Brasil, e vale a sua torcida aqui também no Desperta Brasil. Vai, Brasil! Bom dia, 7

Desperta Brasil, tô indo pro intervalo comercial, já já eu volto com muito mais pra você. Enquanto isso, aprecie aquele cafezinho. Hoje a temperatura tá agradável, né? Não só em Goiânia, como também em toda a nossa região. Já já eu volto com muito mais aqui no Desperta Brasil. Se bater ou se pipar, é só ligar 33-3421-1944, 98828-1944, 99908-1944 e 99112-1944. 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
10: Bom demais, é você ligado aqui na Vida Nova, conferindo por aqui o nosso Desperta Brasil. 3421-2056, fone pra você falar comigo aqui na nossa programação, conferir o seu sucesso, também mandar o seu abraço, né? Ao longo aqui do nosso Desperta Brasil, excelente manhã pra você que tá em casa, pra você também que tá no trabalho, pra turma aí também na estrada, né? Muito obrigado pela companhia, pela carona, tamo junto, agora 7:24.

0: do Brasil, tá valendo, camisa linda na seleção aí, né? Vida Nova, é, meu amigo, Canadá Outlet, presentaço aí pra você que vai acertar o placar e vai cair no sorteio pra faturar esse presentão, né? Lucas, com a gente lá do João Miranda, bom dia, Lucas. Bom,
1: da seleção brasileira, eu aposto que o Brasil vai ganhar de 2-0.
0: 2-0, tá otimista, hein?
1: Vai 2-0 amanhã, vamos ver se vai ganhar mesmo.
0: Isso.
1: Tá fácil,
0: né? Tá fácil não, né, Lucas? Valeu pela participação, obrigado pela companhia, tá aí o Lucas com a gente lá no João Miranda, 2-0 é o palpite dele, boa sorte, né? Pois é, tá valendo por aqui o seu palpite na nossa programação. Tô deixando um abraço também pra Maria com a gente, né, Maria? Bom dia aí pra você. Tá ligadinha, né? Tá curtindo por aqui a nossa programação. Abraçando aqui também, tá com a gente no nosso Desperta Brasil. É a Eva, né, Eva? Bom dia!
2: Bom dia, aqui
0: tudo
2: é a Eva
0: bem?
2: Vista Alegre. Gostaria de ouvir a música de... Leonardo Zé Rico, Estrada da Vida.
0: Manda aí, Eva!
2: Para mim, para todos que estão participando.
0: Bacana! Bom demais, viu? Ótima sexta-feira para você, bom dia! Tamo junto. Abraçando por aqui a Mirissan com a gente, né, Mirissan? A Mirissan tá ligadinha lá na fazenda do Adriano Barão, lá na saída pra São João Evangelista, tá ligadinha, dizendo que o Brasil ganha de 2-1, né, Mirissan? Tá aí, deixando o seu palpite. E a Sofia, que é filha também da Mirissan, também tá otimista com o Brasil, deixou o seu palpite, 2-0. Tá aí, galera já confiante na seleção. Vai, Brasil, bom dia!

0: bom demais, tá aí, Milionário José Rico, aqui no nosso Desperta Brasil.
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0: Demais, hein? Desperta Brasil, WJ, seu amigão também de todas as manhãs com promoção rolando, placar premiado Vira Nova FM, Canadá Outlet. Portanto, a nossa torcida aqui, ó, vai Brasil totalmente uniformizada e você concorrendo, tá? A uma camisa da seleção, participando 3421-2056, pode também o nosso WhatsApp durante toda a programação, tá, gente? É só você deixar lá o seu nome, de onde você é e, claro, o seu palpite para o jogão, combinado?
1: Oi, bom dia!
0: Vamos de giro pelo nosso WhatsApp, galerinha participando, interagindo por aqui, a Gracimara com a gente lá no Córrego Barbosa, deixando um abraço, né, Gracimara? Bom dia, diz aí.
2: Pai. Tudo com a voz,
0: bacana, deixando um abraço então para os pais, para todos lá no Córrego Barbosa, para toda a equipe Vida Nova. Obrigado, viu, Gracimara, pela participação. Excelente manhã para você. Tá ligadinha, conferindo por aqui o nosso Desperta Brasil. Oi, bom dia!
3: Bom dia, sou Vicentina de Cachoeira Alegre.
0: Tudo bem?
3: Passando por aqui para pedir uma música para Leandro e Leonardo. A música Eu Juro.
0: Manda aí.
3: Eu acho que é esse mesmo o nome da música. E ofereço especial para o meu marido, Carlito, e para toda a minha família, para minhas filhas e todos que gostarem da música.
0: Bom demais.
3: Especial para o meu marido, Carlito.
0: Valeu, um abraço pra turma aí, tá? Obrigado pela companhia, tá ligadinha também lá no Aldo Pereira, abraçando o Aizen também com a gente, tá ligado, tá curtindo juntamente com a Simone, toda a família, né, Aizen? Obrigado pela companhia aí, tá? Fazendo

Quartel, temos a Júlia aqui também no Desperta Brasil, né, Júlia? Tá ligadinha, placar dela 2-1 Brasil, vai Brasil, diz a Júlia. Também com a gente o Leandro. Oi, Leandro, bom dia pra você. Leandro tá lá na Pensilvânia, né? Tá nos Estados Unidos. Estados Unidos também é sede, né? Dessa Copa do Mundo 2026, uma das sedes. Tem México e também o Canadá. E o placar dele, do Leandro, é 2-1 para o Marrocos. Pois é, dizendo aí que vai dar zebra. Tá certo, valeu, tá, Leandro? É, nossa bancada super democrática aqui com os palpites. Bacana, abraço pro Leandro. Toma com a gente lá na Pensilvânia, terra do tio Sam, curtindo o nosso Desperta Brasil. Tamo junto, eu juro, Leandro e Leonardo, é o Desperta Brasil, onde quer que você esteja, obrigado pela companhia. Bora, bora mexer o doce, menino parado no vento, picolé. Bom dia.

Bom demais, é o Desperta Brasil. Tá chegando por aqui a participação do Robson com a gente. Tá deixando um abraço especial pra esposa Lídia, também pra sua filha Renata. Abraçando a mãe Anitta com a gente, o pai também Silvio e também o irmã Graciela com a gente, né? Graciela. Deixando um abraço aí, né, Robson? Pra toda a família. Obrigado, tá? Pela companhia. Ótima manhã pra você. A todos aí na sintonia, conferindo por aqui o nosso Desperta Brasil. Abraçando aqui também. Tá curtindo o nosso Desperta Brasil? É a Adriana Damasceno, né, Adriana? Bom dia pra você, menina. Tá ligadinha aqui no Desperta Brasil. Palpite dela 2-1 Brasil, é? Boa sorte pra você, tá? A Vânia também do Moura, tá ligadinha, Vânia? Dizendo, vai Brasil, 2-0, é o placar da Vânia. Abraço, enamorado Eduardo Costa. Amor.

Bom demais, hein? Sempre com você, a sua Vida Nova, todo dia, o dia todo, hein? WJ aqui, São Miguel de todas as manhãs, contigo também no Desperta Brasil. Vamos deixar abraço aqui, ó, galerinha com a gente, deixando seu recado, deixando seu abraço aqui na nossa programação, né? Do Desperta Brasil. Juntinhos até as 8 horas da manhã. Daqui a pouquinho eu vou lá na porteira buscar a Cláudia, gente, quer ver toda caráter. É aquele vestido de quadrilha, né? Todo florido. É aquelas mechinhas na cabeça. Pois é, eu vim só com a minha camisa xadrezinha, né? E o chapéu não trouxe porque não coube na minha cabeça. Aí tava muito pequeno o chapéu, né? Pois é, aí não deu, mas eu tô a caráter também pra gente bater aquele bate-papo. Tem cenário aí, tá? Pra você acompanhar lá no

YouTube. É, aquele cenário todo, Junino, com as câmeras aí para você acompanhar tudo bonitinho, tá bom? É, em alta definição. Corra lá pro nosso YouTube daqui a pouquinho, faltando 5 minutos para as 8 daqui a pouquinho. Vamos trazer aí, tá? Para você esse bate-papo, para você acompanhar através do nosso YouTube também. Combinado? Abraçando por aqui nessa manhã, tá ligadinha com a gente, tá curtindo por aqui a Terezinha. Oi, Terezinha, bom dia para você. Tá lá em Cana Brava Paulistas, tá na sintonia também, né? Abraço pra turma aí de Cana Brava, Paulistas, toda a região. Ela curte, adora amar você. É o sucesso com o Daniel aqui no nosso Desperta Brasil. Tô abraçando também o Mário com a gente. Oi, Mário. Toda a família aí, né? Na sintonia, curtindo. O Alisson Lobão também em Correntinho com a gente, dizendo 2-1 Brasil. Ou melhor, 2-1 para o Marrocos, né? Pois é, 2-1 para o Marrocos, tá aí. Ele apostou, ó, apostei até a cerveja no Marrocos, tá certo, tá aí, ó, mais um palpite no Marrocos. É a nossa bancada democrática do Desperta Brasil.

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4: Bom demais, hein, gente? Meu tempo tá esgotado aqui no Desperta Brasil, ó. Já vou lá me preparar, porque eu volto daqui a pouquinho buscando a Cláudia lá da porteira pro nosso bate-papo. Quero deixar um abraço, parabenizar por aqui a Maria Helena. Maria dos Buracos tá ficando mais nova hoje, né, Maria Helena? Parabéns pra você, felicidades mil, Deus abençoe, tudo de bom. Abraçando a Flaviana Caldeira também com a gente. Eu vou, mas eu volto já, já.
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0: sucesso do Zezinho Gasolina, o Playboy demais.
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8: Pessoal, bom dia pra vocês, uai, aí rapaz, tamo aí de volta, agora eu tô a caráter com a minha camisa xadrez aqui, barbudo, como eu disse aí, o chapéu no corpo, mas tem um chapéuzinho aqui, ó, do lado direito da tela. Ele serve. Bom dia, Cláudia Rocha.
9: Dia, compadre.
8: É, bom dia, compadre.
9: Você tá bom, compadre?
8: Bom demais, sou.
9: Ó, promessa é dívida, né?
8: É, minha, como é que nós estamos bonitos na tela, olha.
9: É, menino.
8: Que tela bonita. Ai, ó.
9: Você não vem cá ver nós no YouTube, não?
8: Ó.
9: Vem cá ver nós.
8: Ó.
9: Corre lá pra vocês verem, que boniteza danada.
8: Muito bom.
9: Que bonito. Só. E você está pensando que é só nós? Ai. É não, nós trouxe trem gostoso também, ó.
8: Olha, milho verde,
9: milho cozido.
8: Precisa ver o cheiro disso. Não, não, não é de plástico, não. É de verdade. Pipoquinha.

0: Olha só, a pipoca é de verdade?
1: É de verdade.
0: Ai, ai, ai, ui, ui, como diz o Silvio Santos.
1: Você está servido?
0: Isso é bom, hein?
1: Deixa eu botar o Silvio Verde aí, Wagner.
0: Nó, muito bom.
1: Nós estava combinado de nós vir caipira hoje, que amanhã é dia de Santo Antônio.
0: Pois é.
1: E é o mês junino, então nós entramos no clima. Hoje nós vamos pular a fogueira, dançar a quadrilha.
0: É, menina. E é o seguinte. Hoje é 12 de junho, dia dos namorados.
1: Hoje é dia dos namorados, é dia de dar umas bitoquinhas.
0: As bitoquinhas lá e as meninas na expectativa do casamento, né?
1: É, uai. Aí é o Santo Antônio que sofre.
0: Tadinho do Santo Antônio, viu?
1: As meninas com os joelhos tudo marcado, de tanto rezar pra Santo Antônio.
0: Meu Deus do céu, viu?
1: Arranjar um casamento bom. Ah, por isso que nós falamos, né, que hoje também nós íamos fazer os versinhos. Caipira, bem brega pra poder.
0: Pois é, menina.
1: Mandar pro amor.
0: Deixa eu ver. Tem aquele chaveco caipira raiz, né?
1: Tem.
0: Aquele chaveco. Eu trouxe aqui,
1: ó. Você trouxe?
0: Eu trouxe. Ah. E quero que o pessoal aí do outro lado do rato também.
1: Caneta e papel,
0: né? Anota. Mandem também os seus chavecos caipira raiz.
1: É, manda pra nós aqui.
0: Pois é.
1: Dedico pro amor.
0: Pois é.
1: Achou aí?
0: Achei. Ô, trembanço. Você passou aqui, meu coração perdeu até o rumo da roça.
1: Ai, ai, ai, ai. Você pode falar assim também.
0: Ai,
1: quando você passa, meu coração pula igual pipoca.
0: Aí, ó. Boa, boa.
1: É, bom, tem mais aí?
0: Deixa eu ver aqui. Menina, isso tem mão aí, ó.
1: Uai.
0: Você não é sanfona, mas mexe com meu sentimento.
1: Ah, meu Deus.
0: Boa, boa.
1: Ai, ai. Vai mais uma, anota
0: 8
1: aí,
0: e
1: ó.
0: 7.
1: O seu queijinho da minha goiabada.
0: Ah, isso é boa. Tá vendo, gente? De repente você não tá muito inspirado no dia de hoje, né?
1: Não, uma coisa pode ter certeza. Já vai arrancar um sorriso da pessoa.
0: Já vai.
1: É meio caminho andado, né?
0: Pois
1: é. É isso mesmo, Wagner. Fez a moça sorrir, já é um bom sinal.
0: É, tá, menina, vendo? Já, né?
1: Fez sorrir e já desarmou, né?
0: Pois é.
1: Já quebrou o gelo.
0: O sorriso, como é que fala? Eu acho que é a porta da alma, né?
1: É louco. Falou bonito, hein?
0: Porta da alma.
1: O compadre de hoje tá inspirado. Aqui só um detalhe pro o paieiro.
0: Ah, é? Tem um paieirinho aqui.
1: O paieirinho lá do compadre, ó. Aí, ó.
0: Meu chapéuzinho tá aqui em cima da tela aqui, ó.
1: É isso aí, pessoal.
0: Nosso layout tem lá arraiá, tudo bonitinho, tem fogueira.
1: Tem, tá lá as bandeirolas.
0: A menina tá com o vestidinho igual o seu, olha lá, ó. Bonitinha,
1: ó.
0: Caráter. Ei. Tá vendo? Que chique, ficou muito legal.
1: É na hora
0: legal.
1: Do cumprimentei, faz igual ela fez lá, cumprimentei.
0: Vamos ver aqui mais chavecos da roça.
1: Não, mais chavecos da roça.
0: Mais chavecos raiz.
1: Manda pra nós.
0: Deixa eu ver aqui.
1: Ah lá, a Flaviana disse que tá acompanhando, ó, o povo todo traiado.
0: Ó, menina, essa aqui é boa, hein? Essa eu já vi uns caras fazer umas assim, mas desse jeito aqui não. Menino, seu pai é fazendeiro? É, menina. Não. Por quê? Ué, porque eu sei a colheita mais bonita que eu já vi.
1: Meu Deus do céu. É muito amor no coração, meu Deus.
0: Ai.
1: Já tem alô chegando, ó.
0: Aí,
1: tem
0: ó.
1: O Juliano, é isso? Ô, Juliano, bom dia. Também a Vanilda. Aô, comadre Vanilda, bom dia.
0: Vanilda tá aí, ó.
1: Aô, compadre Vanderlei, bom dia pra você também. Bom dia também pro compadre Cleito. Alô, compadre. Bom dia.
0: É o Cleito com a gente. Isso aí, camarada.
1: Ah lá, ó, o Cleito tá te zoando.
0: Ah, é? Fala, Cleito. Eu tô comendo pipoca.
1: Meu cheiro é bem mineirês mesmo. Que ou vê ou cheira, né?
0: Ou vê ou cheira.
1: Lá, ele mandou também a frase caipira dele, ó.
0: Aí, ó.
1: Tá mandando aqui,
0: aí,
1: ó.
0: Gente.
1: Fala assim pra esposa ou marido, ó. Tem união que vale a pena, mas a nossa vale a galinha toda.
0: Nome, isso é bom. Gostei, compadre.
1: Aí, gostei. Uhum. A Lena também, ó. Mandou assim: vocês estão chique demais, sô. Tô acompanhando aqui no YouTube.
0: Aí, tá vendo?
1: Oi, Lena.
0: Aceita pipoquinha aí, se

0: É, uai. Vamos comer uma pipoquinha? Ah, o Mário. Oi, Mário. Manda um áudio aqui. Daqui a pouquinho a gente vai ouvir. Ó, tem mais gente acompanhando lá no YouTube. A Terezinha, né, Terezinha? Ela falou que tá lá dando uma olhadinha no YouTube, que tá top, viu?
1: Aí, tá vendo? Eu tô aqui só comendo uma pipoca.
0: Aí, ô Juninho de Santa Bárbara. Ô Vânia do Moura, bom dia. A Mirissan também, ó. Diz que já tá lá tomando café. Pão com ovo e um cafezinho quentinho.
1: Nossa, hoje tá aquele tempo frio demais. Cai isso, bem um café, um cafezinho bem. Assim.
0: Eu amo. Quase todos os dias eu como um pãozinho com ovo. Olha, a Flaviana mandou a frase dela. Você não é quentão não, mas só de olhar já esquenta meu coração.
1: Opa, eita, essa aí, hein?
0: Oi, Luzia, bom dia pra você aí no João Miranda, minha querida. Obrigada por estar aí acompanhando, tá bom?
1: Esse pessoal.
0: Então, vocês que não viu nós ainda, corre lá no nosso YouTube, ai, lá da Vida ai, Nova. Ai,
1: compartilha.
0: Nós tá lá, isso. Bonitinho que só vendo. Mais uma frase aí, ó.
1: É.
0: Por você eu pulo fogueira e piso na brasa.
1: Eita! Você já pisou na brasa de ver no dia 24? É dia 24, né? 24 de junho.
0: Como é que pode um negócio
1: aquele
0: desse?
1: Aquele prazer imenso, galera.
0: Que a pessoa atravessa em cima.
1: Meia-noite, sério. Eu já vi, sabe? Eu sou testemunho ocular disso.
0: É... Gente, aquilo é a coisa mais incrível.
1: Só no Porto tinha. Tempos atrás, hoje, infelizmente, as pessoas vão partindo, né?
0: Ah, e o costume vai embora.
1: E acaba que.
0: E outros não dão sequência.
1: Não dão sequência aquilo. Então hoje não tem mais, né?
0: Sim.
1: Infelizmente.
0: E vocês, gente, conhece alguém que faz isso aí? Tem coragem? Diz que tem o dia certo e a hora certa, né?
1: E dizem que é. Né, de...
0: Acho que é São João.
1: A gente ia muito pro Jubileu de Conceição do Mato Dentro, dia 24. Era de 23 pra 24, né? Meia-noite.
0: É?
1: Meia-noite em ponto.
0: Olha. Incrível, eu acho isso incrível. Eu não teria coragem nunca de fazer uma coisa dessa. Atravessar em cima da brasa, de jeito nenhum.
1: Pois é, menino.
0: E você, tem mais alguma coisa aí? Enquanto isso, eu vou comer meu milho.
1: Pois é, eu tenho aqui a dos pescadores. Eu não podia esquecer dos pescadores com chaveco, caipira, com chaveco raiz, né? Então, se você é pescador que nem eu, né? E você precisasse falar umas palavras bonitas aí pra dona. Aí eu te indico o seguinte: você vira pra ela, olha dentro dos olhos dela, olha dentro dos seus olhos. Aí você vira pra ela e fala: se a Malcê fosse uma pescaria, eu já tinha ganhado o prêmio de maior peixe, meu amor.
0: Oi, ai, ai, ai. Esse amor, essa é bobagem. É bom demais. Ai, nossa ai. Senhora, que. Nosso
1: gente,
0: WhatsApp
1: pessoal tá
0: pipocando.
1: Aí.
0: Quem mais? Ah, é a Helena. Que dá. Manda um alô pra mim que eu tô ficando mais jovem hoje.
1: Aí, Helena,
0: ô,
1: parabéns.
0: Helena, parabéns pra você, Maria Helena, lá do Maio dos Buracos. Parabéns, minha querida. Deus te abençoe.
1: Isso aí, tudo de bom. Aproveite seu dia, hein? Muito.
0: Ah lá, a Flaviana mandou mais uma.
1: Ah,
0: você é?
1: É
0: o milho que faltava na minha pipoca, na minha pamonha.
1: Na pamonha? Na pamonha. Opa, essa é boa, viu?
0: Essa é boa. Deixa eu ver aqui mais. A Célia também passou por aqui, ó. Regina Célia. Bom dia, Regina. Que mais, ó? Essa daqui é a Creuza. Oi, Creuza, bom dia. E ela mandando assim, ó, para os namorados. Você é tão linda que até a lua se escondeu.
1: Oh.
0: E a moça respondeu, hoje é a lua minguante, bocó.
1: É
0: um bate-papo bem caipira,
1: bem
0: né?
1: Caipira.
0: A Cirlei também. Bom dia, meus amores. Deus abençoe as suas vidas hoje e sempre. Amém, a sua também. Quem também passou? O Renan. Oi, Renan. Você também tá aí acompanhando? Aquele abraço. Tem pergunta caipira pra você também. Pode fazer?
1: Pode.
0: O que é o que é? Por que a gente tá aqui com a pipoquinha, né? Então por que que não se pode brigar com a pipoca?
1: Por que que não se pode brigar
0: com a pipoca?
1: Com a pipoca?
0: É. Mas não pode de jeito
1: não pode.
0: Nenhum.
1: Eu vou até fazer uma alusão, né, com ela aqui pra ver se ela me inspira. Você aceita uma
0: pipoquinha?
1: Aceita
0: uma pipoquinha.
1: Aí.
0: Comeu, aí.
1: Aí, ó.
0: Aí. Ó.
1: Tá muito boa mesmo.
0: Tá crocante.
1: Maravilhosa. Cadê os meninos aí, o Sidmar?
0: É, uai.
1: O Rony Barroso, o pessoal não passou.
0: Com nós.
1: Por aqui não?
0: Hoje nós estamos na pipoquinha, no milho cozido, ó.
1: Tá aí um belo café da manhã hoje. Com esse tema, né? Você vê milho, pipoquinha.
0: Faltou quentão, então um caldo, né?
1: É um
0: fica
1: caldinho
0: para a próxima.
1: Bacana.
0: Fica teremos
1: pra próxima.
0: Tudo, de tudo um pouco.
1: A pergunta foi?
0: Por que que não se pode brigar com a pipoca?
1: Por que que não se pode brigar
0: de
1: com a pipoca?
0: De jeito nenhum.
1: De jeito nenhum. Por que que não pode brigar com a pipoca?

0: É.
1: Isso é difícil.
0: É difícil? Pode responder?
1: Pode.
0: Deixa eu ver se alguém respondeu aqui.
1: Pode sim.
0: Olha, Ana Maria de Materlândia mandou assim: você é o queijo do meu cuscuz.
1: Oh, adoro vocês. Tá vendo? Aí.
0: E mandou a foto aí do menininho, da criancinha, aí, com uma muranga. Esse tá de caipira, esse chapéuzinho de palha.
1: Esse tá.
0: E segurando uma muranga enorme, ó. Yeah, abraço, beijo. Manda o nome dele aqui pra gente mandar beijo, Ana Maria. Tá bom? Pra gente saber quem é. Nosso companheirinho aí tá de chapéuzinho de palha. Oi, Dona Rosa, bom dia. A Dona Rosa tá perguntando cadê o chapéu.
1: Pois é.
0: Ô, Dona Rosa, diz ele que foi colocar o chapéu hoje e não serviu, não.
1: Serviu, não. O chapéu... O chapéu encolheu de tanto frio.
0: É o chapéu que encolheu, né?
1: É, Dona Rosa.
0: Ai, meu Deus do céu. Deixa eu ver quem mais. Ah, o Renan. O Renan tá aqui lembrando do placar, viu? Que a gente tá fazendo aqui da promoção da Copa. E ele já tá aqui falando que vai mandar aqui o palpite dele. Você tem que falar, Renan, de quanto que você acha que vai ficar o jogo.
1: Aí, Renan.
0: E manda nome completo, tá? E o lugar de onde você tá falando pra gente cadastrar você aqui. Aí depois do jogo, né, na semana que vem, a gente já vai ver quem foi que acertou o placar. E se for uma pessoa só, já leva a camiseta. Se for mais de uma, a gente faz o sorteio entre elas. E vai sair aí o sortudo pra levar essa camiseta aí na promoção Vida Nova FM e Canadá Outlet. Ah, o Cidmar, que tá ouvindo lá, ó, tá acompanhando de lá.
1: Quem?
0: Ô, Cidmar, bom dia.
1: Ah, o Cidmar, tá lá?
0: É, compadre. Alô, compadre, bom dia.
1: Muito bem, muito bem.
0: A Aparecida lá da Conquista também, né, Aparecida? Ah, mandou uma frase também carinhosa, ó.
1: Ah, é?
0: Você é o meu porto seguro,
1: meu porto seguro.
0: É muito amor. Bom dia pra Sônia Domingos. A Ana Maria mandou um nome aqui, ó. É o Natanael, que tá aqui de chapéuzinho de palha e segurando a buranca. Alô, Natanael, bom dia pra você também. Alô, Rosilane, bom dia. A Rosilane tá acompanhando.
1: A Rosilane, Zilane, você também
0: mandou
1: tá aí.
0: Aqui, ó, no YouTube.
1: Gente,
0: ô,
1: gente.
0: Ô, comadre Rosilane, bom dia aí, ó.
1: Ei, povo.
0: Alô, nosso ouvinte, o Juliano falou assim, o chapéu tava pequeno, né,
1: o chapéu tava pequeno, você pode ver que no layout aí da transmissão tem um...
0: Tem, ele já deixou um aqui.
1: Tem um do lado direito aí, ó.
0: Isso aqui no cantinho.
1: Aí, ó, aí ele aqui, ó. Tá vendo? Bonitinho
0: já
1: aqui.
0: Já serve, né?
1: Tem até um lampião ali, esse lampião aqui que tá iluminando minha careca, tá vendo? É ele mesmo.
0: Bom demais, gente. Nossa. Ah, nosso ouvinte aqui. Ah, o José Celso. Tá mandando a resposta, né, Zé Celso?
1: Ah, o Zé Celso.
0: Você acertou, viu, menino? A Grace Mara também tá lá ouvindo, né, Grace Mara? Bom dia.
1: Bom demais essa turma aí.
0: Alô, Luciana. Bom dia pra você. Olha aqui, aqui que ela mandou pra gente. Cláudia e Wagner.
1: É.
0: Se beleza fosse microfone aberto, vocês estariam na potência máxima no meu coração.
1: Nossa
0: vocês
1: senhora.
0: São demais. Ah, que
1: é isso, hein?
0: Até fazer um coraçãozinho aqui pra você, ó.
1: Bacana.
0: Beijo, Luciana. Lá do Córrego dos Maias, em São João Evangelista.
1: Gostei dessa. Não,
0: né,
1: repita ela.
0: Se beleza fosse microfone aberto, vocês estariam na potência máxima no meu coração.
1: Gente, vocês estão inspirados hoje, hein? Sensacional.
0: A Júlia mandou assim, ó, vocês estão lindos demais, sou. Vou responder, pode?
1: Pode, essa é difícil.
0: O que é, o que é? Por que não se pode brigar com a pipoca? Resposta, porque ela é muito estourada.
1: Ah, é mesmo. Nossa.
0: É, uai.
1: É fato,
0: pode
1: gente.
0: Brigar com ela não, gente, é muito estourada. Você sabe que gente estourado, né?
1: É fato,
0: passa,
1: viu?
0: Passa do limite.
1: O
0: que mais?
1: Tem mais um chaveco raiz aqui, gente, ó. Você, hoje é dia dos namorados, amanhã é dia do, amanhã é dia do Santo Antônio, né?
0: Santo Antônio.
1: Amanhã é dia do Santo Antônio, amanhã você vai rezar o dia inteiro,
0: é.
1: Vai arrumar um casamento, vai convidar nós.
0: Subir escadaria de joelho.
1: E
0: pra pagar a promessa depois, viu?
1: E aí vai um chaveco, um chaveco caipira, pra você aí. Mas lembrando, viu, gente? Se a menina falar não, é não. Beleza? Ok?
0: É.
1: Não é não.
0: Fazer o quê, né, gente?
1: Em qualquer circunstância. Mesmo você chegando com aquele jeitinho seu, mineirinho, assim, gente boa.
0: Às
1: né?
0: vezes não dá certo, né? Às
1: pois
0: vezes não é aquele o chinelo do seu pé cansado.
1: Aí você vira pra ela, que hoje é. Amanhã já é dia de São João.
0: Santo Antônio.
1: Santo Antônio.
0: São João é mais pra frente.
1: Aí você fala assim, você não é quentão, não, mas me deixou tonto de paixão.
0: Olha, Aô, paixão!
1: Ai, ai, ai.
0: Aí tem aquele também, ó.
1: É.
0: A maçã do amor é doce, mas não tão doce quanto os lábios teus.
1: Ó, gente, tá vendo? Essa menina tá inspirada hoje.
0: E tem pra cá do jogo chegando, ó. É o Paulinho. Alô, Paulinho!

0: Paulinho. Manda nome completo aí, Paulinho, que a gente cadastra você e você fica na torcida aí, viu? Olha, o Juninho de Santa Bárbara mandou até um forró aí, o pessoal aí, dançando um forró. É você, Juninho, que tá dançando aqui, menino? Você tá doido? Olha! Aí sim,
1: aí,
0: hein?
1: Ó.
0: E nós também já tô na hora aqui, tá faltando só nós cair na folia, porque até o fundo já tem, ó.
1: Tem o fundo de quadrilha aí, ó. Tá no retornozinho aqui, bonitinho.
0: Hoje nós estamos no clima, até com o fundo musical.
1: Isso.
0: Quem mais? Ah, o Vanderlei voltou aqui, ó. Vou dar flores e chocolate pra minha amada hoje. Aprendi os versículos pra falar pra ela e aprendi com vocês aí. Aí, tá vendo? Nós ajudando aí.
1: Tá
0: depois
1: vendo?
0: Chama nós pra comer o doce.
1: É, ué.
0: Tá bom, Vanderlei?
1: Não esquece nós, não.
0: Alô, Dona Tânia, em São Nicolau Grande, São João Evangelista.
1: Dona Tânia, abraço, Dona Tânia.
0: Também tá na escuta. Quem mais? A Valdete. Oi, Valdete, bom dia. Mandou aqui, ó, o placar do jogo. Tá faltando só mandar o nome completo, viu, Valdete? Fala da onde que você tá falando com a gente pra cadastrar você. E aí, ó, vamos ficar na torcida, tá bom?
1: E esse povo tá otimista aí com o Brasil? Como é
0: a maioria
1: tá?
0: Sim, a maioria sim, tá acreditando, viu? Ó, o Zé Afonso mandou assim, ó, não sou milho de pipoca, mas quando eu te vejo eu dou pulo de alegria.
1: Aí.
0: Alá, nosso ouvinte, a Terezinha também, como é professora, também se caracteriza nessa época aí,
1: aí
0: ó, olha lá.
1: A Terezinha, ó, aê, tá bem menina, caráter.
0: Olha, nós juntar então e fazer uma quadrilha
1: pois
0: bem
1: é,
0: bonita.
1: Tá vendo?
0: Que tem mais aí?
1: Eu tenho uma pergunta pra ti aqui, ó. Ô... O Zé Afonso que mandou essa aqui, ó. O WJ, pergunta pra Cláudia Rocha aí. É o seguinte. É. O que foi que a formiga disse para a barata?
0: Hã? O que foi que a formiga disse pra barata?
1: Disse pra barata. Você não. Ah, tá. É isso mesmo.
0: Ah,
1: então tá certo.
0: Agora tá entendendo, né?
1: Pergunta pra Cláudia Rocha aí, WJ. O que foi que a formiga disse para a barata?
0: O que foi que a formiga disse pra barata?
1: A barata, é. Tananana. Esse forrozinho aí é bom,
0: ninguém
1: gente.
0: Ninguém te quer porque você é barata. Não, não é, né? Não tem nada a ver com a formiga, né?
1: Não.
0: Ô, gente, o que, é que a formiga falou pra barata, gente? Me ajuda aí. A Dona Rosa, lembrando que hoje é dia dos namorados, dia da Rosa Vermelha. Ô, Dona Rosa, então hoje é dia da Rosa. Um
1: aí,
0: beijo, ó, pra senhora.
1: Aí, beijo, Dona Rosa.
0: E ela disse que hoje também é dia do biscoito de pasta de amendoim. Ah,
1: oh,
0: eu queria.
1: Bacana.
0: Eu
1: show.
0: Queria. Tá aí, ó,
1: bom.
0: Dia do biscoito.
1: Legal, gostei também.
0: Ai, ai. Olha lá, agora a Flaviana mandou uma frase inspiradora.
1: Ah.
0: Milho de pipoca que não passa pelo fogo continua sendo milho para sempre.
1: É.
0: As grandes transformações acontecem quando passamos pelo fogo. Ai.
1: Ah, tá vendo? É.
0: Tá vendo? Essa é pra vida, hein, Flaviana?
1: É, tá inspiradíssimo.
0: A Dilson também passou aqui, também mandou aí o placar dele, ó.
1: Aí.
0: E ele tá achando que vai ser 0-0.
1: 0-0. Teve muito palpite 0-0, viu?
0: Aí, ó, tá bem variado os palpites, viu? Tá bem variado. Vamos ver quem vai acertar aí.
1: Palpites aí de vitória de Marrocos, palpites também de vitórias do Brasil.
0: Isso aí. Quem mais? Olha os ouvintes caracterizados, que legal. Adriana Damasceno, do Bela Vista, além de ter mandado o placar dela aqui, ó, mandou a foto. É quem essa outra que tá com você? Essa lindinha também de caipira, de trancinha no cabelo e tudo.
1: É a filha dela.
0: Ah, que lindas as duas. Ah, e a Adriana tá de noiva, né? Pelo visto, tá com a noiva da quadrilha.
1: Ela
0: é a noiva
1: chique.
0: Da quadrilha, né, Adriana?
1: Todo mundo é caráter. Olha que legal.
0: Adriana que é a filha dela. Que linda das duas. E a Adriana é costureira, né? Faz muita roupinha típica nessa época do ano, né, Adriana?
1: Você vai fazer uma quadrilha aí da sua escola, da turma aí, da empresa. É só chamar a Adriana lá no Bela Vista aí, ó. Tô fazendo mexendo,
0: Adriana. E dá-lhe placar, tá chegando placar.
1: Tá chegando placar. Enquanto isso, eu vou caçar mais uns chavecos aqui.
0: Olha, gente.
1: Deixa eu ver se eu acho
0: aqui. Enquanto isso,
1: eu
0: vou te fazer mais uma pergunta. Essa aqui não tem muito tempo que foi feita aqui. Nossa, se você tiver com a memória boa, você vai lembrar, viu, compadre? Ó, o que é o que é? Tira a roupa pra ver os dentes. Tira os dentes pra ver o corpo.
1: Eu sabia essa.
0: Tem tudo a ver com essa época agora.
1: É o milho.
0: É o milho.
1: É o milho, né?
0: Olha
1: é o milho.
0: Aqui, ó.
1: Aí, ó que milho bonito. Já tá, ó, mandando ver aqui,
0: comendo
1: menino.
0: De verdade, viu, gente, ó.
1: E o cheiro desse milho tá maravilhoso.
0: maravilhoso.
1: Mais um chaveco caipira pra nós aí, ó. Você que tá aí, né, meio que... Não tá inspirado hoje.
0: É, anota aí, gente. Ó, vocês estão anotando tudo, né?
1: Ô, menina, seu pai é mecânico? Não, por quê? Porque você desmontou meu coração
0: todinho. Ai, ai, ai, ui, ui. Ah, bom demais, gente. Ai, nossa, meu Deus, senhora. Do céu. Não, de vez em quando a gente tem que fazer um negócio assim pra dar uma diferenciada, né? Entramos no clima junino mesmo, viu, gente? Agora eu vi que chegou mesmo, viu, nosso arraiá por aqui.
1: É, menina.
0: Arraiá de alegria, né, Wagner? Igual tá lá no YouTube. Arraiá de alegria.
1: Arraiá de alegria. Ó, clima junino. Ó,
0: coisa boa.
1: Tá bonito isso aí, viu?
0: É nóis.
1: Sensacional.
0: Tem mais aí?
1: Tem muita aqui,
0: que isso,
1: menina.
0: Você vem inspirado?
1: Nossa senhora.
0: Ele vem inspirado, gente.
1: Meu coração tá igual. Ô, menina, meu coração tá igual a pipoca. Tá estourando sem controle. É, gente
0: do céu.
1: É cada um.
0: Hoje
1: uma.
0: É hoje, viu? Hoje é hoje.
1: Ai, ai, ai.
0: É o Arraiada 91.
1: Ai, ai,
0: promessa
1: ai.
0: É dívida, nós prometemos e nós cumprimos. Nós viemos de comadre e compadre pra fazer a alegria do Senhor.
1: É,
0: e nós também, que a gente se diverte muito do lado de cá, é muito bom, muito bom.
1: Agora, se você for chegar.
0: O ouvinte tinha respondido também, que era o milho, ó.
1: Ah, o milho.
0: Bacana demais.
1: Por falar em milho, se
0: e você. O também tinha respondido.
1: Respondeu o milho também?
0: Isso.
1: Aí, ó.
0: E o Alisson tá mandando o palpite dele aí pro jogo.
1: É.
0: Isso aí, vamos mandando que a gente vai cadastrando.
1: Por falar em milho, se você for, né, numa feirinha aí agora. Né? Hoje é sexta-feira? Sexta-feira é dia de feirinha.
0: Isso.
1: Né? Aí você chega lá, daquele jeito, aí você pergunta: oi, seu pai planta milho? Daí a menina: não, por quê? Porque você, porque ele fez uma espiga perfeita.
0: Oh, meu Deus do céu! E tem aquela também que aconteceu numa festa de quadrilha, né? Tava os dois dançando, forrozinho lá.
1: É.
0: Aí a moça reparou que o rapaz tava suando muito, sabe?
1: Oh.
0: É, aí ela pensou assim, eu vou falar.
1: Uhum.
0: Aí o cara não perdeu a oportunidade, não. O cara foi esperto.
1: Uhum.
0: E ela falou assim: tá dançando, percebeu que ele tava suando e falou assim: você é sua. Aí ele: você é seu também.
1: E ele saiu bem.
0: Ele não perdeu tempo.
1: Ele foi esperto, viu?
0: Você é sua.
1: Ô, gente.
0: Ai, você é seu também. Ai, ai, muito bom, muito bom.
1: Ai, meu Deus do céu. Agora,
0: e aí?
1: Deixa eu ver uma charadinha
0: você tem
1: pra
0: mais.
1: Você aqui. Agora é charadinha.
0: Você tá doido.
1: É, deixa eu ver aqui. O que é o que é? Que chega agora em junho, tem bandeirinha e muita animação.
0: Ah. É, não é o nosso arraiá que tem bandeirola ali, não vai estar essa resposta aí, né? Mas eu acho que é a quadrilha.
1: É a quadrilha, é isso aí. Essa foi moleza.
0: A última vez que eu dancei quadrilha foi nos tempos de escola. Faz muito tempo isso. Inclusive, um abraço para o pessoal que trabalha em escolas, né? Que ajudam a manter essa tradição. A maioria das quadrilhas são feitas por escolas. E é bacana demais que eles incentivem que, né, as novas gerações aprendam e levem adiante aí as nossas tradições. Porque é tão legal a roupinha da quadrilha, a dança da quadrilha, desde os pequenininhos. Que às vezes vão dançar e se atrapalham, mas de toda maneira é muito fofo, é gostoso demais de ver, cada um mais lindinho que o outro, é os pequenininhos gastando o lápis de olho da mãe pra fazer bigode.
1: Uhum. É verdade.
0: É a coisa mais fofa. Então parabéns ao pessoal das escolas aí que se empenha, ensaia com a turminha, faz aquelas apresentações belíssimas que vão lá os papais, as mamães e os familiares todos pra assistir, fica todo mundo babando.
1: Me diz aí, qual o cantor preferido da canjica?
0: Da canjica? Essa é bem típica, né?
1: É, menina.
0: Qual o cantor preferido da canjica? Da canjica?
1: A canjica grossa, por sinal.
0: Vai bem, não vai?
1: Vai, igual essa pipoca canjica. Aqui, ó. Gente, eu tô comendo desde a hora que a Cláudia chegou.
0: Aê.
1: A Cláudia chegou aqui, era 6 e pouquinho, né? Pra organizar tudo.
0: É, uai. Nós fazer nossa arraiada da vida nova.
1: É, ó, sensacional. Quer pipoca aí?
0: Eu quero, obrigado, aê, uai.
1: Aê, comadre.
0: Aê.
1: Eita.
0: Teve aqui bom, mas assim, qual é o cantor preferido da pipoca?
1: Uhum.
0: Deixa eu ver. Deve ser baiano, né?
1: Que interessante.
0: Tem uma música baiana que fala pula que nem pipoca, não tem?
1: Uhum.
0: Esqueci o nome da banda. Pula, pula que nem pipoca. É lá da Bahia, mas não sei o nome da banda.
1: Acho que é Ivete Sangalo, banda Cheiro de Amor.
0: Também?
1: Uhum.
0: Então, é por aí. É, deve ser lá da Bahia, deve ser essa banda aí.
1: Qual
0: que
1: o cantor
0: nome.
1: Preferido da canjica?
0: Não sei.
1: Esse é legal.
0: Será que alguém respondeu?
1: Pode chamar aí. Vamos ver.
0: Não, o pessoal tá aí mandando o nome completo e o placar. Alô, Renan! Aquele abraço. Também tá mandando o placar dele aqui. Muito bem, pessoal. Anotaram todas as dicas? Depois não vai dizer

0: nós não ajudamos aí, né? Ao você puxar assunto com aquela pessoa que você tá de olho faz tempo.
1: Nós demos aí aquele...
0: É, a nossa dica nós já demos aí. Depois é só nos convidar pra comer o doce. Aqui, mas não sei não, viu?
1: Qual cantor preferido da Canjica? É o Milho Nascimento!
0: Lembrei, é porque tem o Emílio Nascimento. Emílio Santiago, né?
1: Não. Emílio Santiago, agora esse...
0: Eu acho que é Emílio Santiago.
1: Esse Milho Nascimento vem de onde?
0: Eu acho que é Emílio Santiago, se não me engano.
1: Oh, meu Deus do céu.
0: Muito bom, muito bom.
1: Emílio Nascimento.
0: Aonde que você arrumou esse nascimento?
1: Gente, até eu tô surpreso agora.
0: Muito bom, gente, muito bom. Gostei, já valeu a pena aí, viu?
1: Meu Deus do céu. Deixa eu ver se tem mais alguma coisa aqui interessante. Pra essa galerinha.
0: Lá vem ele, gente.
1: Tananana.
0: Enquanto isso, vai ouvindo aí, ó.
1: É bom, né? Nossa, essa aqui é pra quem gosta de cavalo, né? Meu coração tá igual... Daqui é os causos. Não, não é os causos, não. São os chavecos, né, Raiz? Cadê? Oh, sumiu agora. Ah, tá. Meu coração tá igual cavalo sem rédea, desde que te viu. Oi. Nossa senhora.
0: Que é isso, gente? Disparado.
1: Você não é canjica, mas adoçou minha vida.
0: Olha.
1: Nossa senhora,
0: gente,
1: viu?
0: Gente, anota aí. E se perdeu alguma coisa, vai lá no YouTube, que fica lá, né? A filmagem fica disponível lá. Vocês podem rever. Anota tudo pra não esquecer.
1: Se beleza fosse pecado, você tava presa desde o nascimento.
0: Olha.
1: Nossa senhora.
0: Com essa aí não tem jeito, é tiro e queda.
1: Meu Deus do céu.
0: Vou fazer uma pergunta, só essa pergunta pra fechar aqui minha parte.
1: Eu também vou, já, o meu já encerrei.
0: O que é o que é? Deus fez.
1: Deus fez.
0: E você desfaz e fala que tava fazendo.
1: Deus fez.
0: Fez.
1: Você desfaz.
0: Você desfaz e fala que tava fazendo.
1: Que tava fazendo.
0: É.
1: Deus fez.
0: Você desfaz, você Wagner Júnior, desfaz e fala que tá fazendo.
1: Nossa, essa é terrível de difícil.
0: Essa é difícil, não é? Deus,
1: gente,
0: fez.
1: Deus fez.
0: E você desfaz. Ah, lá, Valdinéia diz que sempre confere. Acho que à noite é que ela pode estar dando uma olhadinha lá no nosso canal no YouTube. E ela fica assistindo e revendo
1: revendo
0: as nossas piadas. Então mais
1: bobinhas,
0: tarde você vai ver lá. Viu, Valdinéia? Como é que nós estamos bonitos hoje?
1: Nós estamos todos traiados.
0: Oi, Vanderlei acertou, viu, Vanderlei? É isso mesmo,
1: Vanderlei acertou.
0: Ah, o nosso ouvinte mandou a resposta do pessoal que canta sobre a pipoca. É o Araqueto, né?
1: Ah, o Araqueto, é.
0: O Araqueto, quando toca, deixa todo mundo pulando que nem pipoca. Isso mesmo, valeu, Alisson.
1: Eu vejo tudo dançar, a melodia da canção.
0: Que isso, gente?
1: Dançar o compasso, tum, tum, tum, aí vai, né?
0: Aí, gente, se precisar de alguém pra animar o carnaval, chama o Wagner Júnior, que ele dá conta. Faz locução e canta, dança,
1: menino,
0: né? Você
1: viu? Puxa bloco, faz tudo ali.
0: Olha aqui, a outra frase. Nós, gente, vocês estão inspirados hoje, hein? O José Afonso mandou assim, ó. Você não é frentista de posto, mas conseguiu me completar.
1: Ô, aí, rapaz. Ô, Zé. Foi o Zé Afonso?
0: É, o Zé Afonso.
1: Ô, Zé.
0: Tá inspirado, hein, Zé Afonso?
1: Essa.
0: Oi, Marcinha, bom dia. Marcinha mandou a resposta aqui. Acertou, viu, Marcinha? Olha, e tem uma resposta que chegou aqui, eu tenho certeza que é do seu Geraldo Magelo, ele mandou um áudio, eu tenho certeza que é a resposta. E deve ter acertado, viu, seu Geraldo? Porque ele também é craque aí nas perguntinhas. Aquele abraço, viu? Deixa eu ver quem mais. Ah, o Luciano, né? Alô, Luciano, bom dia! Ele mandou assim, ó. Bom dia, comadre e compadre. Eu fui só na Tucaia. Dizer que tá só na Tucaia.
1: Só na Tucaia. Eita, eita. Menina,
0: ai,
1: menina. Eu gosto de você, mas que mineiro gosta de café passado na hora.
0: Olha.
1: Ah, essa é uma declaração profunda.
0: Gosta muito. Gosta
1: muito,
0: viu?
1: Muito.
0: Então, mineirinho e um café é uma relação de amor, viu?
1: Nossa.
0: Alô, Silvânia do Aode Pereira, bom dia.
1: Ai,
0: aí, chegamos ao final do nosso...
1: Chegamos, menino.
0: Arraiado 91?
1: Ele que acabou.

0: né?
1: Valeu a pena, viu, pessoal?
0: E aí, amanhã vocês vão rezar, né? Pra Santo Antônio.
1: Isso.
0: E aí, se der casamento, eu já tô até com a camisa, essa camisa aqui, dá pra ir no casamento?
1: Já dá.
0: Você coloca uma gravatinha aqui.
1: Pronto. É, oi.
0: Tá,
1: chama nós pra comer o doce, viu, gente? Depois conta pra nós se deu certo aí mais tarde, aí jogar essa no ouvido da morena, do moreno. Pega aí, anota tudo que dica aqui não faltou. Não vai dizer depois que a gente não ajudou, tá bom?
0: Pois é, porque aqui hoje teve dicas.
1: Teve, muita coisa.
0: Sensacional.
1: Muito material aí pra você juntar, viu, pessoal?
0: Pois é, deixa eu ver se eu tenho uma última aqui pra fechar. Você tem alguma aí pra
1: tá
0: você fechar?
1: Tá empolgado, gente. A Silvana disse que adora ouvir a gente. Ô, Silvana, obrigado pelo carinho, viu? A gente fica muito feliz em saber disso. A gente gosta de saber, né, como é que tá chegando pra vocês aí. É sempre muito bom saber que a gente consegue levar um pouco de alegria pros nossos ouvintes.
0: Muito bom.
1: É por isso que a gente acaba ganhando mais energia, mais gás, mais empolgação pra dar o nosso melhor do lado de cá, né? Porque a gente sabe que a gente tá tocando a vida das pessoas. Muita gente nesse momento agora tá lá com o radinho dentro de casa, ou na sala, ou na cozinha, né, ouvindo a gente, no trabalho, acompanhando a programação, e que a gente faz parte da rotina, da vida de muita gente. Então, um abraço carinhoso pra vocês.
0: Muito bem. Menina, você passou aqui. E meu coração fez mais barulho que rojão em noite de
1: São
0: Paulo. Ah, tô doido.
1: Haja coração.
0: É pra fechar.
1: Então tá bom. Pessoal, excelente final de semana. Bom dia dos namorados aí pra quem vai aproveitar esse dia. Você que tem sua namorada, seu namorado. Você que é casado. Casado é eterno namorado, né?
0: É isso aí.
1: Vamos aproveitar esse dia aí, tá bom? E amanhã, dia de Santo Antônio, pra quem não tem uma coisa nem outra, aproveita amanhã aí.
0: Aproveita amanhã pra rezar, pra fazer seu pedido e nós seremos testemunhos vivos disso aí.
1: Isso.
0: Tá bom? Momento marcante da sua vida.
1: Muito bem, pessoal. Bom fim de semana.
0: Saúde e paz, cuide-se aí.
1: Na segunda-feira a gente volta e nós vamos descobrir quem é que vai levar a camiseta da promoção.
0: Camiseta da promoção.
1: Né? Isso aí. Valeu, pessoal.
0: Viva São João! Aí, sanfoneiro!
1: Santo Antônio!
0: Viva Santo Antônio!

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2: Bom dia para você, ouvinte da Vida Nova FM. São 8:41 no ar a partir de agora, o nosso Bom Dia Vida.

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Agora são 8 horas e 42 minutos. Tá chegando a primeira do dia. Lembrando que você participa comigo no 33-3421-2056. Pede música, manda pra quem você quiser. Hoje é dia dos namorados. Quer aproveitar o espaço e fazer aquela declaração de amor? Fala comigo, tá bom? 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Dois ou mais palpites acertarem, vai ser sorteada a camiseta entre esses palpites acertadores. 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
9: 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Já são 8h59.
10: Oi, bom dia.
9: Bom dia, bom dia, bom dia pra você ligadinho aí. Chegando Thiaguinho e Sandra Sá.

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0: 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Bom dia pra você ligadinho na programação da sua Vida Nova. No ar por aqui, o nosso Bom Dia Vida te fazendo companhia e a gente fechando a semana junto nessa super sexta-feira, dia 12 de junho. É bom demais da conta passar as manhãs com você. Estamos aqui até as 11 te fazendo companhia.
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0: 9:10, bom dia pra você e pra Simone, que também nos ouve aqui na Alcindo Pereira, né, Simone? Ela pediu o Zezé de Camargo Cada Minuto. Tá oferecendo pra todos que estão ligadinhos e mandou o palpite dela pro placar aí de Brasil e Marrocos. Deixou direitinho os dados pra participar da promoção. Você também pode participar, faça como ela, os outros ouvintes. Manda seu palpite pro jogo de Brasil e Marrocos, tá? Qual vai ser o placar na sua opinião? E aí manda nome completo, lugar de onde você fala pra você ser cadastrado aqui e fica na torcida. O acertador, se for somente um, já leva a camiseta da seleção de presente. Mas se for mais de um, dois ou mais, a gente vai sortear aí entre os acertadores a camiseta nesse presentão, nessa promoção aí, placar premiado, Vida Nova FM e Canadá Outlet. No ar até às 11 com Bom Dia Vida, no oferecimento de Casa de Carnes Prato Fino, 3334211653, porque carne tem que ser gostosa e macia. 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
0: 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Bom dia pra você ligadinho aí. Lembrando que, olha, tá bombando por aqui a promoção Placar Premiado da Vida Nova FM e Canadá Outlet, que vai sortear uma camisa da seleção brasileira. Então você participa da programação, dá aqui o seu palpite para o jogo entre Brasil e Marrocos. Quanto você acha que vai ser o placar? Manda pra gente. Não esquece de mandar o nome completo, o lugar de onde você tá falando com a gente, pra ser cadastrado. Depois do jogo, quem tiver acertado o placar vai levar a camiseta, se for somente uma pessoa acertadora. Se mais de uma acertarem, a gente faz o sorteio entre as que acertaram e a sortuda ou sortudo vai ficar com a camiseta da seleção, tá bom? São 9:22, até às 11 tem Bom Dia Vida chegando, Muriel Alves.

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0: 9 FM, já são 9 horas e 33 minutos. Bom dia pra você ligadinho aí, aquele abraço super carinhoso, onde quer que você esteja acompanhando a gente, aquele abraço, viu? Valeu demais, tamo junto por aqui. Deixa eu mandar bom dia pra Cirleia. Alô, Cirleia, bom dia pra você. Obrigada por estar aí acompanhando a programação, aquele abraço super carinhoso, valeu demais. E a você que tá aí me ouvindo, aproveita pra participar, viu? Você fala comigo no 33-3421-2056, escolhe uma música bem legal pra gente curtir junto aqui, tá bom? Capricha na música, aproveita o espaço, hoje é dia dos namorados, viu? Quer fazer aquela declaração? Aproveita o espaço aqui e manda aquela frase de carinho, aquela frase de amor pra pessoa que você ama, e a gente tá aqui pra atender você com todo carinho. 9h33 agora, chegando o Thiaguinho.

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Vida Nova FM, são 9h44. Bom dia pra você ligadinho. Célio também tá ligado, né, Célio? Abraço pra você, obrigada pela sua companhia. Bom demais ter você aí. Participou com a gente, mandou aqui o placar do jogo na opinião dele e pediu a próxima música com Gustavo Lima.

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0: minha vida. Já são 10h13, intervalinho, mas eu volto já já.
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4: 9FM 10h20, bom dia pra você ligadinho aí. Deixa eu mandar bom dia também pra Lena. Oi, Lena, bom dia pra você. A Lena faz aniversário hoje, parabéns, toda a felicidade do mundo pra você. E ela escolheu a próxima música com Henrique e Juliano, Discurso. Bora curtir com ela. 10h20, bom dia.

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7: Vida Nova 10:41, bom dia.

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2: Bom dia, já são 10h48.

Vida Nova FM 10h51, bom dia pra você ligadinho aí, bora aqui pra mandar alô pra quem ainda falta, finalzinho já do nosso Bom Dia Vida. Bom dia pra Ana Paula, falou com a gente aí. Ana Paula, bom dia, obrigada pela sua companhia, ela falou comigo lá do bairro Canaã. A Nilza lá de Jacaré, Senhora do Porto, também passou por aqui, falamos também com a Denise. Oi Denise, bom dia pra você também, obrigada pela companhia. Aparecida da Conquista, bom dia Aparecida. Oi Luzia, bom dia pra você. Dona Tânia também, lá do São Nicolau Grande, né, em São João Evangelista. Abraço pra senhora aí. Abraço também pra Vanilda, ligadíssima, acompanhando. Bom dia também pra Mariana. Oi, Mariana, bom dia. Bom dia pra Neuza, lá em São João Evangelista. Oi, Neuza, bom dia. Alô, Geralda, bom dia pra você também. Obrigada pela companhia. A Domingas, ligadinha, acompanhando. E assim a gente fecha o Bom Dia Vida. Obrigada a você que acompanhou até agora, ficou ligadinho aí. 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Daqui a pouquinho, Vida News com muita informação importante pra você. A gente fecha com Ana Castela. Olha onde eu tô.

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2: Nota de falecimento. A família de Dina Maria de Jesus Aguiar comunica seu falecimento. Seu corpo está sendo velado no Salão de Velórios da Univida, em Guanhães. Seu sepultamento será às 5

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1: 11:03. Sexta-feira, 12 de junho de 2026, começa agora o Vida News com reportagem de Rony Barroso e Wagner Júnior, edição final de Rony Barroso. Eu sou Cláudia Rocha, hoje é o dia dos namorados, dia do Correio Aéreo Nacional, dia mundial de combate ao trabalho infantil, dia do enxadrista e dia de Santo Onofre. 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
1: Daqui a pouco em nosso Pod News nós vamos conversar com o nosso bispo diocesano Dom Otacílio Ferreira de Lacerda sobre o jubileu de Conceição do Mato Dentro que começa amanhã. Voltamos já já.
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1: 11:05. Um homem de 28 anos foi preso preventivamente em São João Evangelista, suspeito de estupro de vulnerável. Segundo a Polícia Civil, o crime teria acontecido em 2024, quando a vítima tinha 11 anos. Rony Barroso.
6: De acordo com a Polícia Civil, após a formalização da denúncia, foram iniciadas as apurações para esclarecer as circunstâncias do fato. Com base nos elementos reunidos durante a investigação, a Justiça autorizou a prisão preventiva do suspeito. Ainda conforme as investigações, o homem teria se aproveitado da convivência com a família da vítima para cometer os abusos, utilizando violência e ameaças. A polícia informou que, recentemente, a vítima voltou a sofrer constrangimentos em razão da proximidade com o suspeito no município. O homem foi localizado, detido e encaminhado ao sistema prisional, onde permanece à disposição da justiça.
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1: São 11:06. Bem-vindos ao Pod News, o podcast do Vida News. A partir de agora, estamos transmitindo também ao vivo pelo nosso canal no YouTube. A partir de amanhã, começa o 239º Jubileu do Senhor Bom Jesus de Matozinhos, evento que é, sem dúvida, uma das expressões de fé mais profundas da nossa região. E para isso, sobre esse assunto, nós vamos falar com o nosso bispo, Dom Otacílio, que já está conosco por aqui. Bom dia, Dom Otacílio.
7: Bom dia, Cláudia Rocha. Bom dia, ouvintes da Rádio Vida Nova. Que alegria estar aqui mais uma vez para a gente conversar desse assunto tão importante, né? O Santo Jubileu.

0: Saiu o Bom Jesus de Matosinhos.
1: Muito bem. E olha que eu acho que depois desse assunto principal, nós vamos ter surpresa hoje, né? Sempre tem.
0: Ah, eu creio. Vamos ver. Se eu tiver inspirado, tá. Vai ter. Vamos ver.
1: Aguardemos.
0: Além de tudo que eu vou falar, nós estamos vendo um final de semana, eu diria, atípico, muito rico. É só para situar o ouvinte, hoje, sexta-feira, nós celebramos a solenidade do Sagrado Coração de Jesus. E hoje também nós temos no mundo inteiro um dia, a jornada de oração mundial, de oração pela santificação do clero, segundo o assunto, né? Terceiro, amanhã, sábado, é o Imaculado Coração de Maria. E também a festa de Santo Antônio, um grande santo com devoção popular. Em nossa diocese são 4 paróquias, mais uma em processo de gestação. Eu fui saí bispo, né, de uma paróquia onde era o padroeiro Santo Antônio, um grande santo de devoção popular. Amanhã, então, Imaculado Coração de Santo Antônio. E o jubileu em nível diocesano, enquanto diocese, estamos vibrando aí com esse 239º. Eu demorei um pouquinho para aprender para falar, mas eu ouvi você falando aí. É perfeito, né? Isso. 239 anos de jubileu. E que vai começar amanhã, vai até o dia 24 de junho. Começa dia 13 sempre e vai até 24 de junho. E o domingo, que é o dia do Senhor, também vamos celebrar os 12º domingo tempo comum. E a surpresa eu vou deixar para depois, tá, propositalmente.
1: Muito bem, o Dom Tarcírio. Então, celebrando aí o jubileu, como que o senhor vê a importância de manter viva essa tradição secular em uma cultura cada vez mais acelerada e digital?
0: Já dizer 239 anos, minhas palavras são poucas para expressar a riqueza. São 239 anos de história e quanta coisa bonita celebrar. E creio que o jubileu do Senhor Jesus é um grande, eu vou definir como um grande retiro oferecido ao povo de Deus, de modo especial aos que participam presencialmente ou virtualmente. O jubileu é um retiro do povo de Deus. Ao mesmo tempo, também é um momento de grande convívio social. O jubileu não só tem a dimensão religiosa, que é a mais importante, eu zelo muito juntamente com os reitores que lá passaram, e o padre Bruno, que está agora com o padre Eduardo, eu zelo muito pela espiritualidade do jubileu, mas não posso deixar de reconhecer que tem uma dimensão social incrível. A cavalgada, as barracas, os campings, a cidade vibra, ao mesmo tempo que ela reza, ela vibra com o jubileu. É o encontro da cidade, dos povos, dos romeiros que vêm das diversas cidades, e uns há décadas. Por isso que eu creio que o jubileu é de fato um grande evento na contramão dessa cultura da pressa, do imediatismo. O jubileu vem como um momento do recolhimento, da oração, do fortalecimento para o combate de cada dia. Dito de outro modo, o povo de Deus precisa de momentos como o jubileu nos oferece. Eu digo, o povo de Deus, por favor, me inclua. O bispo, o clero, tem que aproveitar nesse momento, não por decreto do bispo, mas pela riqueza em si. Como é importante que o nosso clero participe, que nossas paróquias, na medida do possível, participe, se não presencialmente, virtualmente.
1: Muito bem. Dom Tarcírio, o tema desse ano, Senhor Bom Jesus, fazei-nos instrumento de vossa paz. Qual que é a mensagem central que o senhor deseja deixar aí para os romeiros, para os nossos ouvintes, né, para que levem para suas casas aí ao final desse jubileu?
0: Esse jubileu eu quero colocá-lo dentro de uma moldura. Acho que isso é importante. Qual que é a moldura? Não podemos esquecer que estamos celebrando 40 anos de história da nossa diocese. Isso enquanto diocese. E enquanto igreja no mundo inteiro, nós estamos celebrando 800 anos da Páscoa de São Francisco, que foi um grande instrumento, servo da paz, e nos convida a viver a promoção da paz no espírito de pobreza. Então, quanto que

0: São Francisco é importante na vida do povo. E o jubileu se insere também nesse contexto dos 80 anos da Páscoa de uma pessoa pouco conhecida, mas vamos tornar conhecida e celebrar sua memória. Vamos celebrar 80 anos da Páscoa de Padre Frei Vicente Licodia, UFM, Capuchinho, que foi historicamente fundamental na história do Santuário do Seu Bom Jesus. Amanhã, inclusive, às 11 horas, vai ter uma missa em memória desse Frei Vicente. Bom, alguns conhecidos, mas eu creio que por muitos ignorados. Inclusive, hoje de manhã, eu recebi do Padre Bruno a biografia deste Frei, que nasceu em 1882 e faleceu exatamente 13 de junho de 1947. Então nós vamos aí preparar essa grande celebração de memória do Frei Vicente, né, que está enterrado lá no santuário. Oportunamente o Padre Bruno poderá falar mais, inclusive, do Frei. O Padre João Evangelista também com certeza sabe muito dessa história. Resgatar a história do Frei Vicente, que foi um padre diferenciado no seu tempo, pela cultura, pela dedicação, pela educação, pela coragem, empreendedor, né? A história do santuário só pode ser compreendida se a gente voltar à história do Frei Vicente. Para não se perder, eu disse, mundial, nós estamos vivendo o ano de São Francisco. E quanto diocese, 40 anos. E por isso que o Frei Vicente é um resgate de um franciscano dentro dos 800 anos. Muito mais do que a data ali dos 80. Dentro dos 800 anos, a gente tem uma história bonita, permita-me, desconhecida. E o Papa Francisco me marcou muito. Ele dizia sempre: não percamos a memória daqueles que escreveram bela história. Normalmente a gente lembra das atrocidades da história, e exemplos maviosos como o padre Frei Vicente são ignorados. Eu não duvido, você, Cláudia Rocha, talvez não tenha ouvido falar,
1: não.
0: E nem posso te cobrar por isso. Se você não sabe, a culpa é minha. Agora que eu sei, é minha responsabilidade tornar você conhecedora e desejosa de conhecer a história do Frei Vicente. E quem está me ouvindo também, teremos a oportunidade de voltar a isso. Por isso o tema: ano jubilar franciscano, Senhor Bom Jesus, fazei-nos instrumento de vossa paz. Creio que essa mensagem, ela ultrapassa os séculos, sobretudo agora nesse contexto de guerras, destruições, de migrações, clamorosa situação de imigrantes e refugiados na história do mundo. É gritante, é pecaminosa a realidade dos gastos em armas. Por isso, o jubileu é um brado aos céus pela paz. Com isso, acho que eu resumo tudo. Um brado, um clamor pela paz que começa dentro do coração de cada pessoa. E depois vai criando raízes na família, na comunidade, na cidade, no estado, no país, no mundo inteiro. A paz não é algo que a gente contenha e aprisione no coração. Paz apreendida não é paz. Então é egoísmo. A verdadeira paz, ela tem que exalar de nosso coração e perpassar todas as estruturas da existência humana.
1: Muito bem, Dom Tarcílio. E o senhor tem acompanhado a devoção do povo ao longo dos anos. O que mais emociona o senhor ao ver a chegada dos milhares de fiéis que buscam o santuário nessa época? Como que é para o senhor?
0: Me impressiona muito é a simplicidade do povo. Não muito, porque eu tenho pouco tempo, mas sempre que possível eu dou uma caminhada no meio ali do povo. A simplicidade, a alegria, o encontro e uma sede de Deus. Quando eu presido as missas, seja de abertura ou durante o jubileu, sobretudo no encerramento, eu fico encantado de ver a força do jubileu. que eu não conheci.

0: confesso, como padre e bispo antes de vir para cá, ignorava totalmente o jubileu. Mas eu creio que depois que alguém o conhece, não fica sem. Quando a gente descobre a beleza do jubileu, nós procuramos vivenciá-lo cada dia, na expectativa. Isso é fundamental. Então, o que me chama a atenção é a simplicidade do povo, a sede de Deus e a alegria. A alegria, o encontro, o improviso, as barracas. Eu admiro, tem gente que fica lá todos os dias do jubileu, naquelas barracas, tomando banho nos banheiros comunitários. E eu falo, que coisa linda, né? O povo não mede sacrifício e celebra com alegria, é uma festa o jubileu. E a gente precisa, porque a gente recebe cada notícia, cada dia, né? Suicídio, violência, feminicídio. O jubileu, como eu disse, esse brado de alegria, esse brado de paz.
1: Muito bem. Dom Tarcílio, para quem nunca participou do jubileu ou para quem está afastado da igreja, qual seria o convite especial que o senhor faria para que essas pessoas experimentem esse momento de graça?
0: Se estiver longe e ainda não sentir gosto de estar presente, acompanhe pelos meios de comunicação social. O santuário, como toda a diocese, investe muito nos meios de comunicação para que nós não falemos para nós mesmos. Primeiro, tomar conhecimento do jubileu. Isso é fundamental. Vivenciar ali alguns momentos. E se estiver longe, por que não uma boa confissão? Por que não participar de uma missa? Prestar atenção nos pregadores que vão passar lá. Tem toda a programação da missa, não vou falar aqui para não ficar cansativo. Mas nas redes sociais tem toda a programação. Mas pelo menos duas missas ao longo de todo o jubileu, tem um pregador. Vai ser o primeiro, o padre Ponciano, que prega, aprofunda esse tema, coisa que eu não posso fazer aqui agora, que é uma entrevista. Depois tem o Dom Messias, de Teófilo Otoni, também está ansioso para participar do Santo Jubileu. E eu também vou contribuir, porque não é fácil achar pregador, não é fácil. E nós corremos um ano antes, porque é exigente, mas ao mesmo tempo a gente cresce. Eu já fui pregador um ano completo e agora vou cobrir, né, a lacuna, mas como bispo diocesano é meu dever, né, levar a palavra do pastor. Se não o fizer, eu peco pela omissão. Então eu terei também meus momentos 22, 23, 24 e abertura amanhã. Tem toda a programação desde as 11 horas, meio-dia, e a missa principal de abertura, bênção do Santíssimo, mas a missa principal de abertura, 19 horas amanhã, dia 13 de junho de 2026, estarei lá no santuário com fé em Deus. Estou muito ansioso para celebrar essa abertura. O jubileu já faz parte da minha espiritualidade, como bispo diocesano. Eu digo que é uma das riquezas dessa diocese, e como essa diocese tem riquezas. E às vezes, Cláudia, eu sinto que alguns ainda não aprenderam a dar o devido valor. A gente reclama de tudo às vezes e não dá o valor que tem. E a vida fica mais bela quando a gente lamenta menos e valoriza mais. Valorizar o que tem. A gente não valoriza nem o que está do nosso lado. Então, valorizar esses momentos de espiritualidade, como eu falei, de retiro, né? De recolhimento e de fortalecimento espiritual.
1: Muito bem, então quem está afastado, quem nunca participou, é muito bem-vindo, que venha somar com todas as outras pessoas que vão viver esse momento tão marcante, que eu tenho certeza que as pessoas voltam com o coração transbordando para casa. Então todos estão sendo recebidos de braços abertos. Você que está afastado, você que nunca participou do jubileu, venha participar, porque é uma festa linda e vale muito a pena. Dom Tarcílio, se o senhor pudesse resumir em uma palavra, eu acho que é difícil até, mas em uma palavra ou em uma frase ou em um pensamento, o desejo do coração do senhor para esse 239º jubileu, qual seria?
0: Que todos participem. Quando eu falo todos, começa por mim. Que todos participem, seja presencial, seja virtual. Quando eu falo todos e todas, numa linguagem mais inclusiva, eu digo eu, o clero, seminaristas, lideranças de nossas comunidades. O clero todo é muito importante, inclusive o clero.

0: medida do possível, porque tem suas paróquias, estarão lá para atender as confissões, para presidir algumas missas. Tem o reitor, né, que é o Padre Bruno, tem o vigário paroquial, que é o Padre Duano, mas temos ao longo do dia outras possibilidades, 5:30 tem missa, às 8, e além das 10 e das 19, tem outros horários que os nossos padres podem também presidir a Eucaristia. Porque, então, que haja participação de todos. O jubileu não é de uma pessoa, o jubileu é da história da vida dessa igreja. É nossa riqueza, é nosso patrimônio. Inclusive vai ter a camiseta própria, né, do Santo Jubileu. Então é muito importante vestir a camisa, literalmente, do Jubileu. Linda, foi preparado mais uma vez esse ano, e vestir a camisa do Jubileu. O Jubileu é nosso, não por imposição, mas de coração.
1: Muito bem, Dom Tarcílio. Nós estamos chegando ao finalzinho do nosso tempo, Dom Tarcílio. E eu quero perguntar, e a surpresa?
0: A surpresa, antes da surpresa, eu peço que os ouvintes acessem os meios de comunicação. Eu vou disponibilizar a consagração ao bom Jesus, que eu falei tanta coisa e não falei nada, né? É muito importante que o jubileu é do Senhor bom Jesus. Então a gente não está indo para um jubileu de alguém qualquer, daquele que é a razão do nosso viver. E quando a gente vai ali ao santuário, ao pé da colina, e celebra a missa e reza aquela consagração antiga e sempre nova, é estremecedor. É uma coisa assim, é o fogo do Espírito que inflama nosso coração. O ouvinte vai dizer: nossa, como o bispo é apaixonado pelo jubileu. Uai, se eu não for, quem será? Se eu não for, quem será? E eu acho que a vida é movida pela paixão pelo Senhor, que é o lema do meu episcopado. Para mim, viver é Cristo. Surpresa? Hoje é dia?
1: Hoje é dia 12 de junho.
0: Parece-me que é um dia especial. Dia?
1: Hoje é dia dos namorados.
0: Perfeito! Dia dos namorados. Amanhã é Santo Antônio. Não só santo casamenteiro, não só o santo da abundância do pão partilhado, mas é o homem da palavra de Deus. Santo Antônio é um santo muito especial. Convido também a celebrarem nas comunidades com muito ardor. Dia dos namorados, muito importante. Eu vou lembrar uma historinha que eu nunca esqueço. História. Fato. Não é fake, nem é historinha, não. Acontecimento. Resumindo, eu era padre novo, eu estava numa capela rural, muito parecida com as daqui, porque eu já trabalhei em realidades rurais, graças a Deus, e realidades missionárias. Eu creio que Deus me preparou para estar em Goiânia, isso nos anos 90. Aí era 12 de junho, era a capela São Judas Tadeu, e eu no final já tinha essas intuições. Falei: agora eu chamo os namorados aqui à frente para a bênção. Aí eu achei que ia ter um casal, dois. Nem chamei aqueles que estão à procura de um casamento, que estão rezando para Santo Antônio. Talvez aparecesse alguns. Aí eu chamei os casais. Cláudia Rocha, queridos ouvintes, quem vai receber a bênção dos namorados? Um casal para lá de 80.
1: Olha.
0: Aí eu falei: escuta, eu chamei casal de namorados. E eu tive que ouvir essa por essa vida. Nós somos casados e eternos namorados.
1: Olha que lindo.
0: Eu simplesmente calei. Você sabe que eu falo bastante, mas quando eu me calo, porque não, é melhor ficar calado. Às vezes calar-se é um sinal de sabedoria. E aí eu falei: parabéns. Aí todo mundo deu uma salva de palmas e eu dei a benção. Então, 80 anos, eles dizem: nós somos namorados.
1: Olha que gracinha.
0: Infelizmente, a gente sabe que essa não é uma realidade universal, não sejamos ingênuos, mas nós temos que acreditar que o namoro é bênção de Deus. Por isso, a surpresa, bênção para os namorados.
1: Ah, muito bem.
0: Agora você está pensando no seu namorado,
1: claro,
0: né?
1: Claro.
0: Para quem não sabe, ouvinte, é o esposo.
1: O
0: Padre Hermes fez seu casamento, né?
1: Isso.
0: Então, hoje é uma oportunidade para os casais renovarem juras de amor. Bonito, né?
1: É bonito.
0: Não é uma sexta-feira fria, né?
1: É, ainda mais uma sexta-feira.
0: Então, renovar juras de amor é muito importante. Eu trouxe essa surpresa, não sei se vai fazer bem para o ouvinte.
1: Ah, com certeza.
0: Vai, né?
1: Com certeza.
0: Então, vamos receber a bênção. Estou

0: namorados, aqueles que estão namorando com vistas ao casamento, estão noivos, e os que estão aí vivendo a graça do matrimônio ou o sonho de um dia chegar diante do altar. O Senhor esteja convosco.
1: Ele está no meio de nós.
0: Ó Deus, Pai de amor, que viveis e reinais em comunhão com vosso amado Filho e com o Espírito Santo, derramai copiosas bênçãos sobre os namorados que a vós recorrem neste e em todos os dias. Abençoados por vós, cresçam em estima um pelo outro, com amor sincero, e se conformem aos vossos desígnios, dando passos para o aprofundamento do amor vivido. Também vos pedimos que, na graça do namoro santo, sejam para o mundo testemunhas da santidade por vós querida, conduzidos pela vossa palavra e alimentados pelo vosso sacramento da Eucaristia. Não se curve a imposição da cultura do prazer sem maiores compromissos. Ó Deus, que por vós abençoados, como namorados, sal da terra e luz do mundo, no seguimento dos ensinamentos recebidos de vosso amado Filho, com a força e a sabedoria do Santo Espírito, que neles habitam, tem os passos orientados e os corações confirmados em vosso amor.
1: Amém.
0: Então, que Deus abençoe nossos namorados e eternos namorados, em nome do Pai, e do Filho, e do Espírito Santo.
1: Amém. Muito bem, Dona Tarcília. Encerramos muito bem.
0: É uma surpresa, uma oração surpresa um pouco linda. Mais longa, mas mostra ali a santidade,
1: claro,
0: do namoro.
1: Claro.
0: Namoro é tempo de graça, tempo de conhecimento, tempo de aprofundamento. Parece até fora de moda, né, falar em namoro.
1: É, mas infelizmente que... parece, mas eu acho que vale a pena a gente sempre estar chamando atenção, porque é importante,
0: a beleza,
1: de fato,
0: né, a pureza do namoro.
1: Sim.
0: Permita só mais uma coisinha.
1: Claro, por favor.
0: Eu, no início do programa, não sei se o ouvinte lembra, que eu falei que hoje é dia de oração pela santificação do clero.
1: Uhum.
0: Eu peço como bispo que, ao menos uma Ave Maria, você, Cláudia, o ouvinte, reze pelo nosso clero. São homens frágeis, limitados, paradoxalmente, a serviço do Onipotente, do Todo-Poderoso. E o convite que eu faço, além de rezar a Ave Maria, acessa os meios de comunicação, o Facebook da Diocese. Tem lá a mensagem do Papa Leão XIV para esse dia. Olha mais uma vez, Cláudia Rocha, aqueles ouvintes. Uma mensagem curta, 2 páginas e meia, mas uma riqueza, uma maravilha. A mensagem do Papa Leão para todo o clero e para você, ouvinte. Eu li uma, quero ler mais duas. E vai me inspirar uma oração pela santificação do clero. Manda aí para o clero. É fundamental que os padres leiam essa mensagem, retome oportunamente. Então fica essa provocação. Uma Ave Maria e ler a mensagem do Papa Leão para esse dia tão importante do Sagrado Coração de Jesus, hoje, Imaculado Coração de Maria amanhã, e santificação do clero. Aliás, eu escrevi um texto. O presbítero à luz dos mais belos corações, que é o Sagrado Coração de Jesus e o Imaculado Coração de Maria, que batem em sintonia e uníssono. E o padre é feliz quando o coração dele se espelha no Sagrado Coração de Jesus e no Imaculado Coração de Maria.
1: Muito bem, rezemos então, toda a comunidade continue dando aí todo o apoio, colaboração, né, que abraça com carinho os seus sacerdotes, né, Dom Tarcílio?
0: Fundamental.
1: Muito bem, obrigado, senhor, por ter vindo falar com a gente mais uma vez e até uma próxima oportunidade.
0: É uma alegria muito grande falar com você, falar com os ouvintes, os retornos são sempre muito bons. Quando eu venho aqui, eu gosto porque eu me preparo, eu tenho que estudar, porque a gente não pode, para Jesus, fazer de qualquer modo.
1: Verdade.
0: Na vida, nada deve ser feito de qualquer jeito. Muito menos as coisas de Deus. Aí que a gente tem que se entregar.
1: Verdade.
0: De coração. Porque Deus merece que sejamos melhores.
1: Com certeza, sem dúvida. Então, reforçando o convite para o 239º Jubileu do Senhor Bom Jesus. Você, ouvinte, está convidado a participar. Iniciará amanhã e você vai se juntar com todo o povo nesse momento lindo aí para a nossa diocese. Mais uma vez, obrigada, Dom Tarcílio.
0: Eu que agradeço, um abraço. Amanhã, quem puder, nos acompanhe pelos meios de comunicação social. E hoje eu vou ainda para Peçanha.

0: a 300 de Santo Antônio acontecendo, estou indo nas paróquias e amanhã começa então o grande tradicional jubileu do Senhor Bom Jesus. Que nós sejamos cada vez mais configurados ao Bom Jesus. Ele disse: vinde a mim, vós que estáis cansados, meu fardo é leve, meu jugo é suave, sou manso e humilde de coração. E é essa mensagem que o jubileu vai transbordar e irradiar para todas as pessoas, lá e em qualquer lugar.
1: Muito bem. São 11 horas e 33 minutos. Nós vamos encerrando por aqui o nosso Vida News, nosso Pod News, agradecendo ao Dom Otacílio mais uma vez por ter estado conosco e lembrando a você, ouvinte, que você pode rever o nosso bate-papo, a nossa conversa de hoje, acessando o nosso canal no YouTube. 11h33, segue por aqui o nosso Vida News.
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7: E hoje é dia de Vida Nova Esporte Clube. Vamos trazer para você as informações dos times de Minas. A bola parou para a Copa do Mundo, mas continua para as séries B e D do futebol nacional. Tem informações sobre Atlético e Cruzeiro, que vão contratando reforços para a sequência da temporada. E ainda as notícias da seleção brasileira e das outras seleções que disputam a Copa, que está sendo realizada no Canadá, nos Estados Unidos e no México. O Vida Nova Esporte Clube começa daqui a pouquinho, hein? A partir do meio-dia 10, estaremos esperando por você. Até lá!
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1: 11h36. Uma operação realizada pela Polícia Militar no bairro Alvorada, em Goiânia, resultou na prisão de 3 autores por envolvimento com tráfico de drogas e na apreensão de um adolescente utilizado na comercialização de entorpecentes. Detalhes com Wagner Júnior.
9: A ação foi desencadeada após denúncias anônimas que apontavam a atuação de um grupo criminoso na região. Durante os levantamentos e monitoramentos, os policiais identificaram movimentações compatíveis com o tráfico de drogas. No decorrer da operação, usuários abordados confirmaram ter adquirido entorpecentes no local alvo da ação. Em seguida, os militares realizaram abordagens e buscas, constatando participação dos envolvidos e localizando drogas

0: dinheiro e aparelhos celulares. Também foram realizadas diligências em um lote vago utilizado para ocultação dos entorpecentes, onde mais substâncias ilícitas foram encontradas e apreendidas. Ao final da ocorrência, três suspeitos foram presos, um adolescente foi apreendido e dois usuários foram conduzidos. Foram apreendidos 7 papelotes de cocaína, 1 pedra de crack, 9 buchas de maconha, 2 tabletes de maconha, R$ 3.216 em dinheiro e 4 aparelhos celulares. Os envolvidos e os materiais apreendidos foram encaminhados à delegacia da Polícia Civil para demais providências.
1: 11:38. Um homem de 49 anos foi preso pela Polícia Militar em Dores de Goiânia sob suspeita de violência doméstica e posse irregular de arma de fogo. Rony Barroso.
2: A equipe policial foi acionada para atender a uma ocorrência de agressão contra uma mulher de 35 anos. Quando chegaram ao local e realizaram contato com a vítima e os demais envolvidos, os militares confirmaram indícios de agressões físicas e vias de fato, caracterizando o contexto de violência doméstica. Durante as diligências, os policiais realizaram buscas na residência do suspeito. No imóvel, foram encontradas 2 espingardas calibre 28, além de uma quantidade significativa de insumos e munições mantidos sem a devida autorização legal. O homem recebeu voz de prisão pelos crimes de violência doméstica e familiar contra a mulher, além da posse irregular do armamento e dos insumos. Ele foi preso e o material apreendido foram encaminhados para a Delegacia de Polícia Civil, onde o caso seguirá sob investigação para as providências cabíveis.
1: 11:39. O prazo prorrogado de inscrição do Enem 2026 termina às 11:59 da noite de hoje. Ouça.
3: Os interessados devem realizar a inscrição pela página do participante. O endereço é enem.inep.gov.br. As provas serão aplicadas nos dias 8 e 15 de novembro. E atenção, a inscrição é automática para alunos que estão terminando o ensino médio em escolas públicas. Neste caso, o estudante precisa apenas confirmar a participação no sistema do INEP. No ano passado, quase 5 milhões de alunos se inscreveram no Enem, mas nem todos fizeram as provas. 3 em cada 10 não apareceram no dia. Faculdades públicas e privadas usam o resultado desses exames para selecionar novos estudantes. Da Agência de Rádio Mais News, Rodrigo Santos.
1: 11:39. Apesar de o Ministério da Saúde ter anunciado a pausa temporária da vacinação contra a dengue com imunizante do Instituto Butantan, outras vacinas contra a doença continuam disponíveis nas redes pública e privada, com eficácia e segurança comprovadas.
4: Uma delas é a Kedenga, da farmacêutica japonesa Takeda. O imunizante foi aprovado pela Anvisa em março de 2023 e é aplicado em 2 doses. No SUS, a vacinação está disponível para crianças e adolescentes de 10 a 14 anos. Cerca de 8 milhões de doses da Kedenga já foram aplicadas no Brasil com impactos visíveis no controle da doença. Mas, apesar de o Ministério da Saúde ter adquirido todas as doses disponibilizadas pelo fabricante, a capacidade de produção da vacina ainda é insuficiente para atender a demanda nacional. Outro imunizante disponível é a Dengvaxia, da farmacêutica francesa Sanofi. Primeira vacina contra a dengue aprovada pela Anvisa em dezembro de 2015, ela é indicada para pessoas de 9 a 45 anos que já tiveram a doença. Disponível apenas na rede privada, o imunizante é aplicado em 3 doses e exige comprovação de infecção prévia pelo vírus. Na última segunda-feira, 8 de junho, o Ministério da Saúde anunciou a suspensão temporária da estratégia de vacinação com a Butantan DV. A decisão foi tomada após o registro de 42 casos com sinais de alerta. Desses, 3 foram classificados como graves, incluindo 2 óbitos. Entre os sintomas foram observados dor abdominal intensa, vômitos persistentes e sangramentos, manifestações que não haviam sido identificadas nos estudos clínicos nem estavam descritas na bula do imunizante. Esses eventos correspondem a 0,008% de um total de mais de 500 mil doses aplicadas até 30 de maio de 2026. Segundo o Ministério, ainda não há conclusão sobre uma possível correlação entre os casos e a vacina e as investigações continuam. Enquanto isso, estados e municípios devem manter em estoque as doses da vacina contra a dengue do Instituto Butantan até nova orientação. Segundo o diretor do Departamento do Programa Nacional de Imunizações do Ministério da Saúde, Eder Gatti, a vacina Kedenga não apresentou qualquer sinal de alerta e segue sendo aplicada normalmente nos postos da rede pública de saúde. Reportagem Paloma Custódio.
1: 11:42. No embalo da Copa do Mundo, a

0: Receita Federal ampliou a fiscalização para tentar inibir a venda de camisetas falsas de times de futebol. Quase 1 milhão de uniformes foram apreendidos nos últimos meses.
1: Os falsificadores são Brasil, Canadá, Portugal, Itália, Argentina, Colômbia, México, Alemanha e Japão. Os golpistas também investem em clubes brasileiros, com destaques para Flamengo, Santos, Botafogo e Atlético Mineiro. As mercadorias apreendidas costumam ser destruídas e o material reciclado é transformado em outros produtos de tecido ou em telhas para construção civil. Os produtos falsificados já ocupam 34% do mercado brasileiro, de acordo com dados da Associação pela Indústria e Comércio Esportivo. Da Agência de Rádio Mais News, Rodrigo Santos.
0: 11:43. A partir de janeiro de 2027, entra em vigor o split payment, mecanismo de arrecadação que separa automaticamente o valor dos tributos do montante pago pela mercadoria ou serviço no momento da transação.
2: A mudança pode afetar o fluxo de caixa de empresas que utilizam o intervalo entre o recebimento da venda e o recolhimento dos impostos como uma espécie de capital de giro. Segundo o advogado tributarista Guilherme Gabriel Sesco, os empresários precisam se preparar desde já para reduzir os impactos da reforma tributária.
3: O dinheiro que hoje passa pelo caixa da empresa vai diretamente ao fisco, impedindo, por exemplo, que o tributo não seja pago para depois ser parcelado. Então, o split payment é bom, por um lado, para garantir o crédito para as empresas adquirentes e, por outro lado, impacta o fluxo de caixa das empresas fornecedoras. Justamente o ponto reside na preparação do caixa e do capital de giro para assimilar essa diferença de ingressos de receitas, e não existe muita mágica. É necessário planejamento financeiro.
2: A Emenda Constitucional 132 de 2023 prevê a adoção do split payment de forma ampla e irrestrita para todas as atividades econômicas. No entanto, segundo o Sesco, há a expectativa de que a ferramenta não seja disponibilizada para todos os setores e atividades econômicas logo no início.
3: Pode ser que inicie com determinados ramos de atividade ou somente, por exemplo, nas operações B2B, que são as operações entre empresas. E pode ser que, inclusive, tenhamos algum delay no seu lançamento, que em janeiro de 2027 isso não esteja pronto e necessite de mais alguns meses para que possa ingressar no segundo semestre de 2027 ou mais tardar 2028.
2: Na última semana, a Receita Federal e o Comitê Gestor do Imposto sobre Bens e Serviços divulgaram o Manual Técnico do Split Payment. O documento reúne as especificações necessárias para o desenvolvimento de uma plataforma que fará a integração entre instituições financeiras e meios de pagamento com o sistema do IBS e CBS, atualmente em construção. Também foi disponibilizado o Swagger, ferramenta que permite documentar, descrever e testar aplicações de forma interativa, facilitando a integração dos sistemas das instituições financeiras com a futura plataforma do Split Payment. Os documentos podem ser consultados no portal consumo.tributos.gov.br por meio do menu lateral da página. Reportagem Paloma Custódio.
0: 11:45. Trabalhadores nascidos nos meses de julho e agosto recebem o abono salarial PIS/PASEP a partir de segunda-feira, dia 15.
1: O valor varia de R$ 136 a R$ 1.621, a depender da quantidade de meses trabalhados em 2024. Tem direito ao benefício o trabalhador inscrito no PIS/PASEP há pelo menos 5 anos. Quem trabalhou com carteira assinada por no mínimo 30 dias em 2024 e também o trabalhador que recebeu remuneração média mensal de até R$ 2.666 no ano base. E quem teve os dados corretamente informados pelo empregador no E-Social. O PIS é pago pela Caixa, já o PASEP pelo Banco do Brasil. Dúvidas podem ser tiradas por meio do telefone 158. Ao todo, quase 26 milhões de profissionais que atuam com carteira assinada devem ser beneficiados. Da Agência de Rádio Mais News, Rodrigo Santos.
0: 11:46. A Secretaria Nacional de Proteção e Defesa Civil reuniu diversos órgãos federais para alinhar ações preventivas de mitigação e de resposta ao El Niño ao Brasil.
4: Durante o encontro, especialistas apresentaram os prognósticos mais recentes para o país, que apontam riscos de seca severa em partes das regiões Norte e Nordeste, aumento da probabilidade de incêndios florestais e chuvas acima da média no centro-sul do Brasil. A SEDEC acompanha a evolução do cenário e coordena estratégias para apoiar

0: estados e municípios diante dos possíveis impactos. O coordenador-geral de gerenciamento de riscos, Leno Rodrigues de Queiroz, explica o objetivo do encontro.
1: O principal objetivo dessa reunião de preparação, né, do Sistema Federal de Proteção e Defesa Civil foi saber quais as ações estão sendo planejadas, né, aí pelos órgãos, né, para o enfrentamento dos possíveis efeitos do El Niño.
0: O fenômeno está associado ao aquecimento das águas superficiais do Oceano Pacífico Equatorial, que altera a circulação atmosférica e influencia as condições meteorológicas e oceânicas em diversas regiões do planeta. Para saber mais sobre as ações do Governo Federal em Proteção e Defesa Civil, acesse gov.br/mdr. Reportagem Larissa Galli.
2: 11:48. Os bancos estão proibidos de mandar correspondentes bancários para oferecer empréstimos consignados nas casas de aposentados e pensionistas idosos. Ouça.
3: Ministros do Supremo Tribunal de Justiça consideram que a abordagem não solicitada dentro das residências reduz a liberdade de escolha do consumidor e pode induzir contratações impensadas, caracterizando prática de assédio de consumo. A Associação Brasileira de Correspondentes Bancários critica a decisão e sustenta que a proibição atinge justamente quem mais depende do atendimento presencial. O governo federal endureceu no mês passado as regras desses descontos, que são feitos diretamente no contra-cheque do INSS. Agora, o beneficiário que solicitar empréstimo consignado terá que validar a operação por meio da biometria facial pelo aplicativo ou site Meu INSS. Da agência de rádio Mais News, Rodrigo Santos.
2: 11:49. A cobrança por mais transparência na aplicação das chamadas emendas PIX ganhou um novo capítulo no Supremo Tribunal Federal.
4: Estados e municípios que não apresentarem informações sobre recursos destinados à realização de eventos poderão ser multados, conforme decisão do ministro Flávio Dino. A medida prevê multa diária equivalente a 1% do valor de cada emenda para os entes que deixarem de apresentar planos de trabalho, complementação de cadastros ou relatórios de gestão referentes a recursos transferidos entre 2020 e 2024. A cobrança será mantida até a regularização das pendências. O Ministério do Turismo terá 10 dias para identificar e notificar os gestores que estiverem em situação irregular. No mesmo prazo, a pasta deverá atualizar os dados sobre emendas destinadas a eventos que ainda não tiveram a prestação de contas concluída. Segundo o Ministério, existem 126 planos de trabalho cadastrados. Do total, 54 estão em fase de complementação e 72 já foram aprovados. Também foram incorporados 29 novos relatórios de gestão. Ao justificar a medida, Flávio Dino afirmou que ainda existem falhas na transparência e no acompanhamento da aplicação desses recursos. Além das multas, o STF determinou que a Controladoria Geral da União realize auditorias nos entes que já apresentaram documentação. A fiscalização vai analisar contratos, valores pagos, preços praticados e a compatibilidade dos gastos com o porte dos eventos realizados. A Confederação Nacional de Municípios orienta os gestores a cumprirem os prazos e reforça que o preenchimento dos relatórios de gestão continua obrigatório. Reportagem Marquesan Araújo.
2: 11:51. Um estudo do Tribunal de Contas de Minas revela que a grande maioria dos trabalhadores municipais mineiros já possui carga horária de até 40 horas semanais. Wagner Júnior.
5: O levantamento realizado no primeiro trimestre de 2026 analisou 767,3 mil vínculos e indica que apenas 7,9% dos profissionais superam esse limite. O dado ganha relevância no contexto da discussão sobre a proposta de emenda à Constituição, a PEC, que visa reduzir a jornada máxima de 44 para 40 horas semanais e instituir a escala 5x2. Segundo o tribunal, os resultados sugerem uma eventual alteração na legislação teria um impacto restrito a grupos específicos, sem causar efeitos generalizados na estrutura administrativa das prefeituras. Entre os dados detalhados, destaca-se que 44,8% dos vínculos estão na faixa de 30 a 40 horas semanais. Na educação, a jornada predominante é de 20 a 30 horas, com apenas 1,7% dos professores superando 40 horas. Entre os médicos, 45,7% cumprem até 20 horas semanais, reflexo da possibilidade de acumulação de cargos e contratações por plantão. Por fim, a categoria de outros vínculos

0: que engloba funções como guardas municipais e motoristas, concentra a maior parte das jornadas superiores a 40 horas, 9,9%. O TCMG ressalta que o estudo considerou cada vínculo individualmente, abrangendo servidores estatuários, seletistas e temporários.
1: 11:52. Há poucos anos do prazo definido para a universalização do saneamento básico no Brasil, os indicadores mostram que o desafio ainda está longe de ser superado na maior parte do país.
2: Levantamento da Associação Brasileira de Engenharia Sanitária e Ambiental, a ABES, revela que apenas 94 das 2.558 cidades analisadas apresentam condições compatíveis com a meta de ampliar o acesso à água e ao esgoto. O número corresponde a apenas 3,67% dos municípios avaliados. O estudo considerou 5 critérios: abastecimento de água, coleta de esgoto, tratamento do esgoto gerado, coleta de lixo domiciliar e destinação adequada dos resíduos sólidos. Entre as capitais, Curitiba foi a única a atingir pontuação suficiente para integrar a categoria mais alta do ranking. Já entre os municípios de grande porte, os melhores resultados ficaram com Leme em São Paulo, Balneário Camboriú em Santa Catarina e Santa Bárbara do Oeste também no estado paulista. No norte do país, o cenário ainda preocupa. Belém, Macapá, Manaus e Porto Velho aparece entre as capitais com os piores resultados do levantamento, indicando que os avanços seguem em ritmo insuficiente para o cumprimento das metas. Para o presidente nacional da ABES, Marcel Sanches, o país precisa enfrentar o problema de forma ampla. Abre aspas, a universalização não será alcançada se o país olhar apenas para uma parte do problema. Fecha aspas. O marco legal do saneamento, sancionado em junho de 2020, prevê que até 2033, 99% da população tenha acesso à água potável e 90% seja atendida por coleta e tratamento de esgoto. Reportagem Marquesan Araújo.
1: 11:54, termina aqui mais uma edição do Vida News, com oferecimento da Ótica Olho de Ouro e da Creditiva Soluções em Crédito. O Vida News volta na próxima segunda-feira, em novo horário, a partir das 10:30 da manhã.
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0: ai de mim se não anunciar o Evangelho. Primeira carta de Paulo aos Coríntios, capítulo 9, versículo 16. Celebremos jubilosos 40 anos da nossa Diocese de Guanhães. Rezemos com nosso bispo diocesano, Dom Otacílio Ferreira de Lacerda.
1: Festa ao Sagrado Coração de Jesus. A devoção ao Sagrado Coração de Jesus tem a sua origem na própria Sagrada Escritura, a fundamentação bíblica. No Antigo Testamento, profeta Ezequiel, capítulo 34, versículos 11 ao 16. Deus cuida do seu rebanho. Profeta Ezequiel, capítulo 11, versículos 19 ao 20. Tirarei o coração de pedra e colocarei um coração de carne. No Novo Testamento, Evangelho de São Mateus, capítulo 11, versículos 25 ao 30. Jesus é manso e humilde de coração. Evangelho de São Lucas, capítulo 15. O coração de Deus é fonte de misericórdia. Evangelho de São João, capítulo 19, versículos 31 ao 37. O coração de Jesus é transpassado pela lança e jorra sangue e água. Sacramentos da Igreja. Batismo e Eucaristia. O coração é um dos modos para falar do infinito amor de Deus por nós. Este amor encontra o seu ponto alto com a vinda de Jesus. A devoção ao Sagrado Coração, de um modo visível, aparece em dois acontecimentos fortes do Evangelho. O gesto de São João, discípulo amado, encostando a sua cabeça em Jesus durante a última ceia. Evangelho de São João, capítulo 13, versículo 23. E na cruz, onde o soldado abriu o lado de Jesus com uma lança. Evangelho de São João, capítulo 19, versículo 34. Em um temos o consolo pela dor da véspera da sua morte. E no outro, o sofrimento causado pelos pecados da humanidade.

Estes dois exemplos do Evangelho nos ajudam a entender o apelo de Jesus, feito em 1675 a Santa Margarida Maria Alacoque. Eis este coração que tanto tem amado os homens. Não recebo da maior parte senão ingratidões, desprezos, ultrajes, sacrilégios, indiferenças. Eis que te peço que a primeira sexta-feira, depois da oitava do Santíssimo Sacramento, o Corpo de Deus, seja dedicada a uma festa especial para honrar o meu coração, comungando neste dia e dando-lhe a devida reparação por meio de um ato de desagravo, para reparar as indignidades que recebeu durante o tempo em que esteve exposto sobre os altares. E prometo-te que o meu coração se dilatará para derramar com abundância as influências de seu divino amor sobre os que tributem a esta divina honra e que procurem que ela lhe seja prestada. Continuemos a reflexão. Quais são, portanto, as consequências da devoção ao Sagrado Coração de Jesus? O Papa São João Paulo II sempre cultivou esta devoção e a incentivou a todos que desejassem crescer na amizade com Jesus. Em 1980, no dia do Sagrado Coração, afirmou: "Na solenidade do Sagrado Coração de Jesus, a liturgia da Igreja concentra-se com adoração e amor especial em torno do mistério do Coração de Cristo. Quero hoje dirigir juntamente convosco o olhar dos nossos corações para o mistério desse coração. Ele falou-me desde a minha juventude. Cada ano volto a este mistério no ritmo litúrgico do tempo da Igreja." Portanto, faz parte da tradição da Igreja esta devoção inspirada pela monja Santa Margarida Maria Alacoque, que nasceu em 1647 e morreu em 1690. A devoção ao Sagrado Coração de Jesus está em estreita relação com a Eucaristia. A devoção ao Coração de Jesus fortalece a nossa fé, esperança e caridade. No coração do devoto ao Sagrado Coração de Jesus, os pequenos e pobres têm um lugar todo especial. Sempre alimentados do amor de Deus, leva a paixão e o compromisso com os pobres. Fortalece o amor à Igreja e às comunidades. Fortalece o profetismo. Exige o engajamento nas diversas pastorais e movimentos. Torna-se participante da construção de um mundo novo. Não basta, portanto, ter Deus dentro de nosso coração, mas é preciso estar sempre dentro do coração de Deus. Quando cumprimos a lei maior de Deus, que é o amor a Ele e ao próximo, estamos no coração de Deus e Deus em nosso coração. O coração de Jesus é o templo do Espírito Santo, que faz de nós também seu templo. Concluindo, é preciso fazer o nosso coração semelhante ao coração de Jesus, aperfeiçoar na prática do mandamento do amor a Deus e ao próximo, intensificar nossa devoção e contemplação do coração de Jesus, aprofundar nossa espiritualidade essencialmente eucarística, iniciar ou fortalecer o apostolado da oração na paróquia. No mundo marcado muitas vezes pela frieza, indiferença e anonimato, o coração de Jesus é para nós fornalha ardente de caridade. Festa ao

0: Sagrado Coração de Jesus.
1: Alegrai-vos sempre, orai sem cessar. 1 Tessalonicenses capítulo 5, versículos do 16 ao 17. Você acompanhou Momento de Oração com nosso bispo diocesano, Dom Otacílio Ferreira de Lacerda.
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0: Pois é, muito boa tarde para você ligado no ar, mais uma edição do Vida Nova Esporte Clube, agora meio-dia 13.
1: Pois é, Wagner Júnior, boa tarde para você, os ouvintes que nos acompanham. O Copa do Mundo já começou, Vaguinho, e com ela a festa do futebol mundial. E já começou aí com a vitória de uma das seleções, né, que são anfitriãs do torneio, México, que bateu a seleção da África do Sul por 2-0, o jogo que teve o brasileiro abrindo a competição e que meteu logo três expulsões. Também tivemos ontem mais um jogo, primeira virada da Copa, né, Coreia do Sul fazendo aí sua estreia, vencendo a Tcheca na virada. E a gente vai falar sobre isso também, dos times de Minas. O mercado da bola mineiro teve aí aquecido no meio da semana, né, jogador que pode estar saindo aí, jogador chegando, e também tem as notícias dos outros times de Minas que entram em campo no final de semana pela Série D, a quarta divisão do futebol nacional. Vaguinho, a gente vai voltar daqui a pouquinho falando sobre isso e muito mais. Depois dos comerciais vai ter aí um combo de notícias da Copa do Mundo da Seleção Brasileira, não é isso, Wagner?
0: É isso aí. Meio dia 14, boa tarde, continua ligado aqui no Vida Nova Esporte Clube.

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0: Era o ano de 2010, eu estava chegando ali aos 23 anos, quando as novas costuras de uma bola de futebol ganharam atenção. Não só minha, mas de todo mundo.
1: Jabulani, hein?
0: Era a Copa da África, aquela do Waka Waka Waka, da Shakira, que ficou eternizado, e a sua bola super tecnológica, que enlouqueceu os goleiros naquele Mundial e também o Felipe Melo. E aí vem uma curiosidade. Normalmente é no maior evento esportivo do planeta que a FIFA decide trazer inovações que por vezes podem ser perigosas. Em 2010, foram as costuras da Jabulani que tornaram a trajetória da bola meio incerta, tanto para quem jogava na linha, mas principalmente para quem tinha a obrigação de defender os chutes dos atacantes, meias e até dos zagueiros. Só que agora em 2026, o objeto principal da partida de futebol também terá novidades. Neste ano, a bola da Copa recebeu o nome de Trionda, ou Três Ondas, de acordo com o site da FIFA. Embora anuncie mudanças também na costura, a principal novidade mesmo é a implementação de um chip ultra tecnológico que vai estar dentro das bolas nas partidas da Copa. A proposta é que essa tecnologia forneça informações em tempo real de cada elemento do movimento desta bola. A entidade promete que a Trionda será a bola mais tecnológica da história. E a gente vai voltar a falar dela daqui a pouquinho. Agora, se essa tecnologia toda vai evitar ou impedir polêmicas e erros de arbitragem, bom, aí é outra história. Mas as novidades não param na bola, ou voltam para ela. É que a FIFA se mostrou bastante engajada em fazer dessa a Copa do Mundo mais tecnológica da história. Em termos de arbitragem, as partidas disputadas nos países terão a adoção da versão mais recente da tecnologia de impedimento semiautomático. E aí a gente volta para a Trionda. Eu vou explicar. É que esse sistema vai permitir aos árbitros receberem alertas em tempo real, sempre que forem detectados posições de impedimento claras. O sistema vai coletar informações de 15 câmeras que vão ser instaladas em cada um dos 16 estádios sedes, mas também da própria Trionda, a bola inteligente. É que o tal chip é capaz de registrar posição, rotação e impacto 500 vezes por segundo. Agora, como isso vai ajudar a definir que o centroavante de Curaçao está meio milímetro à frente do zagueiro, aí eu já não sei, mas a tecnologia está lá. Ela é tech, ela é pop, ela é copa. O gramado também ganhou atenção. Nada de grama sintética, quer dizer, não totalmente. A FIFA autorizou para este ano que os gramados tenham algumas fibras sintéticas, mas não pode ser 100%. O gramado tem que ser predominantemente natural. E também serão utilizados dois tipos ao longo do torneio. A ideia é que eles se adaptem aos locais que vão sediar as partidas. Eles foram divididos de uma maneira mais simplificada em quente e frio e devem atender às variações térmicas dos três países, alguns mais quentes, como o México, e outros mais frios, como o Canadá e algumas regiões dos Estados Unidos. Estas são apenas algumas das novidades deste ano, porque a FIFA está realmente dedicada em fazer desta Copa mais tecnológica da história. Mas no fim, o que a gente está esperando mesmo é ver bola rolando, jogadores atuando, e isso é a partir da próxima quinta-feira

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0: Copa do Mundo começou, mas fora de campo, uma série de episódios tem colocado em xeque o discurso de inclusão defendido pela FIFA na teoria. Um dos casos mais comentados envolve o árbitro somali Omar Artan, escolhido para ser o primeiro do país em uma edição de Mundial. Ele simplesmente foi barrado ao chegar nos Estados Unidos, apesar de possuir visto válido. A FIFA informou que a decisão cabe às autoridades migratórias do país sede e confirmou que ele está fora do torneio. A repercussão foi tão negativa que a UEFA anunciou Artan como árbitro da Supercopa da Europa em uma espécie de reconhecimento ao profissional. Outro episódio parecido envolve integrantes da delegação iraquiana. Relatos apontam dificuldades da entrada e restrições impostas a profissionais ligados à cobertura da seleção, incluindo um fotógrafo. E nem os uniformes escaparam da polêmica. A FIFA exigiu mudanças na nova camisa do Haiti às vésperas do torneio. O modelo trazia referências à Revolução Haitiana e à Batalha de Verchères, marco da independência do país. A entidade considerou que os elementos poderiam ser interpretados como manifestação política e determinou a retirada das imagens do uniforme oficial. A Federação Haitiana e a fabricante alegaram que a homenagem era histórica e cultural, mas atenderam ao pedido. E sobre isso eu conversei com o Neno Garbers, que vive em Porto Príncipe, no Haiti. Ele é pesquisador, professor e diretor da organização brasileira haitiana Transformates e do Centro Cultural Brasil Haiti. Ele nos contou como a população recebeu a exigência da FIFA.
1: A notícia pegou a todos com muita surpresa, especialmente 3 dias antes do Haiti estrear na Copa do Mundo. O Haiti já apresentou essa camiseta desde março e a FIFA não se pronunciou antes disso. Então é uma surpresa, uma decepção, as pessoas muito decepcionadas. Para o Haiti isso não é um simples detalhe na camiseta, isso faz parte da identidade deles. Então eles se sentem calados, eles se sentem censurados, assim, é uma coisa muito visível. E obviamente dentro de uma história grandiosa como a do Haiti, que ainda não foi reconhecida mundialmente como um país que fez uma revolução de pessoas negras escravizadas, enquanto a França, né, falava de liberdade, igualdade e fraternidade, o Haiti fez isso valer realmente para todos, incluindo negros e mulheres, o que a França ainda não tinha feito na época. Eles obviamente sabem que a revolução deles é um tabu mundial. O próprio Eric Hobsbawm, que escreveu uma série chamada Era das Revoluções, só deu uma nota de rodapé para a Revolução Haitiana. Então, assim, até dentro do meio acadêmico, a Revolução do Haiti, ela é um grande tabu, ela é apagada da história. E isso tudo, né, reforça essa narrativa de apagamento, né? A gente não sabe as razões, eles falam que é por uma razão política, né? Ao mesmo tempo, está sendo uma Copa muito politizada, talvez a Copa mais politizada dos últimos 50 anos aí, pelo menos talvez até desde 1934. Enfim, decepcionante, frustrante, que dá uma sensação de censura mesmo, de mordaça mesmo, numa narrativa que o haitiano tenta levar para onde ele vai, sempre, porque isso faz parte da identidade dele.
0: O professor detalha o que representa o símbolo que gerou essa restrição por parte da FIFA.
1: O símbolo, ele é ligado à Batalha de Verchères, que é uma batalha que aconteceu em 1803, no Cabo Haitiano, na região de Verchères, em que também aparece ali a bandeira com duas cores. Você pode ver que tem duas cores, por quê? Porque a bandeira francesa, que tinha vermelho, azul e branco, ela era um símbolo também do Haiti colonial, e como uma forma de mostrar que o Haiti estava retirando o branco daquela posição de poder, eles retiraram a cor branca da bandeira. Então ficou com duas, ficaria ali um azul e um vermelho. Ao mesmo tempo, tem uma outra leitura, que é também de agradecimento aos poloneses, porque eles foram importantes nesse período. Eles chegaram ao Haiti como soldados do Império Francês e viraram de lado, mudaram de lado quando viram a causa haitiana. Tanto que, pós-revolução, foram reconhecidos como cidadãos honorários, ganharam uma região do Haiti para eles, para essa comunidade polonesa, que até hoje ela existe aqui, misturada, obviamente, com haitianos, né?

0: Então, é uma história também que pode ser de agradecimento. O símbolo ali, ele é um pouco dúbio, pode ser que seja a bandeira que foi retirada, a cor branca, ou pode ser que seja a bandeira polonesa que está ali também. Então, tem uma interpretação dupla, de toda forma, é muito simbólica para o Haiti. Simbólica também dessa solidariedade internacional, que é tão rara em relação ao Haiti. Então, não é um simples desenho. É uma batalha fundamental da história do Haiti, onde o Haiti desbancou simplesmente o maior império da época, que era de Napoleão Bonaparte, com soldados, pessoas escravizadas, pessoas que mudaram de lado em condições muito difíceis. E é essa que é a grandiosidade da história e da Revolução Haitiana, né? Então é isso que está sendo negado, ser contado, de certa forma. É óbvio que é político, a história é política, mas é a história deles, ninguém pode negar isso, é a verdade ao mesmo tempo, né? A identidade deles, né? Assim como a nossa tem as suas cores, né? A bandeira brasileira tem as suas cores, tem o seu simbolismo, que remete a um império, que remete a uma série de coisas que foram decididas ainda no Brasil imperial, então, e são políticas, a história é criada pela política, então é meio ridículo isso, né?
1: Neno Garbers relata que muitos haitianos também tiveram problemas para ingressar nos Estados Unidos.
0: Já sabemos também de casos com haitianos, ainda está acontecendo, né? A gente ainda não tem tantas informações formais, mas pessoas que tentaram ir daqui para lá também que tiveram dificuldades, tantos outros povos, né, que estão sendo agora denunciados internacionalmente, como estão denunciando, né, internacionalmente agora o que aconteceu com eles também. Então é realmente já sem mesmo ter começado, a Copa mais censurada. Eu não sei se é a Copa mais vergonhosa, ainda estou refletindo, mas a mais censurada, né? Copas já foram vergonhosas, né? Em 1934, entre outras, né? O do Catar também teve uma série de problemas envolvendo liberdade. Essa da agora também é muito censurada no sentido econômico também, porque fizeram uma avaliação, seriam R$37 mil para conseguir ver todos os jogos, uma coisa absurda, né? Então tem uma coisa ali de censura nesse sentido econômico também, né? Além dos discursos, além da presença de uma diversidade que não está podendo chegar lá, né? Um árbitro africano, jogadores iranianos com uma desigualdade de condições, né? Tendo que dormir em outro país, enfim, uma coisa assim. É realmente lastimável, surpreendente. A gente não achava que uma Copa do Mundo, que é um momento de confraternização, também pudesse ser tão sequestrada dessa forma, né? Então é assim que os haitianos estão vendo, todos nós estamos vendo assim, dessa forma aqui. O haitiano não brinca com política. Um povo que fez o que fez, eles são muito politizados, eles entendem o que está sendo feito e, obviamente, criticam muito.
1: De acordo com o pesquisador, o governo do Haiti ainda não se manifestou sobre o ocorrido. Agência Rádio Web, produção e reportagem, Norberto Notari.

0: Essa é a música cantada na Copa de 1982. É a primeira da qual eu tenho lembranças mais claras. Eu tinha 12 anos e estava começando a entender um pouco de futebol. Já contabilizou aí, né, que eu nasci no ano do Tri, em 1970, certo? Lembro que eu e meus vizinhos, em 82, enfeitamos a rua, pintamos o chão de verde e amarelo, desenhamos bandeiras do Brasil. A Copa começou até promissora, com dois golaços na virada sobre a União Soviética. Flávio Araújo, da Rádio Gazeta de São Paulo, narrou o golaço de Éder Aleixo assim.
1: Lá vai Brasil! Bala com a Sócrates, se aprofundou para Zico, preparou pela esquerda para Júnior. Júnior recolheu, botou no terreiro. Sócrates centrou, levantamento feito. Serginho vai, a zaga passa, ficou na direita com o Paulo de Doro. Vamos no rebote. E saiu para lá, para cá. Grande bola para Falcão, deixou passar para ele. De pé, canhoto, disparou.
0: O final para o Brasil, você já sabe, né? Até hoje não suporto ouvir o nome Paolo Rossi. Se bem que outro italiano, Roberto Baggio, se redimiu com o povo brasileiro ao isolar aquela última cobrança de pênalti em 1994, consagrando o Brasil tetracampeão.

0: Em 1982, o país ainda estava traumatizado pela eliminação na Copa de 1978, na Argentina. Lembro-me vagamente dessa Copa, eu com 8 anos, mas na época não entendi o porquê de todos dizerem que fomos roubados. O árbitro anulou um gol legal de Zico depois de uma cobrança de escanteio. O juiz terminou o jogo com a bola no ar. A narração é do saudoso Silvio Luiz, à época na Rádio Record.
1: Eita lá, vai ela, olho no lance, mais um gol brasileiro, meu povo!
0: Importante é que hoje somos pentacampeões mundiais. 1958, 1962, 1970, 1994 e 2002. Eu nem vou falar dos traumas das últimas Copas, porque tenho certeza que o ouvinte não esqueceu. E também não quero esfriar ainda mais a nossa falta de esperança. A minha, pelo menos. Júlio José, de 57 anos, disse estar mais empolgado com a Copa em si, que ele sempre faz questão de acompanhar todos os jogos, do que com a seleção brasileira.
2: Com relação à motivação das pessoas pela seleção, realmente caiu bastante, né? Principalmente pelo fato da seleção ser uma seleção que eu acredito assim, que tem pouca identidade com o povo brasileiro. Jogadores que saíram muito cedo pro exterior, parece que não demonstram a importância que é vestir a camisa da seleção e ser campeão do mundo, né? E isso reflete nos torcedores. E outra coisa, apesar de ser um bom técnico, eu nunca concordei com a ideia de um técnico não brasileiro no comando da seleção.
0: A Rua do Júlio tem o costume de enfeitar. Esse ano ainda não, mas ele não descarta. Animado mesmo está o grupo Menos é Mais. Em março, os pagodeiros gravaram um clipe na rua onde o vocalista Duzão foi criado. Tudo enfeitado de verde e amarelo. Então deixo com você uma música dos meninos do Distrito Federal. Vai que você se anima para essa Copa, hein?

começou a Copa do Mundo. Não tem VAR, mas eu, Norberto Notário, vou contar tudo que vi nesse primeiro dia. E a abertura teve de tudo um pouco. Teve Shakira, Andrea Bocelli, quem disse que não tinha Itália na Copa? Brincadeira, meus amigos italianos. E teve até guerreiras do K-pop mostrando que o evento é mundial mesmo. Mas por mais bonita que seja a festa, o que interessa para nós, pelo menos, né? E pros nossos bolões, é bola na rede. E o México, um dos anfitriões, começou muito bem a sua caminhada diante de um Azteca lotado, empurrado por uma torcida que fez um barulho daqueles. A equipe comandada por Javier Aguirre venceu a África do Sul por 2-0. Os gols foram marcados por Raul Jiménez e Quiñones. E não tem muito o que discutir. O México foi melhor durante praticamente toda a partida e fez por merecer o resultado. Agora, se teve uma coisa que chamou a atenção logo na estreia foi a quantidade de expulsões. 3 cartões vermelhos, 2 para a África do Sul e 1 para o México. E no meio de tudo isso, o árbitro brasileiro Wilton Sampaio também virou personagem do jogo, não só pelas decisões, mas pelo inglês. Em alguns momentos, me lembrei até do João Santana, que foi técnico da África do Sul, né? Então, quando ele mostrou toda a sua qualidade com o inglês. Foi um espetáculo à parte. Mas eu também não vou ficar aqui fazendo piada, não, porque daqui a pouco chega a minha vez de passar esse aperto. E você vai perceber por quê. Eu vou ter que pronunciar aqui os nomes dos autores dos gols da vitória da Coreia do Sul sobre a República Tcheca. Você achou que não? Os sul-coreanos saíram atrás, buscaram a virada, venceram por 2-1, uma vitória na raça, na insistência, com direito a um golaço, e golaço daqueles que a torcida levanta da cadeira. Sinceramente, dependendo do nome de quem marcou, eu vou falar aqui pra vocês, pode fazer com que eu tenha que levantar da cadeira também pra ver a pronúncia e conferir certinho. Mas Krejci marcou para os tchecos e

Oh Yong-gyu e Wang In-beom decretaram a vitória para os sul-coreanos. E hoje tem jogo também, viu? Dois anfitriões em campo, primeiro o Canadá encara a Bósnia, depois vem os Estados Unidos encarando o Paraguai, Paraguai com vários nomes aí conhecidos do público brasileiro. Até amanhã então, pessoal!

0: Chegando a hora da estreia da seleção brasileira na Copa do Mundo de 2026. No sábado, contra Marrocos, em Nova Jersey, nos Estados Unidos, às 7 horas da noite, no horário de Brasília. E o técnico Carlo Ancelotti comandou o penúltimo treino visando essa estreia. E manteve a escalação, com Danilo e Alexandro nas laterais, Matheus Cunha e Lucas Paquetá no pelotão de frente. O técnico italiano deve manter essa escalação para o jogo de sábado. O Brasil segue no esquema 4-4-2, como o próprio Ancelotti já informou. Então é nesse cenário que Matheus Cunha vai ser o jogador que vai recompor ali o setor esquerdo, com o Paquetá atuando mais pela direita, dando maior liberdade para Vinícius Júnior e Rafinha. Este é o pensamento do técnico italiano. Vale ressaltar que a seleção brasileira ainda enfrenta na fase de grupos Haiti e Escócia. E o atacante Neymar, que vai ficar de fora dessa estreia da seleção, ainda se recupera de uma lesão na panturrilha direita de grau 2, deve ficar disponível para o jogo contra o Haiti, ressaltando que vai passar por novo exame para poder retornar aos treinamentos junto com os companheiros. Agência Rádio Web, com informações da seleção brasileira, Daniela Esperon.
1: Aí a Daniela Esperon trazendo essas informações aí da Copa do Mundo. Rony Barroso.
2: Ah, Wagner, tivemos aí um combo de notícias, né? Falando aí da animação dos torcedores com a Copa. Pessoal, alguns estão enfeitando as ruas, outros estão menos animados com isso. Mas enfim, a seleção brasileira, todas as vezes que ela chegou desacreditada na Copa do Mundo, né? O resultado todo mundo já sabe. Se a gente faz lembrar lá em 2002, o Brasil veio de uma surra em 1998, né? Para a França na final, 3-0, o Zidane ali voando em campo. Teve aquela história do Ronaldo Fenômeno também. 94, quando o Brasil ficou aí 24 anos desde 1970. O Brasil chegando em 94 lá desacreditado e no fim acabou levantando o troféu e sendo campeão do mundo. De lá pra cá, em 2006, o Brasil chegou favorito novamente. Dali veio o quadrado mágico ali que não tinha de magia, não tinha nada, né? Ronaldinho Gaúcho, Ronaldo Fenômeno, Adriano e Kaká. E na verdade, esse foi um erro do técnico Parreira naquela oportunidade, porque Adriano e Ronaldo não poderiam estar juntos na partida, uma vez que o Robinho também estava voando, e foi com ele que em campo que o Brasil ganhou a Copa. Esqueci o nome da Copa das Confederações, né? Um ano antes, com a goleada por 4-1 em cima da Argentina, com o Robinho, Kaká, Ronaldinho Gaúcho e Adriano. Aí aconteceu que no ano seguinte teve que colocar Adriano e Ronaldo juntos. O Brasil não teve o mesmo desempenho. E o resto da história a gente conhece: 2010, 2014, 2018, 2022, e agora vem 2026. Vamos saber o que vai acontecer com essa seleção brasileira que, como te disse na matéria aí, né, da agência Rádio Web, muitos jogadores convocados que não têm identidade com o torcedor brasileiro. Vão muito cedo lá para a Europa, acabam criando aquela identidade lá, e o torcedor nem acredita assim que esses jogadores possam representar a amarelinha. Mas a verdade é que o Brasil estreia amanhã na Copa do Mundo, 7 horas da noite, e o técnico Carlo Ancelotti não dando pistas sobre a seleção que ele pretende colocar em campo para essa estreia. Agora, Wagner, uma notícia triste para o futebol brasileiro foi a morte do Brito, zagueiro que foi campeão mundial em 1970, passou pelo Cruzeiro, inclusive, né? Às vésperas da estreia da seleção brasileira, o Brito, que fez uma dupla de zaga com o Piazza, ele foi zagueiro do Vasco naquela oportunidade, acabou falecendo. E não vai poder ver a seleção, teve internado aí durante um bom tempo, não vai poder ver a seleção brasileira estreando aí logo mais amanhã, né? Contra a seleção do Marrocos na Copa do Mundo.
1: Ele foi tricampeão com o Brasil, Copa de 70, aos 86 anos.
2: Acabou falecendo, né? Brito, que era o. E ele que era o zagueiro que chegava junto, né? O Piazza era o mais clássico. Ele jogou no Cruzeiro depois, o Piazza já era jogador do Cruzeiro naquela época, era o volante, e acabou então. Que o Brito pouco depois foi jogar na equipe do Cruzeiro, que também jogou na equipe do Cruzeiro depois.

0: do tricampeonato foi o Jairzinho, o furacão da Copa, foi artilheiro daquela Copa do Mundo. Até hoje ele fez uma coisa que até hoje ninguém fez em outros jogos de Copa, né? Gols em todos os jogos daquela fase final da Copa do Mundo. Então, o Jairzinho também foi o jogador que passou pelo Cruzeiro. Agora, outra informação, antes de irmos para os comerciais, é sobre, ainda sobre a seleção brasileira e da Copa do Mundo, é que o Brasil, a FIFA divulgou ontem a atualização do ranking mundial de seleções e o Brasil apareceu na sexta colocação, Vaguinho. O Brasil ficou em sexto lugar e o ranking é liderado pela Argentina, seguido pela Espanha, França, Inglaterra e Portugal. O Brasil é o sexto, depois vem o Marrocos, adversário do Brasil de amanhã, né? Holanda, a oitava colocada, dizem alguns aí que é uma favorita também a Copa do Mundo. A Bélgica e a Alemanha em décimo lugar, que surpreende, né? Pelo desempenho.
1: E o Marrocos aí subindo no ranking.
0: No ranking da FIFA. O Marrocos, que é o adversário amanhã da seleção brasileira na estreia da Copa do Mundo. Foi adversário do Brasil na Copa do Mundo de 1998, né? O Brasil venceu o Marrocos naquela oportunidade. E agora tem aí o Marrocos mais uma vez adversário da seleção brasileira nessa Copa do Mundo, que segue hoje, Wagner. Segue hoje com mais duas cerimônias de abertura, né?
1: Pois é, ontem teve, né, no México, agora teremos Estados Unidos e também lá no Canadá.
0: É uma seleção, é uma cerimônia de abertura em cada país. E cada país, então, às 4 horas da tarde tem aí mais um jogo da Copa do Mundo. Os Estados Unidos vão estrear logo mais também, à noite. Vai fazer o seu jogo em casa aí na Copa do Mundo do México.
1: Pois é, teremos até a Anitta aí,
0: Estados,
1: né,
0: Unidos, rapaz, Canadá.
1: Apresentando aí, ó.
0: Isso aí é outra história. Anitta. Nossa senhora, brincadeira, né? Ai, ai. Anitta.
1: Ô, Rony, por falar em seleção brasileira, temos aí alguns comentaristas, alguns setores aí do esporte já dando aquela palpitada aí na possível escalação pro Brasil diante da manhã do Marrocos, porque muita gente tá falando, ah, o Ancelotti deve entrar com muita experiência, né? A garotada que tá estreando aí deve, claro, no decorrer do jogo adentrar para essa partida, mas
0: passa na experiência, né?
1: É, alguns
0: deve ser
1: comentaristas aí já tem uma pré-definição aí, né? Pelo menos é o palpite da galera da imprensa aqui do Brasil.
0: Alisson, Danilo, Marquinhos, Gabriel Magalhães, Alexandre, Casemiro, Bruno Guimarães, Lucas Paquetá, Vinícius Júnior, Matheus Cunha e Rafinha. E esse é o time aí, pode ser o time aí do técnico Carlo Ancelotti para a estreia da seleção brasileira amanhã.
1: Pois é, uma turma aí que já participaram, né, da última Copa aí. É uma novidade isso aí, ó, nessa escalação. Né?
0: Exatamente. É. Marrocos perdeu um dos grandes jogadores importantes também, mas aí já é outra história também, né?
1: É, perdeu.
0: Jogador que acabou vetado aí, né? Exatamente. Acabou, não pode disputar a Copa do Mundo.
1: Muito bem.
0: O time não vai ter aí o Agüerde e o Ezazoli. Sabe falar o nome do cara aí? Não, ABDE, devia ser ABCDE, né? Abdi Ezazoli, atacante. É. Vamos começar, né, Maguinho?
1: Vamos lá. Daqui a pouco voltamos com muito mais, agora meio-dia 46.

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0: Com a chegada dos jogos da seleção brasileira, aumentam os encontros com os amigos e a família para acompanhar cada lance. Como bebida e direção não combinam, muita gente recorre aos aplicativos para ir e voltar em segurança. Alguns cuidados ajudam a tornar essa experiência mais tranquila para passageiros e motoristas parceiros em períodos de maior movimento. É o que destaca o gerente de comunicação para assuntos de segurança da Uber, Yuri Villacorta.
1: A gente sabe que durante esses dias as pessoas costumam se reunir em locais de grande aglomeração. Por isso é importante eu pegar

0: Uber que os passageiros entrem no veículo correto. A Uber lançou o código fixo justamente para facilitar esse encontro, com a certeza de que está na viagem certa.
1: Antes de embarcar, a orientação é confirmar se a placa, o modelo do veículo, o nome e a foto do motorista correspondem às informações exibidas no celular. Outra recomendação é revisar as preferências de segurança. Entre os recursos estão o compartilhamento da viagem em tempo real, gravação de áudio do trajeto, alertas de segurança e acesso rápido a canais de suporte. E ainda tem mais um detalhe.
0: Por meio das preferências de segurança, é possível deixar programada a ativação dos recursos de segurança da Uber antes mesmo de pedir uma viagem. Dessa forma, os passageiros conseguem ter acesso a essas ferramentas com antecedência, sem precisar lembrar na hora de realizar os trajetos pelo app.
1: Também é fundamental utilizar o cinto de segurança durante todo o percurso e respeitar as regras da plataforma. Vale ressaltar, é proibido o consumo de bebidas alcoólicas dentro do veículo e importante cuidar do carro como se fosse seu. Em caso de objetos esquecidos, o contato com o motorista pode ser feito diretamente pelo aplicativo. Agência Rádio Web. Produção e reportagem, Bruno Moreira.

0: Com o início da Copa do Mundo de Futebol no Canadá, México e Estados Unidos, muitos torcedores da Europa viajarão para participar do evento de 11 de junho a 19 de julho. O diretor regional da Organização Mundial da Saúde, OMS, para a Europa, Henry Cluj, tranquilizou os fãs do esporte a respeito do risco de transmissão de ebola, afirmando que nenhum dos países anfitriões, nem a região europeia, tem casos atualmente. Recentemente, um paciente tratado para ebola se recuperou em território europeu após a evacuação de Uganda. Ele foi isolado com segurança na Alemanha e 5 contatos foram separados e monitorados por 21 dias. Nenhum deles adoeceu. Atualmente, não há casos ativos na região e nenhuma evidência de transmissão local. Por isso, a OMS afirma que o risco geral permanece baixo. Mesmo nessas circunstâncias, o representante da OMS declarou que é preciso estar preparado para grandes eventos que reúnem milhares de pessoas. A recomendação é ficar atento a sintomas do ebola, como febre, dores e vômitos. Para pessoas que viajaram recentemente para a República Democrática do Congo ou Uganda e se sentem mal num período de 3 semanas, a orientação é procurar atendimento médico. A OMS enfatizou que verificações de saúde de rotina nas fronteiras ou em grandes eventos existem para proteger a todos. A maioria dos casos de ebola neste surto atual estão ocorrendo em áreas remotas da República Democrática do Congo e a triagem está sendo realizada antes das pessoas viajarem das regiões afetadas. Além disso, vale lembrar que o ebola não se espalha pelo ar e a infecção requer contato direto com os fluidos corporais de alguém doente. Outra característica da doença é que as pessoas só ficam contagiosas quando estão visivelmente doentes.
1: Da ONU News, em parceria com a agência Rádio Web, Felipe de Carvalho.
2: Pois é, tá aí, meu dia, 56 minutos.
3: Passamos, passamos as notícias da Copa do Mundo, Wagner. Virando agora para as notícias aqui do futebol brasileiro, né? Tem rodada no domingo pela Série B do Campeonato Brasileiro. A rodada começa hoje, aliás, a 13ª rodada, e o time de Minas que vai entrar em campo é o Atlético, que vai receber o Goiás no domingo às 4 horas da tarde. O América, lanterna da competição, sem nenhuma vitória até o momento, joga só na terça-feira, às 8 horas da noite, fora de casa, quando vai enfrentar o Fortaleza. E esses jogos, então, pela segunda divisão, a Série B do Campeonato Brasileiro. Campeonato Brasileiro, que tem time de Minas disputando a quarta divisão também, inclusive já classificado para a próxima fase, mas que tem, nesse final de semana, a sua última rodada sendo disputada. Vamos a eles então, os times de Minas que vão entrar em campo neste próximo final de semana. No próximo domingo, o Betim recebe o Operário às 4 horas da tarde, e o Uberlândia, já classificado, as duas equipes já classificadas, o Uberlândia vai receber a Uberlândia vai jogar, né, nos seus domínios lá em Uberlândia, o Abicate também às 4 horas da tarde. No grupo A12, o Democrata de Governador Valadares, já classificado, visita o Real Noroeste domingo às 5 horas da tarde, enquanto que a Tombense às 5 horas da tarde também recebe a equipe do Vitória do Espírito Santo às

0: Atlético na próxima temporada, na sequência da temporada. Enquanto isso, o Fred já tinha um acordo verbal com o Galo, tá repensando o acordo aí, pode ser adiado esse acordo e o Fred chegar só em 2027. O Cruzeiro encaminhando a venda do Kaique Brito, o Kaique, lateral esquerdo Kaique, né, para o futebol italiano. E pode ir para o Como da Itália, Vaguinho.
1: É, 80 milhões está girando aí essa transferência, nada em oficial, algumas fontes aí já falando sobre isso, né? Mas vamos aguardar os próximos capítulos. Quem chegou a BH, Rony, agora no início da tarde, foi o Rojas, foi recebido por alguns torcedores e membros também da imprensa no Aeroporto Internacional de BH, Rojas, lateral, chegando ao Cruzeiro.
0: Isso aí. Então, tá saindo por aqui o nosso Vida Nova Esporte Clube de hoje. A partir da próxima semana, é só ficar nesse horário aí, nesse horário não, né, até 12:30 com Rádio Esportes, a Rádio Itatiaia, parceria da 91,5 aí, a partir da próxima semana, né?
1: Isso aí, de 11:30 da manhã ao 12:30.
0: Isso aí, daqui a pouco tem o Fernando Araújo
1: com o Top 91. Saúde, paz, cuide-se aí, um excelente final de semana. Tchau, tchau.
0: Abraços.
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2: Ei, gente boa, como é que você tá? Espero que bem. Sexta-feira, 12 de junho de 2026.
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2: Centésimo, sexagésimo terceiro dia do ano e é dia dos namorados. É dia do lado esquerdo do peito bater mais forte. Se você tá nessa vibe ou se você tá na vibe dos solteiros ou desapegados, também é seu dia, tá bom? E cabe música pra todo mundo aqui, pra todos os gostos. Mas basta você mandar um zap ou então ligar 3421-2056. 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E eu quero o seu palpite. O que que você acha que vai dar no jogão? E ainda quero tocar a sua música preferida na tarde mais gostosa do planeta, onde eu farei de tudo para que você tenha um segundo melhor que o outro. Feliz demais porque eu tô com você, viu?

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0: Dilcinho misturado, Jota Quest, Valeiro Dia e também teve Fug com Big Girls Don't Cry, 1:16.
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10: Manda aí então o seu palpite, porque quem sabe a primeira camisa da seleção que vai ser sorteada pode ser sua, hein? Até às 3, tô aqui e conto com o seu pedido musical e a sua participação na questão aí do palpite premiado Vida Nova e Canadá Outlet. Olha o chá de harmonia, tá gostoso, hein? Aumenta o som.

Desculpa, Luiz Fonsi com a Demi Lovato, Marcos e Belucci tão felizes, Xande Amorinha tá gostoso. E depois do intervalo eu volto com mais música boa e vou passar no zap e atender o pedido que foi feito por lá. Vem comigo!

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1: 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O que é uma densitometria óssea? O que é osteoporose? É a doença mais frequente associada com envelhecimento, especialmente em mulheres, podendo acelerar no período de pré e pós-menopausa. Caracteriza-se pela diminuição da quantidade e desestruturação óssea, ficando com ossos finos ou ocos, o que leva a um estado de fragilidade extrema, podendo ocorrer fraturas. 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

galera que tá comigo aqui no palpite do jogo do Brasil. A Creuza disse que o Brasil vai ganhar de Marrocos por 2-1. É, vamos ver, Creuza. Se for esse o resultado, você pode ganhar uma camisa da seleção brasileira. 2-1 também é o palpite da Joviana da Silva. Tá ligada comigo no top, né, Joviana? Não falou aonde você está, mas obrigado por estar aqui na Vida Nova FM. Oi, Sileia, tudo de bom pra você no bairro Village? Ela também palpita que é 2-1. Galera toda do 2-1, ó. Também quem também disse aqui que o Brasil vai ganhar de 2-1 é a Andréa, que tá comigo lá em São João Evangelista, e o placar também do Célio, que tá na tarde mais gostosa do planeta, a fim de ouvir o Gustavo Lima, retrovisor. Bora!

0: Na tarde mais gostosa do planeta tem o Ian pra cantar. Pedido da Laiane, que manda pra sua tia Cleidinha. Vamos então curtir o pagode que vai balançar a nossa tarde de sexta.
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0: Ah, e o Justin Bieber em Nasty to You. Também rolou aqui pra você o som do Ian Testão e teve o Gustavo Lima Retrovisor. 1:50, se você preferir, faltam 10 minutos para as duas.
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2: Boa tarde, eu me chamo Mariana, eu moro aqui no Alto do Cruzeiro.
1: Sim.
2: Gostaria de oferecer uma música pro Felipe Pinheiro de Souza, que tá lá na PAC.
1: Qual que você quer? Klebe
2: e Cauã, até ficar velhinhas.
1: Tá no ponto.
3: Te amo, pai.
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2: Feliz dia dos namorados, amor.

Cleiton e Romário com Zé Felipe, Se Eu Te Perdoar. Também teve Pedro Sampaio e a Melody com o Jet Ski e Kleber e Cauã, Até Ficar Velhinho. Aí, você já palpitou no placar do Brasil contra Marrocos amanhã? Seleção brasileira estreia na Copa às 7 horas da noite deste sabadão e a Vida Nova com a Canadá Outlet estão aí, ó, juntos na torcida pelo Brasil e pra te dar presente, tá bom? Quem acertar o placar concorre a uma camisa da seleção pra você ficar a Copa uniformizado com a camiseta linda da seleção brasileira oferecida pela Canadá Outlet. Então você que não erra nenhum palpite do placar de jogo, sua hora chegou, participa pelo zap 3421-2056, manda seu nome completo, bairro, cidade que se comunica com o palpite do jogo, se você acha que o Brasil vai ganhar, se vai dar empate, se você acha que o Marrocos pode ganhar da seleção brasileira, enfim, o palpite é seu, não pode ficar é sem participar. Aí, acertando o placar do placar premiado Vida Nova FM e Canadá Outlet, você concorre à camiseta da seleção brasileira. Então, te aguardo e vou ficar muito feliz em tocar a música que você gosta aqui.

0: você feliz.
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0: 2:09. A tarde tá muito legal com você. E aí, você topa curtir um sorriso maroto?

0: Este é o som do Pitbull e da Cristina Aguilera. Feel This Moment teve Sorriso Maroto com Eu Topo. E hoje, Dia dos Namorados. Mas você sabe por que que esse dia é tão falado e por que é comemorado no dia 12 de junho? Vou te contar. Tratado em muitos países como o Dia de São Valentim, é uma data comemorativa no qual se celebra a união amorosa entre casais, quando é incomum a troca de cartões, comensais românticas e presentes com simbolismo do mesmo intuito, tais como as tradicionais caixas de bombons em formato de coração. Mas hoje o pessoal evoluiu para muita coisa, inclusive para Pix, né? No Brasil, a data é comemorada no dia 12 de junho, por ser véspera do 13 de junho, dia de Santo Antônio, um santo português, com tradição de ser casamenteiro, provavelmente devido às suas pregações a respeito da importância da união familiar. O casamento em queda na Unidade Média trazia a união carnal considerada pecado daquele período, quando se valorizava a vida espiritual celibátria. A data foi criada pelo comércio paulista e depois assumida para todo o comércio brasileiro para reproduzir o mesmo efeito do dia de São Valentim, equivalente nos países do hemisfério norte, para incentivar a troca de presentes entre os apaixonados. Por isso que hoje é comemorado o Dia dos Namorados. Se você tá nessa aí, manda beijo, abraço, uma música pra sua namorada, pro seu namorado, pra alguém que você deseja namorar. Vai que cola hoje aí, você já passa a noite de sexta-feira naquele maior love. Agora, se você tá do outro lado, pode ser que está naquele jeito sofrido, judiado, porque pode ter feito igual a música do Henrique e Juliano. Talvez a gente se amou no tempo errado. Aí é doído, hein? Escuta a moda. É sofrida, mas é bonita.
1: Se encontraram na hora errada.

0: E com você, tá na hora das informações diretamente da Assembleia Legislativa com a Samira Horta. Oi, Samira!
1: Oi, Fernando, boa tarde para você, boa tarde para o ouvinte da Vida Nova, chegando nesta sexta-feira para a gente encerrar o noticiário da semana. A superação da pobreza, a proteção do meio ambiente e a garantia dos direitos humanos dependem de ações concretas nas cidades. Mas em Minas Gerais, apenas 53 dos 853 municípios aderiram ao Pacto pelo Desenvolvimento Sustentável, que busca implementar a Agenda 2030 da ONU. O tema foi debatido na Comissão de Direitos Humanos da Assembleia Legislativa. Flávio Júnior.
2: Criada pela Organização das Nações Unidas em 2015, a Agenda 2030 reúne 17 Objetivos de Desenvolvimento Sustentável e 169 metas voltadas ao combate à pobreza, à redução das desigualdades, à preservação ambiental e à melhoria da qualidade de vida. Para o secretário executivo nacional dos ODSs, Lavito Persson, a agenda fortalece a democracia e os direitos humanos.
3: Se você olhar para os Objetivos de Desenvolvimento Sustentável, você vai ver os direitos humanos representados em todas as suas dimensões. Ela é uma agenda também baseada

0: na ciência e da centralidade ao território.
1: Minas é o segundo estado com maior adesão ao Pacto Nacional dos ODS. Já promoveu algumas conferências regionais, mas a falta de estrutura técnica dificulta a participação de pequenas prefeituras e o acesso a recursos para a implementação das metas. Instituições públicas e organizações da sociedade civil oferecem capacitação, consultoria e acesso a redes de financiamento. O coordenador do movimento ODS Minas, Frederico Quintão, revela as vantagens da adesão ao pacto.
2: Os benefícios vão desde recursos nacionais e internacionais, e ainda a gente tem um pacote muito robusto de conhecimento. Então isso tudo vai fortalecendo essa questão da territorialização dos ODS aqui em Minas.
1: A deputada Bela Gonçalves, do PT, defende que a Assembleia possa aproximar os municípios das oportunidades de capacitação e financiamento disponíveis.
3: Nós estamos falando de municípios de 2 mil habitantes, de 5 mil habitantes, de 10 mil habitantes, que de fato muitas vezes não dispõem de um corpo técnico autônomo que possa fazê-los acessar, inclusive, recursos disponíveis para a Agenda 2030. Então, a Assembleia Legislativa tem como ser motor, enviando requerimentos aos municípios, divulgando a disponibilidade do governo federal auxiliar na implementação dessa agenda.
1: As experiências apresentadas nas conferências realizadas em Minas vão ser levadas à Conferência Nacional dos Objetivos de Desenvolvimento Sustentável, prevista para este ano em Brasília.
4: E a cobertura completa da reunião está no almg.gov.br. Ótimo fim de semana a todos da Assembleia Legislativa em Belo Horizonte, Samira Horta.
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Olha ela aí, a Ludmilla toda maliciosa na sua tarde. Teve o Di Ferreiro, Além do Fim, o Santana com Chad Kroeger, Why Don't We Ride? 2h41, volto já. 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

Luciana Fagundes, Panda, Humberto e Ronaldo, Ícaro e Gilmar com Eu Vou Beber Até Te Esquecer. Ah, mas pode secar muitas garrafas, porque tem gente que é inesquecível, né? É nesse dia que uma carta fecharam o top de hoje, que volta na próxima segunda-feira, a partir de 1 da tarde, com muita música boa, sua participação, valendo aí o palpite do premiado da promoção Vida Nova FM com a Canadá Outlet. Mas ó, o de hoje ainda vale, você pode falar com o Sidmar no Parada Sertanejo daqui a pouco.

partir das 16h, porque aí ele vai fechar os palpites e amanhã o jogo acontece e na segunda-feira nós divulgamos aí o de acordo com o placar do jogo, quem foram os sortudos ou as sortudas de concorrerem a essa camisa da seleção da Vida Nova com a Canadá Outlete, juntos na torcida pelo Brasil. Fica com o pai, eu vou na fé, excelente final de semana e a gente se fala aqui na Vida Nova FM, sempre

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2: Louvado seja nosso Senhor Jesus Cristo, para sempre seja louvado. Salve Maria. Bem-vindo, meu querido irmão, querida irmã, estamos aqui, Padre Vanderlei e você neste momento especial, quando nós elevamos o nosso coração e pensamento à Mãe de Deus e nossa, a Santíssima Virgem Maria, consagrar-nos a Nossa Senhora e renovar a nossa consagração batismal, nosso desejo de estar em Deus, por Deus e para Deus. Neste momento acolho você, nosso querido ouvinte, da Rádio Aparecida, e você que está presente conosco através da Rede Aparecida de Rádio, pelas rádios parceiras, Rádio Nazaré FM de Belém, Pará, Rádio Santarém de Santarém, Pará, Rádio Verde Floresta de Cruzeiro do Sul, Rádio Sonoriza de Quejingue, Bahia, Rádio Currais Novos de Currais Novos, Rio Grande do Norte, Rádio Olinda de Olinda, Pernambuco, Rádio Educadora de Coronel Fabriciano, Rádio Catedral de Juiz de Fora, Rádio Educadora de Fernandópolis, São Paulo. Querido irmão, querida irmã, na graça de Deus, no amor de Nossa Senhora, elevamos nosso pensamento, nosso coração. Em nome do Pai, do Filho e do Espírito Santo. Amém. O anjo do Senhor anunciou a Maria e ela concebeu pelo Espírito Santo. Ave Maria, cheia de graça, o Senhor é convosco. Bendita sois vós entre as mulheres e bendito é o fruto do vosso ventre, Jesus. Santa Maria, Mãe de Deus, rogai por nós, pecadores, agora e na hora de nossa morte. Amém. Eis aqui a serva do Senhor, faça-se em mim segundo a vossa palavra. E o Verbo se fez carne e habitou entre nós. Rogai por nós, Santa Mãe de Deus, para que sejamos dignos das promessas de Cristo. Oremos. Infundi, Senhor, vos rogamos, a vossa graça em nossos corações, para que nós que conhecemos pela anunciação do anjo a encarnação de Jesus Cristo, vosso Filho, por sua paixão e morte na cruz, cheguemos à glória da ressurreição, pelo mesmo Cristo nosso Senhor. Amém. Meu querido irmão, minha querida irmã, hoje nós vamos meditar o Evangelho segundo São Mateus, capítulo 11, versículos 25 a 30, quando Jesus nos diz, através da sua profecia, do seu louvor ao Pai, que é agradável a Deus o coração, a vida, o testemunho dos pequenos, e Deus esconde as maravilhas do reino aos que se colocam como fortes ou maiores uns que os outros. Porque a revelação de Deus em Jesus Cristo, ela nos traz a alegria de podermos compartilhar na simplicidade de nosso ser tudo aquilo que o Pai fez e faz em nosso favor. Nós estamos no mês de Coração de Jesus, mês de junho. A devoção ao Sagrado Coração de Jesus é uma das profundas e mais antigas expressões da espiritualidade cristã que nos leva a conhecer na simplicidade e a contemplar o amor infinito de Jesus pela humanidade. Nesse símbolo que a imagem do coração de Jesus traz, nós vemos que ele nos demonstra, se manifesta em nossa história como a fonte, a origem da misericórdia e da compaixão. Embora essa devoção tenha origem nos primeiros séculos da Igreja, ela vai ganhar grande impulso no século XVII, através das revelações de Jesus a Santa Margarida Maria Alacoque, uma religiosa francesa. Dessas revelações, o Cristo manifesta seu desejo de que os fiéis honrem o seu coração sagrado, especialmente por meio da oração. A adoração eucarística, a comunhão

frequente, a reparação pelos pecados no exercício constante de penitência e reconciliação. Na devoção ao Sagrado Coração de Jesus, nós vemos-nos envoltos em chamas de amor. O coração machucado, ferido pelos pecados representados nos espinhos, marcado pela cruz, mas um coração cheio de amor. Porque Jesus nos ensina o perdão e a reconciliação, a humildade para a nossa redenção copiosa. Renovemos a nossa alegria, a nosso pertencimento a este coração amoroso e peçamos ao Pai que nos abençoe em nossa caminhada. Vamos agora renovar a nossa consagração à Mãe Aparecida.

Maria Santíssima, pelos méritos de nosso Senhor Jesus Cristo, em vossa querida imagem de Aparecida, espalhais inúmeros benefícios sobre todo o Brasil. Eu, embora indigno de pertencer ao número de vossos filhos e filhas, mas cheio do desejo de participar dos benefícios de vossa misericórdia, prostrado a vossos pés, consagro-vos o meu entendimento, para que sempre pense no amor que mereceis. Consagro-vos a minha língua, para que sempre vos louve e propague a vossa devoção. Consagro-vos o meu coração, para que depois de Deus vos ame sobre todas as coisas. Recebei-me, ó Rainha incomparável, vós que o Cristo crucificado deu-nos por mãe, no ditoso número de vossos filhos e filhas. Acolhei-me debaixo de vossa proteção, socorrei-me em todas as minhas necessidades espirituais e temporais, sobretudo na hora de minha morte. Abençoai-me, ó celestial cooperadora, e com vossa poderosa intercessão fortalecei-me em minha fraqueza, a fim de que, servindo-vos fielmente nesta vida, possa louvar-vos, amar-vos e dar-vos graças no céu por toda a eternidade. Assim seja. Amém.

neste momento vamos pedir a bênção da água que você vai utilizar aí na sua casa, a água que vamos aspergir sobre os nossos objetos de devoção, para cada vez mais termos essa consciência pura, santa e sagrada. Senhor Deus Todo-Poderoso, fonte e origem de toda a vida, abençoai esta água que apresentamos com fé diante de vós. Nós vos pedimos que ela seja para nós sinal da vossa graça e recordação do nosso batismo, que ao utilizá-la com devoção, sejamos protegidos de todo o mal, fortalecidos na fé e renovados em nosso compromisso de viver como filhos e filhas vossos. Purificai nossos corações, nossos lares e nossas famílias. Derramai sobre nós as bênçãos do vosso amor e concedei-nos saúde do corpo, paz de espírito e perseverança no caminho do Evangelho. Por intercessão da bem-aventurada Virgem Maria, Nossa Senhora Aparecida, e de todos os santos, fazei que esta água nos recorde sempre a água do nosso batismo, presença viva do Cristo, fonte de água viva que nos conduz à vida eterna. Em nome do Pai, do Filho e do Espírito Santo. Amém. O Senhor esteja convosco, Ele está no meio de nós. Por intercessão de Nossa Senhora da Conceição Aparecida, Rainha e Padroeira do Brasil, desça sobre vós, as vossas famílias, os vossos projetos e sonhos, vossos desejos, alegrias e tristezas, a bênção de Deus Todo-Poderoso, Pai, Filho e Espírito Santo.

Ai de mim se não anunciar o Evangelho. Primeira carta de Paulo aos Coríntios, capítulo 9, versículo 16. Celebremos jubilosos 40 anos da nossa Diocese de Guanhães. Rezemos com nosso bispo diocesano, Dom Otacílio Ferreira de Lacerda.

consagração ao bom Jesus, docíssimo Jesus, que a todos ensinastes o caminho da vida e por todos expirastes no alto da cruz. Volvei para o mundo ingrato os olhos de vossa divina misericórdia. Visto que a todos nos conquistastes pelo preço infinito de vosso sangue, vossos somos e vossos queremos ser agora e sempre. Nós vos oferecemos nossos pensamentos para que os santifiqueis, nossas palavras e ações para que, segundo a vossa vontade, sejam retas e puras, nossos sentidos para que sejam por vós refreados e dirigidos para o bem. Nós vos entregamos de modo absoluto e perpétuo nossas almas e nossos corpos, suas potências e seus sentidos, nossos negócios e nossas intenções, nossas alegrias e nossas mágoas, o presente e o futuro, nossa vida e nossa morte. Exterminai, Senhor, em nós todos os vícios e aumentai todas as virtudes. Defendei-nos contra as insídias dos inimigos, visíveis e invisíveis, e acendei em nossos corações o fogo do vosso santo amor. Continuai, ó amantíssimo Jesus, a amparar com vossa especial proteção todos aqueles que visitam vosso santuário, pela piedade dos fiéis, erguido no cabeça

0: e onipotência distinguido. Em vós, ó bom Jesus, depomos toda a nossa confiança e toda a nossa esperança, pois vós escolhemos para nossa única riqueza e nosso único tesouro no tempo, para termos a ventura de vos gozar e louvar na eternidade. Assim seja.
1: Alegrai-vos sempre, orai sem cessar. 1 Tessalonicenses capítulo 5, versículos do 16 ao 17. Você acompanhou o momento de oração com nosso bispo diocesano, Dom Otacílio Ferreira de Lacerda.
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5: 3:22.

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9: Legal, hein? Você em nossa companhia. Sextou por aqui, tamo junto.

Sem nossa companhia, curtindo aí o nosso Parada Sertaneja, tá de bem com a vida. Chama aí, 3421-2056, deixa aquele palpite aí pra você concorrer uma camisa aí da seleção, né? Junto na torcida aí com a Canadá Outlet. Então fique à vontade aí no jogo do Brasil Marrocos. Só você deixar o seu palpite aí, porque os acertadores dos palpites irão concorrer a essa linda camisa. Pode levar pra casa aí pra você reforçar sua torcida junto com toda a sua família. Tamo junto, hein? 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E o nosso aqui para você participar, 3421-2056, hein? Marcos e Beluti, João Gomes, Saudade Digital.

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1: É o nosso Parada Sertaneja. Vem comigo, liga ou chama, Bruno e Barreto.
2: Não é frescura, não. É que o sistemão do Bruno e Barreto é perigoso, mano.

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0: Aí você com a gente na sintonia, curtindo a 91, Rádio Vida Nova FM, Parada Sertaneja, no oferecimento da Pimenta Resfriadores. Estamos junto, né? Aqui na nossa programação, você curtindo, participando. Isso é muito bom, né? Ter você por aqui em nossa companhia. Munhoz e Mariano, Ela Não Pode Saber. 4:22.

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7: Nota de falecimento. 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Comunicamos o falecimento de Dina Maria de Jesus Aguiar, informou o plantão 24 horas da Univida.
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0: Tá aí você na sintonia curtindo nosso Parada Sertaneja, bom demais, hein? Atenção, a paróquia São Miguel e Alves informa que hoje, sexta-feira, haverá missa às 7 da noite na Igreja Matriz e no bairro Santa Teresa. Tamo junto, né? Aqui na nossa programação, você que tá aí curtindo, fala agora. Em Sabinópolis com Paulinho. Fala comigo, Paulinho!
4: Olá, meu querido Sidmar.
0: E aí, Paulinho?
4: Parada Sertaneja, boa

0: tarde, bom, boa tarde, boa tarde, por aqui, boa tarde. Que Deus abençoe você aqui, assim, minha querida. Aqui é o Paulinho da Flauta que nos fala contigo, assim, né? E eu quero aquela música, assim, do Gino e Gino, assim, Gavião. É. Gavião só dorme no pau, gavião só vive com pinto no bico. É essa aí, tá? Bota pra gemer. É, Gino e Gino. Bota. É, a moto. Abaixa a agulha que a moto é boa. Pro Ronaldinho, Cachoeira das Pampas, enfim, pra todos os que estão em sintonia com o programa Parada Sertaneja.
1: Valeu, Paulinho. Abraço pra você. Tudo de bom. Gino e Gino.

Nova, sempre com você, dirigindo na programação da 91,5. Bom demais, hein? O Gavião, chegando Matheus e Cauã na Vida Nova. Bololu!

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0: Parada Sertaneja, que bom, né? Ter você por aqui, nossa companhia. Oi, boa tarde.
1: Oi, Edmar, boa tarde.
0: Tudo bem?
1: Na cidade do Cerro, gostaria de ouvir Léo Magalhães, Cama de Cimento Não Quebra Não. Ofereço para minha irmã Josimara, Novo Riacho em Contagem, para minhas amigas Fernanda, Viviane, para meus filhos Ramon, Luana e Luara, e para todos os ouvintes da Rádio Vida Nova, e para você também. Uma boa tarde.
0: Valeu, ótima tarde para você também, Fátima, turma no Cerro aí, na sintonia da Vida Nova FM, curtindo aí o nosso Parada Sertaneja.

0: Da Vida Nova, sempre com você, Léo Magalhães, aqui na programação da 91,5. Bom demais ter você em nossa companhia, curtindo aí o nosso Parada Sertaneja. Tá de bem com a vida, pode chamar, fica à vontade em nossa programação. Oi, boa tarde.
1: Oi, Sigmar, boa tarde, tudo bem? Sou a Júlia da Fazenda Quartel. Gostaria de ouvir um amor com Vitor e Léo, Deus e Eu no Sertão. Um beijo para toda a minha família da Fazenda Quartel, para Marta, Zenilha, Elizabeth, para o Pedro, para a Dona Lica da Jacutinga, para o Geraldo da Rodoviária, Neyuma da Cachoeira das Pombas, para o seu Zé Benedito e a Dona Dena na Cachoeira das Pombas, para todos os ouvintes, especialmente para minha irmã Adelaide em Brasília, que estará ligadinha.
0: Beleza, valeu, Júlia, abraço pra você. 4h56.

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8: Daí você no Parada Sertaneja, no oferecimento da Pimenta Resfriador. Estamos juntos, hein? Deixa o placar para o jogo de amanhã. Brasil e Marrocos, você concorre à camiseta aí da seleção. Bacana demais, lá da Canadá Ultimate. Promoção aí na Vida Nova FM, sempre com você. Oi, Sirleia! O que que vamos ouvir, Sirleia?
9: Um bom instante, vou oferecer pro Saulo, para todos meus familiares aqui em Goiânia, pra Geraldinha, Dona Lica, pra Maria e família na Jacutinga, Belico do Bernardino e família, pro Leandro e família na Jacutinga, pro Ronaldinho, esposa dele, filho das pombas, pro Anderson, Laninho, Luzia, pro Cleidione, pro Misael, Maiara, Greciane, Edson, na mercearia Milu, e pra todos que estão ligadinhos no Parada Sertaneja. Tenham uma ótima tarde, um ótimo final de semana, que Deus abençoe você e sua família. Tchau, tchau.
8: Valeu, Silei, abraços, Parada Dura na 91.

0: Moda Nova, Jorge Mateus, Tempo ao Tempo, música linda aqui no nosso Parada Sertaneja. Oi!
1: Oi, Sidmar, boa tarde, tudo bem? Aqui quem fala é Bruna Carla, de Sabinópolis. Eu vou querer a música Enzo Rabelo, ela é toda, toda perfeitinha. Eu quero oferecer para toda a minha família e para vocês da rádio.

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2: Vida Nova FM, bom demais ter você em nossa companhia. Beleza, hein? Você curtindo aí a nossa programação. Ione Lucas, gente da melhor qualidade, está aí na sintonia, participando, a fim de curtir Eduardo Costa, mandando para Edmar, lá no Sampaio, também para todos que gostarem da música. E ela tá deixando o placar aí para concorrer a camiseta, né? Ela diz que o Brasil vai ganhar de 2-1. Beleza, vai Brasil! Tamo junto, hein? Juntos pela torcida, juntos também com a Canadá Outlet, nosso parceiro. E abraço aí, Luan, Gilvan. 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Um abraço também pro Sandra, que tá aí na sintonia, curtindo a Vida Nova FM. Alô pro Timinho, lá no Pita, Timinho, abraço aí, tá? Gente da melhor qualidade, sempre aí curtindo a nossa Vida Nova FM, de bem com a vida, abraço pro senhor, dona Neném, toda a família, viu? Um abraço também pro Pitigó, toda a família dele, curtindo, João Paulo, turma toda, a turma do truco também, né? Mavo, Jorge, ei, turma boa, bom demais. Aninha Cachoeira Simões tá a fim de curtir música e tá mandando pra Yasmin, Kaique, para Eric, também pra Luquinha lá no na Barra, também pra Maria Alice, pra sua mãe Francisca. Beleza. Igor Ferrari, princesa, abraço pra você, tá? Tudo de bom. Obrigado aí pelo carinho da sua

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0: dia, curtindo aí o nosso Parada Sertaneja, 5 horas 39 minutos. E atenção, a paróquia São Miguel e Almas informa que hoje, sexta-feira, haverá missa às 7 da noite na Igreja Matriz e no bairro Santa Teresa. Oi, boa tarde!
1: Boa Oi. Tarde, Sitima.
0: E aí?
1: Meu nome é Mariana, sou do Marcos Buraco, gostaria de agradecer a próxima música. Grave Marilã.
2: Transporte
1: de Poiada. Ofereço para minha família, para Ronaldinho, Cachoeira das Pompas.
2: Para
1: todos os ouvintes.
0: Beleza.
1: E para vocês.
0: Ok, mais alguém?
1: Da rádio.
0: Beleza.
1: Fica com Deus.
0: Com Deus também.
1: Boa tarde.
0: Boa tarde, abraço pra você, tudo de bom. Abraço também pro Zé Dalice em Correntinho de Goiânia, ligadinho, curtindo aí o nosso Parada Sertaneja.

0: Vida Nova, tivemos aí Cravo e Marilon, transporte de boiada, agora 5h44. Oi!
1: Oi, Sidmar, boa noite.
0: Boa noite.
1: E Aparecido City, Itamaraty. Oi, Sidmar, eu quero ouvir aquela música. Filho, você tá bebendo pinga. Sidmar, vou oferecer pra Marissã, Zé Roberto, Elcio Barão, o Wilson lá do Jacaré, o Lúcio, a Nega, o Cláudio, o Ronaldinho, o Paulinho, para todos que gostaram dessa música, Sidmar, tenha uma boa noite, Deus te abençoa.
0: Amém, Deus abençoa você também, Aparecida, tudo de bom, obrigado pelo carinho da sua audiência aqui na Vida Nova FM. Jaquilane manda Brasil.

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Em nome do Pai, e do Filho, e do Espírito Santo. Amém. O anjo do Senhor anunciou a Maria, e ela concebeu do Espírito Santo. Ave Maria, cheia de graça, o Senhor é convosco. Bendita sois vós entre as mulheres, e bendito é o fruto do vosso ventre, Jesus. Santa Maria, Mãe de Deus, rogai por nós, pecadores,

na hora da nossa morte. Amém. Rogai por nós, Santa Mãe de Deus, para que sejamos dignos das promessas de Cristo. Oremos. Infundi, Senhor, em nós a vossa graça. Nós vos pedimos, a fim de que, conhecendo pela anunciação do anjo a encarnação de Jesus Cristo, vosso Filho, cheguemos pela sua paixão e morte na cruz à glória da ressurreição. Por Cristo nosso Senhor. Amém.

0: ai de mim se não anunciar o Evangelho. Primeira carta de Paulo aos Coríntios, capítulo 9, versículo 16. Celebremos jubilosos 40 anos da nossa Diocese de Guanhães. Rezemos com nosso bispo diocesano, Dom Otacílio Ferreira de Lacerda.
1: Festa ao Sagrado Coração de Jesus. A devoção ao Sagrado Coração de Jesus tem a sua origem na própria Sagrada Escritura, a fundamentação bíblica. No Antigo Testamento, profeta Ezequiel, capítulo 34, versículos 11 ao 16. Deus cuida do seu rebanho. Profeta Ezequiel, capítulo 11, versículos 19 ao 20. Tirarei o coração de pedra e colocarei um coração de carne. No Novo Testamento, Evangelho de São Mateus, capítulo 11, versículos 25 ao 30. Jesus é manso e humilde de coração. Evangelho de São Lucas, capítulo 15. O coração de Deus é fonte de misericórdia. Evangelho de São João, capítulo 19, versículos 31 ao 37. O coração de Jesus é transpassado pela lança e jorra sangue e água. Sacramentos da Igreja, batismo e Eucaristia. O coração é um dos modos para falar do infinito amor de Deus por nós. Este amor encontra o seu ponto alto com a vinda de Jesus. A devoção ao Sagrado Coração, de um modo visível, aparece em dois acontecimentos fortes do Evangelho. O gesto de São João, discípulo amado, encostando a sua cabeça em Jesus durante a última ceia, Evangelho de São João, capítulo 13, versículo 23. E na cruz, onde o soldado abriu o lado de Jesus com uma lança, Evangelho de São João, capítulo 19, versículo 34. Em um temos o consolo pela dor da véspera da sua morte, e no outro, o sofrimento causado pelos pecados da humanidade. Estes dois exemplos do Evangelho nos ajudam a entender o apelo de Jesus, feito em 1675 a Santa Margarida Maria Alacoque. Eis este coração que tanto tem amado os homens. Não recebo da maior parte senão ingratidões, desprezos, ultrajes, sacrilégios, indiferenças. Eis que te peço que a primeira sexta-feira, depois da oitava do Santíssimo Sacramento, o Corpo de Deus, seja dedicada a uma festa especial para honrar o meu coração, comungando neste dia e dando-lhe a devida reparação por meio de um ato de desagravo, para reparar as indignidades que recebeu durante o tempo em que esteve exposto sobre os altares. E prometo-te que o meu coração se dilatará para derramar com abundância as influências de seu divino amor sobre os que tributem a esta divina honra e que procurem que ela lhe seja prestada. Continuemos a reflexão. Quais são, portanto, as consequências da devoção ao Sagrado Coração de Jesus?

0: São João Paulo II sempre cultivou esta devoção e a incentivou a todos que desejassem crescer na amizade com Jesus. Em 1980, no dia do Sagrado Coração, afirmou: "Na solenidade do Sagrado Coração de Jesus, a liturgia da Igreja concentra-se com adoração e amor especial em torno do mistério do Coração de Cristo. Quero hoje dirigir juntamente convosco o olhar dos nossos corações para o mistério desse coração. Ele falou-me desde a minha juventude. Cada ano volto a este mistério no ritmo litúrgico do tempo da Igreja." Portanto, faz parte da tradição da Igreja esta devoção inspirada pela monja Santa Margarida Maria Lacoque, que nasceu em 1647 e morreu em 1690. A devoção ao Sagrado Coração de Jesus está em estreita relação com a Eucaristia. A devoção ao Coração de Jesus fortalece a nossa fé, esperança e caridade. No coração do devoto ao Sagrado Coração de Jesus, os pequenos e pobres têm um lugar todo especial. Sempre alimentados do amor de Deus, leva a paixão e o compromisso com os pobres. Fortalece o amor à Igreja e às comunidades. Fortalece o profetismo. Exige o engajamento nas diversas pastorais e movimentos. Torna-se participante da construção de um mundo novo. Não basta, portanto, ter Deus dentro de nosso coração, mas é preciso estar sempre dentro do coração de Deus. Quando cumprimos a lei maior de Deus, que é o amor a Ele e ao próximo, estamos no coração de Deus e Deus em nosso coração. O coração de Jesus é o templo do Espírito Santo, que faz de nós também seu templo. Concluindo, é preciso fazer o nosso coração semelhante ao coração de Jesus, aperfeiçoar na prática do mandamento do amor a Deus e ao próximo, intensificar nossa devoção e contemplação do coração de Jesus, aprofundar nossa espiritualidade essencialmente eucarística, iniciar ou fortalecer o apostolado da oração na paróquia. No mundo marcado muitas vezes pela frieza, indiferença e anonimato, o coração de Jesus é para nós fornalha ardente de caridade. Festa ao Sagrado Coração de Jesus.
1: Alegrai-vos sempre, orai sem cessar. 1 Tessalonicenses capítulo 5, versículos do 16 ao 17. 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
6: Vida Nova, sempre com você, 6h13. Que bacana, né? Ter você por aqui em nossa companhia. Fala comigo, Edmar.
7: Alô, Sidmar, boa noite, bom demais.
6: Bom demais.
7: Querendo que você toque uma música pra mim aí, com Sérgio Silva, Vivendo ou Existindo.
6: Amo isso, cara.
7: Ofereço pro Paulinho, lá no sítio do Aricanga.
6: Beleza.
7: Pro filho de Natan, pra esposa dele, Rosinha, e pra todos que estão na sintonia aí.
6: Beleza.
7: Muito obrigado.
6: Valeu, abraço pra você, tudo de bom, obrigado pela audiência. Então, a primeira deste bloco, Sérgio Silva, Vivendo ou Existindo. Tem mais participação aqui. Afonso Batista, Rua das Palmeiras, Vista Alegre, mandando aí, ó, pra Anne, Larissa, Tamara, Camila e todos que estão aí na sintonia. Temos participação aqui da Rosileia. Oi, Rosileia.
8: Boa tarde, boa noite, Sidmar.
6: Tudo bem, Sidmar?
8: Podia passar pra mim? Qualquer uma do Barreirito.
6: Barreirito.
8: Não sei se você passou.
6: Morto.
8: Eu queria oferecer pra todos os que estão na rádio, toda Cachoeira das Palmas, toda Popular, Naldinho, Rosinha, Paulinho, todo o Sítio Alegre.
6: Beleza.
8: Todo pra Rosa daí. A Neuza, Osmar lá no sítio.
6: Okay.
8: Enfim, pra todos já estanizar na rádio.
6: Beleza.
8: Lá, o Brasil vai ganhar de 3-2.
6: 3-2?
8: Vem pra cá.
6: Beleza, valeu.
8: Meu nome acabou, é Leandro Figueiredo.
6: Valeu,
8: uma boa,
6: um abraço.
8: Boa tarde, uma boa noite. Quando
6: pra você também. Que Deus abençoe você e sua família. Obrigado! Fala, Geraldo!
9: Olá, boa tarde, boa tarde aí, ó. Planeta Azul.
6: Planeta Azul, essa é boa, hein? Chitãozinho,
9: Planeta Azul aí, ó.
6: Beleza, vai oferecer, vai mandar pra alguém?
9: Gostaria de mandar pra Lica. Mandar pro Felisberto. Mandar pro Ronaldinho. Mandar pro Alessandro.
6: Gente boa demais, Alessandro.
9: Jusceline Quartel. E especialmente o Pessias aí, ó. Que gosta muito do. Esqueci o nome do cantor.
6: Chitãozinho e Chororó, Geraldo.
9: Chitãozinho e Chororó.
6: Beleza.
9: Chitãozinho e Chororó.
6: Ok, Geraldo.
9: Aquele abraço.
6: Valeu, Geraldo.
9: Sidmar, você põe meu nome aí, ó.
6: Beleza. E o placar?
9: Eu continuo aí, Sidmar, de 1-1.
6: 1-1?
9: Meu beleza. Telefone é 988-23-8121.
6: Trem.
9: Boa tarde, Sidmar.
6: Valeu, Geraldo. Tamo junto, hein, irmão. Tudo de bom pra você, tá?
9: Bom fim de semana.
6: Valeu, e domingo tem prosa e viola, viu, Geraldo? Aguardo você, conto com a sua audiência. Abraço pro Alessandro, Cite Tamaraty. E tem aqui mais uma participação, a última de hoje. Oi!
10: Boa noite, irmão. Aqui é Luzia, do Bairro Miranda.
6: Beleza, Luzia.
10: Queria oferecer a música, né? Meu marido, Geraldo. O Edir dos Namorados, né?
6: Pois é.
10: Que Deus abençoe todos os casais dos namorados.
6: Maravilha.
10: Todos nós, né?
6: Amém.
10: Deus abençoe.
6: Isso é bom, importante.
10: E hoje sempre, né?
6: Hoje sempre,
10: Deus,
6: né? Sejam unidos para sempre, né? Abraço para você, Luzia. E eu deixo um abraço também para minha esposa, né? Rosilane aí, minha eterna namorada. Tamo junto, hein, Correia? Abraço para você. E o Zé Maria já chegou por aqui há muito tempo já, né? Tá preparando no programa Sindex MG. Bateu um papo com ele rapidinho aqui, que tem três músicas na sequência do programa do Sindex MG. Fala, Zé Maria. Aí, bom ou não?
11: Tá falando. Boa noite, Dimar. Boa noite a todos, né? Que estão aí ouvindo o programa do Sidmar
6: e Banda.

0: Isso aí.
1: Sem a banda.
0: Daqui a pouco nós estamos aí com o programa do Sindex, ao vivo e a curso aí para todos, tá bom?
1: Top demais.
0: Com a participação de todos.
1: Beleza, isso aí, Zé Marinho. Então daqui a pouco a gente volta aí com o programa no Sindex MG.
0: Se Deus quiser.
1: Valeu, um abraço, gente, até domingo no Prosa e Viola, hein?

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5: Boa noite, Sidmar. Boa noite a todos os ouvintes da Rádio Vida Nova FM. Boa noite a todos os trabalhadores e trabalhadoras que com certeza está ligado no programa do Sindex, Sindicato dos Trabalhadores nas Indústrias da Extração Vegetal, Carvoejamento, Reflorestamento e similares do Estado de Minas Gerais. E da FITENG, Federação dos Trabalhadores nas Indústrias Extrativas do Estado de Minas Gerais. Bom, hoje são 12 de junho de 2026, está entrando no ar mais um programa do Sindex MG. Bom, como a gente costuma, você já sabe que aqui é um programa democrático e popular, onde vocês poderão se sentir à vontade para fazer aí as suas críticas e sugestões relacionadas ao nosso cotidiano do dia a dia. Você pode estar ligando no telefone 3421-4590. Repetindo, você pode estar ligando no telefone 3421-4590 e você pode falar ao vivo aqui no ar, ou então deixar o seu recado que logo após.

o programa, a gente dará o retorno para vocês. Também pelo WhatsApp, vocês podem estar mandando as suas mensagens pelo número 3421-2056. Repetindo, pelo WhatsApp, vocês podem estar mandando as suas mensagens pelo número 3421-2056. Beleza? Estamos aí com o Geraldo, o Dinho da Dozinha, tá lá no Canadá, dando boa noite. Boa noite, Zé Maria, boa noite a todos. Alô, Dinho, sejam bem-vindos. Forte abraço aí para você, beleza? Passar aqui os nossos endereços da subsede aqui em Guanhães, que fica na rua Capitão Bernardo, número 220, sala 2, bairro Centro, Guanhães, Minas Gerais. Os nossos telefones para contato, telefone fixo é 033-3421-2756. Repetindo, o nosso telefone fixo é 033-3421-2756. O nosso WhatsApp é 031-98979-3173. Repetindo, o nosso WhatsApp é 031-98979-3173. E você pode estar ligando de segunda a sexta-feiras, de 8 da manhã ao meio-dia e de 1 hora da tarde até às 17 horas, 5 horas da tarde. Falar diretamente com a Kellyane e você pode agendar e ir lá para tirar suas dúvidas, fazer algum agendamento, e aí nós estamos à disposição de todos vocês, trabalhadores e trabalhadoras filiadas aí ao Sindex, MG e demais as empresas espalhadas aí nos 4 cantos aí de Minas Gerais. Beleza? Nós estamos aí com o Braga Martins, nosso diretor, tá lá em Belo Oriente. Braga tá aí junto conosco, tá dando boa noite, Zé Maria. É, Belo Oriente, chovendo e frio com força. E você acredita, Braga, que tá chovendo também aqui agora, nesse momento? Uma chuva pesada aqui em Guanhães também. Então tá aí vendo uma chuva, poder... Você acredita que vai dar mais frio, né? Você disse que tá chovendo. Tá dando muito frio aí em Belo Oriente. Se Belo Oriente tá fria, imagina o resto, hein? É um calor muito grande aí em Belo Oriente, Patinga, Vale do Aço aí. Igual um caldeirão aí, né? Mas tá frio, então porque... E essa chuva é sinônimo de que vai vir a seca, vai secando aí os pastos, as pastagens aí do gado. E aí, companheiros... Estamos caminhando aí por esse tempo pesado, que é incêndio. Incêndio nas matas, nas florestas. Maioria deles criminosos. Fogo posto por maldade, por covardia, aniquilando com o nosso meio ambiente. Trazendo problemas sérios para o planeta e também as nossas crianças, né? A nossa população que sofre, que paga o pato com isso, infelizmente, né? Então, vamos ter mais conscientização. Vocês que estão vindo, vamos parar de falar que vão fazer pasto pagado. Já chega de estragar o meio ambiente. Já chega de agredir a natureza. Já está agredido o suficiente, porque nós estamos pagando um preço muito caro por causa da teimosia do homem, do ser humano. Infelizmente, nós ainda temos cabeça de marreta ainda colocando máquina nas margens. Isso é um absurdo. Isso que é para esgotar, para secar, para aumentar o pasto. Ô, escuta aqui, você não acorda, não? A espuma ali, a mata, as margens ali do brejo, as taboas, você pega e mete máquina e vai, diz que vai esgotar o brejo para poder secar as margens do brejo para poder aumentar a pastagem do gado. E depois, seu cabeça de marreta, você não vai ter água nem para você e nem pro gado, nem para nós. Quando ele fala você, é para nós todos, por causa da ganância do homem, do ser humano, uma covardia total. Muitos com esses drones
meter

Tendo veneno pra essas matas fora. Costuma pôr à tarde, à noite, onde as autoridades constituídas para isso não vê, e maioria dos governos não tem os profissionais suficientes para poder combater e punir com veemência esses criminosos que estão fazendo isso com o nosso meio ambiente, por esse Brasil afora e também por toda a nossa região. Infelizmente, nós temos cabeças de marreta fazendo isso agora, na cara de todo mundo, e ninguém faz nada. E aí vem aí a seca agora, e aí vem os incêndios, os fogos criminosos. E aí, sem água, a Furos Poços Artesianos vai acabar também, não vai ter água também embaixo não. Então, acho que só, eu não, eu ia falar alguma coisa que a gente vai ofender os animais, que eles não têm culpa e são mais inteligentes do que nós, ser humano, infelizmente. Você vê que as matas que nós tínhamos aí fechada, e aí vem as grandes empresas, os grandes empreendimentos, desde os anos 60, 70, aniquilando com tudo as empresas do reflorestamento, do florestamento, arregaçando com o meio ambiente, desde os anos 65, 70 para cá, arrebentaram com tudo que tinha direito. E aí vem as empresas de mineração, as mineradoras, dos carvoejamentos, dos plantios de eucalipto, expulsaram as famílias das terras, tudo para os grandes centros, para viver nas favelas, sem as mínimas condições. E isso não parou até hoje. Hoje as empresas têm um passivo muito grande com o meio ambiente, com a população, com a população que for expulsa da zona rural, da sua terrinha, para os grandes centros. Aqui em Guanhães mesmo, nós estamos falando aqui, vamos falar aqui diante da nossa cara aqui, nós temos a mineração Serra Leste e outras mais. Tem pessoas, eu conheço lá a esposa do seu Cláudio, esteve internada aqui no hospital em Guanhães muitos dias, porque a mineradora estava lá na sua cozinha, jogando tudo que podia jogar. Árvore de 80, 90 anos, expulsando eles daquele local que criou sua família, cuidou dos seus filhos, a sua família toda ali, aquela comunidade inteira, as comunidades do entorno dessas grandes mineradoras e de pequenas mineradoras, aniquilando com o meio ambiente. E nada faz, as autoridades nada faz. Você leva para a Assembleia Legislativa, você leva para a Comissão do Meio Ambiente, para a Comissão do Trabalho Estadual e Federal, no Senado Federal, na Câmara dos Deputados, nada se faz, nada se faz. Isso aqui, o capital comanda. Os políticos todos, a começar do federal até chegar aqui na nossa pequena cidades do entorno dessas mineradoras. Infelizmente, isso vem, acaba com a fauna, acaba com a flora, acaba com o meio ambiente, acaba com a população, e todo mundo calado, não fala nada. Prefeitos, deputados, defensores
desses criminosos.

criminosos. Você não pode falar isso. Tudo que eu estou falando é verdade. Não tem mentira nenhuma nisso. Nós estamos colhendo preço que toda a comunidade, eu estou falando toda a comunidade, ser humanos, todos, que um vem as empresas, vem o fazendeiro, vem o sitiante, todos cometendo o mesmo episódio contra a natureza. E aí nós estamos pagando agora o preço. Temporais e mais temporais. Sem falar nos acidentes fatais, mutilações, trabalhadores sequelados. É o país do trabalhador sequelado. Ultimamente agora, lá no Chile, uma mineração de carvoejamento, carvão, matou dezenas de trabalhadores numa mina. Vocês acompanhou isso pela imprensa. Mas lá, pelo menos, eles, se não fala a memória, não sei se é no Chile ou na China, vão punir os responsáveis com prisão perpétua. Lá não vai fazer, mas aqui não. Aqui fica como dantes, infelizmente. Hoje nós estamos com Rondinei. Rondinei José está assistindo o programa, boa noite. O Dinda Dozinha está lá no Canadá. Tá muito frio aí, calor, hein? Tá aí a seleção brasileira jogando lá no México, começou ontem, né? É o futebol aí, pesado, a Copa, né? Nós estamos também com o Valdemir Braga, também está assistindo o programa. E aí, né, o Braga também está acompanhando o programa também pelo Facebook José Maria Soares e também pela Rádio Vida Nova 91.5, todas as sexta-feira, a partir das 18h30, às 19h, até às 19h. A partir das 19h, hein? A voz do Brasil, né? E hoje, dia dos namorados, quero parabenizar a todos, né? Dia dos namorados, dia nosso, né? Também, né? Os casais também tem a esposa, né? Os como diz o Geraldinho do Bisqueira, tem as nossas esposas e tal e coisa. Quero até mandar um abraço, um beijo aí pra minha esposa, a Mônica, tá lá acompanhando o programa do Sindeco. Um abraço aí, te amo aí, falou? Grande abraço aí pra você, tá bom? Beijo aí e para todas os namorados, casais, que o Senhor Jesus Cristo continue abençoando, guardando e protegendo, iluminando nossos passos para que aonde nós colocar a planta dos nossos pés, nós sejamos luz para as pessoas e não trevas, né? Então nós temos que agradecer a Deus a todo momento, a todo segundo, pelo ar que nós respiramos, pelo oxigênio que o Papai do Céu nos dá com abundância, apesar das agressões violentas que nós estamos falando dela, mas o Papai do Céu ainda tem a misericórdia de nós. Ele ainda nos dá o privilégio de estarmos aqui vivos e são, pela honra e a glória do Deus Poderoso. Muito obrigado, Papai do Céu. O Senhor está nos cobrindo com o sangue do Cordeiro. Se o Senhor não tivesse nos cobrindo com o sangue do Cordeiro, o que que seria de nós, nação aqui nessa terra, sem a proteção do nosso poderoso e glorioso Pai, que está no céu, Rei dos Reis, Santo dos Santos, está lá, dono do céu e da terra e de tudo que nela há. Nós estamos aí, super verão, lá no Canadá. Só energia boa com esses 6 jogos aqui em Toronto. Vai ter o jogo aí, né, Dinho? Eu até não entendo bem disso de futebol, nem nada, porque eu sou meio matuto nisso. A gente não acompanha direito, mas
Deus abençoe, já está abençoando, vai dar

tudo certo. João Leite também está acompanhando o programa. Grande abraço aí para você, João Leite. Bom final de semana para você e toda a sua família, beleza? Eu vou mandar uns abraços que são 18h46. A gente vai mandar agora 47, já pulou para 47. Mandar uns abraços aqui rapidinho, que hoje eu vou. Nós vamos dar uma novidadezinha aqui do nosso programa, que hoje é dia dos namorados. Né, Geraldo, da dozinha, KKK, né, Geraldo? Pode ficar tranquilo aí, viu, Dinho? Dinho da dozinha. Gente da melhor qualidade, né, Dinho? Nosso tempo aí dos anos 74, 75, né? João Leite, barra pesada, beleza? E o Capixaba aí em Sabinópolis, um abraço aí pra você e toda a sua família, Capixaba. Também um abraço para o Buchecha, lá do Lava Jato, Delcim, lá do Sampaio. Ailton e Elza, lá no Cogo Manuel do Carmo, município de Virginópolis, está acompanhando. Jairo Fagundes, velho de guerra. E aí, Raimundão da Inflora, Paulo Marinho. De Oliveira, está lá na Santa Rita. Um abraço aí para vocês, todos aí de Santa Rita, em Divina Holanda de Minas. Fiindo, Nonô, água no leite, tudo que a água deu, a mesma água levou, Fiim. Também Sonelso, tá lá na rua, copo d'água. Valeu, Sonelso, dona Ilza, e a todos os moradores aí dos Figueiredo, e tá a rua Bento Moreira. E aí, ô Sonego, como é que tá aí a onça? Tá querendo pegar, falar nisso, tá precisando das... o asfalto, é hoje, amanhã, e ainda, diz que chegar hoje. Aqui no Goiânia caindo chuva, hein? Imagina se cair chuva pesada aí, arrebenta com o trabalho, com a terraplanagem aí, acabou, né? Não tem jeito. Nós temos que dar um jeito aí de fazer, colocar esse asfalto aí na Serra do Macuca, hein? Já passando de hora. Fábio Alemão. Fala, primo. E aí, ô Fábio? Você tá nos Estados Unidos, isso mesmo? Dá um joinha aí, é nos Estados Unidos, né? Tá aí acompanhando aí o Fabinho da Pileca. Pois é, a Pileca tá conosco aqui, né? Você sabe que ela tá cuidando da minha mãe, dando banho nela e tudo. Minha mãe já vai fazer quase 90 anos agora em outubro, né? E aí quebrou o braço uns tempos atrás, quebrou o fêmur uns 3 anos atrás, só caindo igual abóbora. A gente vai ficando velho e vai ficando cansado, né? Você passou 200, já era. Fica veaco pra não entrar nos 200. Até 39 anos, tá bom. 40, já era. Ô, Zé Marinho, fala isso não. Tô brincando. 40, 50, aí, ó. 60, ó. Eu vou fazer 65 agora. E nesse mês, se Deus quiser. 65 anos, hein? Tô aqui pela misericórdia de Deus, né? Tem ameaça pra tu com teu lado, mas estão indo. Ah, mas você também fala demais. Imagina se eu não falasse, hein, gente? Pelo amor de Deus. Tem que falar, ué. Não pode deixar, não. Não é isso? O Fábio tá lá nos Estados Unidos, meu. Nós estamos com o menino lá no Canadá e outro. O Fábio, acho que não conhece o Dinda Dozinha, não. Não é da época dele, não, que é da época. Da minha época e da época da sua mãe, viu, Fábio, alemão? Da Pileca, né? Filha da Finha Tereza. E o Lúcio da Silva também. Ô Lúcio, escuta que você tá em Canadá? Hein? Ou você tá aqui? Eu fiquei sabendo aqui, informar que você tava aqui no Córrego dos Pintos. Diz que tava aqui fazendo uns tratamentos e tal e coisa e coisa e tal. Mas eu não sei se você tá aí no Canadá também, que você mora lá e mora cá, né? É isso aí, beleza. Tia Preta, Deus abençoe, Leão Valano, Fábio. Fábio Alemão, né? Tá aí. Acompanhando o programa, um grande abraço aí pra você e toda a sua família, viu, Fábio? E a todos os nossos parentes e os nossos brasileiros que estão aí trabalhando, ganhando o seu pão de cada dia para poder tratar das nossas famílias, né? Tratar dos barriguinha rajada. Como diz o menino. E aí, César, mas você também não tem seus barriguinhos? Tem. A gente não para de tratar, hein? Cria filho, depois é neto. E vão cuidando.

0: e vamos cuidando e agradecendo a Deus por ele estar nos dando os privilégios e estar ainda cuidando dos netos. Depois vem bisneto, né? O Lúcio da Silva está aqui no Brasil, não está no Canadá, não. Rondinei José, um abraço na sua mãe, é o branco do Dino. Ai, branco, você... e você, branco, você está onde? Você tá fora também ou tá aqui no Brasil? É o branco do Dinho Daninha, Bernardinho Daninha. Falar nisso, né? O Nuca morreu, né? O Nuca da dos Anjos. Deus abençoe o Sival. Também nós estamos com o Nuca, com o Adão Madureira, Gracinha, também acompanhando, o Tico. Também nós estamos com a Aldésia, o Raimundo, Penha. É, todos assistindo o programa aí do Sindex MG. Fábio Leão também fez uma cirurgia ontem no joelho, ó, boa recuperação para você, que Deus abençoe, que vai dar tudo, já deu tudo certo, viu? Grande abraço aí para você. Gente, eu vou ficando por aqui, tá? É, me despedindo de vocês. Só tem um áudio aqui, vamos ver um áudio aqui rapidinho.
1: Boa noite, Marcos, Luzia do bairro Miranda.
0: Boa noite, Luzia do bairro Miranda, João Miranda. Já, né?
1: Eu tô casado, namorado.
0: Oh, isso aí.
1: Saúde pra todo mundo, pra você.
0: Amém.
1: E esse homem de coragem que você é, viu?
0: Muito obrigado.
1: Deus abençoe você e toda a sua família.
0: Amém, muito obrigado. Dona Luzia, bairro João Miranda, um abraço aí pra todos moradores aí do bairro João Miranda. Como eu falei, eu vou ficando por aqui, são 18h53, me despedindo de todos, prometendo voltar na próxima sexta-feira, se Deus quiser, porque hoje é dia dos namorados. Eu vou estar oferecendo uma música para todos, que é aquele que gostar, para os dia dos namorados, casais, uma música Amor de Primavera com de Paulo e Paulina. Valeu! Grande abraço para vocês aí!

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18: Olá, boa noite.
19: Boa noite para você que nos acompanha em todo o país.
18: Sexta-feira, 12 de junho de 2026.
19: Vamos ao destaque do dia. Apoio aos entregadores de aplicativo.
18: O governo lança o novo Move Entregadores e Moto App para financiamento de bicicletas elétricas, elétricas, ciclomotores, motonetas e motos flex e elétricas produzidas no país.
19: O presidente Lula destaca que trabalhadores vão ter garantia do governo para conseguir juros menores.
20: O governo está assumindo o fundo garantidor para que ninguém deixe de emprestar dinheiro para você comprar moto por falta de garantia. O governo é a garantia de você.
18: Você vai ouvir também habitação.
19: 85 mil moradias serão construídas por meio do Minha Casa Minha Vida. 50 mil delas na modalidade rural do programa.
18: O governo federal prevê investimento total de 10 bilhões de reais nesta nova seleção habitacional.
19: E vamos falar também da transferência de imóveis federais para municípios regularizarem casas nas periferias.
18: Para acomodar

0: trabalhar com total garantia do governo.
1: O programa Move Brasil, entregadores e MotoApp é voltado para motociclistas ou ciclistas que trabalham com entregas de mercadorias, transporte de passageiros ou de cargas. Com a linha de crédito, eles vão poder financiar veículos como bicicletas elétricas, ciclomotores, motonetas e motos flex e elétricas produzidos no país. O presidente Lula comentou que a nova linha de crédito dá autonomia aos entregadores, que terão total garantia do governo para conseguir o financiamento.
2: O que é que nós fizemos de novidade? O governo está assumindo o fundo garantidor para que ninguém deixe de emprestar dinheiro para vocês comprar voto por falta de garantia. O governo é a garantia de vocês. Vocês não estão apenas conquistando o direito de ter uma moto. O que a gente tem que ver é que a gente está deixando de pagar um aluguel para a gente comprar um patrimônio.
1: Será possível financiar um veículo por beneficiário e os trabalhadores terão 2 meses para começar a pagar, com prazo de financiamento de até 48 meses. E as montadoras poderão oferecer descontos para a compra. As taxas de juros são de 12% ao ano para os homens e 11,5% para as mulheres. Se o trabalhador financiar R$ 21.000 para comprar sua moto, por exemplo, a parcela ficará em cerca de R$ 552. Para o coordenador da Aliança Nacional dos Entregadores por Aplicativo, Nicolas Souza, poder financiar um veículo vai trazer segurança aos trabalhadores.
3: A gente vai poder trocar de moto com mais facilidade, a gente vai poder conseguir comprar bike elétrica, principalmente os irmãos que entregam de bike aí e que tem poucas condições hoje de trabalhar com saúde, com segurança, pedalando morro acima, né?
1: Podem solicitar o financiamento ciclistas e motociclistas cadastrados como entregadores em aplicativo há pelo menos 6 meses e que tenham realizado no mínimo 100 corridas. E ainda entregadores com carteira assinada que atuem há pelo menos 6 meses na mesma empresa. O ministro do Desenvolvimento, Indústria, Comércio e Serviços, Márcio Elias Rosa, comentou o alcance do programa.
4: Se nós contarmos todos, os seletistas, os de plataforma, nós vamos alcançar 1 milhão de colegas e de companheiros e de companheiras. Todos os dias rodam as ruas de todas as cidades, pequenas e grandes cidades, levando remédio, comida, documento. E essas pessoas que trabalham tanto dia após dia são absolutamente essenciais.
1: A adesão ao MOVE será pelo site gov.br/MOVEBrasil. Após o cadastro, o trabalhador será informado se atende às condições e a partir de 13 de julho poderá procurar a Caixa, o Banco do Brasil ou instituições financeiras habilitadas para a contratação do financiamento. Reportagem Márcia Fernandes.
5: Moradias para quem vive no campo, em comunidades rurais e quilombolas.
0: O governo do Brasil anunciou a contratação de 85 mil moradias pelo programa Minha Casa Minha Vida.
5: Também foi contemplada a modalidade de construção por meio de entidades, como associações e cooperativas.
6: Um total de 85 mil moradias serão construídas por meio do Minha Casa Minha Vida. Destas, 50 mil unidades serão destinadas à modalidade rural do Programa Habitacional do Governo. Atualmente, a iniciativa contempla famílias com renda bruta anual de até R$ 50 mil. Entre os beneficiários estão agricultores familiares e integrantes de comunidades quilombolas rurais. Para Vânia Marques, presidente da Confederação Nacional dos Trabalhadores Rurais e Agricultores Familiares, as novas moradias representam reconhecimento para o povo do campo.
7: Garantir moradia digna para as famílias do campo é reconhecer a contribuição para o país e afirmar que ninguém pode ser deixado para trás.
6: Outras 35 mil moradias vão atender a beneficiários do Minha Casa Minha Vida, a entidade, em 218 municípios brasileiros. Esta linha do programa federal é voltada para famílias de baixa renda, organizadas por entidades privadas sem fins lucrativos, que em alguns casos também auxiliam na execução das obras e no suporte técnico dos projetos. O presidente Lula garantiu que mais recursos podem ser liberados para esse tipo de parceria.
8: A única coisa que vocês precisam é que a gente tenha confiança em vocês e respeito que vocês darão conta do recado. Portanto, se preparem, porque quanto mais casa vocês fizerem, quanto

0: melhor foi a qualidade da casa que vocês fizeram, mas vocês vão ter direito de ter mais casa para fazer.
1: O ministro das Cidades, Vladimir Lima, reforçou que as duas modalidades do programa Minha Casa Minha Vida, Entidades e Rural são importantes porque a participação da população é protagonista na solução de problemas habitacionais.
2: Somente por intermédio dessas entidades conseguimos chegar na zona rural e oferecer moradia digna aos brasileiros do campo. São empreendimentos que de fato vão transformar a vida das famílias e da dignidade para as famílias aí que esperam tanto tempo por uma casa para morar.
1: O governo do Brasil prevê investimento total de 10 bilhões de reais nesta nova seleção habitacional. Os recursos serão liberados através do Fundo de Desenvolvimento Social. O governo do Brasil também anunciou a liberação de 1 bilhão de reais em crédito e instalação, que é destinada à construção e reforma de casas para famílias assentadas e comunidades quilombolas, que fazem parte do Programa Nacional de Reforma Agrária. Reportagem Gabriela Noronha.
3: De um lado, imóveis ociosos da União, como prédios públicos em regiões centrais das grandes cidades, ou áreas que já foram rurais e hoje viraram a casa de muita gente nas periferias pelo país.
4: De outro lado, famílias que precisam dos títulos de propriedade das suas casas ou de um apartamento para morar. Prefeituras que precisam de espaço para equipamentos públicos.
3: Para fazer esses dois universos se encontrarem, o governo do Brasil criou o programa Imóvel da Gente.
4: Mais cedo, nós conversamos com a secretária de Patrimônio da União, Carolina Stuck, sobre esse trabalho. Acompanhe a entrevista. Secretária Carolina Stuck, muito boa noite. Vamos começar falando do programa Imóvel da Gente. Ele tem feito, né, uma transferência dos imóveis ociosos do governo federal para fins sociais, como habitação, por exemplo. A senhora pode explicar melhor para a gente como é que funciona o programa e para que outros fins os imóveis podem ser destinados?
5: Boa noite, Mariana. Boa noite, Luciano. Então, o programa Imóvel da Gente é uma política de democratização do patrimônio da União. O objetivo dele é transformar imóveis ociosos ou subutilizados em políticas públicas. Então, é fazer com que esses imóveis públicos cumpram a sua função social, ambiental e econômica, tentando atingir, né, chegar diretamente à população, transformando esses imóveis em equipamentos públicos. O programa prioriza 4 áreas de ação, né? A primeira delas é a habitação de interesse social, numa forte parceria com o programa Minha Casa Minha Vida, nas suas várias modalidades, mas em especial o programa Minha Casa Minha Vida Entidade. A segunda linha visa fazer a regularização fundiária, que várias áreas da União, historicamente, se transformaram em centros urbanos, foram, né, urbanizados, a população ocupou essas áreas, e essas famílias não receberam até hoje os seus títulos de propriedade. Então, um dos objetivos é fazer essa regularização, né, esse loteamento, esse parcelamento dessas áreas, para que as famílias possam ter os seus títulos. A terceira área de atuação do programa são as políticas públicas e os programas estratégicos do governo federal. Aqui entra a educação, a saúde, a assistência social, a segurança alimentar, a cultura, enfim, diversos equipamentos, né, tanto equipamentos federais como daqueles que são geridos por estados e municípios, numa parceria com esses entes, para que a gente possa, então, beneficiar ao máximo o atendimento à população. E uma última linha, que são grandes áreas, né, que já foram áreas operacionais, como aeroportos, ou rede ferroviária, e que hoje se transformam em equipamentos de múltiplos usos. Essas são as 4 principais áreas aí do programa.
3: E que tipos de imóveis entram no programa? Prédios, fazendas, salas comerciais? Como é que é isso, secretária?
5: Isso, a Secretaria de Patrimônio da União faz a gestão de todos os tipos de imóveis, né? Como vocês citaram, prédios ou terrenos ocupados, as grandes áreas rurais. E cada uma delas vai sendo destinada para uma finalidade para a qual ela tem vocação. Então, tem áreas, né, rurais, por exemplo, que são destinadas ao INCRA para reforma agrária, ou que são áreas de ocupação originária dos nossos povos e comunidades tradicionais, às vezes áreas, né, das comunidades ribeirinhas próximas aos rios federais, mas também os prédios, às vezes prédios da própria administração pública federal, que acabaram sendo desocupados, que a administração não utiliza mais no centro das áreas urbanas, e que hoje podem virar moradia, por exemplo, né? Então, a gente tem todos esses tipos de imóveis dentro do escopo de atuação aí do programa Imóvel da Gente.
4: Secretária, a senhora mencionou antes...

0: algumas áreas da União acabaram virando cidades, né? É, e que o governo faz essa, esse esforço de regularização de titulação dessas pessoas que foram morar lá, né? É, e ontem o presidente Lula anunciou a destinação de imóveis numa parceria e também com o programa Periferia Viva. Como é que esses dois programas conversam? Como é que vocês trabalham juntos?
1: Perfeito. Então, a SPU fez um trabalho, um esforço muito grande para fazer um mapeamento de todos esses núcleos urbanos informais que existem em áreas da União, para poder fazer esse processo de regularização. Então, quais são as famílias que ocupam? Só que, e precisa para que isso aconteça, dos parceiros locais, dos estados e dos municípios, porque são eles que conseguem fazer o projeto de urbanização dessas áreas, o loteamento, mas isso tudo custa caro, né? É preciso fazer o georreferenciamento, é preciso um trabalho social com as famílias para fazer o cadastramento dessas famílias, e nem sempre os entes locais, os municípios têm, né, capacidade de gestão e capacidade financeira para fazer isso. Então, nessa parceria, o Ministério da Gestão e Inovação e o Ministério das Cidades conseguiram fazer uma parceria. O PAC Periferia Viva está investindo 200 milhões de reais para atender, nesse primeiro momento, 91 núcleos urbanos em 45 municípios. Foi isso que a gente anunciou ontem, né? Celebrou alguns desses contratos ontem. E essa parceria é inédita. É a primeira vez que esse recurso para titulação de famílias é destinado exclusivamente para áreas da União.
2: Quantos imóveis já foram repassados para o Imóvel da Gente e qual a expectativa de repasses até o fim do ano?
1: Ontem nós anunciamos, no balanço de maio de 2026, 1.804 imóveis destinados. Ontem, com as destinações de ontem, a gente já chegou a quase 1.900 imóveis. A expectativa é que até o final do ano a gente chegue a 2.000 imóveis, beneficiando aí em torno de 400 mil famílias em centenas de municípios em todos os estados brasileiros.
0: Muito bem, nós conversamos com a secretária de Patrimônio da União, Carolina Stuck. Muito obrigada, secretária, pela sua entrevista à Voz do Brasil.
1: Obrigada a vocês, boa noite.
2: O governo vai investir 160 milhões de reais para fortalecer a economia popular e solidária.
0: Esse modelo econômico tem como princípio a cooperação entre os trabalhadores e a solidariedade.
2: O resultado é uma remuneração mais justa, maior preocupação com o meio ambiente e o fortalecimento das redes locais de fornecimento.
3: Uma cadeia de produção que envolve 5 estados do país com foco na sustentabilidade. Esse é o trabalho da cooperativa Justa Trama, com sede em Porto Alegre, que comercializa itens de vestuário e artigos de enxoval, feitos com algodão agroecológico. Patrícia Ribas, costureira e diretora financeira da cooperativa, explica como é o processo de produção.
4: A plantação do algodão sai do estado do Ceará e do Rio Grande do Norte, vai para Pará de Minas, é feito fio e o tecido vai para Porto Alegre, que é o Rio Grande do Sul, onde é produzida as peças. Rondônia também está incluído porque ela também faz parte com os adereços, botões de cascas de coco e produtos da Amazônia mesmo.
3: O dinheiro arrecadado no fim do ano é repartido entre todas as organizações que participam da cooperativa. Esse é um modelo de economia popular e solidária, forma coletiva de organização em que os trabalhadores se baseiam na cooperação e na solidariedade. Para fortalecer iniciativas como essa, o governo vai investir 160 milhões de reais. O anúncio foi feito nesta sexta-feira, durante o primeiro Festival Nacional de Economia Popular e Solidária, realizado no Rio de Janeiro, com apoio do Ministério do Trabalho e Emprego. Fernando Zamban, secretário nacional de Economia Popular e Solidária, explica a que esse dinheiro se destina.
5: Grande parte dos investimentos vem no apoio à melhoria da gestão dos empreendimentos, que é o grande problema, o grande gargalo identificado por esses empreendimentos. Outra parte do investimento é adquirir equipamentos, logística, para permitir que eles tenham mais condições de disputar licitações públicas, acesso ao mercado, colocar o produto no mercado convencional que nós encontramos nas prateleiras, ter produto da economia solidária também disponível para a população em geral.
3: Ainda durante o evento, foi assinada a portaria que institui o segundo Plano Nacional de Economia Solidária, principal instrumento de planejamento estratégico do setor. A carioca Maria Inês de Queiroz Calper faz questão de comprar itens artesanais e contribuir para a valorização de iniciativas ligadas à economia solidária.
6: Primeiro que eu acho mais belo, eu acho o preço mais justo e eu dou realmente o valor. Essa coisa do tempo, da dedicação, né, do físico da pessoa, debruçar sobre aquilo e

0: Fazer aquele trabalho manual, eu acho isso muito importante.
1: Hoje, há cerca de 30 mil empreendimentos econômicos solidários no país, geralmente na área de artesanato e na produção de alimentos, sendo que a maior parte dessas organizações ainda atuam de maneira informal. Reportagem Natália Koslick.
2: Em entrevista à TV Brasil, da empresa Brasil de Comunicação, o diretor do Programa Nacional de Imunizações, Éder Gatti, explicou sobre a suspensão temporária da vacina contra a dengue do Butantan.
3: A ideia é estudar os casos junto ao Instituto e à Anvisa para identificar possíveis fatores de risco e orientar a população da forma mais segura possível.
2: Mais cedo, nós conversamos com a repórter Natália Koslick para entender o que houve e as providências que estão sendo tomadas. Boa noite, Natália. Vamos rememorar o que houve. A vacina começou a ser aplicada, foi suspensa essa semana, né? Conta pra gente.
1: Boa noite, Mariana, Luciano e ouvintes da Voz do Brasil. A vacina contra a dengue, desenvolvida pelo Instituto Butantan, passou por todos os estudos e testes necessários antes de ser disponibilizada à população. Ou seja, ela seguiu o processo normal das vacinas que são incorporadas para distribuição pelo Sistema Único de Saúde. O que acontece é que quando a escala foi ampliada, foram manifestados aqueles 42 casos de eventos raros divulgados pelo Ministério da Saúde no início da semana. E por isso a decisão pela suspensão temporária do imunizante. Agora esses casos vão ser avaliados individualmente para investigar o que houve com esses pacientes e possíveis fatores de risco que tenham interação com a vacina. Em entrevista à TV Brasil, o diretor do Programa Nacional de Imunizações, Éder Gatti, explicou como funciona esse processo.
4: A gente vai fazer um levantamento assim, quais foram os fatores de risco que levaram essas pessoas a desenvolverem esses agravos, considerando que a maioria e a grande maioria não desenvolveu. Porque eventualmente nessas investigações a gente acaba identificando fatores de risco que permite a gente direcionar a vacina para um grupo e contraindicar para outro. Por exemplo, pode ser desde um uso de medicamento, pode ser desde uma doença que a pessoa tenha, pode ser até mesmo a idade dela. Tudo isso são coisas que a gente precisa avaliar com muito cuidado para tomar a melhor decisão e garantir a proteção da população. Quando a gente vacina em massa, os eventos muito raros aparecem, que foi justamente o que aconteceu.
1: Vale ressaltar que foram notificados 42 eventos em um universo de 500 mil pessoas que haviam sido vacinadas até o momento.
3: Natália, com essa suspensão, o que acontece com as doses do imunizante que já foram distribuídas aos estados e municípios?
1: Luciano, por enquanto essas doses ficam em stand-by, até que haja uma definição definitiva sobre essa análise, que está sendo desenvolvida em parceria com o Instituto Butantan e a Anvisa.
2: Agora, Natália, existe uma outra vacina contra a dengue, do laboratório Takeda, que também foi incorporada ao SUS e que já vinha sendo aplicada em crianças e adolescentes, né? Sei que deve ter muita gente preocupada com isso por aí. Muda alguma coisa no caso desse imunizante?
1: A princípio não, Mariana. O diretor do Programa Nacional de Imunizações, Éder Gatti, explicou que no caso da vacina do laboratório japonês, não foram encontrados agravos.
4: A vacina do laboratório Takeda, que foi incorporada em 2024, nós já temos quase 9 milhões de pessoas vacinadas pelo SUS, de 10 a 14 anos, e nós fizemos a mesma avaliação com essa vacina e não encontramos nada semelhante até o momento. Então, a vacinação contra a dengue das crianças e dos adolescentes de 10 a 14 anos é feita com outra vacina, e essa outra vacina tem um bom perfil de segurança, uma vez feita conforme os protocolos do Ministério da Saúde.
3: Agora, como evitar que essa investigação acabe gerando desconfiança sobre a eficácia das vacinas em geral?
1: Pois é, Luciano, exatamente o contrário. Esse episódio deve ser interpretado de forma oposta, na visão do diretor do Programa Nacional de Imunizações. Ele fez questão de ressaltar que todo esse processo da suspensão temporária deve reforçar a confiança das pessoas no trabalho de controle dos órgãos de saúde, já que foi o próprio governo que divulgou os casos e que prestou os esclarecimentos.
4: O Ministério deu toda a transparência para o que foi encontrado. Isso demonstra que as pessoas devem ter confiança no programa e confiança no Sistema Único de Saúde. Porque se nós encontrarmos qualquer problema em qualquer produto que é utilizado na população, nós seremos os primeiros a tomar providência e os primeiros a comunicar.
1: Vale lembrar que a vacina contra a dengue, desenvolvida pelo Butantan, estava sendo aplicada apenas em cidades de São Paulo, Minas Gerais, Ceará e Tocantins. E para quem tomou a vacina nos últimos 21 dias, a orientação do Ministério da Saúde é fazer o acompanhamento em uma unidade

0: saúde local para observar possíveis reações adversas. Mariana, Luciano.
1: Obrigada, Natália Kuzlik, pelas suas informações aqui na Voz do Brasil.
2: Daqui a pouquinho, às 23h59 de hoje, as inscrições para o Exame Nacional do Ensino Médio.
1: Esse mesmo prazo vale para quem deseja solicitar atendimento especializado e tratamento por nome social.
2: As provas serão aplicadas nos dias 8 e 15 de novembro em todo o país e são a principal porta de entrada para a educação superior no Brasil, como destacou o ministro da Educação, Leonardo Bacchini.
3: O Enem é muito importante porque é a principal ferramenta de acesso à educação superior no Brasil hoje. Com seu resultado do Enem, você pode acessar o SISU, ou seja, você pode ingressar nas universidades federais, em universidades estaduais, nas universidades públicas do Brasil. Você pode acessar o ProUni, você pode acessar o FIES e muitas universidades privadas também utilizam ao longo do ano a nota do Enem. E agora temos uma novidade, que as universidades federais também, no meio do ano, têm o SISU+, que aproveita também as notas do Enem. Com isso, sua vida muda.
1: As inscrições devem ser realizadas na página do participante, no endereço enem.inep.gov.br/participante.
2: Lembrando que os estudantes concluintes do ensino médio da rede pública também devem acessar esse mesmo endereço para confirmar a participação no Enem e complementar as informações necessárias.
1: A inflação desacelerou no mês de maio, com índice de 0,58% contra 0,67% no mês de abril.
2: De acordo com o Instituto Brasileiro de Geografia e Estatística, os maiores impactos foram dos grupos alimentos e bebidas, seguidos por habitação, cuidados pessoais e energia elétrica.
1: Em 2026, até maio, a inflação é de 3,20%. Nos últimos 12 meses, a alta no custo de vida é de 4,72%.
2: O próximo lote de restituição do imposto de renda de pessoa física será pago em 30 de junho.
1: Os demais créditos serão programados para 31 de julho e 31 de agosto.
2: O primeiro lote foi pago em 29 de maio e somou 16 bilhões de reais.
1: Entre as novidades desse ano está o cashback destinado a contribuintes com direito à restituição que não estavam obrigados a apresentar a declaração referente a 2024.
2: Nesses casos, a Receita Federal vai elaborar uma declaração no modelo simplificado.
1: O pagamento desse lote será feito em 15 de julho.

0: boa noite, um bom fim de semana.
1: A gente volta na segunda-feira. Boa noite, até lá.
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4: STF determina ajustes no plano de reestruturação da CVM.
5: No dia de combate ao trabalho infantil, TST destaca a campanha Vida de Aprendiz.
4: Para o STJ, comprador de imóvel tem legitimidade para exigir obras em áreas comuns.
5: Boa noite, eu sou Marcela Luiza.
4: E eu sou Walter Lima.
5: O Supremo Tribunal Federal determina novas medidas para reforçar a atuação da Comissão de Valores Mobiliários, órgão responsável pela fiscalização do mercado de capitais brasileiro.
4: A decisão é do ministro Flávio Dino, relator do caso no STF. Judite Aragão.
6: O ministro reconheceu avanços nas medidas voltadas à modernização tecnológica da Comissão de Valores Mobiliários, como o uso de inteligência artificial, a integração de bases de dados e a ampliação da cooperação entre órgãos de fiscalização. Mas considerou insuficientes as propostas relacionadas ao aumento da produtividade e à recomposição do quadro de pessoal da autarquia. Na decisão, Flávio Dino rejeitou a meta apresentada pela União de reduzir em apenas 20% o estoque de processos administrativos em tramitação. O ministro considerou o índice incompatível com a gravidade da crise e determinou a apresentação de novas metas para acelerar a análise e o julgamento dos casos.
5: Hoje, 12 de junho, é o Dia Mundial de Combate ao Trabalho Infantil.
4: Para marcar essa data, a Justiça do Trabalho criou a campanha nacional Vida de Aprendiz. Começar certo faz toda a diferença. Que está sendo promovida durante todo o mês. Larissa Batista.
7: O foco do TST tem sido converter esse tipo de ação irregular em vagas de jovem aprendiz, garantindo proteção legal, remuneração e a permanência na sala de aula. Os dados mais recentes do IBGE mostram que o país tem mais de 1.650.000 crianças e adolescentes entre 5 e 17 anos em situação de trabalho infantil. Alguns são submetidos às piores formas de exploração, que envolvem graves riscos à saúde e à segurança.
5: Comprador de imóvel pode ajuizar ação individual para exigir obras de infraestrutura em áreas comuns do condomínio.
4: Para o STJ, não é necessária a ação coletiva dos condôminos. Fátima Uchoa.
8: O comprador de um lote ajuizou ação contra a construtora responsável pelo loteamento, pedindo a conclusão de obras de infraestrutura nas áreas comuns que estavam atrasadas. A Justiça de Goiás condenou a empresa a finalizar as obras e aplicou multa contratual pelo atraso na entrega. A terceira turma do STJ manteve a determinação. Segundo a relatora ministra Nancy Andrighi, embora a conclusão das obras prometidas em contrato seja um direito coletivo de todos os proprietários, o descumprimento também atinge diretamente a esfera particular de cada um, o que permite a atuação individual na justiça.
5: Ministro Cássio Nunes Marques completa um mês na presidência do Tribunal Superior Eleitoral.
4: Defesa da urna eletrônica e do voto livre marcam o primeiro mês de gestão. Fábio Ruas.
9: O ministro Cássio Nunes Marques tem uma agenda marcada pela defesa da democracia e inclusão, fortalecimento da confiança no sistema eletrônico de votação e pela preparação para as eleições 2026. Outro foco da gestão é o enfrentamento da desinformação e do uso indevido da inteligência artificial.
5: Justiça Federal determina medidas para garantir serviços de saúde em reservas extrativistas no Amazonas.
4: Decisão atende a pedido do Ministério Público Federal, Sabrine Menezes.
10: Segundo as investigações, as Resex Ituxi e Médio Rio Purus, localizadas em Lábrea, abrigam diversas comunidades tradicionais que enfrentam dificuldades de acesso aos serviços de saúde devido à localização e às peculiaridades da região. Com a decisão, a União e o município devem apresentar em até 30 dias medidas para garantir transporte de emergência e atendimento médico para as comunidades. Caso não cumpram as determinações, União e município podem ser multados em R$5.000 por dia.
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5: Uma boa noite.
4: Bom fim de semana e até segunda-feira.
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0: sou Humberto Pinheiro e estes são os destaques de hoje do Jornal do Senado, que começa agora. Projeto aprovado no Senado amplia a proteção à honra e à privacidade das pessoas. Trabalhadores da safra não poderão acumular salário e benefícios sociais. Proposta pode facilitar a quitação de dívidas entre contribuintes e o poder público. Boa noite. Uma proposta que restringe a divulgação de imagens de vítimas de crimes ou acidentes avançou no Senado. O projeto foi aprovado pela Comissão de Constituição e Justiça e segue agora para análise do plenário. A medida prevê limites para a divulgação e o compartilhamento de imagens que possam expor a dignidade das vítimas e de seus familiares. Repórter Pedro Pincer.
1: O texto altera o Código Civil para prever que o registro ou a divulgação de imagens de vítimas de crimes ou acidentes e de cadáveres poderão ser proibidos quando atingirem a honra da pessoa retratada ou tiverem finalidade comercial. Atualmente, a legislação já prevê restrições para a divulgação de escritos e imagens de uma pessoa nessas situações. O relator, senador Marcelo Castro, do MDB do Piauí, falou sobre o fato que motivou a apresentação do projeto.
2: Foi o acidente que aconteceu com a cantora Marília e compositora Marília Mendonça, que foi filmada a imagem dela, foi divulgada.

0: projeto causou um grande trauma e esse projeto visa exatamente a proteger essas imagens de pessoas que são vítimas de acidente ou de violência.
1: O texto alternativo de Marcelo Castro altera ainda a pena prevista no texto original. Em vez de reclusão, a punição passa a ser de detenção de 6 meses a 2 anos e multa. A proposta segue agora para o plenário.
2: A criação da Universidade Federal do Xingu, no Pará, avançou no Senado. A Comissão de Educação aprovou o projeto que institui a UFX, com sede no município de Altamira. A Universidade Federal do Xingu deverá atender cerca de 430 mil moradores de municípios da região da Transamazônica e das bacias dos rios Xingu e Tapajós. Mais informações com o repórter Rodrigo Rezende.
3: A Comissão de Educação do Senado aprovou a criação da Universidade Federal do Xingu, a UFX. Pela proposta, a nova instituição, com sede em Altamira, será criada a partir do desmembramento da Universidade Federal do Pará. A relatora do projeto, senadora professora Dorinha Seabra, do União do Tocantins, destacou que a presença de uma universidade federal modifica o cenário social da região de instalação.
4: A implantação de uma instituição autônoma com capacidade em pesquisa e extensão contribui sensivelmente para a transformação da realidade social e econômica do seu entorno.
3: O senador Zequinha Marinho, do Podemos do Pará, afirmou que o funcionamento de uma universidade federal em Altamira irá contribuir muito para uma região que fica centenas de quilômetros afastada da capital, Belém.
5: A cidade de Altamira, que é o principal polo da Transamazônica, é em torno de 850 quilômetros. Então, há um vazio nessa região da presença da universidade pública para preencher esse espaço, atendendo não só a cidade de Altamira, que já é, digamos, a sede da extensão da UFPA lá, e faz um trabalho extraordinário, mas não tem pernas para atingir os municípios do Xingu, né?
3: A proposta, que foi apresentada pelo então senador Paulo Rocha, do PT do Pará, será analisada agora pela Câmara dos Deputados.
2: O senador Rogério Marinho, do PL do Rio Grande do Norte, criticou a condução da política econômica do governo federal e afirmou que o crescimento dos gastos públicos tem provocado o aumento da dívida do país. Segundo o parlamentar, a situação fiscal brasileira se deteriorou nos últimos anos e poderá gerar impactos negativos para as próximas gerações. O senador comparou os indicadores econômicos atuais aos registrados durante a gestão do ex-presidente Jair Bolsonaro. Para Marinho, o aumento das despesas públicas é resultado da criação de novos tributos. O parlamentar também citou projeções da instituição fiscal independente sobre a relação entre dívida pública e produto interno bruto, o PIB.
6: Nós sabemos que ao final deste período, a dívida, relação dívida PIB, que era 71 pontos percentuais, segundo o IFE, que é a nossa instituição fiscal independente aqui do Senado da República, baterá 84 pontos percentuais. Significa que os brasileiros vão herdar uma herança maldita do governo do PT.
2: Trabalhadores rurais contratados por Safra não poderão acumular o salário com benefícios sociais. O governo federal vetou integralmente o projeto aprovado pelo Congresso que autorizava a manutenção desses benefícios durante a contratação temporária no campo. A proposta tinha como objetivo estimular a contratação de mão de obra sazonal na agricultura sem a perda de programas sociais. Com o veto, a decisão agora será analisada pelo Congresso Nacional, que poderá manter ou derrubar o veto. Repórter Marcela Cunha.
7: A proposta determinava que o salário recebido em atividades de plantio e colheita não entrasse no cálculo da renda familiar usado para conceder ou manter benefícios sociais como Bolsa Família. Na justificativa do veto, o governo afirmou que a proposta é inconstitucional e criaria uma despesa obrigatória e permanente sem estimativa do impacto financeiro. Mas o relator do projeto, o senador Jaime Bagatoli, do PL de Rondônia, argumentou que a dificuldade de contratar trabalhadores já provoca perdas em diferentes culturas e regiões do país.
8: O pessoal da Bahia está de joelho por não ter mão de obra. Está se perdendo manga, cacau, uva e ninguém pode fazer essa contratação sem carteira assinada.
7: Pelo texto aprovado no Senado, o trabalhador poderia aceitar o emprego formal durante a safra sem perder imediatamente o benefício. O veto ainda será analisado em uma sessão

0: conjunta do Congresso Nacional.
1: Já o senador Lucas Barreto, do PSD do Amapá, defendeu o avanço da exploração de petróleo e gás na margem equatorial, faixa litorânea que se estende do Amapá ao Rio Grande do Norte. Segundo o parlamentar, a atividade pode representar uma oportunidade para reduzir desigualdades históricas na Amazônia e impulsionar o desenvolvimento econômico do estado que ele representa. E o Senado deve analisar um projeto de lei que permite a utilização de créditos e direitos creditórios para quitar dívidas entre a União, estados e municípios e contribuintes. A medida pretende dar mais eficiência à gestão de créditos públicos e facilitar a solução de pendências financeiras entre o poder público e os contribuintes. Repórter Alexandre Campos.
2: O mecanismo previsto no projeto é simples. O particular, pessoa física ou jurídica que tiver um direito líquido e certo para receber da União como precatório federal ou crédito de tributo federal reconhecido, poderá receber autorização federal para usá-lo para quitar ou amortizar uma dívida que tem com estados, distrito federal ou municípios. As prefeituras e os governos estaduais, por sua vez, poderão usar esses créditos dos particulares para pagarem ou reduzirem suas dívidas com o governo federal. Essa triangulação, segundo o autor do projeto, o senador Alan Rick, do Republicanos do Acre, vai facilitar o pagamento de dívidas.
3: A ideia é dar utilidade econômica a créditos que já existem e permitir que eles sejam usados para resolver passivos públicos de forma mais eficiente.
2: Alan Rick lembrou ainda que os estados, o Distrito Federal e os municípios poderão limitar o uso desse mecanismo, considerando os contribuintes que dificilmente pagariam suas dívidas com esses entes.
1: Com trabalhos técnicos de Josivaldo Souza, o Jornal do Senado fica por aqui. Acompanhe agora as notícias do Tribunal de Contas da União e da Câmara dos Deputados. Boa noite e bom fim de semana.
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5: O Tribunal de Contas da União avaliou o sistema de concessão automática de benefícios do Instituto Nacional de Seguridade Social, o INSS. A ferramenta foi criada para agilizar a análise dos pedidos e reduzir o tempo de espera dos segurados. A fiscalização apontou avanços na automação, mas também que os resultados esperados ainda não foram alcançados. Um dos problemas é que a fila de espera e o tempo de análise continuam sendo desafios para o INSS. A auditoria identificou o uso de sistemas antigos, falta de pessoal e dificuldades para ampliar o número de benefícios concedidos de forma automática. O TCU fez recomendações para aumentar a segurança das análises automáticas e melhorar o atendimento ao cidadão. Saiba mais em tcu.gov.br.
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6: Câmara facilita o acesso de garis ao banheiro durante o período de serviço. Projeto que proíbe atenuante em crimes de violência sexual vai a plenário. Salvador poderá ser a sede simbólica do governo federal no dia 2 de julho.
7: Boa noite. Os deputados aprovaram um projeto que transfere simbolicamente a sede do governo federal para Salvador no dia 2 de julho. Agora o texto será analisado pelo Senado, como informa a repórter Daniele Lessa.
8: A Câmara dos Deputados aprovou o projeto que estabelece a transferência simbólica e temporária da sede do governo federal para a cidade de Salvador, capital da Bahia, no dia 2 de julho de cada ano. O 2 de julho é o principal feriado estadual da Bahia, celebrando a consolidação da independência do Brasil com a expulsão definitiva das tropas portuguesas de Salvador em 1823, em lutas que tiveram a participação de figuras históricas como Maria Quitéria, jovem que se disfarçou de homem, ingressou no exército para lutar pela independência, mostrando grande habilidade no combate. Pelo texto aprovado, apresentado pelo deputado Léo Prates, da Bahia, a sede do governo federal será transferida simbolicamente para Salvador nesta data, em homenagem às celebrações da independência. A medida terá caráter simbólico e não interrompe o funcionamento normal das instituições em Brasília. Relator da proposta, o deputado Gabriel Nunes, do PSD baiano, destacou que a independência brasileira não

0: a um único episódio, tendo a Bahia um papel central nesse processo, especialmente no Recôncavo Baiano, que serviu como base de organização das forças que lutaram contra o domínio português após a proclamação da independência em 7 de setembro.
1: Naturalmente, o 7 de setembro de 1822 é de grande valia, de grande importância, representa o grito de independência do nosso país, mas ainda havia grande dificuldade na consolidação em diversas localidades e nosso estado teve um papel preponderante para essa consolidação, principalmente no nosso Recôncavo Baiano.
0: O deputado Kim Kataguiri, do Missão de São Paulo, se manifestou contra a votação do projeto, argumentando que existem temas de maior relevância para serem aprovados no plenário da Câmara.
2: Está muito caro o Congresso para fazer esse trabalho, para ficar decidindo sobre esse tipo de pauta. Sinceramente, vossas excelências acham que não há matéria mais importante, que essa é a prioridade para ser levado para o plenário, que não poderia aprovar uma comissão?
0: O projeto, que estabelece a transferência simbólica da sede do governo federal para Salvador no dia 2 de julho, agora será analisado pelo Senado. Da Rádio Câmara de Brasília, Daniele Lessa.
3: Direitos Humanos.
4: Clarissa Tércio, do PP de Pernambuco, critica a participação de crianças na última edição da Parada do Orgulho LGBT+ em São Paulo. A parlamentar argumenta que o evento possui conteúdo estritamente adulto e inadequado para menores de idade.
5: Segundo Clarissa Tércio, a infância está sendo utilizada como instrumento de militância ideológica por meio de financiamento público a entidades do setor. A deputada também acusa políticos da esquerda de realizar campanha eleitoral antecipada no evento.
4: Os deputados aprovaram um projeto que proíbe atenuantes em crimes de violência sexual. Saiba mais sobre a proposta, que está pronta para entrar na pauta do plenário, na reportagem de Maria Neves.
6: A Comissão de Constituição e Justiça aprovou o projeto da deputada Laura Carneiro, do PSD do Rio de Janeiro, que proíbe a redução de pena para crimes sexuais, independente da idade do agressor. A proposta também veda a diminuição do prazo de prescrição de crimes de natureza sexual. O projeto ainda será votado pelo plenário. Atualmente, a legislação determina que nos casos de violência sexual cometidos por menores de 21 anos no momento da agressão e de maiores de 70 anos quando for proferida a sentença, a pena pode ser reduzida à metade. O tempo de prescrição também cai pela metade nessas mesmas circunstâncias. Uma lei que entrou em vigor no ano passado, também sugerida por Laura Carneiro, proíbe a redução de pena e de prazo de prescrição caso a vítima de violência sexual seja mulher. O objetivo do projeto aprovado é estender essa vedação a todos os crimes sexuais. O relator, deputado Ricardo Aires, do Republicanos do Tocantins, afirma que, embora a violência sexual afete na grande maioria dos casos mulheres e meninas, homens e meninos também podem ser vítimas e merecem igual proteção do Estado.
7: Nós vemos uma escalada no país de crimes sexuais. Acontece cotidianamente fatos lamentáveis, de maneira que, ao tirarmos das circunstâncias de atuação, de atenuação de pena, e também no que diz respeito à redução dos prazos prescricionais, os praticantes desses crimes, nós vamos estar, de certa forma, colaborando com uma justiça que seja eficiente, que seja célere.
6: Com a mudança, todos os agressores sexuais ficarão sujeitos ao cumprimento integral da pena. O aumento do prazo de prescrição do crime também é importante, como explica Ricardo Aires, porque a justiça passa a ter mais tempo para investigar os casos. Da Rádio Câmara de Brasília, Maria Neves.
5: Otone de Paula, do PSD do Rio de Janeiro, apresentou o projeto que prevê o aumento das penas para crimes contra a dignidade sexual de crianças e adolescentes quando praticados por ministros religiosos ou pessoas que exerçam funções equivalentes.
4: O deputado entende que a posição de liderança espiritual aumenta a gravidade

0: dos delitos por causa da relação de confiança estabelecida com as vítimas e suas famílias. Para Otoni de Paula, é necessário adotar punições mais rigorosas para coibir esse tipo de violência.
1: Dr. Jaziel do PL do Ceará celebra o avanço da proposta que reduz a maioridade penal para 16 anos. No entendimento do deputado, a medida atende a um clamor da sociedade que quer o combate à impunidade.
0: De acordo com Dr. Jaziel, a legislação atual serve de proteção para criminosos que atuam a serviço de facções, valendo-se da menoridade. O parlamentar espera que a matéria avance com urgência na comissão especial e no plenário da Câmara.
2: Meio Ambiente.
1: Chico Alencar, do PSOL do Rio de Janeiro, denuncia ameaças sofridas por moradores da Serra da Chapadinha, na Bahia, que atuam na defesa do meio ambiente. Ele alega que as vítimas enfrentam intimidações relacionadas à especulação imobiliária e à exploração mineral.
0: O parlamentar cobra providências das autoridades para garantir a segurança dos defensores socioambientais e a preservação da área ameaçada. Chico Alencar afirma que vai acompanhar o caso para assegurar a proteção das pessoas envolvidas e dos direitos das comunidades locais.
2: Educação.
1: Proposta regulamenta o uso de uma terapia específica para o acompanhamento de pessoas com autismo. A repórter Sofia Peçanha tem os detalhes da regulamentação que está sendo analisada pelas comissões da Câmara.
3: A Comissão do Trabalho aprovou um projeto que estabelece critérios para a utilização da terapia baseada na análise do comportamento aplicado, conhecida como ABA. A proposta busca regulamentar a atuação de profissionais da saúde e da educação que utilizam a técnica, principalmente no acompanhamento de pessoas com transtorno do espectro autista. O objetivo é desenvolver habilidades de comunicação, socialização e autonomia, garantindo mais segurança e qualidade no atendimento, como afirma a deputada Flávia Moraes, relatora na comissão.
4: E a intenção do projeto é justamente regulamentar, criar critérios, definir nível de qualificação, de capacitação para que os profissionais apliquem essa técnica. Porque, na verdade, no meio disso a gente tem aqueles que não estão preparados e pela falta de conhecimento, de preparo, acaba comprometendo, ao invés de ajudar, compromete aí a saúde, o desenvolvimento dessa criança, dessa pessoa.
3: A ABA é uma abordagem baseada na ciência do comportamento, que utiliza métodos estruturados e reforço positivo para estimular o aprendizado e a adaptação do paciente. Pelo texto, a terapia poderá ser aplicada por profissionais das áreas de saúde e educação, desde que sejam graduados ou pós-graduados em análise do comportamento aplicada. Segundo a relatora, a definição de critérios mínimos de formação é essencial para evitar atendimentos inadequados e proteger os pacientes.
4: Então, por isso, a necessidade da definição aí desses critérios, das exigências de escolaridade, formação para esse profissional, para que a gente possa garantir mais segurança nesse tratamento, na aplicação dessa terapia.
3: A proposta também prevê que estagiários e acompanhantes terapêuticos atuem sob supervisão de profissionais qualificados. A expectativa, segundo Flávio Moraes, é ampliar o acesso ao tratamento em todo o país, com mais profissionais capacitados e maior cobertura nos municípios. Para ser aprovado, o projeto que estabelece critérios para a utilização da terapia baseada na análise do comportamento aplicada precisa ser analisado por mais 3 comissões, seguindo agora para a Comissão de Educação. Da Rádio Câmara de Brasília, Sofia Peçanha.
2: Justiça.
0: Adriana Ventura, do Novo de São Paulo, defende decreto legislativo contra medidas federais que regulam as redes. A deputada classifica os normativos do Executivo como censura explícita e tentativa de cerceamento à liberdade de expressão e da imprensa.
1: Adriana Ventura também sugere a votação da proposta que acaba com o foro privilegiado. A parlamentar defende que todos os cidadãos e autoridades respondam sob as mesmas regras da justiça comum.
0: Na opinião de Raymond, do PT do Rio de Janeiro, as denúncias sobre uma suposta operação financeira ilegal envolvendo o filme sobre a biografia de Jair Bolsonaro aumentaram a rejeição à família. Segundo ele, os recursos para o filme seriam de fundo de previdência dos servidores fluminenses.
1: Para Raymond, as acusações configuram crime de evasão de divisas e ato de lesa pátria, agravados pelo envio de relatórios confidenciais do país à autoridade vozes estrangeiras. Ele pede que a Procuradoria-Geral da República adote medidas severas diante desses fatos.
2: Eleições.
0: Bom, Gás, do PT do Rio Grande do Sul, questiona a decisão do Tribunal Superior Eleitoral que suspendeu a divulgação de uma pesquisa de opinião sobre a eleição para a presidência da República. O parlamentar menciona que entidades do setor consideram a suspensão inconstitucional.
1: Bom Gás explica que o levantamento abordava a reação popular diante de denúncias de repasses financeiros milionários envolvendo o Banco Master e o filme sobre Jair Bolsonaro. Para ele, as investigações sobre a suposta fraude financeira desgastaram a imagem da oposição.
2: Economia.
0: O prazo de responsabilidade de construtoras por imóveis entregues pode aumentar. É o que prevê projeto em debate no Congresso, como informa o repórter Luiz Cláudio Canuto.
5: O prazo de responsabilidade das empreiteiras por obras entregues pode aumentar, beneficiando os proprietários de imóveis. É o que prevê uma proposta em discussão no Congresso. O texto já foi aprovado pela Câmara e aguarda a votação no Senado. Pelo projeto aprovado até o momento, o Código Civil será alterado de forma a ser ampliado de 5 para 10 anos o prazo máximo em que o empreiteiro é responsável pela segurança e estabilidade das obras. Os prazos de garantia deverão variar conforme tipo de defeito encontrado na obra e começarão a valer a partir da entrega do imóvel, da conclusão da obra ou da emissão do auto de conclusão, o que ocorrer primeiro. O relator do projeto na Comissão de Constituição e Justiça da Câmara, deputado Toninho Vancher, do PP do Paraná, propôs diferenciar os vícios e defeitos encontrados a fim de estabelecer prazos de garantia e prescrição diferentes, seguindo o modelo do direito espanhol. O prazo aumenta de 5 para 10 anos para problemas na estrutura ou na fundação que comprometam a segurança da construção. Aumenta de 3 para 5 anos para defeitos em partes da obra ou nas instalações que impeçam o uso do imóvel. E de 1 para 2 anos para defeitos de acabamento, como pintura, pisos e equipamentos instalados. Toninho Vancher explica o alcance do projeto.
6: Ele vem trazer uma segurança maior para quem compra o imóvel. Você que vai comprar um imóvel, você vai ter uma garantia de 10 anos da estrutura, né, que é aplicada para você construir uma casa. Então, hoje é 5 anos, então você vai ter 10 anos se acontecer algum problema, algum episódio por falha da construção, você tem direito de recorrer e a empresa tem que sanar esse erro. E nós relatamos esse projeto e fizemos realmente um relatório que atende o interesse tanto das construtoras como também daquele que compra o imóvel. Aquele que compra, ele tem que ter certeza que está comprando um imóvel em condições. E para isso ele terá 10 anos para poder reclamar caso ocorra alguma falha construtiva do imóvel.
5: O texto também prevê o direito do proprietário de pedir o cancelamento do contrato dentro do prazo de 1 ano, a partir do início da garantia. Mesmo nesses casos, o empreiteiro continua responsável pelos consertos durante o período de garantia. Por outro lado, a proposta aprovada na Câmara estabelece que a construtora ou o empreiteiro não será responsável se o imóvel não receber manutenção adequada ou forem feitas reformas que mudem a estrutura original da construção. O projeto foi apresentado pelo deputado Celso Russomano, do Republicanos de São Paulo. Para virar lei, precisa ser aprovado pela Câmara e pelo Senado. Da Rádio Câmara de Brasília, Luiz Cláudio Canuto.
2: Relações Exteriores.
1: Jandira Fegali, do PCdoB do Rio de Janeiro, relata os resultados de uma missão nos Estados Unidos para tratar de economia e segurança nacional. A deputada cita a entrega de documentos contrários à imposição de tarifas comerciais contra o Brasil e em defesa da soberania do PIX.
0: Jandira Fegali acrescenta que a comitiva também pediu a investigação de uma suposta lavagem de dinheiro envolvendo empresários e membros da família Bolsonaro. Ela informa que foram apresentadas provas de remessas financeiras irregulares destinadas a um fundo no Texas.
2: Trabalho.
1: A Câmara aprovou proposta que facilita o acesso de garis ao banheiro durante o serviço. O repórter José Carlos Oliveira explica como isso será feito.
7: As comissões da Câmara dos Deputados aprovaram o projeto de lei que garante ao trabalhador que exerce suas atividades ao ar livre o acesso gratuito a banheiros durante o serviço. A medida beneficia, por exemplo,

0: garis e os jardineiros. A proposta partiu do deputado Gilberto Abramos, do Republicanos de Minas Gerais, e prevê que o empregador cumpra a medida por meio da instalação de banheiros químicos nos locais de trabalho ao ar livre, ou faça parceria com outros empreendimentos que tenham banheiros disponíveis. O texto também garante o acesso desses trabalhadores a banheiros instalados em prédios públicos e privados. O relator na Comissão do Trabalho, o deputado Sérgio Silva, do Republicanos de Pernambuco, regulamentou esse ponto.
1: A legislação brasileira deve criar condições para o trabalho de todos que sejam dignos. Em relação aos estabelecimentos comerciais, como esses estabelecimentos são privados, entendemos que é necessário que o acesso seja condicionado às exigências próprias do estabelecimento, porque a entrada de pessoas traz questões relativas à segurança e à retribuição pelo uso do espaço.
0: O deputado Sérgio Silva explica agora o acesso aos prédios públicos.
1: Quanto aos prédios de órgãos públicos, deve ser observado as condições de acesso ao prédio, como a emissão de identificação, por exemplo. No mais, pretendemos incorporar ao projeto a previsão de que o próprio empregador deva articular na gestão do seu empreendimento forma de assegurar que os trabalhadores têm acesso às instalações sanitárias.
0: Outra alteração do relator foi garantir a inclusão dessas regras na CLT, Consolidação das Leis do Trabalho. O texto também foi aprovado na Comissão de Constituição e Justiça e segue para análise do Senado, sem necessidade de votação no plenário da Câmara. Da Rádio Câmara de Brasília, José Carlos Oliveira.
2: Transportes. Beto Preto, do PSD do Paraná, informa a criação de uma subcomissão para acompanhar o fim da concessão da Malha Ferroviária Sul, prevista para 2027. Ele acredita que o tema exige ampla discussão diante dos impactos para os municípios atravessados pelos trilhos.
3: Beto Preto defende o debate de alternativas que ampliem a segurança nas passagens de nível e melhorem a convivência entre a operação ferroviária e o trânsito urbano. Ele diz que é preciso construir soluções que atendam tanto à população quanto à logística do transporte ferroviário.
2: Cobalcini, do MDB, defende a concessão de importantes rodovias federais em Santa Catarina como alternativa para acelerar investimentos em infraestrutura. Na visão do deputado, a falta de recursos públicos tem dificultado a execução de obras estratégicas para o estado.
3: Cobalcini afirma que a duplicação de trechos como as BRs 282, 470 e 1

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3: 8:03.
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1: 8:17.
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0: 8:32. 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
0: 8:32.

0: 8:47.
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2: 8h49.
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0: 9 horas.
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0: 9:01. 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
4: Ai de mim se não anunciar o Evangelho. Primeira carta de Paulo aos Coríntios, capítulo 9, versículo 16. Celebremos jubilosos 40 anos da nossa Diocese de Guanhães. 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
5: Oração ao Bom Jesus. Senhor Bom Jesus, pela vossa encarnação, vós experimentastes no próprio corpo a dor e as feridas, as chagas e os sofrimentos causados pela maldade humana. Tivestes compaixão diante da fome e do abandono do seu povo, que vivia como ovelha sem pastor, e no mistério de